0: ainda nessa hora
1: no nosso Band Love. Ó, são 4 horas de Band Love especial de domingo. A partir das 10h30 teremos História de Amor do Band Love. Hoje, a mais comentada da semana. Ele já tá aqui com a gente, ó. Fala, John.
2: Marcelo, boa noite. John boa noite. Santos aqui do Rio de Janeiro. Hoje tô aqui no aconchego de casa, me recuperando aí de um baita de um resfriado, mas com o coração colado na Band FM, no Band Love. Na última sexta, mesmo queimando em febre, eu fiquei até o último minuto aí acompanhando você, porque a sua voz, essas músicas, as histórias do programa tem sido aí o meu melhor remédio e o meu porto seguro.
1: Maravilha.
2: Nesses dias aí difíceis. Agradeço demais a Band, a você, a todo mundo aí por fazer a solidão da doença desaparecer com tanto carinho e, claro, muita música boa. E eu hoje tô ligado até o final, viu?
1: Muito
2: até
1: bom.
2: Boa na manhã.
1: Muito bom, muito bom. Sinta-se abraçado, melhoras aí. Sabe que eu peguei um resfriadinho também que tá chatinho, mas é só resfriado, graças a Deus. Boa noite, Marcelo Dias, bom trabalho. Sou Paulo Sérgio Félix, na escuta do Band Love. Eu gosto de tudo, hein? Só música boa, obrigado. Ó, tem xará na área, é isso?
3: Boa noite, Marcelo Dias. Nome do meu irmão, que é o Paulo Dias.
1: Legal.
3: Motorista de aplicativo de Santo André, cara.
1: Muito bom, muito bom.
3: Manda um recado pra Maria. Meu amor, você é o rio que atravessa o deserto da minha vida. Boa noite, bom, Band Love.
1: Valeu, um abraço para você, para o seu irmão, para sua família. A nossa amiga Luciana Santos também tá curtindo aqui o nosso Band Love, né, Lu? Tem mais áudio chegando? A Estela tá com os filhos nessa noite.
4: Estela, de Santana de Parnaíba, e o meu beijo especial vai para os meus 3 filhos, Alexander, Júlio César e Eric Victor. Que a semana seja incrível e abençoada. Sou muito sortuda de ter filhos incríveis como eles.
1: Que maravilha. Um beijo para você, um beijo para sua família. Boa semana. Boa noite, Marcelo Dias. Manda beijo para minha família. Eu tô voltando de Ibiúna. Um fim de semana abençoado com minhas filhas Gabi e Brenda, com minhas sobrinhas Yasmin e Maria. E quero mandar um beijo pro amor da minha vida, Renato. E que essa é a Daiane, a Daiana de Itapevi. O amor da minha vida, o Renato. Que essa semana do Dia dos Namorados, quero agradecer por 10 anos de casados e dizer que eu amo demais. Aí ela pediu aqui uma música, tá anotado aqui o seu pedido. Um beijo pra você, um beijo pra sua família. Boa volta pra casa. 9h33. Já que a Daiana falou da Semana dos Namorados, nessa Semana dos Namorados, vale lembrar que o amor mais bonito é... não é aquele que impressiona o mundo, mas aquele que faz o coração se sentir em casa. É encontrar, num único abraço, a paz que tantos lugares não oferecem. É olhar para alguém e ter a certeza de que os melhores capítulos da vida ainda estão sendo escritos. E ó, juntos.

Rádio FM, faltam 17 minutos para as 10 e eu quero tocar um clássico do cantor Daniel para você. Agora, adoro amar você. Love and Love.

FM Cris Duran, Te Perdi, aqui no nosso Bad Love especial de domingo. Samantha Sang, Bee Gees, Emotion, Daniel, adoro amar você. 5 minutos para as 10, boa noite.

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4: Boa noite. Faltando 1 minuto para as 10 horas. Noite de domingo. Que bom que você está curtindo aqui o nosso Band Love. A nossa viagem segue até 1 da manhã com as melhores músicas de todos os tempos. Eu sou Marcelo Dias. Estou aqui com você, feliz, grato, sempre. Na sua rádio.
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4: 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Daqui a pouco tem Bruno e Marrone agora.
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4: Essa música é linda demais, The Only One. É clássico do passado com Lana Reed.

Sinead O'Connor, Nothing Compares to You. Essas e muitas outras aqui no nosso Band Love até uma da manhã. A trilha sonora da sua vida, para sua noite ficar bem melhor.

0: FM Bruno e Marrone agora, no nosso Band Love, que recordação maravilhosa. Você lembra dessa música? Me pediram na sexta-feira essa música, eu vou tocar hoje aqui, ó. Vai com Deus. What's a woman? É clássico internacional, é clássico Band Love pra você. A gente teve a Sandra de Sá cantando lá dos anos 80, Solidão. Legal, né? Train, Hey Soul Sister, mais agitadinha, pra dar aquela acordada. Sting, Fields of Gold. 10 horas 15 minutos. Em 15 minutos começa mais uma história de amor do Band Love. E no domingo, você sabe que a gente tem a história mais comentada da semana, né? A história vai ao ar no fim da manhã no programa Quem Ama Não Esquece. E a mesma história volta ao ar no Band Love, sempre às 10h30 da noite, de segunda a sexta. E no domingo a gente coloca a mais comentada da semana. Eu já digo o seguinte pra você. Foi difícil, hein? Nessa semana, histórias fortíssimas, emocionantes. Teve polêmica também. E a gente vai ouvir hoje a mais comentada. Qual será? Daqui a pouco aqui no Band Love, tá bom? Alô, Bruna de Itaquera, um beijinho pra você. O nosso amigo Jean tá ouvindo a Band FM Campos dos Goitacazes com a mamãe dele, que é a Carla, e o padrasto Rogério. Obrigado pelo carinho, viu? A Mara falou o seguinte: eu teclo de Tangará da Serra. Quero mandar um alô a todos os meus familiares e oferecer a próxima música. Feliz domingo, esse programa é bom demais, é Band Love. Obrigado, viu, Mara? A Geisa Barbosa também tá aqui, adorou quando ouviu Roupa Nova, né, Geisa?
1: Boa noite, Band FM, tudo bem? Meu nome tudo é Regina, bem? Ia pedir pra você tocar Band FM, aquela música Nove Semanas e Meia de Amor, daquele filme. A gente adora, tô escutando aqui o Band Love de levinho, hein? Tô esquentando a janta e tô escutando.
0: Ô, oh, delícia!
1: Uma boa noite a todos.
0: Boa noite, Regina. Um beijinho no seu coração. Obrigado pelo seu carinho, pela sua companhia aqui no nosso Band Love. Ô, Luciana, você tá com Band Love hoje, menina?
2: Marcelo, boa noite. E a Luciana? Marcelo, que bom poder te ouvir nesse domingão lindo que você tá fazendo. E olha, eu gostaria muito de ouvir uma música do Bee Gees. Tá bom? Se você puder tocar pra mim, eu te agradeço. Certo. E uma excelente semana pra você.
0: Valeu. Beijo. Um beijo. Quem mais tá com a gente aqui no Band Love?
3: Boa noite, Marcelo. Aqui é Helena Ribeiro, de Salvador, Bahia, Brasil. Vou falar um trecho de uma música que eu dedico ao meu esposo Francisco, quando a gente se conheceu no dia 22 de abril de 1997.
0: Então vai,
3: quando
0: canta.
3: Quando te encontrei, te juro, não pensei que iria me apaixonar, mas todo amor é assim, como uma história sem fim, que tomou conta de mim. Essa é a música da minha vida e do meu esposo Francisco, há 29 anos que nós estamos juntos.
0: Legal.
3: E sempre nós escutamos essa música, viu, Marcelo? Um abraço para você e para tudo da Band.
0: Obrigado.
3: FM, a rádio do meu jeito, do seu jeito e do nosso jeito.
0: É clássico do Raça Negra, menina, tá anotado aqui já. Um beijinho no seu coração, obrigado por compartilhar esse amor seu e do Francisco com todos nós aqui no Band Love, tá bom? Semana dos Namorados, gente! Ó, nessa semana a gente só vai falar de amor, tá? Só de amor, amor, amor, amor, amor, amor. Na Semana dos Namorados, o amor nos lembra que a vida fica mais bonita, né? Quando existe alguém com quem dividir os sonhos, os planos e até os silêncios. Porque no fim das contas, não são os dias perfeitos que marcam a história de um casal, mas a decisão diária de caminhar lado a lado, transformando aqueles momentos simples, sabe? Em lembranças inesquecíveis. Curta muito essa semana com o Band Love.

0: certeza.
1: Mais de filme Luan Santana, Asas. Raça Negra é tarde demais. Lady Gaga, I'll Never Love Again. New Kids on the Block. I'll Be Loving You. 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E agora com Murilo e Tatá contando a história de amor do Band Love. A mais comentada da semana.
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3: Você já se sentiu perdido? Sabe quando a vida muda completamente em questão de minutos e de repente tudo o que existia antes deixa de fazer sentido? Ninguém está preparado para isso. Ninguém imagina que um dia vai precisar aprender a sobreviver dentro de uma realidade completamente diferente. Mas quando existe amor de verdade, você entende que não se trata de escolha. Você simplesmente faz. Faz o que tem que ser feito. Mesmo quando tudo parece impossível. A minha história com a Bruna começou quando a gente ainda era muito criança. Os nossos pais frequentavam a mesma igreja. Então, a gente acabava se vendo sempre. E posso falar, eu só tinha uns 10 anos e me lembro até hoje da felicidade que eu sentia quando eles falavam que a gente ia para a igreja. Tudo o que eu conseguia pensar era que ia ver a Bruna. A gente cresceu naquele ambiente, aprendendo os mesmos princípios, vivendo muitas fases lado a lado. E no meio daquela amizade tão pura, quando nós fizemos 14 anos, começou a nascer um sentimento diferente. Foi nessa época que a gente começou a trocar cartas, falando sobre os nossos sonhos, sobre o quanto gostávamos um do outro e sobre coisas que naquela idade a gente ainda nem sabia explicar direito. Mas já era amor, um amor muito forte. Os nossos pais começaram a perceber o quanto a gente se gostava e desde o começo apoiaram aquela nossa aproximação. Mesmo assim, nós decidimos esperar até os 18 anos para começar um relacionamento de verdade. Amar a Bruna nunca foi difícil. Ela era o tipo de pessoa que iluminava qualquer lugar. Inteligente, vaidosa, sempre arrumada, cheirosa. Parecia que a cada ano que passava, ela ficava ainda mais bonita. Quando a gente saía, ela fazia questão de se produzir. E eu sabia que ela fazia aquilo também por mim. Mas não era só beleza. A Bruna era carinhosa, divertida e muito presente. Ela tinha um jeito especial de transformar qualquer momento simples em especial. Até as coisas mais comuns ficavam diferentes quando eu estava com ela. Mais do que minha namorada, a Bruna era minha melhor amiga. E acho que Deus foi muito generoso com a gente, porque Ele permitiu que a nossa história começasse lá atrás, ainda na infância. Isso fez toda a diferença, porque a gente se conhecia de verdade, conhecia os sonhos, os medos, as manias, os defeitos. A Bruna foi o meu primeiro amor, a minha primeira melhor amiga, a minha primeira namorada. E talvez seja por isso que eu nunca consegui imaginar a minha vida sem ela.
4: Por que que você tá me olhando assim, Davi?
3: Amor, sabe o que é? É que eu acho que... acho que já tá na hora.
4: Na hora de quê?
3: Na hora da gente se casar, ué. Claro, tá na hora. O que que você acha?
4: Ah, meu amor, eu acho até que já passou da hora. É você com quem eu quero passar o resto da vida. É o meu sonho isso. Eu nem acredito que isso tá acontecendo.
3: Nós éramos muito novos. Tínhamos só 21 anos. Mas nos casamos com muita certeza de que aquilo era para sempre. Eu sempre fui mais ansioso, sabe? Daquele tipo que quer resolver tudo rápido, que pensa no amanhã antes mesmo de viver o hoje. Já a Bruna era completamente diferente. Ela me fazia desacelerar para aproveitar os momentos. Era equilibrada em tudo e isso trazia uma leveza muito grande para o nosso relacionamento. Depois então do casamento, nós continuamos na mesma igreja, servindo juntos. E depois de muito trabalho, a gente conseguiu comprar a nossa casa. Olha, a nossa vida estava perfeita. Nós éramos jovens, tínhamos nossos planos, a nossa rotina, nossos sonhos, e durante 2 anos nós vivemos um casamento muito bom. Sem brigas, sem crises e sem nem imaginar que aquilo em algum momento poderia ser diferente. E foi. Quando nós fizemos 23 anos, a nossa vida mudou completamente. Virou de cabeça para baixo. Era um domingo, e eu lembro bem. Tinha acabado de chegar em casa e a gente estava feliz. Nós estávamos animados para passar o dia na casa da minha mãe. Chegando lá, a gente almoçou, conversou bastante, riu e passou a tarde com a família. Depois do almoço, a gente quis descansar um pouco e nós escolhemos um filme para assistir. Mal sabia eu que aquele seria o último minuto normal das nossas vidas.
4: Ai, eu amo esse filme, amor.
3: É bom, né? Mas a gente já assistiu um monte de vezes.
4: Oh, mãe.

A se mexer de um jeito estranho. No começo, eu achei que ela estava só tentando encontrar uma posição melhor. Mas de repente, ela parou. Parou e ficou imóvel, com o olhar completamente fixo. Na mesma hora, eu comecei a chamar por ela, porque eu achei estranho. Perguntei se estava tudo bem, mas a Bruna não respondia. Ela não falava comigo. Segundos depois, ela já começou a ranger os dentes. E aí, ela teve uma convulsão. Ali mesmo, na minha frente. Olha, eu nunca senti tanto medo na minha vida. Foi um desespero, sabe? Um desespero impossível de explicar. Eu dizia, Bruna, o que que você tem? Bruna, você tá bem? Bruna, Bruna, fala comigo, por favor, Bruna. Eu nem conseguia entender o que estava acontecendo. Mas quando tudo parecia ter terminado, a Bruna apagou. O rosto dela começou a ficar roxo ali na minha frente. Minha Nossa Senhora, naquele momento, eu senti o chão desaparecer debaixo dos meus pés. O que é que estava acontecendo? O que é que era aquilo? Eu então saí na porta dos vizinhos, gritando por ajuda, pedindo para alguém levar a gente para o hospital. E quando finalmente nós conseguimos chegar lá, os médicos, os enfermeiros, eles correram para cima dela e já começaram as manobras de reanimação. A Bruna não estava bem. Ela não estava legal, eu sabia. E aí, vendo tudo aquilo de longe, completamente sem entender, sem ter o que fazer, completamente em estado de choque, tudo o que eu consegui foi pedir para Deus, para que Ele trouxesse a minha esposa de volta. Mas os minutos passavam e nada. Toda vez que eu ouvi os médicos gritarem, afasta, afasta, afasta, enquanto tentavam reanimá-la ali, era como se arrancassem um pedaço de mim. Imagine a cena. A minha mulher ali, rodeada de médicos, enfermeiros, e eles tentando trazê-la de volta. A mulher que eu amava estava morrendo na minha frente. E eu não podia fazer absolutamente nada. As compressões eram fortes no peito dela, sabe? Os braços até levantavam e voltavam, e ela dava uns trancos, mas nada de voltar. E mesmo assim, mesmo depois de tantas tentativas, aquele médico, ele não desistia. Até que depois de 30 minutos, meia hora lutando pela vida dela, 30 minutos ali, fazendo todas as manobras, a Bruna conseguiu voltar. Ela voltou a ter sinais. Só que quando ela voltou, nada mais era como antes. A Bruna ficou muito tempo sem oxigênio no cérebro. E isso fez com que ela perdesse vários neurônios. Na mesma hora, ela foi entubada e transferida de UTI móvel para outro hospital. Enquanto aquela ambulância saía, levando a mulher da minha vida, eu só conseguia pensar que talvez Deus tivesse devolvido ela para mim. Eu rezava por isso. Mas ali, naquele momento, eu ainda não fazia ideia do tamanho da batalha que estava começando. A Bruna ficou 3 meses na UTI, entre a vida e a morte. Todos os dias, todos mesmo, eu rezava, que era uma grande incerteza. Os médicos sempre diziam que o corpo dela talvez não suportasse nem até o dia seguinte. Olha, era um pesadelo para mim. A qualquer momento ela poderia partir. E por isso, cada novo dia que passava, cada novo dia que ela resistia, era uma vitória para nós. Nesse período, a minha mãe se tornou um dos maiores pilares da nossa vida. Ela era muito amiga da Bruna. Então sofreu tudo aquilo junto comigo. A minha mãe literalmente parou a vida dela para cuidar da gente. E não saía do nosso lado para nada.
Depois, então, desses 3 meses de muita agonia,

0: Finalmente o risco de morte começou a diminuir. E foi aí que eu comecei a enxergar a realidade da nossa vida. Até então, eu só queria que ela sobrevivesse. Nada mais importava. Mas quando o pior começou a passar, eu percebi que nada nunca mais seria como antes. Até então, nós éramos jovens, recém-casados, tínhamos a nossa casa, os nossos empregos. E aí, de repente, a Bruna estava numa UTI, completamente debilitada. E eu tinha até perdido o meu emprego. A nossa vida então mudou radicalmente. Eu era muito novo e não fazia ideia de como seguir dali pra frente. Quando a Bruna foi transferida para a enfermaria, eu comecei a sentir uma pressão enorme. Porque além do medo de perder a mulher que eu amava, começou também o medo do futuro. Como é que eu ia continuar pagando tudo? Como é que eu ia cuidar dela? Como seria a nossa vida dali para frente? Eu não conseguia dormir direito. Eu não conseguia comer e já não conseguia mais enxergar futuro em nada. Eu me sentia completamente perdido. Naquela época, eu cheguei a pesar 42 quilos. 42! Eu parecia uma criança andando pelos corredores do hospital. A minha vida tinha parado junto com a Bruna. E desde o começo, os médicos sempre foram muito sinceros comigo, até demais. Teve uma conversa que nunca saiu da minha cabeça. Eu queria saber se um dia a Bruna ainda iria me reconhecer. Se ela iria olhar para mim e entender que eu estava ali. Mas o que os doutores me disseram acabou comigo. Ela perdeu o que diferencia um ser humano de um animal. Ela não tem mais consciência. Foi exatamente assim. Exatamente com essas palavras. Foi um choque tão grande que eu perdi completamente o sentido da vida. A única coisa que eu queria era encontrar alguma forma de salvar minha esposa. Só que depois daquela conversa, depois do que os médicos me disseram, uma coisa começou a acontecer. Aos poucos, a Bruna começou a apresentar algumas melhoras. E os exames começaram a mostrar uma mudança que ninguém esperava, ninguém. Aos pouquinhos, então, ela foi conseguindo sair dos aparelhos. Ninguém entendia. Ninguém acreditava. Os médicos falavam que aquilo não deveria estar acontecendo. Mas aconteceu. O cérebro dela começou a criar novos caminhos. Era neuroplasticidade agindo. Depois, então, de 1 ano e 6 meses... 1 ano e 6 meses dentro do hospital, finalmente a Bruna recebeu alta. Só que ela saiu de lá muito debilitada. Imagina, tanto tempo numa cama de hospital. Naquela fase, ela ainda respirava através de aparelhos. Precisava ficar deitada praticamente o tempo todo. E tinha muitas limitações. A nossa casa já não combinava mais com a vida que a gente tinha antes. Nós tivemos que montar praticamente uma UTI lá dentro. A cama dela precisava ser hospitalar. O colchão precisava ser um colchão específico. Nós tivemos que reformar o banheiro, reorganizar os espaços, mudar praticamente toda a estrutura da casa. Emocionalmente também foi muito difícil. Desde o dia em que a Bruna teve a parada cardíaca, eu não tinha mais voltado para casa. Eu fiquei o tempo todo no hospital, com ela, todos os dias. Então, aquela volta, com ela naquele estado, estava sendo difícil demais. Entrar em casa e lembrar da rotina que a gente tinha antes. Ah, meu Deus. Foi muito triste. A Bruna passou a precisar de cuidados 24 horas por dia. Eu praticamente deixei de dormir. Todas as noites eu acordava várias vezes para olhar ela, ajustar a posição da cama, acompanhar a respiração. Eu vivia em alerta. Muita gente da nossa igreja nos ajudou. Nós chegamos a ter um grupo com mais de 100 pessoas e todos os dias aparecia alguém para ajudar de alguma forma. Alguns amigos ajudaram nas adaptações da casa, outros ajudavam financeiramente. E eu vou te falar que foi exatamente isso que me impediu de desistir. A vida precisou continuar de alguma forma. E continuou. Hoje eu faço Uber para conseguir gerar renda. Vendo algumas coisas, faço serviços quando aparece. Fui fazendo o que dava para sobreviver e continuar cuidando da Bruna. Com o tempo, graças a Deus, ela conseguiu viver sem os aparelhos. Mas até hoje ela não fala e não consegue se locomover sozinha. O corpo dela funciona, mas o cérebro não consegue enviar os comandos corretamente. Mesmo assim, ela demonstra algumas reações. Quando alguma coisa a incomoda, ela emite sons. E isso já é algo que no começo os médicos diziam que nunca ia acontecer. Ainda não existe um exame capaz de mostrar exatamente o quanto ela tem de consciência. Mas a Bruna consegue mexer os braços, as pernas, olhar para a gente. Quando nós conversamos com ela, muitas vezes ela acompanha tudo. Só com o olhar. Presta atenção e reage à nossa presença. Essa é a realidade que nós vivemos hoje. A nossa luta continua sendo pelos estímulos, pelas pequenas evoluções. A Bruna faz fisioterapia, fono, acompanhamentos. E eu continuo do lado dela como marido. Porque na minha cabeça e no meu coração também, a Bruna continua sendo a minha esposa. Mesmo sem conseguir me responder como antes, mesmo sem conseguir me dar o suporte que ela sempre me deu, mesmo sem a gente conseguir viver o relacionamento da forma que nós vivíamos antes, eu nunca vou deixar de enxergá-la como a mulher da minha vida. Eu sei que ela precisa de cuidado, atenção, da minha paciência, e nesse tempo eu aprendi muito sobre o meu amor por ela. Aprendi a observar mais, aprendi a entender os detalhes dela, aprendi a enxergar coisas que antes, na correria da vida, talvez eu nunca tivesse percebido. A Bruna sempre foi muito vaidosa. Sempre gostou de estar arrumada, bonita, cheirosa. E hoje sou eu quem cuida dela. Porque eu entendi que a Bruna se cuidava para se sentir bem. Mas também ela se arrumava porque gostava de estar bonita para mim. Mesmo com toda essa situação, eu sempre coloco ela na frente dos meus próprios interesses. E foi só depois que tudo aconteceu que eu percebi ainda mais o quanto ela cuidava de mim nos pequenos detalhes. Sabe, as coisas simples são as que mais me doem. Tem uma carta que ela escreveu para mim há alguns anos, que eu releio até hoje, como se ela ainda estivesse conversando comigo. E a carta diz assim:
1: o amor que temos nunca acabará. Todos os momentos que passamos juntos são preciosos demais para desperdiçar em um mundo de mudanças constantes. Eu não mudaria nada em você. Eu sempre te amarei. Haverá momentos em que teremos que segurar as lágrimas e haverá momentos em que teremos medo. Mas enquanto estivermos juntos, tudo venceremos, porque o amor nunca fracassa. Dormindo ou acordado, não haverá dia algum em que eu não pense em você. Você foi o primeiro e último a mudar a minha vida. Eu te amarei para sempre.
0: É muito difícil. Eu choro todas as vezes que eu leio essa carta. Já faz 8 anos, desde que a nossa vida mudou completamente. Mas eu continuo aqui, firme, tentando ser forte. Tudo por ela e pelo que eu prometi diante dos homens e principalmente diante de Deus. Porque o amor verdadeiro não vence porque tudo dá certo. Ele vence porque permanece. Mesmo quando não acontece como você gostaria.

0: Band FM só hoje. Jota Quest, a música da história de amor do Band Love, a história mais comentada da semana, que você acabou de ouvir com o Murilo e com a Tatá. História do Davi, da Bruna. História de amor verdadeiro, né, gente? Amor que vai muito além dos momentos felizes. Quando os sonhos deram lugar aos desafios, o Davi escolheu permanecer, cuidar e acreditar. É uma prova emocionante de que o amor mais bonito não é o que resiste apenas ao tempo, mas o que continua firme, mesmo quando a vida muda completamente. Ó, o Davi deixou uma mensagem nessa semana aqui na Band FM. A gente ouviu no Quem Ama Não Esquece, a gente ouviu no Band Love e a gente ouve a voz do Davi de novo aqui no Band Love Especial.
1: Queria agradecer a Tatá, o Murilo, a Band FM por esse espaço e pelo carinho com a nossa história. Hoje eu cuido da minha esposa em tempo integral, a vida mudou completamente. Existem dias muito difíceis de cansaço, medo, de incerteza, mas também tem muitos momentos de paz, porque eu sei que estou fazendo o que precisa ser feito. Nesse tempo aprendi que o amor verdadeiro, ele não só está em momentos felizes, mas também, principalmente, quando as coisas mudam e a gente decide manter esse amor. Então, obrigado de coração por ouvirem e permitirem que minha história com a Bruna alcance outras pessoas.
0: Obrigado, Davi. Um abraço para você e para a Bruna. Lembrando que o vídeo emocionante que foi colocado nas redes sociais da Band FM durante a semana, tá lá no Facebook e no Instagram. 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Então manda sua mensagem pro 11 99991 9197. Aperta o microfone do WhatsApp, eu quero ouvir tua voz. 11 99991 9197. Se você quiser escrever também um comentário, eu leio no ar. Combinado?
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Band FM Tânia Mara, se quiser. Aqui no nosso Band Love, as melhores músicas de todos os tempos. Anos 90. Estou enamorado, Donato.

0: saúde para você aqui no nosso Band Love. São 11 horas, 17 minutos no Band Love. A gente teve Victor Léo, amigo apaixonado, bonita música, né? Nelly, My Place, deliciosa para ouvir domingo à noite. Ó, tem mais mensagens, tem um montão de mensagens chegando aqui, comentando a história de amor do Band Love contada pelo Murilo e pela Tatá. Hoje tivemos a história mais comentada da semana, história do Davi, da Bruna. Vamos ouvindo os áudios.
1: Boa noite, Band FM.
0: Boa noite.
1: Thomas, comentar sobre essa história aí. Dizer que essa mulher, além de tudo, ela é uma sortuda, né? Que ter um cara como esse, um companheiro, um amigo, marido, é realmente o amor de verdade, né? Porque nas horas fáceis é tudo fácil. Mas na hora difícil que a gente vê quem é quem. E ele tá de parabéns.
0: É isso aí.
1: É isso aí, gente. Abraço.
0: Abraço, Thomas. Obrigado. Boa volta pra casa. A Eli. Eliana, tá ouvindo a Band FM Salvador?
2: Boa noite, Marcela. Eu aqui de novo. Eliana Ribeiro de Salvador, Bahia.
0: Fala, menina.
2: Que história linda. Eu tô revendo de novo, viu? De Davi e Bruna.
0: Sim.
2: Meu Deus, que Deus abençoe grandemente Davi, viu? Não é à toa que o nome dele é Davi, ele é um guerreiro, e guerreiro não foge da luta, ele tá com a esposa dele até hoje, que permaneça assim, viu, Davi? Um abraço pra você e para todos seus familiares e amigos que ajudam você, viu?
0: Obrigado, Eli, um beijinho pra você, obrigado.
3: Esse é o verdadeiro amor, um amor sublime, na alegria, na tristeza, na doença, na morte. Parabéns, honraram o senhor Davi, uma raridade nesse mundo. São poucos homens, seres humanos capazes de amar ao Supremo, ao ponto de se abdicar de todos, de tudo e de todos. Parabéns. Deus está te vendo, Deus está te protegendo, você e sua família. É isso aí, seu orgulho. Ainda mostra que ainda há homens de bom coração, homens de fé, homens filhos de Deus.
0: É isso aí.
3: Parabéns, meu amigo. Parabéns.
0: Obrigado, Henrique. Um abraço. Valeu pela sua participação aqui, ó.
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0: Que dá uma viajada gostosa lá no passado. Eu quero trazer pra você, Lana Rich, o clássico The Only One. 11h20, boa noite.

0: Tarde FM com as melhores músicas de todos os tempos para você, Emílio Santiago e Verônica Sabino. Isso é lindo. Tudo que se quer, belo. 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Também Bruno Mars, Versace on the Floor. Ilana Rich, The Only One. 11h34, tem um vídeo com os personagens da história de hoje, da história da semana, né? Lá no Facebook e no Instagram da Band FM. Dá uma entrada lá pra você conhecer o Davi, a Bruna. Aí você comenta a história ali também, tá legal? Pode seguir a Band FM e aproveite para seguir Titi Cello no Instagram e no TikTok. Vou esperar você no Insta, no TikTok, Locutor Marcelo Dias no Instagram, Locutor Marcelo Dias no TikTok. Só colocar na busca, clicar em seguir, tá bom?
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6: Você sabia que com 48 seleções classificadas, essa vai ser a maior edição do principal torneio de seleções do planeta? Pois é, só para comparar, as edições anteriores tinham 32 países participantes, 16 a menos do que a atual edição. Isso permite que mais seleções tenham a oportunidade de disputar o torneio, como os estreantes Cabo Verde, Jordânia, Uzbequistão e Curaçao.
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1: 11:39. Tem mais música bonita. Tem mais música romântica pra você viajar. Tem mais música lá dos anos 90. E eu tenho certeza que você vai curtir agora, aqui no nosso Band Love. Band FM. Sua rádio do seu jeito, trazendo Estou Enamorado.

0: Rádio FM, ex dos meus sonhos com Gustavo Lima.
1: Para sempre.
0: Você lembra dessa, né?
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0: Isso é clássico demais.
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0: Isso é Negritude Júnior, que dure para sempre.
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0: Pagode dos anos 90 que a gente vai recordar ainda hoje aqui no nosso Band Love. Até uma da manhã tem muita viagem pra você curtir comigo aqui no Band Love, tá bom? Tivemos Pericles, Stand By Me e também Donato e Stefano, Estou Enamorado, lá dos anos 90. Ó, mensagens chegando. A Luciana tá com a gente. Que Deus abençoe o Davi e a Bruna. Para Deus não existe impossível. Marcelo, obrigada pelo programa. Eu que agradeço pela sua companhia aqui no nosso Band Love, tá bom? O Frank também está aqui com a gente no Band Love. Linda história. Que Deus abençoe esse casal. Guerreira Bruna, valeu. Frank, aquele abraço. A Cleide está chegando e está curtindo as músicas. Beijinhos para você também, Cleide. Uma ótima noite. Quem mais está aqui com a gente? A Lígia. A Lígia mandou áudio.
2: Boa noite, amigo Marcelo. A Lígia de Londrina, Paraná.
0: Boa
2: Cheguei
0: noite.
2: Do trabalho agora, 10h30, quase. Ouvir música boa, relaxar, para ter uma noite tranquila, né?
0: Muito bom.
2: Ter uma semana de paz e amor verdadeiro é isso. É em todos os momentos, não só bons. São nos difíceis também, né? Aí que a gente vê quem ama de verdade a gente. Beijo no coração. Boa noite. Que Deus abençoe a semana de todos.
0: Amém. Um beijinho. Boa semana para você também. Angelita é motorista de aplicativo, né, Angelita? Tá sempre curtindo o Band Love. Ela ouviu a história hoje.
3: E essa história de hoje me emocionou bastante. E eu acredito muito que Deus, ele tem um propósito na nossa vida. Então, assim, desde pequeno, desde a infância do Davi e da Bruna, Deus estava ali presente com eles. Então, tinha que ter o Davi na vida da Bruna e a Bruna na vida do Davi. Então, ele está passando tudo isso com ela, lutando ao lado dela e cuidando dela da maneira mais carinhosa, passando pelas dificuldades, pela situação que a gente acha que nunca vai acabar. Mas Deus, existe um Deus Todo-Poderoso que tudo é possível. Creia. Creia e acredite, porque Deus vai te dar a vitória. E a sua esposa, eu tenho certeza que ela é muito orgulhosa do marido que ela tem. Parabéns pela sua história, muito emocionante. E é Deus. Deus sempre vai estar com vocês.
0: Obrigado, Angelita. Beijinho pra você, viu? Deixa eu dar um beijo aqui na Juliana de Arthur Alvim. Tá curtindo o Band Love com o esposo Oberdan. E quero dizer que eu amo demais ele. Tá dado o recado aqui, tá bom?
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Band FM, Band 9, com as melhores músicas de todos os tempos para você. Você acabou de ouvir Dust in the Wind com Kansas. Bom demais, né? A Simone Mendes cantou Cavalgada aqui no nosso Band Love. Continue mandando seu comentário para a história mais comentada da semana. A gente foi colocando no ar até 1 da manhã. Não esquece que no fim da manhã desta segunda-feira tem o programa Quem Ama Não Esquece e você vai ouvir uma história inédita, sim, história nova, que volta ao ar no Band Love às 10h30 da noite.

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6: É noite 6 aqui no nosso Band Love, continuamos viajando com as melhores músicas de todos os tempos. Já na madrugada da segunda-feira, 8 de junho, eu sou Marcelo Dias, aqui com você, feliz, grato, apaixonado, sempre. Uma da manhã, Diego Lopes, de volta ao Band Coruja, hein? Aqui na sua rádio, do seu jeito, tem The Pretenders. I'll stand by you. Ótima madrugada pra todo mundo que tá aqui na Band.

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0: Band FM, o pagode dos anos 90 de volta pra você aqui no nosso Band Love. Negritude Júnior, que dure para sempre, isso é maravilhoso, né? Tivemos a Beyoncé e Irreplaceable, James Taylor, ao vivo, You've Got a Friend. Bom demais, né? Recordar classicão mundial. Toma Juízo, Zezé de Camargo e Luciano, também Maroon 5, Girls Like You, Pretenders All Stand By You. Meia-noite 29, a partir da 1 da manhã, o Diego Lopes chega para mais um Band Coruja. Sim, o Murilão que fala no Band Coruja participou aqui também, ó, comentando a história.
1: Boa noite, Marcelo Dias. Olha, vou te dizer, entraram alguns ciscos nos meus olhos aqui.
0: É.
1: Que história, hein? Porra!
0: História forte, Murilão. Obrigado, um abraço, viu? Quem tá com a gente também é o Senna. Fala, Senna, comentando a história. É,
2: história de superação, história de amor mesmo, verdadeiro. Que ele ama a esposa, né, a Bruna. E que Deus está no meio desse casal, né? Deus ajudou, Deus superou ele, pra ele aguentar a batalha, né? Então, só tenho que agradecer a Deus, né? Que o amor resiste a tudo, né? Basta nós temos fé e acreditar no Senhor, naquilo lá em cima, que faz o milagre acontecer.
0: É isso aí, obrigado, meu amigo. Grande abraço pra você. Tem mais áudio chegando.
3: Olá, Marcelo, boa noite a todos aí do Bond Love.
0: Boa noite.
3: Aqui é Dirceu, motorista de caminhão.
0: Fala, Dirceu.
3: É, eu tava vendo a história do nosso amigo aí, cara. Nosso amigo aí foi guerreiro, né, cara? Guerreiro.
0: Davi.
3: É aquilo, né? Quando um casamento une uma mulher e um homem, que Deus une, ninguém separa, né? E já fala na alegria e na tristeza, né? Alegria e na tristeza. Mas é o nosso amigo aí, foi, né? Um cara assim, bem dizer, um herói, né, cara? Porque o cara que, quando a mulher fica enfermo, né? A mulher ficou enferma, ele tá até o fim lá cuidando dela, né?
0: Tá,
3: e era bem diverso. O marido também, pra ele ficar assim, enfermo, como, né, os dois conviveram juntos, certeza que também ela, né, ia fazer a parte dela, né? Mas Deus sabe todas as coisas, né, cara? Deus sabe todas as coisas. É o Dirceu que tá com tudo isso de caminhão.
0: Valeu, Dirceu, aquele abraço. Obrigado, um abraço. Com certeza ela faria o mesmo por ele, porque eles são muito apaixonados, né? Deixa eu dar um beijo aqui na Carla, que tá em Vitória da Conquista. Meu amigo, que bom ouvir você. Essa linda história de amor. Que músicas lindas também. Obrigado, viu? Carla, um beijinho pra você. Ótima noite aí. Quem mais tá com a gente aqui? O Diogo dando boa noite pra gente. Valeu, Diogão. O Sérgio, que tá em Catanduva. Parabéns, guerreiro. Parabéns pelo seu trabalho. Boa noite, guerreiro. Parabéns pelo seu trabalho. Obrigado, Sérgio. Grande abraço aí. Valeu pelo carinho. Ótima semana pra você. Meia-noite e 32. Vou tocar mais música bonita agora, hein?
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0: Jorge Matheus.

0: Band FM Anytime, Kelly Clarkson pra você aqui no nosso Band Love. A última música de hoje do Band Love, tivemos Eduardo Costa Ainda Tô Aí e Roberto Carlos Proposta, a participação da Sophie Charlotte e o George Michael, One More Try. 4 minutos pra uma, tem um kit bem legal, personalizado, Band FM, João Bosco e Vinícius, com um montão de presentes da Band FM, da dupla João Bosco e Vinícius, pro Ronaldo César Antunes. Ronaldão, parabéns, ganhou o Big Prêmio desta noite, desta madrugada. E o Diegão está aqui.
1: Pois é.
0: Pronto pro Band Coruja. Tava com saudade do Band Coruja?
1: Tava com saudade de você, saudade do Band Coruja também.
0: É, olha.
1: Band Coruja também.
0: É... A gente se viu quinta-feira, não?
1: Quinta-feira, quarta. Faz tempo já, né?
0: Faz tempo, né?
1: Faz tempo. Eu vim ouvindo você, maravilhoso. Você tocou Dust in the Wind.
0: Kansas.
1: Cara, que música maravilhosa.
0: Isso é maravilhoso. James Taylor.
1: Cara, sensacional.
0: You've Got a Friend, ao vivo.
1: É.
0: Só musicão.
1: Só musicão. Só
0: aí você veio viajando.
1: Eu venho viajando, cantando junto.
0: Olha.
1: Já chego com a goela aquecida já.
0: Olha aí.
1: Chego com a boca quente.
0: Tchau, gente. Até amanhã.
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3: FM, olha a hora, faltando agora 2 minutos para 1 hora da manhã. Tudo bem? Tudo certinho, tudo tranquilo, tudo na manhã? Pois é, estava com saudade de você. Cadê meus doidos da madrugada aí, hein? Tá tudo bem aí? Podemos dar start aqui no nosso Band Coruja? A sua rádio do seu jeito começou, bebê! Yeah.
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0: Começou o Band Coruja no ar. Alô, meu povo! Tudo bem? Tudo bom aí ou não? Cadê você?
1: Errou!
0: Que nunca mais apareceu aqui. Cadê? Manda aí. Tava com saudade de vocês. Alô, meu Brasil! Ó, já manda aí a minha mensagem. Já manda meu bom dia no 11 999 919197. 1 e 2, agora até as 5 da manhã. É o Band Coruja no ar. Band Coruja no ar. Você tá bom? Tá tudo bem? Tá tudo na manhã? Tudo tranquilo? Como é que foi aí o fim de semana, hein? O que você aprontou no fim de semana, hein? Já vai contando tudo pra nós, histórias interessantes, nós gostamos de histórias interessantes que aconteceram no seu final de semana. Afinal de contas, já estamos na segunda-feira, bebê. Que seja uma semana abençoada, maravilhosa, tudo dando certo com você aí, boas energias a partir de agora. Bora lá, até 5 da manhã, fazer bagunça na madrugada mais louca, mais gostosa, mais ouvida do Brasil, hein? Muito obrigado pelo seu carinho, pela sua audiência, bebê.

0: conseguiu estourar o ovo? Você conseguiu quebrar o ovo? Ou você usou o ovo de outras formas?
1: Não, eu, o meu ovo... Eu posso falar uma verdade pra você? O primeiro ovo que eu consegui quebrar não filmou. Você acredita? Que bosta! Aí depois eu tive que estourar outro com ovo, cucu. Pra quem não sabe do que ela tá falando, a gente fez uma trend. Tá rolando uma trend dessas trends inúteis da internet. Onde você tem que estourar um ovo com o bíceps. É uma cada idiotice. Mas a mulher quis fazer, vão fazer. Aí eu falei, pensei assim, ó, mano, que besteira, só pra fazer sujeira e desperdiçar um ovo. Eu falei, eu não vou desperdiçar um ovo, eu vou estourar na frigideira, aí depois eu frito ele com casca e tudo, e como? Aí lá vai eu, bom. Cara, eu não sabia que era tão difícil estourar uma bosta de um ovo com o bíceps. Aí lá vai eu, olha lá. Eu postei algumas tentativas lá no Instagram, @DiegoLopes, vai lá pra você dar uma olhada, que coisa ridícula. Aí depois deu certo. De tanto eu forçar, eu acho que deu um pump no músculo, ficou maior. Sabe o que é pump de academia? Pump? É quando você força muito, aí o músculo fica maior na hora, daquela inchada de sangue, até que eu consegui estourar. Mas não tava gravando. Aí eu tive que fazer o outro, né? Estourar o outro. Com ela, acho que aconteceu a mesma coisa. Deu um pumpzinho no músculo, ficou maior, aí estourou. Mas é difícil, cara. Tenta pegar um ovo da geladeira e estourar ele na mão assim, ver se você consegue. Não é, cara, é duro, né? É isso, você bate na pia, ele quebra, vai entender. Eu não entendo nada disso. Não entendo muito de ovo, não.
0: Diego, eu não estouro o ovo, não. No ovo a gente tem que fazer carinho, Diego. A gente faz uns carinhos assim no ovo, alisa ele. Pra que estourar, Diego?
1: Oh, yeah. Oh, yeah. Então você faz carinho no ovo, Kathleen. Diga-me. Conte-nos mais sobre isso, Kathleen. E quando você faz carinho no ovo, ele não estoura, Kathleen? Ele choca, ele fica chocado, Kathleen.
2: Fala, seu vagabundo. Boa noite. E aí, conseguiu limpar a cozinha? Ou a cozinha ainda tá fedendo a ovo? Tamo junto, hein? Vamos que vamos, hein? Até seis.
1: É, também quando estourou, explodiu, cara. Não foi do jeito que eu pensei. Não caiu uma gota na frigideira pra reaproveitar. Voou ovo na cozinha inteira, mas é um babaca mesmo. Não tenho o que fazer mais, né? Fica estourando ovo com o braço, não tenho o que fazer.
3: Ô Diego, bombas, exclusivo. Nana, a Liana tirou férias, foi o último programa dela. Ela só volta depois da Copa, hein? Em família com a Eliana ou com outro nome. Programa da Eliana. É fenomenal, não.
1: Muito bem, daqui a pouquinho Fenomenal trazendo notícias, bombas, informações importantes pra você no momento dele. O nosso Ale Fenomenal. Bom dia, fala comigo, bebê.
4: Ah, Diegão, você quebrou o ovo sim, sentando nele, pode falar. Juraci, aqui de Itapevi, da nossa panelinha.
1: Não sou, mas pensei em fazer isso. Não fiz, mas pensei em fazer, viu? Pensei em jogar, em quebrar, dar uma quebradinha e colocar quebrado, pensei.
5: Bom dia, Diegão. Bom ou não? Tô aqui num posto de gasolina aqui em Rio Preto, aqui tá tendo treta de mulher com homem, tá começando a treta agora. Você gosta de bagunça, né?
1: Grava, aí é que tá. Grava e manda filme pra nós. Manda pra nós. Filme e manda pra nós. Nós gosta de fofoca, nós gosta das tretas.
6: Diego, bom dia. Diegão, você já estourou os ovos no guidão da bicicleta?
7: Não. Bom dia, Diego. Nádia de Chapecó. Tudo bem? Curtindo você, de plantão, até às 6:30 da manhã. Uma ótima semana para todos nós. Grande beijo.
1: Valeu, valeu, beijo pra você também, Nádia,
8: bom
1: obrigado.
8: Bom dia, Diego Lopes e Ivanelli Solano, passando aqui pra desejar uma boa noite, boa madrugada, seu lindo, seu gostoso, voz macia, voz de veludo, segundo, que segunda maravilhosa, Diego, esses 3 dias que você não veio, fez muita falta pra mim, viu? Que saudade que eu estava de você, meu macho velho gostoso. Diego, meu final de semana foi maravilhoso. Teve a 30ª parada LGBT de São Paulo.
1: Caraca, na 30 Avenida anos Paulista. Já, velho.
8: Foi maravilhoso. Teve inúmeras atrações, desde Melody, Gloria Groove, Pablo Vittar, Luísa Sonza, Maju.
1: A programação da parada,
8: atrações aqui. Maravilhosas. Além de tudo, Diego, beijei muito, muitos boys, muitos homens maravilhosos.
1: É, nada.
8: Abracei, encadelei.
1: Sério?
8: E fiz coisas que só Deus duvida, Diego, no final da parada. Tá. Esse final de semana prometeu e foi maravilhoso, Diego. Ivan Neres, nada melhor como um dia após o outro. Uau, me siga no Instagram.
1: Ivan, valeu, Ivan
8: Neres. Ivan,
1: tá bom, Ivan, cara, Neres. Fala mais do que o homem da cobra, Ivan Neres. Ô, Ivan Neres, encadelou, é? Rapaz, eu vi, tinha uns amigos meus, que locutor, que tava aí também. Eu, hein? Eu já fui há muito tempo atrás, cara. Eu já contei essa história aqui. Que eu trabalhava numa empresa que tinha vários trios elétricos, né? E aí eles alugavam os trios aí pra fazer parte da parada. Eu não sei como é que agora você só tem um trio elétrico, mas antes tinha um monte, cara. E andava, né? Tipo micareta mesmo, tipo carnaval, né? Aí um monte de trio elétrico, um atrás do outro. Ai, que delícia. E aí lá ia eu lá também, lá fazer parte ali pra, da equipe técnica dos trios elétricos, né? Mas era bem no comecinho, cara. Tem uns 20 anos pra trás isso.
0: Sentou na grossa dentro do banheiro químico, cheio de merda.
1: Ei!
0: Nossa senhora, que novidade.
1: Para!
9: Rapaz, esse Ivan Neres, ele é falso, né? Ele manda essa mensagem pra todos os locutores que tá aí. Que vai aparecendo aí. Ele fala a mesma coisa, parece ser gravado. Só muda o nome só.
1: É nada, sério, é mesmo? Ah, mano, aí não. Eu gosto de exclusividade. Ai.
10: Bom dia, Diegão, bom dia a todos, hein? Jarrinha Carreteiro por cá, Diegão. Bora que bora até às 5 da manhã, falou? Aqui não, Tico Tico, uma ótima semana pra nós.
1: Aqui não, Tico Tico, aqui não!
11: Fala, Diegão, bora, bora. Bande Coruja no ar, Renan aqui na voz. Ô, Diegão, pergunta que não quer calar. O ovo você estourou. E a linguiça, você engoliu?
1: Não, tá aqui, ó. Pode vir pegar.
12: Bom dia, canela fina.
13: Bom dia, Diegão. Ô, mas... 1 da manhã você tá contando mentira, hein? Inventando historinha que trabalhava em coisa hidrelétrica, pai. Para de mentir, fala que você foi porque você queria ir, que você queria soltar a franga. Ah, Zé da Manga!
14: Cadê o Murilo Louco, Diego? Cadê o Murilo Louco, Diego? Agora achou um louco de Itapevi aqui também.
15: Bom dia, Diegão. Bora animar isso aí até as 5 da manhã. Boa semana abençoada pra todos nós. Abraço, fica com Deus aí, tamo junto.
1: Valeu, garoto, tamo junto, tamo junto.
16: Bom dia, Diegão. Denilson de Sorocaba. É, lógico que você fez falta aí, pô. Ivanildo, só você escutou o áudio dele?
17: Fala, Diegão, meu parceiro Jefferson de Cuiabá. E aí, seja bem-vindo novamente. Rapaz, você faz falta na madrugada, hein? Rapaz, a panelinha faz

0: A panelinha interta a gente na madrugada, você tá doido? Aí o rapaz, o povo manda áudio, de vez de mandar alguma coisa pra entreter, os caras só falam merda. Rapaz, eu tava com saudade da panelinha.
1: Ó, o fofoqueiro.
0: E já que você voltou, manda a Jéssica, pede pra Jéssica mandar aquele áudio gostoso que só ela sabe falar, você tá doida? Bora, bora, seja bem-vindo novamente, meu parceiro, chama!
1: Chama, tamo junto. Onde é que você tá, hein, velho, com essa grilaiada aí? Tá na roça? Tá na roça? Barulhinho do grilo de fundo, gostoso, saudade do interior. Ô, oh, saudade do interior. Oh, deixa eu mandar um beijo lá pra Carla da Bahia. Alô, Carla da Bahia, Carla!
2: Bom dia, Diego Lopes. Bom dia, Band. Diego, essa galera é tudo falso. Estava metendo a lenha em você aí com o Léo ontem.
1: Tá bom.
2: Cuidado com esse monte de falso aí, ó. Tá todo mundo falando que você só tem panelinha, só fala panelinha.
1: Nossa, mas que chato vocês, hein, cara? Ô, cambada de chato do diabo, vai cagar no mato. Para de ficar enchendo o saco falando de panelinha. O menino vem fazer o programa, vocês ficam falando de panelinha, parece um bando de idiota. Pô, não tem o que falar, cala a boca, animal.
3: Se tem uma coisa que me deixa passar, é gritar.
1: Pô, o menino não consegue fazer o programa que fica um monte. Olha, panelinha, para de falar de panelinha, ô idiota, imbecil. Não sabe falar de outra coisa, animal.
3: Você só me faz
1: trouxa. Não me irrita não, hein? Não começa a me irritar já não, hein?
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4: Oi, olá, bom dia.
1: Oi, olá, bom dia.
4: Bom dia a todos do Bando de Coruja, José Aparecido. Opa, tamo junto aqui, vamos até às 5, hein, Diegão?
1: Vamos.
4: Valeu, sensacional, show! Muito bom de ouvir o Bando de Coruja. Valeu, Diegão. Tchau, tchau.
5: Ei, pressão, meu, você tá nervoso?
1: Tá não.
6: Manda tudo pra puta que pariu, legal.
1: Eu vou bloquear você, ô idiota. Já falei pra não falar palavrão também aqui.
7: Eu queria muito, Diego, falar de Sérgio, mas ele não colocava meus áudios, acho que ele tinha medo, né? Só falava coisas boas, que dava conteúdo.
1: Olha lá. A Kathleen tá aqui. Hoje ela tá, né? Hoje ela tá que tá.
8: Bom dia, Diego Lopes, mal acabado da madrugada. Bora nós mais uma semana, quebrando a concorrência no meio e botando fogo no parquinho.
1: Bora!
8: Vamos nós, Fernando Carreteiro por cá, mais uma noite. Tudo de bom!
1: Tudo de bom, tudo de bom!
9: Oi, gente. Ah, o Bando de Coruja não é programa da Xuxa pra mandar abraço, não.
1: É isso aí.
9: É fenomenal, não, não.
1: É isso aí,
9: não.
1: Fenomenal. Bota a ordem na casa, fenomenal. Fenomenal, e a seleção, hein? O que você achou desse jogo da seleção, hein, fenomenal? Conta pra nós, tô curioso pra saber a sua opinião, fenomenal. Conta pra nós aí.
10: Agora sim, Diegão. Agora você botou ordem na casa, Diegão. Dá dó do cara, meu. O cara vai fazer o programa na folga aí, não consegue. Não muda o assunto a noite inteira, cara. Parabéns, parabéns. Eduardo de Piracicaba.
1: Valeu, Eduardo. Eduardo de Piracicaba. Como é que tá a festa aí? Tá tendo... Onde é que... Ah, não, é americana, né, o que tá tendo rodeio lá. Tá sabendo legal. Tá sabendo.
11: É isso aí, tio de chorões, você é 10 aí, irmão. E a Junta mais não, a Junta é muito chato, tá louco? O Brasil arrebentou, tá? O Egito eu gostei.
1: Você gostou do Brasil? Ô Davi, quem que fez o gol? Que eu nem sei, cara. Eu tava no ar aqui, não consegui nem ver quem fez gol. Mas foi bom? Dá pra ganhar a Copa ou não dá pra ganhar a Copa? O que vocês sentiram aí? Botou os meninos pra jogar ou colocou os reserva de novo? O Tite.
12: Bom dia, meu querido Corujinha. Maria das Graças, Batista Trindade de São Gonçalo. Tá falando. Seu programa tá espetacular, hein? Oi, garotos. Lindo, gostoso.
1: Eita!
12: Maravilhoso! Queridos! Olha, Coruja, eu preciso arrumar um companheiro.
1: Aia,
12: para mim,
1: rapaz.
12: De coração, amor por mim e eu por ele, tá bom? Que beijo, que coisa linda, sua voz maravilhosa, lindo, Tá bom. Tá. Tô aqui, tô escutando o programa, hein? Vou escutar até as 5.
1: Começa agora! Começa agora! Começa agora! Desencalhando a Maria! Alô, Maria! Alô, Maria! Ô, Maria, fala, gostei da Maria, gostei da Maria. Ô, Maria, fala pra nós como tem que ser um homem para conquistar o seu coraçãozinho, Maria. Vai, Maria. Maria, como é que tem que ser o homem pra... É homem ou mulher, Maria? Você gosta de homem ou você é sapatão, Maria? Ô, Maria, você gosta de homem, Maria? Primeira coisa. Outra coisa, como é que tem que ser a pessoa? Vamos falar pessoa, pessoa. Pessoa pode. Como é que vai ser? Como é que tem que ser a pessoa para conquistar o seu coraçãozinho, Maria? Fala, Maria.
13: Bom dia, Diego.
1: Oi.
13: Quer dizer que você estava brincando com ovo esse final de semana?
1: Tava, eu brincando com meus ovos. Começou a festa. Quer ver? Tá postado lá, viu? Olha lá, algum trouxa que não tem o que fazer, que é o Pedrão Rocha, já fez lá o... Já fez eu no estúdio da Band tentando quebrar o ovo com o bíceps. Com meu tênis rosa, que eu não sei de onde ele tira isso. Ah, meu Deus do céu, gente. Cara, essa inteligência artificial me assusta cada dia mais. Ô Pedrão, posta lá e me marca que eu vou repostar isso aí, velho. Eu quebrando um ovo aqui no... Ele fez aqui no estúdio. Eu com meu tênis rosa, quebrando o ovo com uma cara de sofrimento. O ovo todo esbagaçado. Aqui no estúdio, meu Deus. Posta lá, Pedrão, posta lá. Ah, ela gosta de fazer carinho no ovo.
14: Ah, ah, é muito bom.
1: É, eu sei que você gosta. Seja moreno, loira, vem balançar com duro. Oi, oi, oi. Dança com duro. Alô, Maratacine. Olha lá, peraí. A Maria falou. Vem cá, Maria. Como tem que ser o homem para conquistar o seu coração, Maria? Conte pra nós, Maria.
12: Eu? Você gosta de homem, Maria? Primeira coisa. Não, não gosto de mulher, não. Eu gosto de homem. Homem, machão mesmo. Eu gosto de machão mesmo. De 55 anos até 60 anos. Tá? Você tá? Homem lindo, caprichoso.
1: Vivo?
12: Caprichoso, lindo.
1: Ah, lindo.
12: Maravilhoso.
1: Tá.
12: Que goste de mim de verdade, de coração. Tá? Já fez
1: lá o... Olha, então a Maria procura um homem vivo. Caprichoso. De 55 a 60 só. Tem que ser de 55 a 60 só. Menos que isso, ela não quer. Mais que isso, também ela tá dispensando. Que de velho basta nós. Conquistando Maria. Ô Maria, manda uma foto pra nós, Maria, pra nós postar. Quem sabe hoje você não encontra o grande amor da sua vida, Maria.
15: Segundo, ô Maria, pelas coordenadas, você, pela que você falou aí, do homem que se quer arrumar, você tá querendo arrumar um nigeriano. E aí, não, você tá no lugar errado. Aí no Bandicoruja só tem oriental, japonês, chinês, é só coisa fracassada.
1: Por quê?
15: Você tá no lugar errado.
1: Por que nigeriano? Por que nigeriano? Ô Luiz.
16: Ô, seu requenguelado, Diegão. Tirou umas ferinhas aí, né? 4 dias de boa, só ficando com o Stitch, com a dona da pensão.
1: Aonde?
16: Foi na Paulista ontem, foi. Limpar aquela bagunça. Vamos que vamos, parceiro. Tamo junto na madrugada, trabalhando naquilo que eu gosto, ganhando meu dinheirinho abençoado. Junto com a Band na madrugada, com os doidos. No Cardenal, no Rivotril, Tô doidão. Vamos que vamos, Diegão. Vai do lixo, sai cachorro.
1: Não, gente, eu não folguei não esses dias. Eu trabalhei tudo, tá? Eu folguei no feriado, mas trabalhei no sábado 2 horários. Aqui era de dia. Vocês não... Vocês dormem de dia. Vocês não me ouviram, seus vagabundos. Mas eu trabalhei, não folguei esses 4 dias, não. Que é isso, minha banana? Minha banana mandando vídeo. Ô, Diego, fala pro fenomenal falar coisas úteis. Avisa ele que a guerra do Irã recomeçou e tá tendo tsunami nas Filipinas. Só quero ver o fenomenal. Ô, fenomenal, vamos atualizar essas notícias aí que o pessoal tá te cobrando, hein? Os seus fãs querem informações reluzentes. Reluzentes. É relevantes a palavra que eu queria.
9: Ô Diego, você trabalhou na hora do ronco, é que os caras não acompanham a Band FM,
1: tá.
9: Você fez a hora do ronco, cavalos, presta atenção na Band, é fenomenal.
1: É isso aí, pelo...
9: E pergunta pra Maria se ela mexe com a bochecha pra trás.
1: Ela mexe com a bochecha, olha, Maria, mandou uma... Maria?
9: Com a bochecha pra trás.
1: Calma. Maria, essa aqui é você, Maria. Maria? Maria, que é isso, Maria? Essa é você, Maria? Fala, Maria.
17: Por que, minha querida?
18: Eu sou linda e maravilhosa. Sou branca, linda, maravilhosa. Tudo de bom eu tenho na minha vida, tá? Tá bom? Eu vou mandar uma foto para vocês aí, tá bom? Tá? Tá bom, meu amor. Tá.
1: Ela ouvindo.
18: Olha eu aí, eu já mandei a foto para você.
1: Maria, como você é gata, Maria. Ah, eu não vou passar para ninguém não, Maria. Eu vou ficar para mim, você, Maria. Ô Maria, você não interessa não num locutor, Maria? Eu sou casado, mas nós divide, Maria. Ô Maria, pode ser casado? O homem pode ser casado? Você aceita homem casado, Maria? Já saiu com homem casado, Maria? Já saiu, né? Mas tu tem cara de que sai com homem casado, Maria. Fala a verdade pra nós, Maria.

0: Bora, Maria, bora, Maria. Meu testosterona tá alto, hein?
1: Ei!
2: Mas é em cima, né?
3: Me fazendo enlouquecer.
4: Olha, me põe, põe, põe, me fazendo enlouquecer.
3: Olha, me põe, põe, põe, me fazendo enlouquecer.
4: Olha, me põe, põe, põe.
5: Manda aí, Diego, manda aí, fenomenal.
1: Ó, oh, o fenomenal quer ver a Maria.
3: Na dança do põe, põe, a galera pede mais. Eu tô vivo, pede mais.
1: Ô, fenomenal, vou te mandar a foto dela aí, você vai falar o que você acha, sua avaliação, tá bom?
3: Moreninha, moreninha, olha o boi.
1: Olha aí, fenomenal, avalia a Maria, avalia a Maria.
5: Ô, gente, vocês param de falar mal do Diego, que ele não trabalhou não, porque eu tava escutando a Band, trabalhando com vidro nas alturas, e ele tava trabalhando de dia, viu? Ah, e quem tá com dor no bumbum aí, que não foi trabalhar? Tem um aí que tá dor no bumbum aí da nossa panela.
3: E pra você que foi o... Eita,
4: só não pode ficar nu.
3: Pra você que foi o ar.
1: Ô, oh, fenomenal, o que que você achou da Maria, fenomenal?
5: Ela é fenomenal, Diego. Ela sabe falar em fenomenal em francês. Fala pra ela me chamar pra ela entrar no grupo fenomenal, Diego.
1: Olha aí, ó. O fenomenal interessou, hein, Maria?
3: Me fazendo enlouquecer.
1: Olha, fenomenal, você já tava, já aprendeu a dirigir essa cadeira aí? Cuidado com, você viu o que aconteceu com o Fábio Giga lá, né? Com a Porsche dele.
3: Galo eu, galinha você, galo.
5: Ó, Diego, eu tô achando que essa Maria é aquela portuguesa lá do óleo Maria que tá na lata lá. Agora ela saiu da lata, tá desabrochando, tá querendo arrumar um namorado pra Alemanha de Coruja.
3: Me fazendo enlouquecer.
5: Já digo, Tom Schumacher.
1: Não, Schumacher não, mano.
3: Pra você que põe o ar.
1: Eu já falei pra você, Schumacher não. É o Hamilton. O Schumacher, não, deu ruim.
3: E pra você que põe o...
2: Grita aí!
6: Maria, sai fora do fenomenal. É que nem fazer um test drive no carro Gurgel.
1: Gurgel.
3: Pra você que põe o beijo, tá bonito demais.
7: Exatamente, eu também ouvi o Diegão de dia, né, Diego?
1: É.
7: De manhã, período da manhã. É esse que tava com dor na bunda aí, que passou 2 dias de dor na bunda, passou até babosa na bunda. Cadê ele? Manifesta aí agora.
1: É verdade? É sério isso, gente? Quem que é que tá com dor na bunda? Do nada. Peraí, só um minuto. Só um minuto, peraí.

Ô Maria, me atende aí, Maria. Ô Maria, liga aqui, Maria. Não pelo WhatsApp, Maria. Pelo WhatsApp não, Maria. Essa atrapalha, Maria. Eu ia falar com a Maria, velho.

0: Alô?
1: Oi, Maria!
0: Alô?
1: Tá me ouvindo, Maria?
0: Alô?
1: Fala, Maria!
0: Oi, meu amor.
1: Você tá boa, Maria?
0: Tô.
1: Ô,
0: Alô?
1: Maria, tá me ouvindo, Maria?
0: Fala.
1: Tá ouvindo
0: Eu tô ótimo.
1: Tá com atraso aí, Maria. Peraí, vou tentar ligar normal.
0: Tô ouvindo.
1: Mas tá ouvindo por onde? É, tá com
0: Não,
1: atraso.
0: tô atraso nada.
1: Tá com atraso sim, Maria. Vamos ficar falando igual louco então. Eu pergunto a coisa, você
0: Eu?
1: responde 3 segundos depois, vai. Ô Maria, você fala de qual cidade, Maria?
0: Não. Fala. Eu falo de São Gonçalo.
1: São Gonçalo, muito bem, Maria. Ô Maria, você é solteira? Já foi casada,
0: São
1: Maria?
0: Gonçalo.
1: Tá bom! Você já foi casada, Maria? Papo de louco. Começa agora, papo de louco.
0: Já fui casada e sou viúva.
1: Ah, viúva, do que morreu o homem, Maria? Ele morreu de quê, Maria? Espera ela responder. Vou fazer 6 perguntas ao mesmo tempo. Ô, Maria, você saiu com homem
0: Coração,
1: casado, Maria?
0: coração,
1: Já saiu com homem casado, Maria? Você já foi amante,
0: coração
1: Maria?
0: infarte.
1: Ô, Maria, você já trabalhou do que da vida, Maria? Ô, Maria, quantos anos você tem, Maria? Ô, Maria, vamos
0: Não,
1: arrumar
0: nunca
1: o marido
0: tive
1: pra você.
0: amante, não.
1: Você gosta de ir
0: Não, nunca tive amante,
1: no
0: não.
1: baile da terceira idade, Maria?
0: Eu?
1: Quando você sai, você vai pra onde, Maria?
0: Eu tenho 57.
1: Tá bom, Maria. Ô, Maria, você come pão, Maria? Ô, Maria, pode ser padeiro, Maria?
0: 57 anos.
1: Ô, Maria, e açougueiro? Você já pegou açougueiro, Maria?
0: Como?
1: Maria, tenho aqui um vigilante que quer ficar com você, Maria. Perguntas pra Maria. Manda
0: Meu
1: pergunta pra
0: marido
1: Maria.
0: era açougueiro.
1: Era açougueiro. Ah, ele é açougueiro?
0: É, eu
1: Nossa.
0: quero.
1: Quer o quê, Maria? Começa agora. Papo de louco, gabarito.
0: Era.
1: Tá bom, Maria. Ô, Maria, eu vou tentar ligar
0: Ele
1: não.
0: era açougue. Ele trabalhava em açougue.
1: Tá bom. Vai lá, pergunta pra Maria, vai, manda.
2: Vitrola.
1: Vitrola, você gosta, já ouviu música em Vitrola, Maria?
0: Fala.
1: Pera aí, hã? Já ouviu, meu? Já ouviu, viu? Pera aí, Maria, vou tentar ligar pra você.
0: Já.
1: Tá bom, Maria.
2: Boa noite, Maria. Seu peitinho sai leite em pó?
1: Pera aí. Cala a boca, Maria.
0: Já. Fala.
3: Swing.
1: Swing, já foi no swing, Maria? Já foi no swing?
0: Foi.
1: Já foi? Já?
4: Fala pra Maria me chamar no zap, pô. É fenomenal, não, não, não, não.
0: Já.
1: Já foi, Maria? Ó, é pra você. O fenomenal quer falar com você. Ele é fenomenal, hein, Maria?
3: Ô, Maria, quantos dentes você ainda tem?
1: Maria,
0: Já?
1: você tem neto, Maria? Tem neto, filho? Você recebe aposentadoria?
0: Ai, meu Deus.
3: Ô, Maria.
0: Tem neto, bisneto.
3: Você gosta da cenoura ou de berinjela?
1: Pera aí, ó.
0: Tenho.
1: Para! Cala a boca, ô. Vai, fala com ela. Oi.
5: Eu sou de outros sexos. Eu tenho uma prima lá que gosta de
0: Oi.
5: colada no tapete.
0: Fala.
5: A gente.
0: Fala, meu amor.
1: Ó, você fica com. Já ficou com mulher, Maria? Nunca beijou uma mulher? Tem uma prima do caipira que quer conhecer você, Maria.
3: Ô, Diego, pergunta pra ela se ela põe a dentadura no copo americano.
1: Cala a boca! Pergunta
0: Eu nunca beijei mulher, não.
4: Se ela tem a bochecha pra trás de pisco os olhos em chinês.
6: Aí, Maria, tiozão de Sorocaba.
0: Eu adoro beijar um homem.
6: Você já
0: Maravilhoso.
6: Ui, a dor na bunda ainda continua.
1: Para com dor na bunda, tio.
3: Esse dente que a Maria ainda tem.
0: Carinhoso.
1: Ô, Maria, depois eu tento ligar pra você, Maria. Obrigado, Maria. Obrigado, Maria. Maria! A qualquer momento volta a conversa de louco. A qualquer momento de volta no Band Coruja.
7: Cheguei, estou no paraíso. Que abundância, meu.
8: Pergunta a Maria se ela já fez uma sucção com a boca.
7: Conheci uma menina que veio do sul. Tinha dança do tchu-tchu. Deu em cima, deu embaixo. Na dança do tchato.
1: Vocês gostam, né? Vocês gostam, né? Papo de louco, daqui a pouquinho mais uma edição.
7: Mão no joelho, dá uma baixadinha.
9: Bom dia, Diego Lopes, Irã Duarte aqui no horarinho de janta, ouvindo o melhor programa da América Latina, com um dos melhores apresentadores da América Latina, meu amigo Diego Lopes. Um abraço a todos do Bando de Coruja, especial Edinado Plástico, Mickey Vagabundinho, Rafael Walsh, todos do Bando de Coruja, valeu?
1: Valeu, Irã!
9: E Murilo!
1: Ô, Irã, essa primeira loira, quem é essa primeira loira que você mandou na foto aí? Eu conheço, hein, de algum lugar, de algum lugar do passado. Vai no sapatinho, vai,
10: Diego, bom dia. Eu acho que a Maria tá atrasada literalmente em todos os sentidos.
1: Lady, cadê você cantando aí? Nós queremos ouvir sua voz. Canta pra nós, Lady, vai. Nossa, espirrei. Nossa, espirrei.
11: E aí, canela fina, para de dar ênfase no meu nome.
1: Cala.
12: Bota a mão no joelho, dá uma baixadinha, vai mexendo gostoso, balançando a pontinha, bota a mão no joelho.
13: Meu Deus, tu conheceu do X-Video, não?

0: vencendo a questão.
1: O que, que é me deu cal? O que, que é isso, me deu cal? Poxa! Agora vai. Como é que é?
0: Vai no sapatinho, vai. Mexendo gostosinho.
1: Tá, tá. O que, que tá? Tá. O que, que é? Tá pegando? Tá pegando? Tá, não vou falar o que, que é. Tá pegando? Tá pegando? Na... O que, que tá pegando aí? O que, que tá pegando? Ei, oi, oi, oi, oi!
0: Empina mais um pouquinho, não! Bota a mão no joelho, dá uma baixadinha, agora mexe gostoso, balança.
2: Começa agora 10 segundos no Instagram do Diego Lopes. Diego com Y.
1: Com quem?
2: Coloca da Maria. Ai, Maria.
1: Ah, o seu pedido é uma ordem, meu querido ouvinte. Ô Maria, você tem que autorizar eu postar sua fotinho 10 segundos. Fala assim, Diego, pode botar. Se você, se ela autorizar, eu coloco. Vai Maria, Maria, o povo quer ver a Maria.
3: Já! Já! Já!
1: Ai. Ô Maria, não é pra ligar, Maria. É pra falar, fala, grava um áudio, fala. Eu, pode colocar. A Maria tava perdida com o Manuel Gomes.
4: Bom dia, Diego. Bom dia, Diego. Diego Lopes. Rapaz, chá de mãe solteira é bom. Agora chá de viúva é fenomenal, não.
1: É, chá de viúva.
5: Diego, eu ia aprontar uma, Diego, ontem lá no CTN. Tá tendo festinha lá de São João, né? E tem um karaokê lá, né? Que é da rádio lá, né? Você tá ligado qual que é a rádio, né? Ah, só que eu não ia cantar porra nenhuma de música. Só coloquei pra mulher pra filmar e falei, ó, só filma só. Eu vou falar. Essa daqui vai pra toda a galerinha do Band Coruja. Mano.
1: Mano, os caras iam. O segurança ia espichar você de lá, hein?
6: A Maria já tomou Rivotril, ô Diegão. Ela tá rebotrizada já, cara. Você tá doido, sai cachorro.
7: Ô Diego, posta depois eu de cangaceiro, mas Reginaldo Plástico. Olha aí como ficou bonitão ele.
1: Olha só, velho, caramba. Quem fez essa arte aí? Posta lá, posta lá. Vai, canta, canta, Lady, canta.
8: Ô Diego, tava só esperando você chegar. Tô aqui deitadinha no meu quarto, entendeu? Se eu cantar agora, arriscar seus ouvintes tudo em vazar.
1: Não.
8: Eu sou audiência cair.
1: Não, vai, canta, Maria, canta. Canta uma da Simone Mendes. Simone Mendes! Ou da Manu Batidão.
9: Nadia, as coisas estão trabalhando, tá vendo? A gente estragou uma coisa, cortou eu, motivacional, cortou o fenomenal, não ligou nenhum dos dois. Só virou ficou com o meu áudio, mas não, ficou zoando com a minha cara ainda. Pastor Júlio, não gostei nem um pouco. Você comprou o áudio, entendeu, Diegão? Cortou eu, cortou o fenomenal ainda.
1: Olha lá, o Davi tá bravo até hoje, porque o Léo Júnior não colocou o quadro dele no ar. Ai, meu Deus.
10: Diegão, a lei de hoje não...
1: Para de ligar, ô Maria. Maria, não é pra ligar, Maria. É pra gravar áudio, Maria.
10: Diegão, a Lady hoje não tá de cantora, não. Ela tá de DJ. Daqui a pouco ela começa a tocar na picape pra dormir.
1: É sério, ô Lady? Começa agora. Lady, DJ Lady. Ah, ô, mano, as mulheres não faz isso, não. Faz.
11: Vai, mão pra cima, cintura solta, dá meia volta, dança comigo, não se cansa agora.
1: Ô, Maria, é gravar áudio, Maria, não é ligar, Maria. Igual você tava fazendo antes, aperta o microfone e fala se pode ou não pode fazer 10 segundos com você. Ela não sabe nem o que é ser assim.
8: Faz isso mais um pouco. Caramba, descobriram o meu segredo, hein?
1: Eita, Lady. Lady.
12: Bom dia, Diegão. Ô, Rogério, cadê a treta, Rogério? Cadê a treta? Nós quer ver!
1: Cadê, Rogério? Cadê o nosso repórter das tretas? O Rogério, mano, ele manda... Ele não pode ver uma briga que ele filma e manda pra nós. Isso quando ele não causa umas, né? Cadê, Rogério? Manda aí, Rogério. Nossa.
12: Diego, você falou de 10 segundos pra Maria, ela não sabe nem o que é isso. Ela vai falar, meu velho, aguentava mais.
13: Ô Diego.
1: Oi.
13: Agora, começa agora, papo de boleia. Ah, moleque,
1: papo
13: chama.
1: Papo de boleia.
14: É... Ô, minha mãe, é bom? Bem veia já, coitada. Deus abençoe, que arruma um partido pra ela.
12: Cadê a treta, Rogério? Cadê a...
1: O Davi tá chorando?
14: Ô, minha mãe, é bom? Bem veia já, coitada. Deus abençoe, que arruma um partido pra ela.
12: Cadê a treta, Rogério?
1: O que foi, Davi? A Maria, tua mãe, o nome da tua mãe é Maria?
14: Arruma um partido pra ela. Entendeu, não? Tá dessa.
1: O Davi tá chorando, gente.

0: treca, vamos partir pra ela.
1: Cadê a treca, Rogério?
2: Vamos lá. Vamos arrumar uma mãe, um padrasto pro Davi. É isso que você quer, Davi? Eu não entendi direito, Davi. Você quer arrumar um partido pra tua mãe? Pra Dona Maria, tua mãe? É isso? Sabe que eu entendi errado, gente? Ou é isso mesmo, Davi? Mas pra que você tá chorando, Davi? Não chora, Davi. Quando você chora, a gente fica triste, Davi.
0: Pra minha mãe, é bom? Bem veia já, coitada. Deus abençoe, que arruma um partido pra ela.
2: Ela tem quantos anos, Davi? Vamos arrumar um bom partido pra ela.
0: Arrumar um partido pra ela. Entendeu, não? Cadê essa?
2: Tá bom, Davi, vamos arrumar. Gente, a gente precisa arrumar um padrasto pro Davi. A Dona Maria, que é a mãe do Davi, já é bem velhinha, ele falou. E ele quer arrumar um bom partido pra ela. É isso, Davi? Mas não chora não, Davi. Por que você tá chorando, Davi? Não chora, Davi.
0: É minha mãe, é bom? Bem velhinha já, coitada. Deus abençoe, que arruma um partido pra ela.
2: Vamos arrumar. Atenção, pretendentes para a mãe do Davi.
3: Fica assim não, Davi. Vai em frente ao espelho, faz um motivacional pra você mesmo, que você vai melhorar.
2: É isso aí, Davi. Vai lá, Davi. Faça um motivacional em frente ao espelho, ou seja, reflita, Davi. Você tem espelho, Davi? Tadinho, gente.
4: Ô, Diego, passa aí o verdinho da Maria, o zap da Maria. Fenomenal, não.
2: Pera aí, fenomenal, calma.
5: Véio do lixo! Véio do lixo pode adotar o Davi, o véio do lixo.
2: Atenção, da véio do lixo. Você adotaria o Davi para o bem de todos e a felicidade geral da nação, véio do lixo? Pega a mãe dele, velho.
6: Diego, já arrumei uma partida pra Dona Maria. O Murilo tem 47 anos, adora a coroa.
2: Que Murilo? O Murilo louco?
7: Diego, acho que ninguém vai querer não, hein, a mãe do Davi. Porque senão vai ter que pagar pensão pra ele, mano. Você tá doido?
2: Pera aí, cara. Mano, esse programa tá muito louco hoje. Ô, Davi, falaram aqui do Mandioca. O que você acha?
7: Ô Diego, mas será que vai dar certo, mano? O velho do lixo já pegou uma namorada do Davi, agora pegar a mãe também é mancada demais, né, mano?
2: Fala, velho do lixo, fala.
8: Não, eu vou adotar o Davi, vou ser o pai do Davi.
2: Aí, ó.
8: Eu vou adotar o Davi, pode aí, deixar, vamos adotar.
2: Aê, Davi! Arrumamos, Davi, arrumamos.
0: Começou a palhaçada já?
9: Pegou uma namorada do Davi, agora pegar a mãe.
0: Olha o Cleitão queimou de rosca aí, ó. Queimando aí, ó. Ai, Cleitão queimou de coxinha.
9: Fala, velho do lixo, fala.
0: Velho do lixo é 10. Valeu, meu irmão. Você é 10 aí. Abração, você é meu irmão, velho do lixo.
2: Ai, emocionei. Ai, emocionei. Ô, velho do lixo, manda aquela foto que você tá com o Davi aí pra nós postar lá e em agradecimento a você ter adotado o Brasil. Brasil. O Davi é a cara do Brasil. O Davi é o nosso, Davi. O Davi é nosso. Eu sou fã do Davi. Manda aquela foto que você tirou com o Davi aí, velho do lixo. Vai.
10: Diego, não peguei muito bem o assunto, mas quem tá com dor no bumbum é o Davi. Pra mim era o John Tatu. Parece que o Davi tá bravo.
2: Pera aí que o Rogério mandou o vídeo. Que é isso?
11: Que loucura, irmão. Dá pra acreditar, velho, um negócio desse, velho. Dá pra acreditar. Não tem como acreditar num negócio desse. Assim, o cara trabalhando, pô. Ela cagou o banco. Ela é sacanagem. É muita sacanagem. Aí é. Aí é foda.
12: Aí
11: é foda.
12: Camila, ajuda aí que a senhora tá aí.
2: Gente, só pra falar o que que tá rolando aqui. O Rogério mandou um vídeo de uma passageira bêbada que fez cocô no banco. Ela tá com a bunda toda cagada. E cagou no banco, cara. Que bosta, hein? Coitado. Não, numa dessa o cara já perdeu o dia de trabalho, né? Já era, né?
13: Ô Diego, essa mulher aí fazendo um servicinho com a boca, os caras devem gostar, né? Porque banguela

0: geralmente eles gostam, eles falam que é bom.
1: Quem que falou que ela é banguela ou Kathleen?
2: Ô, Davi, se quiser nem vir irmão de não de sangue, de pai pra mãe. Meu pai tá sorteiro. Ô, Davi Motocicleta, se quiser nem vir irmão de pai pra mãe. Meu pai tá sorteiro, velho. Ele mora lá em Bauru. Se quiser, olha, ajeita ele pra você.
1: Irmão de pai. O velho do lixo já adotou o Davi, já é.
3: O meu celular apaga todas as fotos, Diego. É 24 horas que apaga tudo.
1: Ah, não, pô. Perdeu a foto com o Davi, velho do lixo? Então, vamos ter que promover um encontro de novo aí, viu?
4: Fala pro Davi pra ele virar meu irmão de leite. Eu mamo na mãe dele e ele mama na minha.
1: Ei!
5: Diegão, se eu fosse o Davi, ia fazer um jantar pro pai dele, pro velho do lixo. Ia chamar ele lá pra fazer um jantar. Colocar a mãe dele, o velho do lixo e ele. Aquela mesa repleta de
1: macarrão.
5: De macarrão ao molho
1: de feijoada. Eu ia gostar, hein?
6: Eu já namorei, sabia, Diego? Aquela lá que é a Bernadette. Já quase 70 anos de vida, sabia? A Bernadette, sabe? Aquela lá queria ser empregada, a Bernadette. Também era velhona, que dá da minha mãe.
1: Tu já namorou uma véia, Davi? Como é que era, Davi, namorar com a réa? A réa. Hoje em dia, 70 anos não é mais véia, não, só pra avisar, tá? Antigamente 60 anos era velho, hoje em dia 70 não é mais. Ela está tudo na zumba, bonitinha. Está tudo fazendo lá as atividadezinhas. Tudo fazendo as. Tudo indo pros bailinhos, né, Davi? O que você fazia com a véia, Davi?
7: Diego, será que essa mulher que cagou aí no banco aí do motorista de aplicativo aí não comeu o macarrão do Davi, não?
1: Não.
6: Ah, era bom, Diego, fazer coisa pra mim, fazer coxinha pra mim. Eu comia a coxinha dela, comia a minha coxinha dela, que fazer pra mim, a coxinha dela mesmo, eu não. Era fogosa, viu? Era.
1: Era fogosa, Davi?
6: Ah, malaguana, muito boa, viu?
1: Olha!
6: Da Bernadette. Ela traiava, na minha casa cozinhava, né? Fazia tudo pra mim, né?
1: Tá, mas e o principal, ela fazia, não? Vocês namoravam gostoso, Davi? Como é que é? E o que ela fazia, hein, Davi? Ela fazia, beleza, fazia o mingauzinho. Ah, namorar com véia deve ser uma maravilha. Eu já falei aqui, antes de dormir, o mingauzinho de aveia. Hã? Acorda na madrugada, aquele chazinho de cidreira. Aí acorda de manhã, o café tá pronto, com bolinho frito. Cafezinho com leite. Na hora do almoço tem aquele franguinho ensopado. Ah, é bom demais. Eu vou arrumar uma amante velha pra mim.
6: Fazer é gostoso, fazer é bom. Eu até gravava ela nós transando na época, gravava até pelado tomando banho, mas aí depois tudo apagado os vídeos, né? Entendeu ou não?
8: Antes de dormir, o migalzinho.
6: Ela fazia o meu macarrão. Falei assim, cadê o macarrão? O macarrão que eu gostava, entendeu ou não? Eu não precisava nem fazer macarrão, eu fazia o macarrão que eu gostava, principalmente o meu macarrão fazia. Fazia açúcar, fazia tapioca pra mim, tapioca. Nossa, bom demais, viu, Diegão? Só que depois ela se aposentou, ficou metida, me largou, né? Fazer o quê, né?
1: Como é que é? Pera aí, só um minuto, como é que é?
6: Diegão. Só que depois ela se aposentou, ficou metida, me largou, né? Fazer o quê, né?
1: Ah, ela se aposentou, ficou metida e te largou, é isso, Davi? Rapaz, como é que pode? Mas quando separa é que tem que ficar junto, né? Que o amor venceu, não é?
9: É depois do raso fazer.
1: Ô Davi, aí vocês namoravam bastante?
9: Encontramos ele!
1: Como é que ela tirava a dentadura pra fazer as coisas com você, Davi?
9: Gosta, meu irmão!
1: Ela usava a dentadura, Davi? Como é que era, hein?
6: Nós ia chutar os trapinhos, né? Nós ia ficar junto, né? Aí ela se aposentou, ficou metida. Eu também tô aposentado, falando, você é bigar, ficar junto agora. Eu não quis mais. Não saber de mim mais. Se depois de lugar agora, acabou. Vamos botar a pessoa na igreja, né? E eu fui traído da igreja, fazer o quê? Fazer o quê? A vida, né? Mas vou contar a história, não, deixa quieto. Um cabeludão lá, me trancou o cabeludão lá.
1: Meu Deus do céu.
10: Me manda embora, só me sem eu perceber. Me deixando sem.
1: Ô, Davi, então ela ficou com você, aí ela, quando ela conseguiu se aposentar, ela largou você, Davi? Ué, mas daí podia juntar as duas, a aposentadoria, tu e a dela, vocês iam ficar bem, ela largou você? Será que ela tava com você só por dinheiro, Davi?
10: Mulherada judia da gente, não é, Eduardo Costa? Ei, moçada do Grupo Raz.
3: Não, o Davi me recebeu muito bem lá, fez bauru, fez macarronada. É, o Davi me recebeu muito bem.
1: Para com essa ré engatada aí, ô Vedo.
10: Rapaz, eu não tô nem aí, eu gosto de ser usado.
11: Muito amor. Pensei que a véia morreu, isso sim. Ele falou aí, se aposentou, eu pensei que ela tinha morrido.
1: Ô Davi, você não enterrou ela na tua casa não, né?
10: Você nunca me amou.
1: Ó, Caipiri. O que foi,
2: ô? Ô, Davi, mas então ela traiu você com o pastor. É cabeludo ainda. Ai, perdeu a véia pro pastor. Pelo amor de Deus, Davi.
1: Ela te traiu com o pastor, Davi? Ah, tem a foto aqui, ó. Tem a foto do Davi com o véio do lixo aqui, ó. A chama, a chama.
10: Você nunca amou ninguém. Você nunca amou ninguém.
1: A chama aqui, a chama, a chama, a chama. Posta lá, ô Pedrão, e marca eu lá que eu vou repostar também pra vocês verem. O véio do lixo com o Davi. Vocês já viram o véio do lixo com o Davi? O véio do lixo foi lá na casa do Davi.
10: Só me quer pra aquela hora, mas me pega. Vucu, vucu, vucu, vucu, vai embora você. Nunca me amou e só me quer pra aquela hora.
1: Diego, ela tá concretada na laje. Não tá nada, para com isso.
10: Você nunca me amou, só me quer pra aquela hora. Me pega, vucu, vucu, vucu, vucu, vai embora. Mas você nunca me amou e só me quer pra aquela hora.
12: Oi, Dieguinho. Oi, oi, Dieguinho. E aí, como é que foi essa folga longa? Viu? Você falava de mim que eu vivo viajando. Agora você sentou na boa, hein? 3 dias lindo, leve, solto com a mulher. Curtiu até, né? Folguinha.
1: Aonde,
12: tripla.
1: Véio? Do nada.
12: Ai, Dieguinho. Tava gostosinho, tava. Tava super gostoso, né? Ah, vocês já podem falar besteira. Já...
1: Eu não entendo. Eu não folguei nada, ô meu banana. Da onde vocês tiraram que eu folguei? Eu não folguei, gente. Eu trabalhei de dia, eu tava no ar de dia. Saí às 5, nem às 9 da manhã, voltei às 19. Eu não folguei, cara. Entendeu ou não?
13: Ô Davi, então foi com essa véia aí que você aprendeu a fazer macarrão com água de chuca, foi?
1: Ei, parou! Não fala do macarrão que ele fica bravo.

0: Diego Lopes, eu entendi direito, o velho do lixo vai ser o padrasto do Davi? Então, o velho do lixo e a mãe do Davi ganharam o cacau-chaço aqui no Vila Country.
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3: E boa sorte! Band FM, 2 horas em ponto, bom dia, um ótimo dia pra você que tá ligadinho aqui na Band, por aqui é o Diego Lopes, pode fazer companhia até as 5 da manhã, cê me aguenta? Cê me aguenta? É o Band Coruja no ar, fazendo bagunça na sua madrugada. Aqui na sua rádio, do seu jeito, bebê.
6: Ei, parou, segurou. Tem cerveja aí?
7: Tem.
6: E tá gelada?
7: Ah.

Mário falou assim: Diego, quando você for trabalhar em outro horário, você tem que avisar nós pra nós participar também. Eu falei, Deus me livre. Aparece algum ouvinte de madrugada de dia, eu já fico assim, coloco, põe ou não ponho, põe ou não ponho, põe ou não ponho, põe ou não ponho. Aí tem que ouvir antes, né? Porque vai que... Imagina, mas 8 da manhã, Maratacine batendo no bolo. É que ela mandou mesmo.

0: o Anderson Oficial. Tamo junto, meu mano.
1: Ô Diego Lopes, é de lá do motriz na área, motriz de aplicativo. Fala pro Davi aí que ocultação de cadáver é crime, viu, mano? É crime, hein? Ocultação de cadáver é crime.
2: Mesmo que eu peguei era pra valer. Já chegou pra valer lá, acredito que é boa de rosca. Não é você que tá queimando a rosca direto, não.
0: Calma. Começa agora, começa agora. Pera aí, vamos fazer aqui com o Davi o papo de louco. Tá? Papo de louco com o Davi. Atende aí, Davi. Atende aí, Davi.

0: Não vai.
1: Oi, Tiagão, oi.
0: Oi, oi, oi. Que demora pra atender, cara.
1: Fala. Tá não, sei lá mesmo, eu confundo ele. Pode falar.
0: Baixa o rádio aí, baixa o rádio aí.
1: Oi, fala.
0: Tá me ouvindo, tá me ouvindo, tá me ouvindo, tá me ouvindo, tá me ouvindo, tá me ouvindo, tá me ouvindo, tá me ouvindo, tá me ouvindo, tá me ouvindo, tá me ouvindo, tá me ouvindo.
1: Tô sim, Tiagão, tô sim.
0: Como é que era o namoro com a véia?
1: Ah, era bom, né? Tipo, eu conheci ela no hospital, sabia?
0: Como que você conheceu ela?
1: É, faz tempo. Foi a época que eu fui médico, eu ia também, né? Foi 2017, né? Aí ela foi pra minha casa, né? Achando que ela... No começo eu queria empregar, sabia? Meu pai ia contratar ela.
0: Ah, ela era sua empregada?
1: Ela achou.
0: Ela achou.
1: Ela começou a vir na minha casa, de repente convidei pra minha casa, né?
0: Ah, ela aí que te quis. Ela é de Carapicuíba?
1: Eu endereço pra ela, coisa assim, não sei. Aí ela começou a trabalhar, usar camisola.
0: Abaixa o volume do rádio, Davi.
1: Viu?
0: Baixou.
1: Usar camisola, entendeu ou não?
0: Ah, ela usava.
1: Aí fazia meus lanches, fazia até meus bauru, né? Uma calonada, né?
0: Ah, peraí.
1: E até ele tava comigo também, não sei porquê, ele tava comigo na cama também, fazia também com ela também.
0: Ela gritava com você na cama?
1: Ah, bem gostoso, às vezes.
0: Ai, que delícia.
1: Eu pensava assim, ué, mas que empregada é essa que até quer fazer o amor até com o patrão?
0: Eita, mas isso aí dá tema de um bom filme, hein, Davi?
1: Não, mas eu queria namorar com ela. Ela que achava que tá, eu pra contratar ela pra trabalhar. Eu falei, não, Bernadette, eu quero você pra namorar comigo, não é pra trabalhar, não.
0: O nome dela era Bernadette?
1: Bernadette. Aí depois namorei com ela. Ela entendeu, né? Acho que o pai deixou de chave pra ela vir trabalhar na minha casa, não é disso não, porque eu queria ficar com ela mesmo.
0: Ah.
1: Ela veio na minha casa, fazia a minha coisa, a coxinha, ela é 10 da coxinha. A coxinha era fazer uma coxinha de primeira, Diego.
0: Ô, Davi, foi ela que ensinou você a cozinhar, não?
1: Ela, hã?
0: Ela que ensinou você a cozinhar?
1: É, não, isso aí eu já aprendi já sozinho, aos poucos, quando minha ex me largou em 2011.
0: Ah, quando a tua ex largou. Você foi casado, Davi?
1: Fui, 7 anos, né?
0: 7 anos casado? Caramba, mano!
1: 7 anos. Teu filho até hoje, que tem 20, vai fazer 21, Diego. 21 de agosto agora.
0: Você tem um 3 filho, de agosto. Você tem um filho até hoje?
1: É, o único filho que eu tenho, Davi 2, né? Meu herdeiro,
0: O nome dele é Davi?
1: Davi Leandro.
0: Ele parece com você, não?
1: É até bastante até. Falo, parece quando era mais novo.
0: É, mas o importante é ter saúde, né?
1: Qualquer hora eu vou tirar foto aí, mandar pra eles, mandar. Eu mando a foto pra você dar uma olhada aí.
0: É, manda pra nós. É o Davi 2. Manda pra nós a foto dele que a gente quer saber. E aí você casou, você ficou 7 anos casado? Você... Abaixa o rádio, Davi.
1: 7 anos, fiquei 7 anos, né? Não deu certo, briguei muito com a minha ex, não deu certo fazer o quê?
0: Você casou na igreja mesmo, tudo certinho?
1: Não, foi amigado.
0: Ah, só amigado, tá. E aí, vocês moravam junto aí, não?
1: Não, nós conhecemos no hospital também. Conhecemos no hospital, quem tá nisso?
0: O que você tanto faz no hospital, Davi?
1: Ah, é um bom dia com a minha avó. Minha avó, na época, doente. Levaram ela, né, na época. Aí eu fui com meu pai, era bem novão, né?
0: Uhum.
1: Aí conheci ela, né? O nome dela é Lourdes, né? Conheci a Lourdes.
0: Tá.
1: E aí foi, namorou comigo, bebia direto, bebia todas também, né?
0: Era
1: aí
0: muito depois cachaça.
1: Você pode beber aos poucos, né? Por causa dela também, ajudou também.
0: Ah, tá.
1: Aí ficou, deu certo. Aí ela era crente, hein? Depois ela, pô, você creu que eu tô sendo crente, mas né?
0: Ela
1: você me gama, não queria muito por causa da religião, mas deu certo, né?
0: Ela era crente?
1: Era crente,
0: é. Eu sei que você é o que, Davi? Você é macumbeiro? O que, que é que você faz?
1: Não, que isso, eu acho que nunca. Católico, gente, católico.
0: Ah, católico.
1: Mas eu sou muito, só missa só do Padre Marcelo domingo, do Globo, só do domingo.
0: Ah, você gosta do Padre Marcelo, é legal. Você já foi na igreja dele ou não?
1: Eu fui duas vezes ver o Soares, sabe? Soares.
0: Eu gosto dele, minha mãe gosta do R.R. Soares.
1: Ah, eu fui ao vivo, sabia? Aqui em Osasco, aqui. Ele foi duas vezes, eu vim ao vivo, fazendo culto ao vivo. Fui lá.
0: Ah, você foi lá?
1: Fui lá, conheci ao vivo, fazendo culto, ao vivo. E foi na minha frente, ó. Você. Mas não é sincero, eu com a mulher na minha frente, que tem que orar. Parece que ele foi pra mulher ou pra mim, não sei. Até hoje, não sei. Uma mulher assim, pra mulher lá, não sei.
0: Ele falou pra você que você tinha que orar?
1: Não sei, uma coisa assim, parece que ele falou olhando pra mim, mas falou com a mulher. É estranho, mas ele é uma bênção de Deus, ele fala mesmo as coisas.
0: Ah, que bacana, que legal. E por que você separou?
1: É uma emoção, é história, eu vim duas vezes em Osasco.
0: Por que você separou?
1: No Calypso, onde me formei em 94, lá no mesmo lugar.
0: Calypso?
1: Calypso, é de Osasco, antigo salão Calypso.
0: O que que é isso, Calypso?
1: É, o antigo cinema de Osasco existia, Diego, na época Passa Fundo Rambo, o filme, né?
0: Ah, ele foi lá nesse lugar aí.
1: É.
0: Ah, entendi.
1: Eu me formei em 94, porque em 94 eu me formei, né?
0: Tá, e por que você separou da mulher?
1: Ah, não é. Também acho que eu bebia demais mesmo na época, bebia todo, hoje parei, né? Quase tô parando.
0: Tá.
1: Mas na época eu bebia demais, brigava com ela direto e ela pensava de uma coisa, pensava outra.
0: Mas ela que é mãe do teu filho.
1: É, isso.
0: Ah.
1: O que é bom é a fantasia que eu falo de batata, vamos tirar o cabelo, papai pê aí. Eu fui tudo com ela que eu realizei mesmo. Fala, eu realizei na época.
0: Ah, você fazia muita fantasia com ela, é?
1: É, o que era bom era isso. Ah. É, época boa, mas não dava certo brigar direto, infelizmente. No começo foi maravilhoso.
0: É.
1: Depois casou, teve um filho, aí foi bom, mas depois relaxou, né? Fazer o quê?
0: É, e ela mora aí perto de você?
1: Ah, mora sim, mora.
0: E não se encontraram mais?
1: Ah, de vez em quando eu se encontro, de vez em quando. Eu vejo meu filho, né? Mas é assim mesmo. Mas eu gostaria com a mãe do meu filho, mas gostaria ela mais, né?
0: É, tá gripado, Davi?
1: Um pouco, né? Esse tempo tá meio frio, né? Tá doido.
0: E cadê a pitulinha? Cadê?
1: Ela deitada aqui dentro da cama. Ela e o patinho comigo aqui, é?
0: Ela e quem?
1: Ela e o patinho, Spax, o filho da Layla, que eu peguei.
0: Ah, o filho da Layla, entendi.
1: É, mas não é filho da Layla, mas preciso que a Layla, né? Ela morreu, aí eu peguei igualzinho, né? Ela.
0: Tadinha da Layla, gostava da Layla.
1: É 16 anos, né? 16 anos. Lembra quando ela morreu, né, Diego?
0: Eu lembro, você ficou mal, é verdade.
1: É, aí eu chorei bastante, sofri na época, mas graças a Deus, Deus me abençoou com esse bebezão ficar com ele aqui, os padrinhos.
0: É, verdade. Ô, Davi, tem pergunta pra você aqui, vamos ver.
2: Ô, Davi, você conheceu ela no hospital psiquiatra, foi?
0: Onde é que você conheceu ela mesmo, Davi?
1: Que é, psiquiatra?
0: Não, ele perguntou onde é que você conheceu ela. Ih, Davi. Caiu a ligação do Davi. Davi, daqui a pouco eu ligo pra você de novo. É, papo. Começa o papo de louco. Termina agora. Papo de louco. Muito bem. Muito bem, muito bem.
3: Tanto quanto.
0: Vocês ficam falando besteira, ele fica nervoso, tá vendo? Coisa.
4: Ô Davi, foi com essa Lourdes aí, sua ex-mulher, que você começou a usar calcinha, era fantasia que você começou a usar calcinha vermelha fidental? Mulher só não casa com sapo porque não sabe qual é o macho.
0: Ei!
4: Pam, pam, pam. Ô Diego, é estranha a ligação cair, hein, Diegão? Acho que você não tava gostando do assunto e desligou, hein?
0: Não desliguei não, Caio.
5: Liga não, Diego! Deu doido esse horário que a Tia Pini vai dormir! Não, liga não! Primeiro João Souza de São Miguel.
6: Diegão, Davi não tá gripado coisa nenhuma, ele tá chorando lembrando da ex. Eu acho que o Davi levou chip foi do pai também, viu, com a veinha.
0: Ei, pera aí. Ô Davi, você gosta dela ainda, Davi? Você gosta dela ainda, Davi?
7: Diego, manda aqui a Maria, Diego, bora,
0: ah, é,
7: Diego,
0: pera
7: é fenomenal,
0: aí.
7: Diego.
0: Pera aí, Davi. Fenomenal, tá desesperado pela Maria. O que que você quer da Maria? Eu já te mandei a foto dela já, ô.
8: Ô, Diego, Davi vive no hospital, mas é hospital de louco, cara. Ele tem problema mental.
0: Para.
1: Não, tem a ver tipo de nada não, tô cega, tranquilo.
9: Você gosta dela ainda, Davi?
1: Não, Diego, já amava mega bastante, mas não deu certo não. Você vive no CAPS aí. E agora outro CAPS aí. Malu, é retardado mental.
0: Ei!
10: Ela ensinou o Davi a cozinhar. E o Davi aproveitou o cozinho dela também.
0: É nada. Você comia o que ela cozinhava, Davi? Se é que você me entende.
11: Ô, Davi, deixa eu te perguntar. Você tem certeza que esse filho aí é seu, cara? Eu não sei não. Acho que é do vizinho, hein?
0: Ih, Davi. Você paga a pensão, Davi?
12: Já reparou que o Davi só conhece as mulheres no psiquiatra, no hospital? no hospital. Conheceu essa véia, aí acho que ele levou essa véia lá pro banco. Vai, véia, assina aí. Igual o tio da cadeira.
0: Para.
12: Tio morto.
13: Que plot twist, hein? Davi é pai.
0: Que tem, ó?
7: O zap da Maria, Diego Cavalo.
0: Calma, ô!
7: Manda aqui a Maria.
0: Pera
7: Diego,
0: aí,
7: bora fora, Diego.
0: Aí.
7: É o Fenomenal, Diego.
0: Calma, ele tá desesperado, o Fenomenal, pela Maria, que coisa! Ô, Maria, a Maria tem que autorizar, Fenomenal. Se ela autorizar, eu passo. Pera um pouco aí, calma, rapaz. Coisa, tá com desespero.
7: Bom dia, Diegão. Ô, Davi. Você, quando vai visitar seu filho, você não dá esse macarrão que você faz aí pra ele comer, não, né? Pelo amor de Deus, bicho.
14: Você imagina o filho do Davi? Será que é igual ele? E manda o zap da Maria, bicho, pelo melhor, para
0: o Fenomenal tá desesperado, velho.
15: Aí é papo com o louco, né, Diego?
0: É. Pai é o que cria, para de inventar moda.
7: Ô, Fenomenal, larga a mão de você sem vergonha, pai. Você tá querendo encostar na Maria pra ficar usufruindo da aposentadoria dela, né? Essa danada.
0: Não, Fenomenal aposentado também, não é, Fenomenal? Responde pra nós aí, Fenomenal.
7: Fenomenal, tomara que a Maria seja um traveco pra você se lascar, vagabundo.
0: Podia juntar o Fenomenal, o Davi e a Maria, né? O trio Loas.
7: Manda o zap pro Fenomenal, senão ele levanta correndo daquela cadeira, bicho.
0: É.
7: É, a Maria vai ser a Maria Milagrosa.
0: É.
7: Sim, Diego, é Fenomenal.
0: Olha lá, ó, é sim, é aposentada.
14: Pelo amor de Deus, manda o WhatsApp da Maria pro Fenomenal.
16: Fenomenal, Davi.
14: Tô achando que ele tá querendo descascar uma bronha, viu?
7: Fenomenal. Me aposentei por causa que eu tenho asma também. E eu quase perco uma mão, sabia? Que eu fui mexer no vidro da vidraça e cortou minha mão. Eu tenho meu dedo emendado, mas o dedo tá normal. É igual Star Wars, sabe? Darth Vader, mas é normal.
0: Ah, ele é igual o Darth Vader.
7: Eu também tenho problema de deficiência, tem que falar velho também, né?
0: Ah. Que problema que você tem, Davi? O que você tem? Fala pra nós. Não parece. Se você não fala, nós não desconfiamos.
7: Ô, Diego, ela tá aí nos seus contados.
0: Calma, o Fenomenal, espera um pouco. Ela tem que autorizar, cara. Ô, Maria, você autoriza? Quer falar com o Fenomenal? Que coisa!
7: Ô, Diego, manda aqui a Maria, Diego.
0: Pera aí, Satanás! Que porra, pera um pouco.
7: Caramba, Davi, você é deficiente, mano. Essa daí, você surpreendeu todo mundo agora, hein?
0: É, não parece.
7: Ninguém imaginava isso.
0: Eu não sabia, não.
14: O problema que o Davi tem é chifre.
0: Cala a boca.
17: Como é que é, Davi? Você tem um problema? Um só? Caramba, hein? Então tá fácil de ganhar o benefício, hein?
7: Ô, Diegão, manda logo o contato da Maria pro Fenomenal, porque o efeito do Tadala deve estar passando já.
18: O Fenomenal tá parecendo aquelas crianças, né? Quando tá viajando. Ei, aí, chegou? Tá chegando? Chegou? Tá chegando?
19: Diegão, bom dia. Quero te agradecer por mandar o zap da Maria pra mim aqui. E ter passado a perna aí no Fenomenal, não, que não tem Fenomenal de nada.
0: Ih, Fenomenal. Arrumar o zap da Maria antes do ser Fenomenal. E agora, mano? E agora, Fenomenal?
14: Diego, pelo amor de Deus, manda o zap da Maria pro Fenomenal, senão ele vai te dar dois tapas na orelha. Região, taxista.
0: Ela tem que autorizar, mano.
7: Tá vendo que você falou que tem problema na mão. Isso aí é de tanto você descascar, sabia a hora que você tá assistindo esses pornô chanchado aí.
0: Tem problema na mão, Davi?
7: Que cavalo, é só você ligar pra ela.
0: Olha lá, que desespero, velho, olha o desespero. O bicho tá desesperadinho.
16: Filomenal, se eu fosse você, eu não dava mais nenhuma notícia aqui no Band Coruja. Enquanto não passar o número da Maria,
0: não dá ideia. Mais notícia. Ô, Angelita, não dá ideia pra ele, Angelita. Nós vamos passar o contato pra ele. É só ela autorizar, peraí.
11: Rapaz, a impressão minha ou essa Maria fez o Ale esquecer até a Maratacine.
0: É.
11: A desespero pra pegar uma véia.
0: Rapaz.
11: Tá igual o locutor da Band, doido por uma véia.
0: Cala a boca!
18: Não, Diegão, aproveita e não passa contato. Assim o Fenomenal não dá notícia falsa.
0: É.
20: Ô, Diegão, rapaz, se o Fenomenal tá desse jeito, só de ouvir a voz e ver a foto, imagine a hora que ele vê a babinha do quiabo.
0: Ei! Será que o Fenomenal já... Fenomenal, você já... Como é que eu vou perguntar, gente?
21: O tal do vagabundo consegue se encostar nesse país aqui. O cara fala que tem um problema aí. Tem um problema de vagabundagem. Ele deve ver um vagabundo, isso que ele é.
0: Para!
20: Ô, Diegão, o problema do Davi é esse pó velho que ele fica cheirando aí, aí fica essa escorredeira de nariz aí. Ah, te lascar.
22: Fenomenal, você já afogou o ganso? Botou o gigante pra chorar?
0: Fenomenal. Será, gente? Será? Sabe que ele já gravou um conteúdo com o André Surak?
23: Ô, Diegão! Vou fazer uma vaquinha aí, contratar o Urac aí, Andrés Urac. Olá, aí, falei. Pra dar um talento aí no Fenomenal. Ela gosta disso mesmo?
0: Ei! Vamos ver, ele falou, ele respondeu.
24: Cristão Fenomenal, Diego, sou Cristão Fenomenal. Ô, Diego, é só você ligar pra Maria e mandar
0: ela cantar. Ele quer
24: em francês,
0: a Maria de qualquer jeito.
24: Em chinês.
0: Puta merda. Eu vou ter que ligar.
24: Aí você liga pra ela 20 minutos.
0: Tá bom.
24: Põe ela ao vivo aí e manda ela cantar em mexicano.
0: Ah, ele quer, que, ele quer ouvir a voz dela.
24: É só você ligar pra ela.
0: Vou ligar? Pra ela, pera.
24: Diego. Cristão Fenomenal, Diego.
0: Tá bom.
24: Sou Cristão Fenomenal.
0: Tá bom.
24: Ô, Diego, é só você ligar pra Maria e manda ela cantar em francês.
0: Tá bom.
24: Em chinês.
0: Tá.
24: E aí você liga pra ela 20 minutos.
0: Tá bom.
24: Põe ela ao vivo aí e manda ela cantar em mexicano.
0: 20 minutos é o tempo pra você terminar aí o serviço. Peraí.

0: papo de louco com Maria agora. Meu amor, ô Maria. Maria, atende, Maria. Você fala umas coisas bonitas pro Fenomenal. Fala que ele quer ouvir tua voz, Maria. Atende, Maria. Ai, Maria, senão eu vou passar o teu contato pra ele, Maria.
1: Oi.
0: Oi, Maria. Tava dormindo, Maria? Ai. Tava dormindo, Maria? Tava dormindo, Maria?
1: Quem fala?
0: Oh, é o Diego. É não. O Diego aqui da Band.
1: Não, tô guardada.
0: Tá guardada? É o Diego da Band.
1: Oi.
0: Oi, Maria. Você tá boa? Ô, Maria, fala algumas coisas bonitas aí.
1: Tudo bem?
0: Tudo bem.
1: Tô dormindo, não.
0: Tá. Fala algumas... Não. Fala algumas coisas bonitas aí pro Oi. Fenomenal que... Fala algumas coisas bonitas aí pro Fenomenal que ele quer ouvir tua voz, Maria. Ele quer ouvir tua voz. Fala algumas coisas bonitas, fala umas frases bonitas. Você tá ouvindo o programa ou tá dormindo? Você foi dormir, Maria?
1: Oi. Oi. Oi.
0: Papo de louco com
1: Tô Maria. Dormindo, não.
0: Tá bom.
1: Não.
0: Tá bom, Maria. Vai lá, vai. Vai lá. Vai, Maria, fala pra ele. Fala umas coisas
1: fala,
0: bonitas.
1: Fala, meu amor.
0: Fala pra ele.
1: Fala, meu amor.
0: Fala.
1: Oi, querido. Tudo Oi. Bem, meu amor?
0: Olha aí, Fenomenal.
1: Tudo bem? Tudo bem?
0: Tudo bem. Fala umas frases bonitas pra ele. Umas coisas sexo sensual. Vai lá.
1: Como você? Como você vai?
0: Olha ele. Olha, olha, olha.
1: Oi, lindo. Maravilhoso.
0: Olha.
1: Lindo, gostoso.
0: Olha, vai, continua.
1: Maravilhoso.
0: Continua, Maria. Vai. Vai, Maria.
1: Você não pediu pra falar? Oi?
0: Vai, Maria.
1: Falei.
0: Seduz ele, Maria. Seduz
1: Falo
0: ele, seduz.
1: Boas. Linda, maravilhosa. Gostoso.
0: Vai, Maria, seduz ele, Maria.
1: Tão bom amar. Tão bom se amar.
0: Ô, Maria, pode passar o teu contato pra ele, Maria?
1: Lindo, maravilhoso. Lindo. Pode passar. Pode.
0: Aê!
1: Pode passar.
0: Tá bom, Maria. Vou passar. Beijo, Maria. Beijo, Maria. Beijo, Maria. Beijo, beijo. Vou passar. Ela autorizou, tá passando. Ela autorizou, vou passar. Agora vai. Cê tá doido. Oh! Puta que pariu.
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3: Meu amor, que sabe.
4: A Lê deve estar todo molhadinho lá agora.
0: Ô Alê, vem cá, Alê. Você gostou, né, Alê? Seu vagabundinho. A Maria parece a avó da Era do Gelo, a avó do Cid. Nada a ver, ela é gata, ela é bonita, tá?
5: Fenomenal, Diego, passa aí, Diego.
0: Ô, Fenomenal, o que você vai falar pra ela, Fenomenal?
6: Que vai, deixa rolar que vem, fantasias na cabeça, todo mundo tem.
0: Para, pam, para, não.
6: Vamos mergulhar na...
0: Vamos lá, agora é o Fenomenal. Agora é o Fenomenal, calma aí.

0: Atende, fenomenal. Atende aí, ô cavalo! Como é que você vai falar que você não atende?
1: Alô, Deus!
0: Aê!
1: Vai, programa tá fazendo, gente. Peraí.
0: Baixa, sai do Bluetooth. Pronto.
1: Alô, Diego.
0: Aí, agora sim, agora sim, agora sim.
1: Tô me ouvindo?
0: Vai lá, vai, capricha. Agora você
1: tem que... Estamos ao vivo aí na Band, gente.
0: É, papo de louco.
1: É. Começa... fenomenal.
0: Vai lá.

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1: fenomenal. Agora eu acho que ela seduziu, hein? Agora eu acho que ela não aguenta. Agora, não, agora ela deve estar explodindo lá de paixão, eu acho.
2: Eu vou mandar... aí nós podemos também falar em francês, em alemão.
1: Vai, fala assim agora. O coração dispara tum-tum-tum-tum-tum-tum em alemão, vai. Olha, que alemão perfeito. Esse alemão é perfeito, gente.
2: Eu disse, aonde, como está o teu olhar e como está brilhando o teu rosto e tua bochecha.
1: Será que a Maria tem a bochecha pra trás, ô fenomenal?
2: Tem, tem. E ela aguenta que eu aperto as bochechas dela 25 vezes.
1: Aguenta 5 vezes a bochecha dela?
2: 5 vezes.
1: Meu Deus do céu.
2: E ela treme pra trás.
1: Ela treme pra trás ainda. Nossa senhora. Eu vou passar o contato dela pra você e você fala com ela aí, tá?
2: Vai ser fenomenal.
1: Vai ser fenomenal.
2: Vai ser fenomenal.
1: Tá, já te ligo aí. Já falamos. Um abraço, fenomenal. Um abraço.
2: Que te invocou.
1: Encerra-se agora. Dança com... Papo de Louco. Bem, latino, latino. Peraí. Peraí que eu tive outra ideia aqui. Só um momento. Só um momento.

0: Alô, Diego Lopes.
1: Pera aí um pouquinho, fica na linha aí, fica aí. Pera aí.
0: Vai ser comigo, Brasil.
1: Pera aí, calma. Deixa eu ligar pra Maria, vocês vão conversar ao vivo agora. É, você gosta, né? Você gosta. Oi, Maria.
2: Alô.
1: Oi, Maria. Tudo bem, Maria?
2: Alô.
1: Oi, Maria.
2: Oi, querido.
1: Tá me ouvindo aí bem, Maria?
2: Oi.
1: Papo.
2: Tudo bem?
1: Ô, Maria, eu tenho uma pessoa que quer falar com você aqui, Maria. Tem uma pessoa que quer falar com você, Maria.
2: Tô ouvindo bem. Tô.
1: Ô, Fenomenal, fala com ela, Fenomenal, vai.
0: Oi, Maria.
2: Tá bom.
0: Você é Fenomenal, olha, eu vi o Merci beaucoup.
2: Oi, meu amor.
0: Você é muito especial. E muito fantástica. E quando
2: você viu minha foto?
0: Vi, você é muito linda.
2: Ah.
0: E muito especial. E muito Fenomenal e fantástica.
2: Obrigado.
0: Os seus olhos brilham muito. E o coração faz tum, tum, tum, tum.
2: É mesmo?
0: É, você é muito especial. E carinhosa.
2: É.
0: E Fenomenal.
2: Ah, que bom.
0: É,
2: que lindo.
0: Você é Fenomenal e vai Corinthians.
2: Que lindo.
0: I love you. O Diego,
2: tá bom.
0: O Diego é nosso padrinho.
2: Foi uma alegria falar com você.
0: Tamo junto, Maria. Band FM, do seu
2: é? Tá bom, meu amor.
0: I love you. Eu vou te chamar no zap, Maria.
2: Aí, pega meu telefone com ele.
0: Tá, vou pegar com esse cavalo do Diego. Pode deixar.
2: Tá, pode chamar, pode chamar.
0: Tá bom, pode deixar que eu te chamo. I love you. Merci beaucoup.
2: Tchau.
0: Tchau, um beijo,
2: tá bom,
0: no seu coração.
2: Obrigado, meu amor.
0: Amém.
1: Aê, Fenomenal, deu bom! Agora vai. Agora vamos desencalhar o Fenomenal com a Maria. Ô, Fenomenal, você gostou de falar com ela, Fenomenal? Eu vou te mandar o contato dela e vocês conversam.
0: I love you.
1: Abraço, Fenomenal.
0: Me equivocou.
1: Ele emocionadinho. Ai, meu Deus.

0: Ô, gente, que quer conquistar a Maria, diga. Desce por cura, love you. E vai, Corinthians. Desse jeito, não precisa nem uma cabrita com esses papos aí.
1: Vai, Corinthians. Conquista a Maria, filho. I love you, merci beaucoup. Vai, Corinthians. Diego, parabéns por você ter unido esse casal maravilhoso. Obrigado.
2: Fala, Diegão, bom dia, beleza? Ô, Diegão, tô vendo a necessidade aí de abrir o quadro aí, a Porta da Esperança, viu?
1: É,
2: arrumava já uma namorada pra mãe do Davi e uma furunfada aí pro fenomenal Nau Nau.
1: Meu amor. Ainda, até falta a mãe do Davi. Eu esqueci de perguntar pra ele qual que é o papo da mãe dele, velho.

0: Ô, Diegão, já já o Irã manda mensagem aí, é. Como unir o casal aí, eu vou dar de graça aí, cacau chacha.
1: Oi, Irã, posso mandar esse casal aí ou não? Todo mundo. Fenomenal e Maria. É, não, a Vila Country é maravilhoso. Vila Country tem acessibilidade.
2: Bom dia, Igão. Bom dia, beleza, Rodrigo? Ô, Diego, agora imagina a conversa, mano. Fenomenal com a Maria. Vai chamar ela pra caçar tatu, só pode, não vai fazer mais nada, você tá louco.
1: Vou caçar um tatu. Vai, Corinthians.
3: Hoje no final vai ter muito emocional do ovo. Como se quebra o ovo, aí, ó. O poder da mente, isso aí.
1: Pera aí, Davi. Hoje o motivacional vai ser como quebrar um ovo? Com o poder da mente?
4: Agora o fenomenal dá pra levar a Maria na garupa da cadeira dele, ou no colo, motorizada.
1: Ô, fenomenal, chama ela pra dar uma voltinha agora que você tá motorizada aí, ó. Ai, ai,
5: ai, ai, ô, Diegão, fenomenal aí essa Maria. Rapaz, não é falar não, mas não deve ser bonito de ver, não, uma foda desses dois.
1: Ei, olha demais, a boca, incrédulo. Cara.
6: Ainda bem que nós não tá vendo o que o fenomenal tá fazendo com as mãos, falando com a Maria.
1: Cara, peraí. 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
1: 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Um programa que não tem roteiro, que não tem script, que não tem nada. Mas tem uma coisa, coração.

0: você falou assim, que a pessoa pode ser meia torta, isso daí serviu pra Maria, né? Em relação ao Fenomenal.
1: Ô, Canela Negativa, e eu não vou arrumar ninguém, não? E tira esse cilindro.

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12: Olha a hora, gente, faltando um minuto para as 3 horas da manhã. Tudo bem? Tudo de boa? Tranquilinho na manhã? Até as 5 da manhã, o Band Coruja no ar. A nossa festa, a nossa farra de toda madrugadinha. Bora, meu povo! Ai, que delícia! Aqui na sua rádio, do seu jeito. Vai sempre.

0: Muito bem, até às 5 da manhã o Band Coruja rolando, agora 13h22. Você tá bem? Você tá boa? Você está banando o seu rabinho? Deixa eu ver. Tá bom, tá bom, tá bom. Todo dia.
1: Fala, Diegão, bom dia, mano. Boa semana aí pra você e pra todos os ouvintes. Ô, Diegão, acordei agora há pouco pra trampar. Tava vendo o Instagram rapidinho ali, vi o seu vídeo lá, cara, tentando quebrar ovo no braço, mano. Não vai conseguir não, Diego. Tem que fazer igual a Evanedes. Coloca entre as nádegas, aí você vai quebrar.
0: Ei! Será? Será? Será?
2: A música feita do Satanás é velha, que nem o Pica-Pau. Minha mãe falava que o Pica-Pau era o diabo.
0: Mas região, você prefere... Região o quê? Peraí, só um momento. Região o quê?
2: A música feita do Satanás é velha, que nem o Pica-Pau. Minha mãe falava que o Pica-Pau era o diabo. Região criado com a avó.
0: Região criado com a avó. É, o Pica-Pau. Eu não duvido não que o Pica-Pau seja...
3: Daqui a pouco vem o caipira rebolando igual uma gazela, aquele travecão. Travecão caipira, Jeca Gay.
0: Já pensou que coisa linda, Jeca Gay? Tinha um personagem assim do Moacir Frango, não tinha?
3: Ô, Diego, eu sou hospitaleiro, fazer o quê, né? Tem muitas pessoas críticas, cara. Fácil não, era hospitaleiro.
4: Não, vai, já começou a ragatanga lá, olha, presta atenção. No...
0: Olha lá, olha lá.
4: Isso.
0: Olha lá, olha lá.
5: Esse que é meu rabo, né?
0: É o rabo, abana o rabinho, abana, abana. Eu perguntei se você está abanando o rabinho, moça. Ou seja, se você está feliz, moça. Você está feliz, moça? Está abanando o rabinho, moça? Fala, moça. Quem é o idiota que está ligando? Quem é o trouxa que está ligando? Quem é o vagabundo que está ligando? Não é pra ligar no WhatsApp, é o cretino.
1: Errou!
5: Esse que é meu rabo, né?
0: Calma, moça, também, você também. Pera aí, moça, pera aí.
6: É depois do raspo fazer tanto vugu-vugu.
3: Ô, Diego, é incrível. É você tocar essa música, eu já imagino o caipirão sentado no banquinho ao contrário, batendo nos ovos do boi, o boi soltar leite pra ele.
0: É, essa hora ele já tá na lida já. Né?
3: Me pega, bucu, bucu, bucu, vai embora, mas você nunca me amou e só me quer pra aquela hora.
0: O nosso querido cara de neca.
3: Vai embora, você nunca me amou.
7: Só pra avisar pro pessoal, na estreia do Brasil, se colar aqui no barracão, aqui na quebrada, tem droga pra todo mundo de graça.
0: Ei.
3: No bucu, bucu, você chega sem demora, passa a perna e manda...
8: Me manda aí o zap da Maria.
0: Ah, é verdade,
8: ela tá esperando.
0: Eu esqueci. Vou mandar agora. Pera aí. Ele desesperadinho lá. Pera aí. Enviar contato. Só um momento. Pera aí.
9: A gente não é Eduardo Costa. É moçada do Grupo Ras. Tem mulher aí que só quer usar.
0: Maria.
9: Vucu, racho fora.
10: É mulher danada, hein? Eu conheço um monte desse tipo.
9: Rapaz, eu não tô nem aí, eu gosto de ser usado. Pode me usar à vontade. Eduardo Costa e Grupo Ras, fazendo um vugu-vugu pra você.
0: Como é que é o nome da Maria mesmo, gente? Maria de quê? Das desgraças? Maria das graças?
3: Peraí. Que vai embora, você...
0: Aí, chama ela aí, fenomenal. Chama aí.
4: Eu sabia que quando não tivesse esse encontro dos gays aí em São Paulo, essa passeata gay aí, você não voltava, cachorro, velho.
3: Me pega, vucu-vucu-vucu, que vai embora. No vucu-vucu só faz o que lhe convém.
0: Eu não fui não, mas teve uns locutores que foi aí.
3: Você nunca amou ninguém.
7: Rapaz, falando em estreia do Brasil, mano, na Copa. Meu, como eu quero que o Brasil seja eliminado nos primeiros jogos, velho. Ah, eu quero, mano. Eu saí hoje pra resolver uns negócios pela manhã. Quando eu voltei pra casa, quase que eu não consigo entrar em casa, Diego.
0: Por quê, velho?
7: Aquela cambada de filho de rapariga maconheiro do caramba lá na rua de casa lá. Pintando a rua e colocando bandeirinha, rabiola colorida nos postes, mano. Gambada de filho e rapariga que não tem o que fazer, mano.
0: Não, é legal, vai.
7: Tomara que os caras sejam eliminados logo de cara, velho. Pra não. Ele se lascar com cambada de corno.
0: É legal, velho. É legal. Eu acho legal, sim, é. Eu acho legal que pinta a rua mesmo, bota a bandeira na sacada. Eu vou botar a bandeira do Brasil na minha sacada, não quero nem saber. Vou ligar e vou fazer churrasquinho no dia do jogo Brasil, vou ouvir um forrozinho. Vamos dançar um forrozinho, vem cá. Ô Maria, vem dançar um forró comigo, Maria, vem. Chega junto, Maria, vem. Eu vou passar o rodo na Maria. Vou passar a perna no fenomenal. Vem, Maria, vou dar um cheiro no cangote, Maria. Vem, Maria, vem, Maria.
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0: Sabe dançar forró, Maria? Sabe? É dois pra um lado, dois pro outro, Maria. Não tem segredo.

0: legal também quando essa cambada de corno do caralho pega um feriado prolongado e vai tudo pra Praia Grande encher o saco lá, filho de rapariga. Cambada de corno do caralho sem ter o que fazer.
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2: Esqueleto Maria, que você tá muito dura. Dois pra um lado, dois pro outro, chacoalha o esqueleto.
3: Vem, Jane, você também, vem, Jane. Vamos, Jane, vem dançar, Jane. Na minha vida. Aqui é o Dance Forró com duas mulheres, tá? Só pra te avisar. Uma em cada mão. Inquilina. A ciúme, não. Você foi. Vamos, Jane, vamos, Jane. Na minha vida. Oi, tá?
2: Sou da terra do forró, Diego. Eu sou do Pernambuco. A terra do shot. Shot, baião e chachado.
3: Bora! Vamos dar uma choteada então. Eu sou choteiro, hein? Você é choteira, Jane?
4: Nossa, Diego, mostra pra mim que você mostrou pra Maria atrás da horta.
3: Eu não mostrei nada pra Maria atrás da horta. Pera aí, ô. Pera aí, pera aí, pera aí. Pera aí, calma.
5: Thalita Mel.
6: Senhor de avião.
2: Eu sou choteira, Diego. Graças a Deus.
3: Sou choteira. Sou choteiro.

0: que é esse que você tá assistindo aí, Davi?
1: Vai queimar rosca, vai que estamos queimando rosca.
0: Para, ele tá xingando o Cleiton.
2: Vai ver TV, que lá não tá passando, eu vivendo nos rolê.
0: Ah, peraí, ele tá assistindo Presença de Anitta? Não. Se for, eu vou sair, eu tiro a rádio do ar agora e vou assistir também. Pera aí. Aonde você tá assistindo isso?
1: Tô no Pochanchada, meu Lisboa, agora.
0: É Presença de Anitta, isso? Com a Mel Lisboa?
1: Não, é Sonhos e Desejos, é com a Mel Lisboa. Vai ficar peladona no filme também, entendeu, Diegão? Canal Brasil.
0: Ah, não, peraí. Tá falando sério? Tem outro filme que a Mel, Lisboa fica... Peraí. Como é que é o nome dessa bosta, Davi? Então, vou procurar agora. Esse aqui é o que,
3: Tá bem, vou ligar, vou fazer churrasquinho de no Brasil, vou ouvir um forrozinho. Vamos dançar um forrozinho, vem cá.
0: É mentira isso aí, é mentira.
1: Essa cena desse vídeo que você viu, ela tá pegando com o cara, falando com o cara lá. Como é que é o nome dessa bosta, Davi? Sonhos e Desejos.
0: Sonhos e Desejos. É mesmo, é a Mel Lisboa, mas eu não sabia, eu achei que... Eu achei que a Mel Lisboa fazia só Presença de Anitta. Nunca mais achei que ela saia feito outro papel. Nunca mais vi a Mel Lisboa. O que ela tá fazendo da vida, hein, gente?
4: Comecei a trabalhar à noite e achei esse programa. Eu até pensei que era um programa de interagir, trocar ideia. Sei lá, colocar uns temas, alguma coisa assim pra debater. Mas não, é um programa de dois ouvintes, no caso, né? E uma panelinha que não sai disso aí, não evolui, não tem um tema, não tem um diálogo que seja produtivo. E quando você questiona o locutor, ele só fala, vou bloquear você.
0: Não, eu falo, vai cagar. Eu falo, larga a mão de ser chato. Eu mando você a merda. Eu falo pra você escutar outra rádio, mando você ir dormir, mando você pra pum. Eu falo outras coisas também, ô vagabundo. Tá enchendo o saco. Olha, panelinha. Mano.
5: Ô, amigão, você quer desenvolver um diálogo? Uma conversa sadia? Vai procurar uma rapariga que ela conversa com você, ou se não, conversa com a sua irmã, aquela quenga, seu corno.
0: Ah, eu tô falando mesmo.
6: Larga a mão de ser corno, rapaz. Vai procurar o que fazer. Aqui lá tem panelinha, tem uma panelona, seu corno.
0: Ai, eu quero diálogo. Ah, vai procurar psicólogo, louco.
7: Amigão, se quer um programa com cultura, com informação, interatividade, vai pra CNN, pô. Procura uma outra emissora aí, tem, é Jovem Pan News, é não sei o que lá, News, é vá pra puta aqui na News. Ei!
8: Esse aí usou alguma droga, hein, Diego? Só pode.
9: Só que... Caramba, e cadê aquele Cleiton 2.0, hein? O cara tá mais bravo do que nunca.
0: Oi, Edinaldo, vou te bloquear se você ligar de novo, vagabundo.
9: Caramba, e cadê aquele Cleiton 2.0, hein? O cara tá mais bravo do que nunca, velho. E para de secar o Brasil, seu argentino de bosta!
10: tá chorando? Vai procurar um psicólogo, porque aqui nós só fala com psiquiatra, mano, seu bosta.
11: Tá carente, né, seu corno? Levou chifre e aí tá carente agora, né? Chifrudo, safado.
12: Eu viajo, eu vou pros Estados Unidos, volto e o pessoal continua brigando, pelo amor de Deus, gente. A paz no coração, vamos fazer as pazes, vamos ser humildes. Ô, pessoal, pelo amor de Deus, esse Cleiton, vou te dizer, homem encrenqueiro da desgraça.
0: Esse viu? É, velho, o Cleiton é. Nossa senhora, velho, esse é.
13: É verdade, mesmo, é só panelinha mesmo. É só um ou dois que fala aí. A gente manda 1.500 mensagens aí e o Diegão não mostra as mensagens, meu. É a panela de aço mesmo. É, vou te falar, viu, meu? É um saco, viu?
0: Edinaldo, muda de rádio, cara. Você não vai ouvir tua avó lá no Cabaré FM.
14: Que padeiro curto aí, foi pros Estados Unidos. Não, acabou de sair da cadeia, rapaz. Presta atenção, esse vagabundo tava preso.
0: Ô, Nelsinho, é mesmo, hein, Nelsinho? Você sumiu. O que aconteceu, Nelsinho, Nelsinho? Não pagou pensão, Nelsinho?
5: Ah, Nelsinho Padeiro, vai dar o rabo que você ganha mais, ô porca prenha do caralho.
0: Porca
5: seu vagabundo, nó cego. Esses nojentos aí ficam reclamando aí de fim de semana, mano. Os caras só sabem mandar mensagem aí falando, ai, é panelinha, Léo Júnior, durante a semana, não deixa ninguém participar. Ô, os caras não sabem que fazendo isso estraga o programa do outro cara lá, velho. Deixa o programa desenrolar, mano, manda uma coisa útil, mano. Para de reclamar, se vocês parar de reclamar, vocês participam mais, cambada de filho, uma rapariga.
0: É isso aí. Olha lá.
13: Ô, Diego. Ô, Diego, não fala isso não, minha avó já morreu, pô. Pelo amor de Deus, mano. Minha avó já morreu faz 12 anos, pô. Você falar com nós é uma mancada, meu.
0: Ô, Diego, esse programa que ele quer ouvir, eu falo que eu te escuto, é verdade. É que é tudo de madrugada, acho que ele confundiu.
15: Diego, avisa esse cara que falou da panela aí, que acabei de chegar na casa dele aqui, a geladeira tá vazia, o bicho não deixou uma cerveja pra mim, cara.
0: Que mancada, hein, velho?
15: Porra, aí é foda, hein?
0: Que mancada, hein, ô?
15: Tá, eu já tô indo já, bebê. Tô falando aqui com seu marido, relaxa aí.
0: Que climinha maravilhoso, climinha maravilhoso. O Adriano falou, o Adriano. Do jeitinho que nós gosta, Adriano.
15: Ô, Diegão, aquela foto lá no seu Instagram lá, é o velho do lixo e o Davi?
0: Ah, é verdade. São eles, tá lá? É verdade, gente. Postei, tá lá. Pra quem tinha perguntado, tá lá. Postado lá, @ Diego Lopes, o velho do lixo com o Davi. Segundo o velho do lixo, ele vai adotar o Davi. Eu não duvido, não. O Davi fez um apelo emocionado hoje, que a senhora, a mãe dele, tava atrás de uma pessoa especial e o velho do lixo aceitou o desafio, né? Vamos ver o que vai dar isso aí.
16: Diego, com esse áudio no ar aí, eu queria ver o Cleito brabo assim, pessoalmente, comigo. Deu uma raiva desse cara, mano. Ah, o seu programa é top, mano. Top. Agora esse Cleito aí, eu queria topar com ele, frente a frente, ver se ele é homem mesmo.
0: Ih, Cleito.
16: Ver se ele é brabo desse jeito. Esse vagabundo tá esculhachando os outros.
0: Ô, Cleito, é o Edu. O nome dele é Edu. E aí, Cleito? Pessoalmente, você é brabão mesmo, Cleito? Qual é? Ou é só pelo rádio?
17: Mas a loura lá do Rio já deixou o velho do lixo? Libertou ele? A loura?
0: Ô, rapaz, faz tempo que você não... Você tava preso mesmo, Nelson? Onde é que você tava, hein?
14: Ah, mancada é você querer quebrar um ovo no braço e você olha, né? Eu falo, fico fazendo aqueles negócios lá na academia, né? Tomando bomba. Aí depois vai fazer força, não tem força, ó, pra ver. Só que esse pacote não consegue quebrar um ovo.
0: Ah, quebra aí que eu quero ver. Quebra aí que eu desafio qualquer um aí a quebrar que eu quero ver.
14: Você não sabe trapacear, né, Diego? Hoje sinal, você parece que foi criado com vó.
0: O quê?
14: Né? Não sabe fazer as coisas. Dá uma trinquinha atrás do ovo,
0: não,
14: sabe?
0: Não, aí não tem graça.
14: Dá uma trinquinha atrás do ovo, aí você põe no quebra fácil.
0: Vai.
14: Tem que saber, pô. Os guardas. Não tem malandragem?
0: Não, não tem malandragem. Não vai, não vale, pô. Aí não. Se bem que eu falei isso aí pra personal. Falei, tava só um tecozinho assim. Não, aí não vale. Cara, mas eu fui com toda a certeza do mundo que ia ser fácil. Imagina um ovo, você encosta na pia e ele quebra. Rapaz, me lasquei, velho.
18: Veste a calça Saint-Tropez e deixa um biguinho de fora. Entra na roda de bola, rebolando sem parar. É geração.
19: Vai que embora se transforma aí, ó. Mel Lisboa, do filme Sonho e Descendo o Jogo. No canal Brasil.
0: Olha o outro. Olha o outro da bronha aí, velho. É, então, eu não sabia que ela tinha feito outro filme. Mas eu vou procurar, eu procurarei. É, Diego, olha quem tá no ar na Band News agora. Porque a Stephanie. O que que tem? O que não? Agora, o que que tem, Rafael Silva? O que que tem?
20: Ô, Diego, mas tá meu, você vê ele. Pediu as informações pro Ivanir, como que quebra um ovo? Você vai quebrando assim, sem saber, sem nada?
0: Ivanir.
9: Aí, bobão, programa interativo, ó. Todo mundo respondendo você.
0: É?
9: Ah, o Cleiton é difícil de tancar, meu. É intancável. É, eu só conheci o Adam por causa do Cleiton.
0: Ah, é verdade.
9: Né? O Diego só está aqui por causa do Cleiton. É.
0: Não, senhor. Não, senhor.
2: Fala, Diegão. Bom dia, tranquilo. Como é que tá?
0: Bom.
2: Cara, foi o que eu falei pro Léo na sexta-feira. Vamos pra ti hoje. Eu nunca vi uma rapaziada tão carente, velho. Eu nunca vi, mano. Nunca vi mesmo. Isso é louco. Os caras imploram pra você colocar o áudio no rádio aí. Quando coloca, é os caras se lamentando, chorando. Que atenção, meu. É. Pelo amor de Deus. Você tá certíssimo de selecionar os caras aí. Que agrega, mano. Agrega o programa fica engraçado, fica bacana. E continua do jeito que tá aí, que tá sensacional.
0: Valeu, obrigado.
2: Aí, tamo junto.
0: Valeu, Evair. Não é selecionar, a gente coloca todo mundo, cara. Só que daí, vamos lá, deixa eu colocar um outro aqui que eu nunca pus, vai. Tem uns personagens, tem uns ouvintes que viram personagens, aí é diferente. Vai lá, fala aí.
21: É locutor, um radialista que seja.
0: Olha lá,
21: ele tem uma responsabilidade no que ele fala.
0: Ó, o Deus é fiel.
21: Entendeu? Como é que pode
0: nem
21: falar
0: nome não tem.
21: Que uma avó de um ouvinte que já é falecida.
0: Olá.
21: Ofendendo.
0: Ele se doeu pela avó do outro.
21: E promovendo briga, discursões entre ouvinte e outro ouvinte no rádio. Isso ao vivo.
0: Deixa eu ligar pra esse trouxa. Pera aí. Ah, vai, é muito chorãozinho. Atende aí, ô trouxa. Para de rir, ô louco. Atende aí, ô chorão de bosta. Deixa eu escrever pra ele aqui. Atende aí, ô mal acabado.
22: Dona de casa, pamonha.
0: Pô, fica enchendo o saco, velho.
23: Alô, dona de casa.
24: Rapaz, você me ligando pra esse cara reclamando aí, mano, me bateu uma nostalgia agora, lembrei do Fabinho ligando pros ouvintes.
23: Você tá me xingando por quê?
0: Experimentando. Olha que eu vou baixar o F26 aqui, você vai ver, seu otário.
23: Uma delícia.
0: Fica me irritando, não.
23: Vai, quanto você acha?
24: Bateu a nostalgia, seu safado. Tu ficou com medo quando ele falou que ia ir na quebrada te pegar? Seu safado, vagabundo, padeiro, picareta.
0: Ele falou mesmo? Coloquei na quebrada, pegar o Cleiton.
23: Põe uma palminha mais embaixo.
0: Ah, começa agora. Ligando pros trouxa que chora.
24: Ei, Diego Lopes, eu soube uma notícia, esse é um furo de reportagem.
0: Vamos lá.
24: A Mel Banana vai vir pro Brasil, hein.
0: Opa!
24: Diego Lopes.
0: Ô, Irã, será que ela vai ganhar um cacau chassa?
24: Tem uma nostalgia. Ah, encheu foi as calças de bosta, isso sim. Não, isso fala que é o Robson Ramos que vai ligar, piora mais ainda.
25: Oi, Irã, notícia ruim já tá cheio já.
0: Para.
25: Dá uma notícia boa, pô. Só vai dar notícia ruim.
0: Deixa ela, que coisa. Ô, peraí. Como é que você ficou sabendo, Irã? Como que você tá sabendo, hein? Você tá sabendo demais.
24: Ela vai ganhar um cacau chaço, um brigadeiro de colher. E quem vai vir com ela é todas as amigas comemorar aqui uma comemoração no Vila Country.
0: Ai! Como é que você tá sabendo, hein? Ô, Diego, avisa quando a Mel Banana vir pro Brasil que é pra nós irmos pra Bélgica. Para, cala a boca, ô, Pedão.
26: Diego, seu sacana, você não vai

0: pra lá que o Wilson falou pra você lá, pô.
1: É.
0: Lá tem que fazer um encontro, lá dá da hora, botar uma viola lá.
1: Cara, é...
0: Ixi, vai ser bom, hein, mano.
1: Toda
0: vai
1: lá, vez, vai lá. Toda vez a gente fala sobre o encontro dos ouvintes, né? É, vai legal, bacana. Só que, cara, eu tenho um pouco de receio, eu confesso, que eu tenho um pouco de medo disso. Porque eu fiquei sabendo umas coisas que aconteceram aí no último encontro de ouvintes. Que eu não sei não, viu? Eu não sei não. Eu acho que o que pode dar ruim... No ar não, que no ar nós segura a bronca. Agora, no encontro de ouvintes, meu amigo, eu não sei não, viu? Eu não sei não.
2: É, parece que agora... Agora acalmou os ânimos aí no programa, né? Pelo amor de Deus, hein? Agora acalmou mais um pouquinho os ânimos aí. Pelo amor de Deus. O
1: que é, Edinaldo? O que é, Edinaldo? Você também?
3: Ela vai ganhar um brigadeiro de colher, um cacau chaça e 3 tapas nas nádegas. Região taxista.
1: Ó, oh, região.
4: Ô, Diegão, bom dia. Diegão, como é que faz aí que você e a personal não conseguiu quebrar o ovo no bípse?
1: No bípse?
4: Fala pra nós aí, bícipe.
1: Cara, você não viu o vídeo até o final, né, vagabundo? Vê o vídeo até o final.
5: Ei, Irã Duarte, fala de quem cacochaça e brigadeiro de colher. Esses dias você me marcou. Alguém experimentando esse brigadeiro de colher totalmente aleatório, não entendi porra nenhuma. Você consegue me explicar o contexto dessa parada agora, Ian? Que eu tô curioso até agora.
1: Ah, tu entendeu sim. Não vem ser de. Não, vai, não vem dar uma de João sem braço, não, que você entendeu. Eu vi essa marcação aí, eu vi.
5: Vá, Diego, faz encontro de ouvinte. O Anselmo pagou uma pensão até hoje por causa de um encontro de ouvinte.
1: Não tô falando de ninguém.
6: Ó, Diegão, eu sei que os assuntos é meio aleatório, não tem um assunto meio fixo, mudando de boiola pra travesti.
1: Ei.
6: Inventei de comprar o tarde da La Fila no Mercado Livre.
1: E aí?
6: Mas por curiosidade mesmo, não tô precisando. Rapaz do céu, tomei, rapaz. Mas deu uma caganeira. Eu acho que o efeito foi o contrário. Vendo o efeito foi pra frente, foi pra trás.
1: Ai, cuidado, não tome. Eu já falo aqui. Para de ficar tomando essas coisas por conta própria. Não toma essas coisas por conta própria, não, Caipirinha. Ainda mais você que não precisa. Nós é da roça. Nós da roça não precisa disso. Nós toma ali uma graxa de capivara, já resolve tudo.
7: Ah, seu babaca, você é um puta de um trouxa, velho.
8: Calma, você
7: é um puta de um trouxa, vai se ferrar,
8: calma,
7: otário.
8: Espera aí.
7: O que você quer? Ruim de serviço é você, velho. Eu tenho 26 anos de idade, você me respeita,
1: para.
7: Seu otário. Seu
1: para de mandar esse áudio aqui. Parou, parou. Chega.

0: essa calça Santropê.
1: Ô, Caipirão, foi tomar Tadala, ficou com vontade da Altoba.
2: É geração, Coca-Cola, mole, calça toda hora.
3: Mais engraçado de tudo é o Diego no fundo. Para vocês dois, para vocês dois, para. Ei, Fabinho, deixa render, deixa render. Olha o tanto de mensagem que tá chegando aqui, olha o WhatsApp, tá bombando. O povo gosta disso, deixa, Diego, ah. Deixa, deixa, Fabinho, deixa.
4: Quebra, esfrega no culpado.
5: Cê é um puta de um trouxa.
2: E levanta e acende, acende o fogo da maldade.
5: Seu ruim de serviço.
2: Quebra, esfrega, requebra, esfrega no culpado.
6: Diego, se você for no encontro de ouvintes, é, compra a camisinha, preservativo. Eu... Não, porque é louco pra sair locutor pra pai desses encontros aí. Só exige e ensina pai.
2: Deixa cair no chão.
3: Você viu o que o ouvinte disse aí, né, Diego? Você tá promovendo a violência aí no ar, hein?
5: É ao verdade, vivo. É verdade, é verdade. Parou, gente, parou.
7: Acho que nesse dia aí, dessa treta aí, Diegão pensou, eita, me dei bem, tô no lugar certo.
5: É.
8: Ô, Diego, o problema não

0: da panela. O problema é que eles estão com inveja, que eles não fazem parte da panela.
1: É isso mesmo.
2: Olha aí, Diego Lopes. Botar esses ouvintes tudo junto, um pau desse fechando. Quem vai apartar? Tem que levar a Guarda Nacional pra lá.
1: Já pensou, velho? Nós marcamos o encontro dos ouvintes. Aí o Chorão aparece tudo pra bater em nós. Ah, já pensou? Nossa, mas vai ser bonito, hein?
3: Ou então o famoso gargalo de equipe.
1: O que é isso, hein?
4: Bom dia, Diego. Diego, também conhecido como Dana White, promoter do UFC nas rádios brasileiras.
1: Eu acho.
4: É o FMS, Fight Music Show.
1: Ah, aí você falou um negócio certo, cara. Eu acho que de vez em quando, uma vez por mês, a cada dois meses, vai. Nós podíamos fazer um fight Coruja Show. O que vocês acham? Não, é 5 minutos de porrada sem perder a amizade.
5: Ah, que negócio de inveja o quê, rapaz? Inveja o quê, meu? O negócio é panela mesmo, é panela de aço mesmo, é um caldeirão mesmo.
2: Ô, Diego Lopes, na marcação que eu fiz lá do nosso amigo John Tatu, ele botou coraçãozinho, viu? Não sei por que ele reclamou aí, viu?
1: Do nada. Ah, mas ele tá dando de doido, ele quer confetes. Aliás, ela foi aí esse dia, né, ô? Ela saiu da madrugada, ela está trabalhando de dia, vida normal. Largou mão de ser fracassada, ela.
6: Ah, encontrei de ouvinte, eu vou, hein? Eu vou de Espartano ainda! 300! bora, lutinha lá no Vila...
1: No Vila Country.
6: Ah, quem que vai vir? Quem? O primeiro que eu quero arrebentar é o Davi.
1: Olha aí, Davi. Olha, pera. Ai, rapaz, pera aí. O Davi tá assistindo um filme bom lá hoje, velho.
7: O vídeo da Melis Boy, ó. Nossa, mano.
1: Tá aí.
7: Que delícia, Diego. Tá louco?
1: Eita.
7: Olha, a Anitta tá maravilhosa ainda. Oh. Meu, mano.
1: Tira a mão daí, Davi. Tira a mão.
7: Olha aí, a Anitta aí, mano. Olha. Meu Lisboa aí, mano. Nossa, fica quieto. Olha, nossa, mano.
1: Olha,
7: meu Lisboa aí, Diego. Olha. Ai, que delícia, Diegão.
1: Calma, Davi.
7: Pelada aí, ó.
1: Eu tô vendo.
7: Uma pelada aí no
1: filme. Calma, aí, Davi, calma. É assim, ó. Ô, Davi, por que você não faz 10 segundos lá na tua conta? Davi, faz 10 segundos lá na tua conta do Instagram pra você ganhar os seguidores lá, vai.
8: Eu super topo ir nesse encontro de ouvintes aí, eu já vou preparado já, mano. Tem uma luva lá em casa lá que a bicha tá cheia de mofo, dá uma limpada nela lá, é bom. Oh, meu Deus do céu, senão eu vou sem luva mesmo, na mão zona grande mesmo. Olha o que vai ser de pancada, não tá escrito, viu? Eu vou apanhar, mas que eu vou bater bastante nos outros, eu vou.
1: Faz tempo que eu não dou uns socos, hein?
9: O que é pior pro Davi, né? Apareceu um tar de mandioca aí na madrugada. Não sei se é o tar, sabe? Se é o verdadeiro, mas...
1: Não acredito.
9: Ih, vai dar ruim.
1: Ah, não acredito. O mandioca apareceu, gente? Cara, o mandioca... Imagina assim, como é que eu posso explicar? O mandioca... Se o Davi é o Batman, o mandioca é o Coringa. Se o Davi é o Superman, o Davi, o Mandioca, é quem é o careca lá, o Alexandre Moraes, esqueci o nome do careca. Nesse pique, eles são arquirrivais, inimigo.
10: Pensando bem, se você fizer esse encontro de ouvintes aí, eu tô doido pra dar um soco em alguém, viu? Ensinar um certo locutor aí, ele tá usando a porra de um sino aí, viu? Seu fresco.
11: Vai no pescozinho aí, passa no ombro. Ai, Que esse, o Diego tá promovendo a violência. Ah, rapaz, vai dar meia hora de...
12: Ei,
11: olha!
12: Vem!

0: Diego, mas não tá na hora de mudar não o badalo desse sino aí? Parece sino de boi velho. O que você tá querendo falar com isso aí? Que
1: não
0: o
1: tô...
0: Tatu é um boi velho.
1: Não
0: é?
1: Tô querendo falar nada.
0: Velho?
2: O John Tatu aí é mancada, mano. Usar o chifre é mancada.
1: É, não pode, não pode. Ô, Carla, não tá abrindo teus áudios, Carlinha. Não tá. Tenta gravar. Sei lá o que você tá fazendo aí.
3: Esses dias, o tema do programa foi sobre lei da atração. A atração que a gente tem que atrair o que a gente quer pra nós.
1: É.
3: Cara, eu atraí a Milena Barros e ela escutou meu áudio, cara.
1: Ó. Oh?
3: Já é um grande caminho,
1: não
3: é?
1: Olha aí, cara. Sério, cara? Como é que foi isso aí? Conta pra nós. É, Diego, se o Davi é o Jaspion, o Mandioca é o Magarém. É, eu confesso pra você que eu não lembro muito do Jaspion. Quem que era o inimigo? Não era o Satangô? O inimigo do Jaspion? Da onde que era o Satangô, gente? O Satangô não era do... Não era o Satangô? O que que era o Satangô mesmo, hein?
4: Rapaz, mas tomara que não abra os áudios dessa Carla, né? Me causa arrepios, né?
1: A Carla é perigosa, a Carla. Manda áudio, Carlinha.
5: Já tá tudo, não sei se essa briga vai dar muito certo pra você não, cara. Você pra mandar áudio, tá numa fadiga, numa canseira danada aí, vou pra sair no soco, é 2 segundos, você apanha, Douglas.
6: O Satangoso é o pai do Magarin.
1: Pai?
7: E se o Davi for a Rita Cadillac e o outro for o Frota? O que acontece?
1: É, pode ser.
8: O Davi é o Chapolin Colorado e o Mandioca é o Pirata Alma Negra.
1: É, eu vou falar pra você, cara. Se o Mandioca apareceu nesse programa... Pera aí. Ah, não, é do Jaspion, é verdade. Eu confundi. O Jiraiya com o Jaspion. Ah, o Jiraiya. Ah, é verdade. O Jaspion é aquele que tinha um. Que, com duas bengalas, não era? Como era o nome do que tinha duas bengalas? Agora eu confundi tudo, gente.
9: Eu volto até pro Brasil pra dar uma porrada nessa cara do Davi, calcinha vermelha.
10: Kid Bengala, ele tem uma só, mais alto com duas.
1: Que Kid Bengala o quê? Como é que era o nome do cara que tinha duas bengalas lá, o inimigo do Jaspion lá, do Jaspion? Ou era do Jiraiya? Agora eu não sei, véio. Agora eu confundi tudo, Jaspion com Jiraiya, minha cabeça também tá... Que ronco, não é ronco, não.
11: Eu imagino o encontro dos ouvintes, o Cleiton lá assim, o Fabinho chegar perto dele. Ele vai cagar as calcinhas todinhas, esse arrombado.
1: Não, já fizeram as pazes, né? Cleiton? Já estão de boa, não estão?
4: Porra, velho, nenhum dos dois tinha bengala. Nossa, que viagem. Nossa, o que você tomou esse fim de semana?
1: Tinha bengala, o inimigo deles tinha bengala. Era um monstro com bengala, eu tô ficando louco.
10: Ô Diego Lopes, o vilão do Jaspion é o Satangôs.
1: Não, mas o Satangô não tinha bengala, velho. Eu tô ficando louco, não é? Ou era Power Hand, agora lascou. É tudo igual isso aí, né? Cara, não é possível que ninguém assistia a manchete quando era criança pra me tirar essa dúvida.
12: Giodai era do Changeman. Ele fazia os seres ficarem gigantes. Ah, ele aparecia no finalzinho.
1: Era o Giodai, é verdade, era do Changeman. Não era nem de um nem de outro. Então, a cabeça também já tá misturando. É um programa legal. Olha a rede, animal.

0: Stradão, Mega Man, Flashman, comando, Stradão, Flashman. Bora, bora aí, já.
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12: Band FM, 4 horas 3 minutos agora. Bom dia, um ótimo dia pra você que tá sintonizadinho aqui na Band, tá tudo bem? Tá tudo de boa, segunda onda, hein? Vamos começar a segunda-feira com aquele sorrisão bonito que você tem aí, vamos! Até 5 da manhã, o Band Coruja no ar, bora pra nossa última voltinha no relógio. A sua rádio do seu jeito. E a partir de agora... bichinho novo. Cadê meus bichinhos novos? Esse é o momento que só ouvintes novos. Só você que nunca participou, participou uma vez ou outra. Apenas ouvintes novos, só pra você ver que maravilha que é, vai.
13: Tu é precisando de um bicho novo. Um bicho novo.
12: Manda aí a sua mensagem agora. O nosso WhatsApp é 11999919197. 11, eu vou falar devagarinho pra você salvar o contatinho da Band. 11 9 9991 9197. 11 9 9991 9197. Apenas ouvintes novos, hein? Não quero saber. Vai. Fala comigo, bebê.
14: Qualquer uma satisfaz. Eu continuo.
15: Bom dia, Diegão, como você tá?
12: Bom.
15: Vinícius Padeiro, Sumaré, São Paulo.
12: Ô, Padeiro.
15: Uma boa semana pra nós aí, viu?
12: Valeu.
15: E o Stitch, como que tá?
12: Tá bom, cara.
15: Valeu, abraço, Região Padeirista.
12: Ô, Padeirista. Mano, ele tá terrível, na verdade. Mas nós estamos começando a começar a ensinar ele. Ele já sabe o que é parar, já sabe o que é sentar, já rola. Ou seja, tá quase sabendo tudo que eu sei. Tudo que a Grazi manda eu fazer, ele já tá fazendo.
15: Fala, Diegão, bom dia.
12: Bom
15: Fernando
12: dia.
15: Aqui de Campinas.
12: Aoba.
2: Cara, eu dou muita risada com vocês aí, hein, cara. Toda madrugada aí ligadinho na Band, beleza?
12: Obrigado.
2: Fernando de Campinas, motorista de van. Vamos que vamos. Segundona, hein? Bora pra semana.
12: Ô, Fernando, o que que você leva na van aí, meu amigo? É gente, é gente? É tipo lotação? Cara, eu lembro quando eu morava no Jardim Santa Terezinha, na Zona Leste de São Paulo. Eu pegava lotação todo dia, só que naquela época era Kombi, mano. E os caras tinham umas Kombi bonitas, eles colocavam uma antena gigante com uma bolinha de tênis lá em cima, não sei porquê.
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12: Ixá! Nossa, eu acho que eu vou gripar, né, hein? Alô, Léo Júnior, eu acho que eu vou gripar essa semana, hein? Alô, Fefo, eu acho que eu griparei, hein?
11: Vai. Bora, bora, Diegão. Tamo aí puxando um combustível aí, escutando vocês toda noite aí, me divertindo. Principalmente com o Chorão, não corta.
12: Valeu. Deixa eles. Obrigado, Carlão. É, cara, eu pegava a lotação, ia lá do Santa Terezinha para o metrô Carrão. É, tinha uma cobradorinha que eu gostava dela. Ela era bonitinha, ela era bonitinha.
16: Bom dia, Diego Lopes. Aqui é o Magrão Carreteiro, transportando na frente pra Baixada Santista. Vamos que vamos, bom dia a todos.
12: Obrigado pela beira aí, meu amigo. Obrigado pela carona, tamo junto, valeu, valeu.
17: Bom dia, Diego. Aqui é o Hélio de Rosário Rio Preto, na busca da borracha da seringueira.
12: Abraço, Elião. Tamo junto, mano. Diego, valeu.
18: Eu sou fiscal da lotação aí, ó. Terezinha Bafona.
12: Olha lá, ó.
18: Manda um salve pra nós aí, pô.
12: Tá vendo
18: fiscal
12: aí?
18: Fiscal da lotação.
12: Olha aí, ó.
18: Bafona.
12: Mas tem ainda lotação, gente? Peraí, peraí. Ainda tem? Sério, do mesmo jeito que grita ainda, abre a porta e grita no ponto? O cobrador ainda fala, vamos adiantar passagem, por favor. Aí, pessoal do fundo, adianta passagem aí. Pessoal, dá uma apertadinha aí pra caber mais um, faz favor, ainda é assim ainda?
19: Já gravei aqui seu áudio, você falando que tem saudade da... Da
12: ei,
19: trocadorinha.
12: Cala a boca.
19: Mas ia pros meninos aí.
12: Não falei
19: já
12: nada.
19: Sabe o que eu vou fazer.
12: Não falei dia, nada. Diegão, não falei junto. Nada disso, que eu tenho saudade de nada. O que eu falei é que tinha uma. Não falei nada, esquece isso aí.
20: Eu tô precisando de ninguém.
21: Fala, Diegão, muito bom dia pra você aqui. Quem fala é Padeiro do Oscar Freire.
12: Aô, menino.
21: Se todo dia tivesse um momento dos ouvintes aí que quase não participam aí, fizesse um programa mais democrático, ficaria mais interessante, hein, cara?
12: Olha lá.
21: Levar isso pro coração, não, mas é assim que funciona. Um abraço, irmãozinho, fica com Deus.
12: Mano, mas deixa eu te falar, todo dia a gente faz. Pelo menos eu tô fazendo todo dia. Só se eu esquecer, aí eu não faço. Se eu esqueci, eu não fiz.
22: O satangoso é o caipira com diarreia.
12: Ei!
23: Bom dia, Diegão. Aqui é Marcos, motorista de APP de São Paulo.
24: Mano, mas deixa eu te falar.
23: Seu programa aí é show de bola. Que Deus abençoe vocês aí, a você e a seus ouvintes. Todos
12: amém.
23: Tenham uma ótima semana.
12: Obrigado, irmão. Obrigado.
25: Bom dia, Diego, bom dia. Até maisinho por cá, BR-364, Rondônia.
12: Alô, Rondônia!
26: Fala, Diegão. Emerson Lima por cá, bom dia aí. A cobradora naquele tempo era Simone Mendes. Manda pra nós aí. Nós estamos por cá, está paçoca aí, ó. Pra alimentar aí as aves natalinas, positivo?
12: Positivo. Não, mas era a mesma época. Na época o Frank Aguiar ficava num hotel chamado Hotel Jandaia, que era ali na... Não sei se tem esse hotel ainda, mas era no centrão do centrão de São Paulo ali. E eu morava num outro hotel que era pertinho ali, que é o Hotel Mediterrâneo, né? Aí como o hotel era pertinho do... Aí às vezes eu apresentava o show dos meninos.
0: passado.
12: Enfim, deixa pra lá, é o passado. Mas foi legal, era legal. Ah, fala aí, Frank Aguiar, fala, fala.
1: Bom dia, Diego.
12: Bom dia.
1: Alessandro, de São Paulo. Tô aqui esperando a minha rendição para desembarcar da P57. Trabalhando em plataforma. Vamos para 15 dias de folga.
12: 15 dias, cara? Ah, ele trabalha em plataforma. Olha que legal. Aí é 15 dias na terra e o resto do ano no mar. Mano, é verdade que na plataforma vai as garotas, vez não? Eu sei que nos navios vai, né? Nos navios. Ô, Diego, era o hotel que você morava com a Catrícia? Era, na mesma época, tudo pertinho ali.
3: Oi, gato, boa noite, tudo bem?
12: Olá, gata, tudo bem? Tudo bom? É a Luciana. Ô, Luciana, bem-vinda.
4: Eu não fiz.
12: Foi 5
4: vídeos que
12: eu levo. Olá, videozinho. Clênis mandou videozinho. Clênis, posta lá e marca nós, Clênis.
7: Bom dia, Diegão. Que é Fábio, BR-153 aqui, região de Lins. E ali em Marília fazer o descarregamento. Bom dia.
12: Valeu, garoto, abraço.
9: Bah, Diego, caso tu fiques gripado, né, Chico? Tu pode ir lá no Hospital Sírio-Libanês, no Albert Einstein, né, no Hospital Israelita, Santa Marcelina, né? Pode ir lá e falar que tu é amigo do Guto, entendeu? Lá é o melhor convênio. Qualquer coisa, tu pega um dos meus jatinhos, daí tu pode ir lá pra Califórnia, ter um atendimento exclusivo, ou mesmo pode ir lá pra Europa, né? Ou tu pode pegar um helicóptero mesmo, meu, aí, vir aqui pra Curitiba, entendeu? E aproveitar pra usar os bons hospitais daqui, né? Tu que sabe, meu guri, tu que sabe. Tem os iatezinhos também pra tu tirar um descanso, né?
12: Ô, guri.
9: Bah, Diego, caso tu fiques gripado, né?
12: Ah, chega. Ô, guri, você tá em Curitiba agora? Mas você não é de Curitiba. Tu é de Pelotas, eu acho. Tu não é de Pelotas?
10: É um viado.
12: Fala pra tu, tá com essa camiseta do Grêmio? Ou é da Argentina, não sei. É do Grêmio.
10: Na sua garagem ela quer um
12: ah. Chega, guri, chega.
10: Chega! Dizendo que ele ama.
12: Ô, guri, fala comigo, guri.
10: Uma perua amiga.
12: Ô, guri, eu vi um áudio teu, acho que chavecando uma menina. No WhatsApp, não é teu aquele? Chaveca uma menina pra nós ouvir aí, guri, vai. O Nelsinho tá falando que foi cobrador de lotação. Foi mesmo, Nelsinho? Qual que é a linha que você fazia, Nelsinho? Quem sabe nós não se conheceu naquela época, hein? Se foi em Guarulhos ou na Zona Leste, certeza.
27: Paneleiro, para de tocar esses idiotas aí.
12: Ah, esqueci, é só o 20 novo. Sai daqui, Murilo.
10: Pensa, bicho bom.
12: Vai.
28: Bom dia, Diegão. Bom dia. Bora subir a barranqueira. Já jogou a areiazinha doce ali no porto ali. Já damos uma visitada ali na personal training. Vambora, carregar a outra.
29: Bom dia, Diegão. De olho na mulher do motorista, cobrador, hein, seu talarico?
30: Ô, Diego, essa música que você tá tocando aí? É o viado, é o John Tatu? Que negócio é esse aí? É, deixou de ser boi agora
12: é viado? É, o Frank Aguiar, É o viado, é outro bicho que ele fala.
10: Ganha vista, eu tô é precisando de...
12: É o Frank, vai, Frank Aguiar, faz o au, vai, au.
30: Ai!
12: Não, Frank, calma.
10: Bicho novo, eu tô é precisando.
12: Calma, Frank.
30: Ai.
12: Isso, Frank, é assim.
30: Ai.
12: Vai, Frank, vai. Vai, Frank, vai.
30: Ai.
12: Isso.
10: Tira a roupa, me dá logo um desgosto. O abraço é apertado.
1: Não, Diego, não pode entrar. É proibido, só entra funcionária. Tem funcionária, tem engenheira, tem cozinheira, tem enfermeira, mas outro tipo de mulher não entra dentro da plataforma. Até porque de Macaé para a plataforma são 2 horas de helicóptero.
12: Ah, de helicóptero. Cara. Beleza, encerra-se aqui os ouvintes novos. Acabou! Pronto, para não ficar me enchendo o saco. Beleza. Agora, o cara da plataforma aqui, vem cá. Mano, uma vez eu assisti um seriado que era até muito legal. Eu não lembro, minha memória tá uma bosta. Eu não lembro o nome do seriado. Mas era com uma moça e com o Cauã Raymond. Eu lembro do Cauã Raymond e dessa moça que eu acho que era Maria Casadevall. Eu acho. Eu não lembro o nome do seriado, que passava-se numa plataforma. Mas era uma delícia. Não, não era Carga Pesada, cala a boca. Era Maria Casadevall. Eu acho que era. Eu tenho preguiça de dar Google. Alguém dá o Google aí e vê o nome dele. E ela se envolvia com Cauã Raymond. Mas era uma delícia essa série. Pena que acabou, viu? E ela passava-se numa plataforma com um helicóptero. Aí o Cauã Raymond era casado com outra delícia. Quer dizer, com outra moça. E aí era realmente assim, cara. Só que ele saiu e entrava naquela plataforma com uma facilidade. Qualquer coisinha, vinha o cara do helicóptero, que era o irmão dele, que era um filho da mãe. Mas era uma delícia. Diego, o nome da série era Chiquinha Gonzaga. Cala a boca. Era muito lindo. Não era Bruna Surfistinha, não era. Alguém lembra pra mim o nome aí, gente?
0: E aí, Diego, bom dia, Ricardo. Esse guri aí tá querendo que você passe as pelotas na cara dele e tá te oferecendo muitas coisas. Tá querendo te comprar?
12: Eu, hein?
2: Hã? Música, música, música. Band FM, intervalo.
12: Não. Como é que era o nome da série, hein? Alguém sabe, não?
4: Vê aí, Diego, o Mesão tá transando um filme aí, vê aí, ó. Tá vendo? É Sonhos e Desejos, vai, transando o cara agora aí pela dona Mel.
12: Ela só dá nesse filme, a Mel Lisboa?
5: Vamos pra 15 dias de folga.
12: Tá dando de novo pra outro? Cara. Rapaz, deixa eu ver.
5: Hotel Jandaia, que era ali, né?
12: Rapaz, mas ela tá dando bonito nesse filme, hein? É melhor, tá melhor do que o Presença de Anira. Não, é outro filme, não é a Presença de Anitta esse. É um que ela dá mais, eu acho. Pera aí.
5: Mas ela tá dando bonito nesse filme.
4: É, Diegão, é. Com esses bandidos aí, ó. Os caras que é bandido pra roubar, entendeu? Não? E ela gosta dos caras que é bandido aí. Um dos caras que é bandido do filme aí.
12: Ô, Davi, me arruma esse filme aí.
6: Ô, Diegão, o engraçado desse Davi é que ele tá vendo pornografia e ouvindo a Rádio Band, mano. É louco mesmo.
12: Mas é sempre assim, né, velho? É sempre assim, cara. Diego, eu tô assistindo o filme inteiro aqui. Como? Ah, ele tá mandando no grupo? Ele tá mandando no grupo de vocês aí, é?
8: Game Globes, o nome da série era Ilha de Ferro.
12: Isso!
8: Cauã Raymond. Irando Arte e Cultura.
12: Ilha de Ferro, exatamente, né? Cara, que série maravilhosa. Mas depois ficou meio chato com aquela paródia, ela parou de dar pra ele. E a outra morreu, ótimo. Eu dando spoiler aqui. Ah, a mulherzinha dele era bonitinha também. Era louca ela, era louca. Era aquela que tem cara de louca, aquela que tem cara de louca, aquela petista, né? Tem cara de louca. E ela, mas ela era a mulher dele.
4: No Google, você acha, precisa Ações e Desejos.
12: Tá.
6: Ah, eu sei o nome dessa série, chama Brasileirinhos Ajudando na Feira. Deixa rolar que vem,
12: fantasma. É, Ilha de Ferro, Ilha de Ferro, não é pica, não é nada disso aí que você tá falando. Sentir o teu
11: sabor. Meia torta? Ou você quis falar meio torto? Você não tá falando.
12: Pera aí.
11: Ô, Diegão, deixa eu falar pra você, moço. Esses dias atrás aí, você tinha falado da Juliana Bonde, né, Diego? Rapaz, você não sabe o que aconteceu. Inventei de dar uma olhada nessa Juliana Bonde lá em casa. Coloquei na TV lá e tava assistindo a Juliana Bonde. Rapaz, quando eu olho na janela, minha esposa assistindo junto. Você não tá entendendo, não. Quase eu perco o casamento.
12: Ih, rapaz. Cara, eu nunca vou entender as mulheres, na verdade, né? O que é, será que passa na cabeça delas? Será que elas acham que a gente assistindo a Juliana Bonde, ela vai dar bola pra nós? O que se passa, né? Como é que pode, né? Eu não entendo isso, cara. Tá, o que que tem? A gente não pode ver um show do Leonardo? Que coisa.
13: O Davi assistindo esse filme aí e ouvindo o programa. Já parou pra pensar, Diego, que ele tá te ouvindo com o negócio na mão?
12: Eu não. Eu nem paro pra pensar isso aí.
14: Fala, Diegão. Bom dia. É, Diegão, é difícil, hein? Esse bom de marmanjo aí, homem aí. Parece aquelas rapariga fofoqueira. Rapaz do céu, como é que pode um bagulho desse? Ilha de Ferro, seu animal.
12: Eu já sei, animal.
11: Qual a chance, né? Nós nessa feiura. Qual a chance? A Juliana Bonde vai sentar no meu colo. É. Tá fácil, sim, viu?
12: Peraí. Só um minuto. Questão de feiura, não. Você já olhou pra cara do DJ maluco? Como é que ele é? Dá uma pesquisada pra você ver o demônio.
15: Tanto vucu vucu pelo Brasil.
12: Dá uma olhada aí, né? Feiura não tem nada a ver, não, é?
15: Eduardo Costa, meu irmão.
16: Ah, brincadinho. Beber cachaça é bom, mas fazer o vucu.
12: É marido dela, sim. Ela não quer que fale, mas aqui a gente fala. Não tô nem aí.
16: Meu irmão, isso me quer pra aquela hora. Me pega vucu vucu vucu vucu.
27: Ô, Canela Negativa, Ilha de Ferro.
12: Eu já sei. Filho.
16: Você nunca me amou, só me quer pra aquela hora.
17: Será que o Davi assiste essas séries aí pornô pra ver os formatos de calcinha com um novo design?
12: Ih, Davi. É, mesma coisa do Vini Júnior, exatamente. É, não é, velho. Não... Mano, a gente nunca sabe o que elas querem.
16: Me pega buco, buco, buco, buco, vai embora.
12: Não dá pra entender, tem umas coisas que não dá pra entender, velho. É, feiura não.
16: Essa mulherada judia da gente, não é, Eduardo Costa?
11: Ah, mas o DJ maluco, ele faz alguma coisa diferente, pode ter certeza. Nós não vamos conseguir chegar no que ele faz.
12: É, eu tenho medo do que é esse diferente aí.
16: Eu conheço um monte desse tipo.
12: O que será que deve ser esse diferente que ele faz?
11: Ô, Diego, essa atriz que você tá falando aí que dava pra todo mundo lá nessa minissérie aí, petista.
12: Ei.
11: Não era a Janja, não?
12: Não, cala a boca.
16: Fazendo um vugu vugu pra você.
18: Diga, mostra pra conquistar a Juliana Bonde, não é tão difícil, não. E é só comprar um litrão daquela de pinga alambique de 5 real. Que o primo da mulher vende aqui e dá uns copos pra ela pra maciar a carne. Ah, tranquilo, a bicha goza uma cachaça.
16: Você nunca me amou, só me quer pra aquela hora. Me pega.
11: Diego, mas o cara é feio, mas o cara tem olho azul, né? Tem olho claro.
12: Ah, tá.
11: E tem uma verba, não tem?
12: Não sei.
11: Ah, deve ter, Diegão. Deve ter H.
12: Não, mas ó, eu acho que agora ela já tem mais que ele. Ah, o quê? Só que essa mulher fatura de privas, essas coisas. E ela nem mostra nada, hein, eu acho.
16: Mas você nunca me amou e só me quer pra.
12: Não, eu acho que ela, como influência, já tem mais dinheiro que ele já. Eu acho que já passou, já faz tempo, inclusive. É o amor, né? Vai entender.
16: Vai embora, você nunca me amou, só me.
11: Diego,
16: mal. Mas você nunca me amou, só me quer pra aquela hora.
11: Ô, Cleitão, não é a Janja, não. Só não vou te responder quem é pra não perder a amizade.
12: Ei!
16: Foi uma honra, parceiro. Mas e agora?
12: Mas eu sei o que você ia falar, ô, vagabundo.
27: Quem é mais feio, Diegão? DJ Maluco ou Ivan Neres?
12: Ih, rapaz, mas daí a briga é boa, hein?
3: fazer o vugu-vugu, gente?
7: Ô, Diegão, bom dia. Ô, Diegão, responde um negócio pra mim. Se você usar droga uma, duas ou até três vezes, você é drogado? Não, né? Então, o DJ maluco também não é gay, não, porque ele só deu três vezes o rabo.
12: Ei! Como é que você sabe disso, cara?
9: Vocês precisam admitir alguma coisa.

0: 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Ela tem o dom de me fazer chorar.
1: O DJ maluco é marido da Juliana Boni. Eu falo com conhecimento, tirando arte. Pode registrar aí. Ele é feio pra caramba, mas ele tem muita grana e é dono do bonde sertanejo, bonde do forró e um monte de forrozeiro aí.
0: É bonde sertanejo, é bonde do forró, é dono do Bon Jovi. Da Bonnie Tyler, do bonde das maravilhas.

0: É a dona do Super Bond. É a dona do James Bond. É a dona do Bond Folia. É o dono do Bond Coruja.
1: Deve ser dono até do Bond do Tigrão, viu, Diego?
0: Aliás, tem um amigo meu que tá cantando num dos bondes dele aí. Junto com a Ruivinha de Marte. Qual que é o nome daquele bonde lá, hein? E qual que é o nome do meu amigo que eu esqueci também? O do chapelão lá, eu esqueci o nome dele. Ele é dono, inclusive, do bondinho do Pão de Açúcar.
2: Você ter saindo correndo desse jeito, deixado a programação só de música.
0: Fui cagar.
2: Isso nunca aconteceu, né, na história.
0: Fui cagar.
2: Só pode ter sido o que falaram esse fim de semana, né?
0: O quê?
2: Sua hemorroida tacou de novo.
0: Não, senhor. Vai, cola a bunda no chão. É que eu comi uma bisteca antes de vir pra cá. 11 horas da noite. Atraquei ele numa bisteca. Bum, bum, bum, bum, bum, girando. É, amor, a Ruivinha de Marte tá uma maravilha, uma bonde da maravilha. Eu esqueci o nome da banda nova aí.
3: Se você esqueceu o nome de seu amigo, é sinal que ele não é tão amigo assim, né?
0: É amigo, é o Alice, não é? Davidson. É que agora ele tá usando outro nome. Não é que ele tá usando outro nome, ele tá usando um chapéu de pescador ridículo. Falei pra ele, tira essa bosta. Mas ele canta muito, é o Davidson Novaes. Gente boa, canta muito e agora tá no bonde, algum desses bondes, que é bondinho do forró.
4: Ô Diego, esse cara é dono do bonde, James Bond também.
0: James Bond também, né? Tudo que é bonde é dele.
5: Ô Diego, o Hernando Arques esqueceu de falar também que, ó, que o DJ Maluco é patrão dele, é dono do Vila Couch lá, dono da...

0: responde do estrondo, não, pô. Denilson de Sorocaba, Josenildo Uber, Tião da Rede Volt, Calango que dorme na balança, os coletores de Taquaral, Giancarlo e Juliano.
1: Onde tá do seu lado?
0: DJ maluco não, pô, peraí.
1: Do seu lado.
0: Locutor Canela de Sabiá, vai descatar o vagabundo. Jorjão do Caminhão, Léo da Vincom, Bonde do Vila Country, DJ Fernando, Murilo do Caps, Júnior Nuber de Tu, Chacal Uber.
1: É corno, mas é...
0: Manda o nome do boi, manda o nome do corno. 11999919197, vai. Locutor que quebra ovo com bumbum, cala a boca. Mel Chata Banana, motoristas de Scania, Rafael Pinga, Cleiton Padeiro. Caminhoneiro que anda na esquerda, esse é corno mesmo. Jonathan Uber da Renault, de Renault, Globo Master, Beg, Irã da Arte, nossa, Elma Maria, Sugiro que me mame, motoristas da BLR, porteiros da BSR, Serjão puxa saco da Toquinho, Mel da... Hora do... Tá, Maria Encalhada, locutor que mora na praia, cala a boca, ó. Cleiton, Fabão Pezão, Errando César, Júlio Tassini, DJ Parceladinho, Paula Vadinha, cala a boca, Tatu Sinuqueiro, Léo Júnior, puxadores de areia, motoristas de lotação do Santa Terezinha, Bunda Lisa da Usina Colombo, Chorões da Madrugada, Natan da JLS, locutores da panelinha, cala a boca. Idôncio. Locutor que tem.
1: Do seu lado.
0: Marcelo Dias, bailarino. Bailarino da Cofco. Locutor folguista. Chorão da vó.
1: Mas é meu amigão.
0: É, tá passando rápido, hein?
1: Ele é corno,
0: homem vinheta. Léo Boca de Chuveiro. Por que Léo Boca de Chuveiro? Fala cuspindo. Zé Felipe. Motoristas da Pranda. Naldo Puxa Saco da Toquinho.
1: É do corno manso.
0: Giancarlo Juliano. É quem do... fala mal de caminhoneiro. Ceará do Leite.
1: É do corno...
0: Região Taxista. Oi. Paulo Linguinha. Motoristas da Cutralha. Entregadores de jornal. Repórter que deu o furo. Ah, é verdade. Locutor que tava de folga. Eu não tava de folga dupla, gente. Ah, não. Quem que era que tava de folga? Ah, Tadeuzinho.
1: Voltou depois.
0: Chico da Toquinho, Caipirão, Osir. PH Caçambeiro. Não, eu não tava, não tava, né? A hora do boi! A hora do boi! E claro. Não podemos esquecer dele.

0: tá o nosso amigo John Tatu.
1: É do outro amor e a gente gosta.
2: Não vamos esquecer dele, que já chega mandando áudio cansado. Dorme a noite toda por causa do peso do badalo do sino. E manda áudio cansado. John Tatu.
3: Cadê aquele áudio da Queca? O original, o primeiro, que originou tudo isso, essa repercussão toda. E a
4: dama da louca. Diego, você esqueceu de falar da Stephanie Tu. Por que Stephanie Tu?
1: Pra mim, Daniel tá ruim. Fecha
0: as portas. John Tatu, Taturinga aí, entendeu não?
4: Entendeu não? Entendeu não? Entendeu não?
5: Não podemos esquecer do nosso mama deitado John Tatu.
6: Um pensamento. Ô, vagabundo, tira esse cilindro da minha bunda. Opa!
4: Entendeu ou não?
7: Não podemos esquecer do Tatu de chifre, Tatu que mama deitado, John Tatu.
8: Tatu Taturinha.

0: Aí, meu irmão, aí, bora por aí.
1: Entendeu não. Verdade é essa.
2: Não podemos esquecer dele.
3: O paguedão de meu amigo, Rossi Fox Cabuloso.
4: Vamos esquecer de Rogério Gaudense, da Band FM de Eunápolis, e Ceará do Leite e Galego de Eloy.
2: Pronto. Não podemos esquecer dele.
5: Não podemos esquecer do meu amigo Irã Duarte. Não podemos esquecer do locutor que sujou a cozinha de ovo. E não podemos esquecer também do padeiro que não coloca fermento na massa. E pare de dar ênfase no meu nome, vagabundo. Mandado Júnior até tenta copiar, mas a hora do boi não tem a mesma graça sem você, Diego. Vagabundo.

0: Não podemos esquecer que tá te ouvindo agora, Diego Lopes. Meu amigo Giancarlo e Juliano.
1: Oba!
0: Solta aí, Diego.
1: Um abraço pra eles aí. Cadê a moda dos meninos pra nós ouvir eles cantando, hein? Manda eles gravar uma coisa, mandar pra nós aqui pra ver eles cantando aqui, ô. Ô, Irã.
2: E não podemos esquecer de mim também, né? Não vai esquecer de mim.
1: Ô, Muriloco, fala com essa voz assim. Vamos aplaudir!
3: O meu irmão fenomenal, e nós dois somos irmãos, eu fenomenal.
1: Ah, tá. Vai lá, vamos então pra motivacional, pode ser, Davi? Tá pronto?

0: Pera aí. Bundinha remexendo a cinturinha, se deixa cair no chão.
1: Vamos aplaudir.
2: Olha, velho, igual
1: oferecimento MAP.
2: Muito bom, velho, muito bom. Cadê?
3: Tá vendo, né, Giancarlo e Juliano? Já deu pra descobrir quem manda o nome de vocês pra hora do boi, né? Ele se entregou hoje.
4: Não, Diego, não toca a moda do idoso dos amigos do Irã Duarte, não. Pelo amor de Deus.
2: Não.
4: Merda, a gente já escuta a noite todinha aqui, mano.
2: Tá bom. Amiguinha de cora, entra na roda e rebola, rebolando sem parar.
1: Geração, anos 60, que quase se arrepende. Ô, Diego, ó, eu sei que daqui a pouco vai chegar a galerinha aí, né, do Tadeu, o Vieta.
2: Ei.
1: É, meu, dá uma ideia pros caras, mano. Ó, só uma ideia, planta na cabecinha deles. Mano, vamos fazer o primeiro velório em vida pro Ronco.
2: Para aí, ó, tá louco. Cala a boca, ó. Tá louco? Vamos lá pra motivacional de hoje que eu tô curioso. Davi, vai ser a moda cara, a moda louca, vai. Pera aí. Calma aí, gente. Pera aí. Para de rir, ô idiota. Vai. Vai, Davi, atende aí, Davi. Vai.
5: Olá, Diego.
2: Palavra motivacional, vai, Davi.
5: A verdade é essa. Por que vamos romper barreiras? Porque realmente é. Você falou do ovo, né? Que tem que quebrar o ovo.
2: É.
5: Por que vamos romper barreiras? É o poder da mente. Por exemplo, como vai fazer? Vamos colocar uma caneta dentro de uma jarra bem grande. Como fazer pra não ter contato com ela? Pra ela subir. Você joga água, a caneta sobe. Como pegar um carro, por exemplo, para deslizar na neve? Você não precisa de roda. Você coloca uma madeira embaixo e desliza. É o poder da mente. Como também, por exemplo, como fazer um helicóptero voar sem hélice? Amarra uma corda em cima de algum lugar e ele fica em cima. Não vai estar lá em cima de alguma coisa. E um avião para subir também decolar. Você pega uma mola e empurra ele vai decolar. É o poder da mente. Tudo é o poder da mente. Tudo é criatividade, não? E o poder é que rompe barreiras. É só você usar criatividade. É isso aí, Diego. É o poder do que ultrapassa limites. E através do pensamento você pode criar muitas coisas, não? Entendeu? E quebrar o ovo. Como quebra o ovo? Você pega o ovo na mesa e quebra com a mão. Mas você quebra com a vitória, com o positivo, não com raiva. Quebrou na hora. É assim. É o poder da mente. Tudo é o rompimento de fronteiras, mano. É isso aí.
2: Muito bem, Davi. Valeu. Obrigado, Davi.
5: Valeu, Diego. Valeu.
2: Valeu, Davi.
5: É o poder da mente.
2: Tá bom, Davi. Obrigado, Davi. Muito obrigado, Davi. Momô, palavra motivacional. Ué, hoje foi sensacional, hein? O Davi, grava isso no Stories. Bosta lá no Instagram. Do jeitinho que você falou agora, bonitinho, que nós vamos repostar. Todo mundo vai repostar hoje, tá bom? Mas tem que ser desse jeito. Cara, o Davi vai viralizar qualquer hora, você vai ver. Esse cara vai ficar milionário, você vai ver. Bosta lá, Davi, vai. Gostaram?
6: E o estúdio já ficou cheiroso, Diego Lopes?
2: Ainda não, falta 40 segundos. Exatamente 40 segundos pra ficar cheiroso o estúdio. O homem não atrasa nunca, velho. Impressionante.
7: É, não deu muito certo, não. Eu pedi pro seu coração parar, ele não parou, né, Davi?
2: Pera aí. Para de ficar falando essas coisas pra ele, rapaz. É a lei da atração, você usou errado, você é burro, você não sabe usar a lei da atração. 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
8: Esse mestre Chuca, cada dia que passa, fica mais louco, velho. Colocar uma mola no avião, Davi, coloca uma mola no seu rádio.
2: Ei! E pula igual o tigrão do ursinho Pooh.
9: Esse cavalo do Davi usar o poder da mente e baixar o rádio.
2: Muito bem, gente. É verdade, é verdade, é verdade.
1: E pula no meu pipi.
2: Ei, cala a boca. Gente, tô indo embora agradecendo você pelo carinho. Muito obrigado pela audiência. Muito obrigado por estar sempre sendo mensagem com a gente. Aqui que ele chegou. Bom dia, Tadeu.
9: Muito bom dia, Diego.
2: Tudo tranquilinho, de boa.
9: Graças a Deus e o Senhor.
2: Tudo na paz, graças a Deus. Viemos aí de um fim de semana maravilhoso, agitadinho, trabalhando bastante, mas maravilhoso.
9: Sempre importante, bom. Isso que é importante, né?
2: Isso é bom demais. E seu fim de semana, como é que foi?
9: Cara, trabalhando. Ontem eu tava aqui, né? É, tava verdade. Bom demais, né?
2: Eu confundi, eu falei que estava de folga dupla, mas não era você. Agora.
9: Não, eu folga dupla. Eu? Não, eu folga.
2: Ah, não vem não, que você vai pegar aí, velho. Você pega bastante.
9: Pego sim. Aliás, eu preciso começar a pegar, né? Porque essa escala aí, se eu não começar a pegar alguém. Vou continuar
2: aí já
9: me ferrando.
2: É muito pensamento. Aí tem que usar muita lei da atração que o Davi ensinou pra nós. Viu? Tchau, uma boa sorte na sua empreitada aí, viu?
9: Tamo junto. Tchau.

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0: Band, bom dia, são 5 horas, 1 minuto, gente. 5 e 1 hora de Brasília. Bom, bom, bom, bom, bom, bom, bom, bom dia, Brasil. Mais uma semana começando, hein? Vamos com tudo aqui, vamos lá. Bora que tem mais uma edição gostosa do Band Bom Dia, hein? 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

0: Alô?
1: Chega.
0: Agora são 5 horas 4 minutos, gente. 5 horas 4 minutos, hora de Brasília. Maravilhosa manhã de segunda pra você. Segunda pós-feriadão, né? Então vamos querer. Hoje todo mundo de volta. Aquele gostinho de ressaca na boca, né? Quem esteve de plantão ao longo de todo o fim de semana nem tá sentindo isso, né? Como é que fala o meme? Nem dói mais. E o coração arrombado, né? O coração! Show preguiça! Vamos mandar a preguiça embora, vai, gente. Mandar essa nhaque embora. Ai, show! E deixa trabalhar, me deixa viver a vida aqui. Ate embora, preguiça. Ate embora. 11 99991 9197. Os de verdade voltaram também, hein? Junto com os de mentira. Luiz Augusto, bom dia, meu querido Show Preguiça. Fabiano Caçambeiro também, um abraço pra você, meu querido Show Preguiça. Tadeu, meu xará, um forte abraço pra você, meu querido Show Preguiça. Show Preguiça, Mara Tassini, Show Preguiça. Show Preguiça também pro nosso amado ouvinte, bom dia.
2: Bom dia, Tadeu.
0: Oi.
2: Show. Tá. Preguiça. Show. Sai show. Vinícius Padeiro.
0: Valeu, Padeiro, um abraço pra você, tudo de bom.
3: Bom dia, Tadeu, Sandro de Montemor. Show!
0: Vai embora.
3: Preguiça! Show.
0: Cara de sonesse. Vinheta tá com a cara de show preguiça. É. Olha, louco, né? Show preguiça, Vinheta, bom show. Dia.
4: Você é louco.
0: Você é louco, né? Segunda-feira ela judia do peão, né?
4: Poxa vida, você é louco.
2: Bom dia, aqui o Edenilton, taxista. Boa semana pra nós.
0: Pra nós.
2: Show preguiça.
0: In the name of Jesus Christ, um abraço pra você, bom dia.
5: bom dia, Tadeu. Bom dia, Vinheta.
4: Bom dia.
5: Ótima semana produtiva e abençoada para nós.
0: Amém.
5: Aí, hein?
0: Amém.
5: Luciano Rodrigues na voz. Show preguiça.
0: Valeu, meu querido Show Preguiça, tudo de bom. Boa semana aí pra nós.
6: Tadeu.
0: Oi.
6: Referente a uma manchete que você deu a semana passada aí sobre os controles remotos.
0: Tá.
6: Depois você pesquisa no YouTube um vídeo chamado Furicoli Furicolá. Você vai gostar.
0: Ai, cara, vídeo eu tenho medo de pesquisar. Se fosse só notícia, né?
4: É, então, cara.
0: Ai, meu, vai que tem imagem,
4: vai,
0: né?
4: Que?
0: Saindo do controle, né?
4: Bom.
2: Bom dia, Tadeu. Oi. Bom dia, Vinheta. Bom dia. Show preguiça.
0: Atualizou o WhatsApp enquanto estava ouvindo mensagem.
4: Ah, meu.
0: Alguém manda o Zuckerberg embora, esse incompetente.
4: Tá na hora já,
0: ah,
4: né?
0: Ah, pelo
2: bom dia, Tadeu. Bom dia, Vinheta.
4: Bom dia.
2: Show preguiça. Alan Suzano. Bora que bora.
0: Valeu, meu querido. Um abraço pra você, Show Preguiça. Boa semana. Tamo junto, hein?
2: Bom dia, Tadeu.
0: Bom dia,
2: Vinheta.
4: Bom dia.
2: Mega G. Show preguiça.
0: Valeu, Baianinho. Um abraço pra você.
4: Ô, Baianinho.
0: Bom dia, bom dia.
2: Bom dia, Tadeu. Bom dia, Vinheta.
4: Bom dia.
2: Motorista carreteiro. São Jordano aqui. Bom dia pra nós. Boa semana abençoada.
4: Show. Amém. Preguiça.
0: Show preguiça, tá meu doido. Querido. Bom dia. Tá doido, tá doido.
4: Tá
0: boa
4: doido,
0: semana.
4: Tá doido.
2: Bom dia, Jadeu. Bom dia, Vinheta.
4: Bom dia.
2: Bom dia a todos aí.
4: A todos.
2: Excelente semana, hein? Tamo junto.
0: Valeu, meu querido. Bom dia,
4: que
0: bom dia.
4: Isso,
0: tudo de bom. Tá todo mundo aqui. Todo
4: bom
0: mundo
4: dia,
0: aqui.
4: Tá tudo bem.
2: Bom dia.
4: Show
2: preguiça. Rasgando essa Castelo Branco. Lugar gelado. Show.
0: Se agasalha,
4: né?
0: Aí, meu brother. Abraço pra você, tudo de bom. É isso, voltaram os de mentira, né? Que folgaram no feriado e não ouviram a gente. Os de verdade que estavam com a gente desde sexta-feira, quinta-feira.
4: Verdade.
0: Né? Juntou a toda a patota e o Homem Vinheta está aqui pra completá-la. Bom dia, Homem Vinheta.
4: Toda a patota, bom dia!
0: Bom dia!
4: Ai, que gostoso.
0: Esse é o clima, hein? Esse é o clima.
4: Ó,
0: essa é a pegada.
4: Ó,
0: aqui, ó.
4: Ó,
0: show tristeza.
4: Ei.
0: Show preguiça, vai embora.
4: Vai.
7: Sereia tropical.
4: Ai.
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4: Que é isso, digo, gente?
0: Que isso? Me passei.
4: Poxa vida.
0: Me passei na alegria, desculpa.
4: É, a alegria às vezes ela transborda muito também, né?
0: Exatamente.
4: Ela derrama.
0: Uhum.
4: Mas enfim.
0: É, o Vinheta, como é que foi o fim de semana, lindo? Só um minutinho.
7: É a musa do verão. 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
4: Foi legal, cara. Foi legal. Sábado eu fui passear.
0: Tá.
4: Eu fui litorar, né?
0: Ai, é verdade.
4: Eu fui litorar, fui
0: Você
4: litorar.
0: Você
4: litorou?
0: Litorou. Litorou?
4: Eu fui litorei. Eu fui pra praia, tá, né? Fui lá pra cidade de Itanhaém.
0: Sei.
4: Fui ver o filhote Gabriel.
0: Como é que ele tá?
4: Ai, tá bem, hein? Graças a Deus.
0: Como é que tá meu enteado? Como é que ele tá?
4: Tá bem, mandou beijos. Sentiu sua falta. É verdade.
0: Tá
4: fui
0: bom.
4: Fui ver as netinhas, a Manu, que tá uma linda, e a Isis também. Ai, foi tão gostoso.
0: Fofinhas, né?
4: Eu fui pintar a rua com elas.
0: Ai, gente!
4: Pra comemorar aí, né, a Copa do Mundo. Foi bem legal.
0: Muita gente pintando as ruas nesse fim de semana aí, muito legal esse movimento, legal.
4: É. Fazia tempo que eu não via, viu?
0: É, pois é.
4: A galera empolgada,
0: vamos
4: assim.
0: Vamos reacender a chama, né? Vamos
4: lá. Meu, até porque faz tempo que a gente não reacende a chama, então, gente. Eu acho que tá na hora, né?
0: Tá na hora, né?
4: Enfim,
0: gente?
4: Se lá. Vão fazer, se vão trazer o ex, é outra história.
0: É, não, mas a nossa parte de diversão a gente faz.
4: Até porque quando a gente torce pros nossos times, a gente não torce só pensando, ai, caramba, vai. Não, a gente vai torcendo.
0: Torce porque
4: acontecer.
0: A gente gosta, né? Exatamente. E a parte de diversão, juntar a comunidade, o pessoal da rua.
4: O importante é o momento, né, bebê?
0: Exatamente. Aí depois faz um churrasquinho,
4: verdade,
0: né, gente?
4: Verdade.
0: É muito
4: então
0: bem.
4: Foi gostoso. Foi bem gostoso. E o seu?
0: O meu foi gostoso também.
4: Ai, que bom que você fez.
0: Sábado fui comer um churrasco na casa da minha mana, né?
4: Ai, que delícia.
0: O Osvaldo, mestre churrasqueiro.
4: Olha, isso é legal, hein?
0: Exatamente.
4: Isso é legal. Aquele cara que assume a churrasqueira, velho.
0: Isso, ele, o homem pilota, viu? Ali.
4: E aí, só carne pra dentro.
0: E aí, é só linguiça.
4: Ai, que delícia, gente.
0: Só picanha.
4: Ai!
0: Só contra filé. O negócio foi bom, viu?
4: Foi bom. Então, tava com a família também.
0: Tava com a família também.
4: Gostoso, né,
0: gostoso,
4: cara?
0: Gostoso também, tá?
4: Entrou na linguiça, comeu bastante, viu a família.
0: É, só a cunhada mandou um beijo.
4: Mentira, como é que ela tá?
0: Tá bem.
4: Posso falar?
0: Posso falar?
4: Deixa eu te falar. Eu não sei quais são as suas intenções. Mas eu tava conversando com o Tadeu e a gente quer um sobrinho.

0: 5:11, 5:11. Começa a semana e começa mais uma edição do seu Gibi Eletrônico Pulo do Gado, edição esta de número 3. Vem com a gente, venha ficar bem informado. Aqui a informação pede passagem. Vamos juntos neste que é o seu Gibi Eletrônico. Até daqui a pouco. Ela já está aqui. Bom dia, Silvânia.
1: Muito bom dia, Pedro Quadras. Como vamos, hein?
0: Vamos bem, graças a Deus. Final de semana muito produtivo para todos nós. Mas chegou mais uma segunda, né, Silvânia?
1: Mais uma segunda, dia 8 de junho de 2026. Chegamos ao dia 159 do ano, viu, Pedro?
0: 159, olha aí, gente.
1: Começo da semana, ai, 24.
0: Ui!
1: Completamos 43,6% de 2026.
0: Peraí, o 24 foi o quê?
1: É o número da semana, 24ª semana.
0: Ah, estamos aí. Ai, que bom. Que coisa interessante.
1: Exatamente.
0: 24ª semana do ano de 2026.
1: Hoje é Dia Mundial dos Oceanos, Pedro Quadras.
0: Poxa vida, eu fui, né, neste final de semana, no oceano, e lá estive, tava gelada a água, né?
1: É.
0: Eu imaginei que eu não fui.
1: Hoje é dia
0: do perto da água.
1: Citricultor, Pedro Quadras.
0: Poxa vida, você que é citricultor, parabéns, viu? Mexe com citros?
1: Não, planta limão, laranja, mexerica.
0: Só frutos cítricos.
1: Exatamente.
0: Então, muito bem. Eu adoro chupar uma mexerica, viu?
1: Também gosto.
0: Adoro
1: aquele gominho.
0: O gominho é gostoso. E eu, Silvânia, não sei você e o ouvinte, mas eu, antes de chupar o gomo, eu dou uma mordidinha.
1: Também.
0: Tiro a sementinha.
1: A mordidinha é importante.
0: Se tiver três, se tiver quatro, eu cuspo também, né? Então, assim, eu particularmente, eu não engulo, eu cuspo, tá?
1: Eu também.
0: Eu não sei, lá vai que aquela semente brota em mim.
1: Exatamente. Dia do oceanógrafo. O cara que estuda os oceanos também.
0: Ah, então, né? Hoje é dia do oceano e hoje é dia do oceanógrafo.
1: Exatamente.
0: Que bom, gente. Então, pra você que estuda oceano, você que vive com o pé na água salgada, tá aí, parabéns.
1: Essas foram as efemérides de hoje, segunda-feira, 8 de junho.
0: Aqui o seu Gibi Eletrônico continua com todo o vapor. Aqui a informação vai junto com você aonde você estiver.
1: Mande aqui o seu mugido especial para aquela pessoa especial e também vagas de emprego, viu? Daqui a pouco vagas de emprego, oferte uma vaga aí. Muita gente desempregada, né? Começando mais uma semana aí sem saber, sem ter muito norte na vida.
0: Verdade.
1: 11999919197.
0: Aqui você vem junto com a gente. Você também é o nosso repórter. O que está acontecendo aí aonde você estiver, traga sua informação, é muito importante.
1: Muito bem, olha o mugido pro Flávio, tá com a gente aqui, diz que vai mandar a mexerica pra gente chupar. Flávio, não promete coisa que você não vai cumprir, Flávio. Um abraço pra você, alô São Roque, hein?
0: Eu gosto daquela mexerica, aquela mais docinha, tá? Porque tem a pocã, né?
1: Sim,
0: que é muito gostosa, a pocã é mais fácil de descascar.
1: Tá.
0: Ah, mais fácil, aquela com a casca grossa. Eu gosto daquela que tem dificuldade pra descascar. Ah. É igual a mulher bonita e gostosa.
1: Sim, aquela mais difícil de conquistar. Né?
0: E ela vai com aquela roupa que é difícil de tirar. Sabe aqueles botõezinhos das costas?
1: Aí
0: depois o zíper. É difícil descascar, mas quando come... Vamos lá, 5:14.
1: O Clemilson tá mandando um mugido pra galera que transou esse final de semana, o que não é o caso dele, ele escreveu aqui. Clemilson, um abraço.
0: Poxa vida, então tá aí, pras pessoas que transaram, né, esse final de semana, que conseguiram esse feito. Você?
1: Eu não.
0: Ah, tá, eu também não.
1: Quais são as chances, né? O Edmilson... Deixa eu separar aqui, que ele ofertou uma vaga de emprego aqui. Deixa eu separar.
0: Já
1: daqui separa a pouco,
0: pra nós,
1: nas vagas de emprego. Um abraço pra você, Edmilson. Fabiano Caçambeiro tá mandando um mugido aqui pro John Tatu.
0: John
1: Receba
0: Tatu.
1: Receba um mugido aí, meu querido, pra você. Ele falou que é... O quê? Que a mexerica é da combinação orgânica. Um abraço pra você, Flávio.
0: Pô, falar em transar, eu acabo de receber um vídeo aqui, Silvânia. Opa. Olha aqui, o cavalo transou.
1: Ah, cara.
0: Puxa vida, velho.
1: Ah, que grupo é esse que você tá, meu?
0: Não, acabou de chegar aqui no meu Instagram.
1: Que coisa perturbadora. Honestamente.
0: Coitada dessa égua. Ah, mas tudo é feito pelo tamanho, né? Também é tudo anatomicamente perfeito.
1: Eu acho que cabe, né?
0: Sabe,
1: é o famoso cabe, se Deus cabe. Fez é porque cabe. Exatamente. Olha,
0: caramba, um litro. Vamos lá, são 5:16. 5:16. A trilha muda, o tom muda da nossa reportagem. Gente, Nós estamos vendo aí muitas matérias a respeito de extraterrestres, naves espaciais sendo avistadas em nosso planeta. Vem aí o filme de Steven Spielberg, O Dia D. Você vai assistir? Diz que tem cenas assim que realmente vão deixar o mundo chocados.
1: Esse Dia D é de OVNI, o filme?
0: É de OVNI.
1: Então, gente, desculpa, matei a charada. Tudo esse negócio, história de OVNI no Brasil, isso é marketing do filme, gente.
0: Eu falei isso a primeira vez que eu vi o rapaz lá, o bigodinho de ouro, falando a respeito disso. Eu falei, gente, isso aí é marketing, fiquem espertos. Mas, atenção, Silvânia e amigos do Gibi Eletrônico Puro do Gado, hoje, atenção, no Instagram Emerson Franco Oficial, Emerson Franco Oficial, eu vou postar um vídeo, viu, Silvânia? Aonde eu vou mostrar a forma correta de colher imagens e captar imagens se você ver um OVNI, um extraterrestre. Porque as pessoas, você está pronto, caso uma nave passe na sua frente, um extraterrestre apareça na sua frente, você sabe como registrar essas imagens? Hoje eu estarei mostrando para você os equipamentos necessários para uma boa captação.
1: E aparentemente as pessoas não sabem, né, Pedro Quadras? As pessoas não têm a menor noção. Pra filmar o café da manhã dela, sai em 4K.
0: Ah, sai em 4K.
1: Agora, pra filmar um OVNI, é em qualidade TechPix.
0: Mas nós vamos mostrar que realmente existe um padrão de filmagens e realmente os equipamentos têm que ser os necessários para que a imagem saia de acordo com o padrão. Ainda hoje. Silvânia, muito obrigado pelo espaço que você me concedeu. 5:18, 5:18, daqui a pouquinho tem enquete, viu, Silvânia?
1: Daqui a pouquinho enquete, mas antes vaga de emprego. André Luiz ofertando vaga de emprego. Ensacador de fumaça. Salário R$4.000 mais benefícios. Aí, ó, vaga de ensacador de fumaça.
0: E neste mês é muito importante isso e vai ter muito trabalho, até porque o que há de fogueira, né, o Silvânia?
1: Exatamente. Muito importante.
0: Aqui está ele, o nosso importante. Querido. Não adianta vir colocando o dedinho na boca, não. Marcelo Mamone.
1: Marcelo Mamone, muito bom dia, Marcelo Mamone.
0: Você está no dia, pulo do gado.
1: Você está no pulo do gado.
0: Jornal esse, que é o nosso gibi eletrônico.
1: O que o senhor precisa, meu querido? Por gente.
2: Tira foto.
1: Então ele vai tirar foto. Atenção.
0: Vamos fazer uma pose então, Silvânia.
1: Tira foto, atenção. Ele vai tirar foto do software.
0: Não interessa. Boa, saímos. Obrigado, nosso querido Marcelo Mamone. Marcelo, bom dia. Dá um bom dia para o nosso microfone
1: bom
0: aqui.
1: Bom dia, Marcelo.
3: Bom dia. Fala aí, o Pidoncio.
0: Você está no Pidoncio, não. Gibi Eletrônico.
1: Esse
0: eu sou
1: é o Pedro Quadras.
0: Pedro Quadras e Silvânia Acre.
3: É o Pedro Quadras. Oh, que mulher parece.
0: Bom dia. Bom dia. Uma pergunta, não sei se você já fez cocô hoje?
3: Daqui a pouquinho. Daqui a
0: muito bem, informações tá precisas.
1: Você trouxe o kit, né?
3: Tá preparado.
1: Tá muito bem. Mamone, muito obrigado, Mamone. Ele trouxe o kit aqui pra fazer aqui, eu sou. Pra defecar, né?
0: Que, inclusive, nós vamos aqui divulgar também que você pode fazer um cocô muito especial com um kit. O kit se chama Marcelo Mamone.
1: Muito olha, bem. O Edmilson tá ofertando aqui vaga de emprego para depilador de ovos. R$3.500 o salário. E também para dentista de galinha, já que tá na mesma linha aqui, dentista de galinha, o salário já é maior, R$5.500, não tem benefício.
0: Não tem benefício, mas aí é muito importante, o depilador de ovos também já entra nessa, já que tá na granja, né?
1: Que
0: custa depilar um ovo? São 5:19, 5:19.
1: Enquete!
0: Enquete do dia! Vem cá, você, nosso querido ouvinte do Gibi Eletrônico Puro do Gado, você... Quando vai almoçar ou jantar, coloca o arroz primeiro e por cima o feijão? Ou ao contrário, o feijão e depois o arroz? Alternativa A, o arroz primeiro? Alternativa B, o feijão primeiro? Ou C, tanto faz, eu tô com fome?
1: Exatamente. Mande sua resposta pra gente, 11 99991 9197. É primeiro arroz ou primeiro feijão? Sim, a gente tá tocando no vespeiro. Polêmica demais pra começar segunda-feira, a semana.
0: Verdade. Tem gente que tem toque, né?
1: Exatamente, tem gente que tem toque, o pessoal já está respondendo aqui. Vamos às respostas do ouvinte na enquete do Pulo do Gado. Oi.
4: Eu quero a TV Zona da Band FM.
1: João Santana claramente não está ouvindo o programa. Um abraço para você, muito obrigado, tudo de bom. Primeiro feijão, responde aqui o nosso amigo Teio. Muito bem. Primeiro feijão,
2: um abraço. Acho que ele segue meio que um padrão brasileiro aí, né? Das nossas épocas em que mamãe falava, põe o feijão, depois o arroz.
1: Exatamente.
5: Bom, Santana, claramente você está ouvindo.
6: Alternativa C. Tanto faz, tô com fome.
1: Alternativa C do Carlos, tanto faz, ele está com fome.
2: Muito bem.
1: Um forte abraço para você, meu querido. Bom dia.
7: Oi. Lógico que primeiro é o feijão, né? Tá ficando doido? Já botou o feijão por cima do arroz, acaba com tudo, essa palhaçada. Quem come também é tudo idiota. Não gostei, não.
1: Olha aí, mas é tá polêmica. As pessoas já começam a ficar um pouco mais exaltadas, né?
2: Muitos colocam o arroz primeiro, sabiam disso? Exatamente. Por isso que a enquete é essa.
1: Impressionante, impressionante.
8: Eu acho que é primeiro o arroz, depois o feijão. Mas pra mim, tanto faz.
1: Tá aí, ó. Pra ele, tanto faz.
2: Eu tô com fome.
1: Tanto faz, eu tô com fome. Alternativa C pro nosso ouvinte aqui. Um abraço pra você, bom dia.
9: Bom dia, meu nome é Márcia.
2: Oi, Márcia.
9: Primeiro o arroz, porque se não for por no micro-ondas, o feijão demora muito pra esquentar, se ficar embaixo do arroz.
1: Poxa, olha, vida. Tem toda uma técnica culinária aqui.
2: Eu sabia. Muito obrigado, Márcia, porque se você realmente, o feijão, como ele é muito mais denso e maior, demora mais pra esquentar.
1: Exatamente.
2: Muito bem. Muito legal.
1: Um beijo pra você, Márcia. Obrigado pela dica, hein?
10: Ednei de São Pedro. O arroz primeiro, depois o feijão por cima.
1: Aí, ó. Tá, o arroz primeiro, depois o feijão. Perfeito, perfeito.
11: Oi. Bom dia, Tadeu. Bom dia,
1: bom dia.
11: Eu prefiro o feijão e arroz um do lado do outro, porque você olha assim a perspectiva do prato, fica parecendo uma ilha. Eu acho lindíssimo.
1: E posso falar, Marcão? Eu sou do time do Marcão.
2: Olha aí,
1: eu
2: tá
1: coloco
2: vendo?
1: Lado a lado.
2: Aí, já não sabia dessa.
1: O arroz do lado do feijão eu coloco.
2: Você divide, você eu coloca o arroz, faz uma divisãozinha, o feijão.
1: Exato, e na outra divisória que sobrou, a proteína.
2: A proteína a mistura.
1: A carne, a linguiça, o ovo, enfim.
2: Entendi.
1: É, cara, exatamente.
2: Então você consegue visualizar o arroz e o feijão ali, né?
1: Exatamente.
2: De uma vez só.
1: Exatamente.
2: Tudo bem, tudo bem.
12: Eu acho que o arroz tem que ser por cima do feijão. A pessoa normal não coloca o feijão em cima do arroz, não. Só idiota pra fazer isso.
2: Olha
12: aí. Clebão de Guaianazes.
1: Clebão, você tem que respeitar a opinião dos outros aqui, tá?
2: O Clebão aí, isso aí é uma opinião do Clebão, tá, gente? Ele fala que vocês todos que colocam arroz por cima do feijão é idiota. O feijão em cima do arroz. Então, aí é uma opinião dele.
1: Ponto final na enquete.
2: Tá, essa enquete de hoje aí, arroz por cima do feijão, feijão por cima do arroz, ou tanto faz, eu tô com fome. Aqui você fica sempre muito bem informado. 5:23. Silvana, muito obrigado, viu?
1: Obrigado você, Pedro Quadras. Mais uma vez, uma honra estar aqui, dando pontapé inicial na semana. Tudo que a gente falou aqui, os demais veículos de comunicação vão estar repercutindo ao longo do dia.
2: Lógico, e a gente começa, a gente dá o pontapé inicial. Gente, um ótimo começo de semana pra todos, aproveitem ao máximo, faça de tudo para que a sua vida seja interessante, assim como a nossa não é. Voltamos amanhã em mais uma edição do Gibi Eletrônico Pulo do Gado. Bom dia.
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2: Ô Felipe Miranda, pega esses 3 centavos que você mandou para mim, vê se a tua mãe não tá precisando de absorvente.
1: Pera!
14: Eu não nasci gay.
1: Olha ela aí, ó.
14: E contratou um tal de Wilson.
1: Linda, linda.
14: Eu vi o.
1: Faz tempo que não vem aqui no Band Bom Dia, né? A famosa estrela, né?
14: Além de
1: gostosa.
14: Mas eu virei gay.
1: Paulette linda. Pensa na mulher gostosa. Agora pense.
2: Multiplica,
1: multiplica. Você tem a Paulette.
14: É isso.
15: Fala mais, fala mais, fala
1: gostosa,
15: mais.
1: Gostosa, deliciosa, cheirosa.
15: Qual é a mulher que não gosta de um elogio, gente?
1: Né?
15: Pelo amor de Deus.
1: Linda, bom dia.
15: Eu gosto mesmo. Ainda mais de vocês, que eu gosto, tenho um carinho muito grande por vocês. Então eu amo um elogio, sabe?
1: Uhum.
15: A mulher que fala que não gosta de elogio, não sei o que tá acontecendo com ela, gente.
1: Exatamente.
15: Até porque, posso falar, nós mulheres somos muito difíceis, viu? Vocês homens são heroínos, ai, porque olha...
1: É, realmente, pra entender...
15: Gente, como a gente é difícil!
1: Já diria o Zé Ramalho naquela música com Chitão e Chororó, né? E quantos segredos traz o coração de uma mulher?
15: Gente, bota segredo, se for só no coração, né? Ai, todas as partes do nosso corpo, a gente... Ai, pelo amor de Deus, gente.
1: Exatamente.
15: Tem hora que nem eu mesmo me suporto, sabe?
1: É mesmo, Paulette?
15: Ai, mulher é cheia de coisa. Ai, numa hora é isso, numa hora é outra. Ai, porque hoje eu tô gorda, porque hoje eu tô magra, porque hoje não sei o quê. Ai, gente, olha, meninas. Vamos dar o braço a torcer, vai. Tem hora que a gente enche o saco. Ai, meu Deus.
1: É, ainda mais quando tá naquele período mais complicado, né?
15: Ai, eu fico terrível.
1: Que você tem que medir as palavras, porque senão sai da jaula o monstro.
15: Nossa, qualquer coisinha me irrita, gente.
1: É.
15: A não ser que fale a bobagem, me dê um chocolate. É, não, ai, porque não sei... Aí me irrita, me dê um chocolate, eu já derreto.
1: Falando nisso, Paulete...
15: Ai, adoro.
1: Começamos a semana dos namorados. Eu quero saber como é que vai ser a sua. Eu quero saber que dica que você dá de presente pros namorados essa semana. Quero saber de você tudo sobre essa semana apaixonante.
15: Nossa senhora, gente. Poxa, me picou assim.
1: Linda, linda.
15: Você sabe que eu, gente, eu já tive, assim, alguns relacionamentos, né? Eu, a minha figueta.
16: É, a gente sabe, mas a gente também não vai ficar expondo aqui a sua vida, né?
1: É, você é uma mulher que vive a vida, não tem rabo preso com ninguém. Com ninguém.
15: Não, meu rabo é solto. Eu posso falar? Eu acho assim, gente, de coração. Eu já tive relacionamentos duradouros, já tive relacionamentos rápidos, passageiros. E todos marcaram minha vida de alguma forma, sabe? Eu sou muito intensa. Eu, quando eu tô com alguém, eu sou muito intensa.
1: Eu percebo.
15: Eu me dedico, viu, Tadeu?
1: Você se dá.
15: Ai, o quê? Coisa que eu mais faço, gente. Não, posso falar uma coisa que, inclusive, pras mulheres que estão me ouvindo? Você sabe que às vezes a gente cobra muito do homem, né? Eu não tô aqui pra defender o homem. Comecei falando que nós mulheres somos tal. Mas assim, a gente cobra muito do homem, mas às vezes a gente não tá se doando ao máximo também.
1: É importante a opinião da Paulette, porque ela tá nos dois, ela consegue enxergar os dois lados.
16: Ela,
1: né?
16: Consegue enxergar. Se é que vocês entendem a gente.
15: Mas assim, eu acho que. Sabe por quê? Eu acho que também nós mulheres temos que entender os homens. Homem é assim, gente. Homem é desligado, homem é. Sabe? Homem não cresce. A única coisa que muda nos homens, vocês já perceberam que os brinquedos ficam mais caros. O videogame, que era um telejogo, hoje é um Play 5.
1: Custa 6 mil reais.
15: Última geração. O carrinho de pilha e de ficção, hoje é aquele automodelismo, gente. Custa 6 mil reais um carrinho. O aviãozinho de folha de caderno, hoje é um aeromodelo.
1: Exatamente.
15: Custa de 5, 10 mil. Gente, homem não quer. Vocês já perceberam? Vocês já viram mulher? O homem continua brincando de aviãozinho, carrinho, tudo mais caro, lógico. Mas você já viu mulher pegando uma boneca, mas ficava com... Teve uma moda aí de bebê reborn.
1: É, mas aí era de uma outra galera.
15: É, mas era de uma outra galera. O homem não cresce, gente. O homem, ele gosta de carinho, ele gosta de atenção. Então nós, mulheres, temos que nos dedicar um pouco mais. Preste atenção, às vezes você cobra o seguinte. Nossa, olha, a mulher faz assim, ó. Ó, ó o bracinho. Cruza o braço e fala assim, Dini Eugênio. Ela dá uma do Dini Eugênio. Aí ela fala assim... Nossa, não postou uma foto nossa no seu Instagram. Não espera, posta você.
1: Boa, Paulette, é isso.
15: Posta você.
1: Vai lá e você.
15: Pra ver a cara dele.
1: É.
15: Porque ele tá esperando você cobrar ele. Mas posta você e ver a cara. Faz o seguinte. Quer realmente... Posta uma foto sua dele. Momentos maravilhosos.
16: Paulette, eu vou fazer isso.
15: Peraí, depois... Eu tô falando com as mulheres. Você vai postar... Olha que dica legal, tá?
1: Presta atenção, gente. Dicas da Paulette aqui no Band Bom Dia.
15: Posta uma foto com ele. Momentos inesquecíveis. Faz umas fotos, faz um videozinho. Isso é tão fácil fazer. E põe collab com ele.
1: Opa, aí eu quero ver.
15: Porque assim... põe collab. Porque se ele estiver evitando colocar fotos com você, eu quero ver qual vai ser a saída dele.
16: Paulette, olha o que você tá fazendo com os caras, Paulette.
1: Coloca aí na sinuca de bico. Coloca aí.
15: Coloca collab. Aí.
1: Nossa.
15: Não fica esperando. Faz. É o que eu falo, gente. Às vezes a mulher cobra do homem, mas ela esquece de que o homem gosta de ser paparicado. Homem gosta de carinho. Ah, mas eu também gosto, Paulette. Não espere. Dê.
1: Aí, dê mesmo. Dê. Dê.
15: Agora, se você não receber em troca, aí é outra história. Mas não fique esperando, meu amor. Eu não espero não, tá?
1: Tá, gente, que dica maravilhosa.
15: Eu não espero não.
1: Não espere.
15: Eu sou daquelas que quando o boy chega do serviço, ó, abriu a porta. Vamos supor, eu sou a mulher.
1: Atenção, você... Como vamos supor? Você é mulher, Paulette.
15: Não, isso que eu quero dizer. Eu tô no lugar da mulher no sentido de... Assim, tá. Ó. Olha, eu não vou falar nada, só vou fazer mímica.
1: Tensão.
15: Como é que eu ando?
1: Tá, Paulette tá em pé nesse momento.
15: Maridão abriu a porta.
1: Marido abriu a porta.
15: Eu já tô em pé, olha aqui, ó.
1: Ó, tá lingerie. Em pé. Lingerie.
15: Lingerie, eu ponho uma lingerie linda. Linda. Eu gosto daquelas pretas.
1: Tá.
15: Linda, básica, assim, uhum. No sentido de a corzinha preta. Com uma sainha transparente.
1: Tá, tá. Tá.
15: É só um paninho, um véu transparente na frente. Aqui, aquele sutiã meia taça lindo.
1: Tá.
15: Valorizando o colo.
1: Uhum. Tá.
15: E aqui, ó, porque o meu cabelo, ó.
1: Sim.
15: A hora que ele abre a porta, já tá rolando uma música romântica. Aí ele abre a porta, tá. Se liga.
1: Fala, pau.
15: Aí eu já tô assim, ó. Tipo paniquete.
1: Tá, ela tá meio que dançando, meio que dançando parada.
15: Ele vai abrir a porta, ele vai ficar parado já olhando, ele assusta.
1: Tá.
15: Ele fala, nossa, não esperava essa surpresa. Eu não falo nada, eu só faço, ó.
1: Ela só faz a mímica, ó. Mexendo no cabelo. Mulher quando mexe no cabelo, não tem jeito. Ó, dando uma enrolada no cabelo. Que cabelão, hein, Paulette? Tá amarrando o cabelo. O famoso rabo de cavalo. Olha. Colocou o grampo, amarrou o cabelo. Ó, dá uma passada na... Passou o dedo no lábio. Paulette está de joelhos nesse momento. Peraí. Paulette de joelho nesse momento. Ela está fazendo movimentos com o pescoço.
15: Esse movimento é do pombo de praça, ó.
1: Faça um movimento de pombo com praça.
15: Resista, gente.
1: O movimento do pombo na praça. Olha, posso falar? Esse é o presente que você indica pro Dia dos Namorados?
15: Presente que eu indico, gente. Até porque ajoelhou, tem que...
1: Olha, Paulette, um beijo pra você, Paulette.
15: Divirtam-se, meus amores.
1: Ai, eu amo a Paulette, velho. Ah.

0: Mandou uma foto aqui convidando a Paulette pra tomar uma periquita.
1: O quê?
0: Um vinho periquita, né?
1: Sim, né, cara?
0: Ah, eu olhei o preço aqui, achei R$3,69. Eu achei muito barato, mas tá em euro. Muito bem, um abraço pra você, Rodrigão, tudo de bom. Forte abraço.
2: Manteiga, manteiga, manteiga, manteiga, manteiga, manteiga.
3: Manteiga.
1: Pega as mãos.
3: Oi, oi, oi.
1: Vou mandar um alô aqui pro Pedro, pro Zé e pro Tony, que são fãs da Paulette, pelo jeito aqui, ó.
0: Ah, mas quem não é, né? Quem não é fã dessa mulher já morreu,
1: sou,
0: por dentro,
1: cara,
0: né?
1: Eu sou.
0: Adoro a Paulette, porque ela aprontava no show Vamos Rir. Era o terror, Maria, das mulheres casadas, né?
1: É louco, cara.
0: Impressionante. Sim,
1: eu vi discussão. Nossa. Eu vi mulheres beliscando os maridos. Tudo quase na Paulette.
0: Exatamente. Que loucura, que loucura.
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0: Gente, a gente não tem TV Zona aqui. Só a Band FM que tem.
1: Quem falou que o Band Bom Dia tem TV?
0: A Band FM tem. Tem a promoção da TV
1: Quando
0: Zona.
1: Quando foi que o Band Bom Dia deu uma camiseta, velho?
0: É, eu não lembro. A gente nunca deu prêmio aqui, né?
1: Acho que já em alguma promoção, assim, de... Teve aquela do...
0: Cara, deve fazer mais de 10 anos,
1: eu acho. Do Thiago, lembra que tinha do negócio dos gaguinhos? Não. Será que deu prêmio ou não?
0: Nossa, faz tempo, hein? Não lembro. Abre a portinha, vai.
1: Ah, não é possível. Ele voltou a dormir lá embaixo.
0: Abre a portinha lá. Ele voltou a dormir lá embaixo.

0: Sai daí,
1: você
0: não vai dar rolo aí.
1: Sai daí,
2: Pidão. É, tenho certeza que é.
1: É o quê? É o quê?
2: Tem um óvulo. Tem um óvulo ali.
1: Tem um...
0: Eu vou mostrar pro Tadeu.
1: Tem um ovo? Tem um ovo?
0: Um OVNI.
1: Ah, um ovo.
0: Eu vou mostrar pro Tadeu. Eu vou tirar uma foto, senão fica só eu
1: e... Tem um OVNI?
2: Mostra, mostra. Mostra pro Jadeu.
1: Tem um OVNI? Não, isso é roteador de Wi-Fi, gente. Isso é roteador de Wi-Fi. Isso não tem nada a ver. Parece um disco voador, mas não é.
2: É o quê?
1: Roteador de Wi-Fi. É o... De rede, né? O que dá a internet, a rede aqui pro ambiente.
2: A vida quebrou meu crime, hein?
1: Tá meio escondido, inclusive. Era pra tá tipo no alto, né? Esses negócios, né? Mas enfim. É...
0: Por que você voltou a dormir aí?
2: Quentinho, hein? Bom dia, pessoal.
1: Tem feito frio de madrugada, né, Pidoncio? É bom que você dorme bem quentinho,
0: mas é quentinho,
1: né,
0: querido? Porque tem os computadores aí. Então as ventoinhas sopram ar quente de dentro da máquina pra fora.
1: Exatamente.
0: Mas é um lugar que você não pode ficar. Uma hora você vai enroscar num fio desse e você tira a rádio do ar. Como já aconteceu um dia.
1: Vai dar choque em você.
2: Mas eu tomo cuidado, viu, gente?
1: Toma mesmo?
2: Toma cuidado. E outra coisa, não é mesmo o disco voador isso aqui?
1: Não, não é.
2: Tá, tô tranquilo.
1: Não tem disco voador. Como é que você tá, Pidoncio?
2: Tô aqui.
0: Não, né? Onde você tá? Como é que você tá?
1: A Vila pintou a rua já? A bandeira do Brasil?
2: Esse final de semana foi demais, Jadeu.
1: É?
2: Foi demais. Pô, que legal.
1: Juntou toda a comunidade, vambora.
2: Posso falar? Juntamos a comunidade e aí começamos no sábado, às 9 da manhã, eu reuni todo mundo. Já que nós fizemos o panfleto, né?
1: O panfleto?
2: Então, fizemos o panfleto e tal, já mandamos todo mundo... 9 horas tava lá a criançada, aí nós fizemos parceria com uma casa de tinta.
1: Ai, que legal, todo mundo entrou no clima.
2: Todo mundo entrou no clima, e aí, pô, ai, já deu, foi tão legal. Sábado às 9, aí o dia inteiro já deu pintando a molecada, vindo. Aí o pessoal das vilas vizinhas, pode vir também. Por quê? Incentivar as crianças. Aí, já deu, acontece. Pintamos isso no sábado, no domingo também, tá. Pra terminar, pra fazer os detalhes e tal. Domingo era 3 da tarde. Pô, pronto, já ficou coisa mais linda, Jadeu.
1: Fim de semana inteiro, mas valeu a pena, né?
2: Coisa mais... Não.
1: Como não? Como não?
2: Meu, a tarde, no domingo, deu, acho que por causa desse esse tempo meio louco, deu uma chuvinha rápida e também uma garoa e depois uma ventania. Como a rua é de terra...
1: Ah, levou... meu Deus! Onde é que era asfaltada a rua? Aí não dá, Pidon. Fim de semana inteiro jogado fora. Ah, meu.
2: E ninguém avisa pra gente, meu.
1: Você achou o quê, cara?
2: E eu vi que não tava muito fácil de pintar, sabe?
1: Aham.
2: Mas pintamos, ficou legal, Jadeu. Aí veio a chuva, levou tudo embora, ó, tudo pro bueiro.
1: Faz o seguinte, como você é o líder comunitário lá...
0: É, presidente da vila.
1: É, vai até a prefeitura, pede pra asfaltar lá a vila.
2: É, cara. É,
1: pronto.
2: Pelo menos umas lajotas, um paralelepípedo. Daria pra pintar, agora na terra...
1: Na terra, realmente.
2: Ó, que trabalho de jogar fora, hein, Jadeu?
1: Ah, velho, pelo amor de Deus. Olha aí, ó.
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4: Oi, gente, bom dia.
1: Bom dia, geleia.
4: Saudade.
1: Saudade também. O que você andou fazendo que faz tempo que você não aparece aqui, geleia?
4: Ah, gente, viajei.
0: Você deve ser legal, fantasma, né? Viajar.
1: A Lucy Gleide estava morrendo de saudade de você, ô geleia.
4: Ah, Lucy Gleide, bom dia.
1: Você viajou pra onde?
4: Eu fui ver o começo da Copa.
1: Ah, enfim. Mas nem começou ainda.
4: Ah, gente, os amistosos.
1: Ah, os amistosos.
0: Ah, que legal.
1: Já tá tendo jogo lá nos Estados Unidos, né?
4: É. Já.
0: Pô, então era você, cara. Eu vi uma bolinha verde no meio da torcida do Brasil. Cara, eu acho que inclusive foi nesse jogo do Egito.
1: Eu olhei, mas nas, quando eu pisquei, sumiu. Eu achei que eu tivesse visto
0: coisa. Eu achei que era uma catota de nariz. Alguém tinha suado o nariz, sabe?
1: Exatamente.
4: Não,
1: exatamente.
4: Gente, era eu. Vocês não viram com a camisa do Brasil?
0: Bonitinho.
1: Muito, é que você fica meio camuflado, né? Como é? Verde e amarelo.
0: Muito verde, né, cara?
1: Fica meio camuflado, né? Ô, Gelé, não sei se você tá sabendo. Vou fazer uma pergunta pra você. É, semana passada, e até hoje o assunto na internet no Brasil é a visita dos OVNIs aqui no Brasil. Ô, Gelé, você na condição de fantasma, você acredita em extraterrestre? Mentira! É mesmo?
4: Eu tenho um amiguinho,
1: Eu tenho um amiguinho que é ET?
0: Mas vem cá, eles não aparecem, né? A gente gostaria um dia de ver, porque teve aqui uma repercussão uma vez, há muitos anos atrás, do ET Bilu, né, Tadeu?
1: O ET Bilu. Cadê? Deixa eu ver se acho que tem a reportagem aqui.
4: É verdade!
1: ET Bilu. Foi da Record a reportagem, né? Deixa eu ver.
4: O que você acha, gente?
1: Tem uma hora que ele fala busque conhecimento.
0: É, meu.
1: Deixa eu ver aqui.
5: Nossa equipe também registrou imagens do suposto alienígena. É noite. No escuro, ouvimos o que seria a voz de Bilu.
6: Sim, Bilu. Ligar o rádio? Tá, vou desligar.
5: O grupo pede um sinal ao suposto extraterrestre.
7: Dá um sinalzinho de luz.
1: Deixa eu avançar pra parte que ele fala uma frase importante.
5: Iluminação.
6: Você vai conseguir acender a luz, Bilu?
1: Apaga tudo. Parece a voz do Geleia.
5: Bilu diz que quer dar um recado.
8: Qual a sua mensagem para a Terra, Bilu?
9: Apenas que... Busquem conhecimento.
0: Tá vendo tão bem, cara. Eu acho que se desmantessem o suspense.
1: Por que foi falar, né?
4: Busquem conhecimento.
1: Fala assim, Geleia, busquem conhecimento.
4: Busquem conhecimento, gente.
1: Pra variar, não dá pra ver nada, né? Tudo escuro.
4: Nunca dá, gente.
1: Nunca dá pra ver, né, Geleia?
4: É verdade.
1: Ai,
4: mas
1: Deus.
4: Eles existem, viu?
1: Existem, né? É. Olha, o teu amiguinho ET, como é que é o nome dele?
4: Oi?
1: Qual é o nome do teu amigo ET?
4: É MT.
1: MT? Olha, que coisa.
4: A junta com a MT.
1: De que país que ele é? De que planeta que ele é?
4: Ele é de 2000 anos-luz.
1: 2000 anos-luz? Mas não tem nome o planeta que ele vem? Qual é o nome do planeta?
4: Testículos.
0: Não, isso é espermatozoide.
1: Ele vem do planeta Testículos. Olha, que loucura, gente.
4: São dois planetas, um do lado do outro.
1: Eu imagino.
4: Eles são unidos. Mas o ET vem embora porque ele disse que lá vendeu um saco. Ah, verdade.
1: Ah, eu ia falar um negócio aqui, mas acho que
4: ele
1: é um pouco demais.
4: Ele foi cuspido de lá. É verdade. Foi expulso.
1: Que coisa, gente.
4: Verdade.
1: Que loucura. E ele veio buscar refúgio aqui no Brasil.
4: Ajuda. Ele é refugiado. É verdade.
1: Que bom que você dá conforto pra ele também, viu? Ai, eu tô chorando, gente.
0: Agora uma pergunta, ET. Ô, Geleia. Como é que eles se reproduzem? Eles têm alguma forma de reprodução? Existem mais? A gente tá com uma curiosidade que agora...
1: Exatamente.
0: Já que tá em pauta, né?
1: Como é que um ET do planeta Testículos se reproduz?
4: É diferente. É muito diferente.
1: Como é que é? Me explica, Geleia.
4: Aqui, eles enfiam o dedo na nossa orelha.
1: Ah, mentira. Enfiou o dedo na orelha, tá se reproduzindo.
4: É, quando eu conheci ele, eu brigava, porque ele ficava com o dedo na minha orelha. Achei que ele tava limpando, não era. Para com isso.
1: Que tá tentando bulinar você? Que é isso, não.
4: Verdade.
1: E o que que eles comem?
4: Oi?
1: Eles se alimentam de alguma forma? Existe aquela história de sonda e tal, mas é assim ou come igual ser humano?
4: Ah, não, eles gostam de comer também.
1: É?
4: É verdade.
1: E o que que eles comem?
0: Não, então ele é igual a gente.
1: É, faz sentido, porque ele vem lá do planeta Testículos, né?
4: Eles são vizinhos do planeta Vulva.
1: Acredito que eles se deem muito bem, né? Pessoal, sim. Do planeta Testículos com o planeta Vulva.
4: Sim.
1: Olha que loucura, gente.
4: Vulva fica a 1000 anos-luz de Testículos, mas é perto. Eles têm naves.
1: Fica anos-luz, né?
4: Fica anos. Verdade.
1: É, o pessoal mandando várias perguntas, algumas eu não posso reproduzir no ar, infelizmente.
7: Não pode, né?
1: Tá perguntando, ô Gelé, lá no mundo deles o vilão é a vasectomia?
4: Como é que é?
1: Estão perguntando se lá no planeta deles o vilão é a vasectomia.
4: Não.
1: Não é?
4: É o planeta Vênus. É o nosso vilão. Lá eles usam Vênus. Será que você me entende?
1: Sei, a camisinha de Vênus.
4: É.
1: Ah, não é possível, cara. É, várias perguntas aqui. Ô, Tadeu, pede pro ET falar se no céu tem pão.
4: Não!
1: No céu tem pão?
4: Não,
1: fala.
4: Mas eu não sou ET.
1: ET não, Bilu. O Bilu não, o Geleia. Eu tô ficando louco também.
4: Ô, gente, no céu tem pão.
1: E morreu.
4: E morreu.
1: Oh, meu Deus do céu. Bom, olha, ô, Geleia, muito obrigado aqui pelo
7: obrigado,
1: seu
7: Geleia,
1: esclarecimento. Pô. Mande um abraço pro seu amiguinho.
7: É, mande um abraço pra
1: chegou
7: ele.
1: Chegou a falar o nome dele, não?
4: Oi?
1: Chegou a falar o nome dele? Você pode falar o nome
4: Zoid.
1: Dele? O Zoid. Um abraço pro Zoid, um ET que veio direto do planeta Testículos, né? Planeta que, segundo ele, era um saco. E ele teve que viver aqui na Terra. Então, um abraço pra você.
7: Ele tem formato igual o ET? Ele...

0: isso só pode ser falta de remédio, não, Edmilson. Isso é tomando remédio. Você tem que ver quando não toma.
1: Imagina quando não toma.
0: Quando não toma é pior ainda.
1: Você é louco.
0: É, cara. Abraço, Fabiano Caçambeiro, tudo de bom. Luiz, um abraço, bom dia.
1: Ô, Luiz.
0: Dourou o geleia aqui. Ai, ai, obrigado, gente, pelas perguntas. Se a gente pudesse ler todas,
1: eu imagino.
0: Ah, ia ser muito melhor.
1: Eu imagino.
0: O Henrique Alexandre adora o geleia. Pô, geleia pra começar a semana é demais. Ah, ele tinha pedido, eu nem tinha visto. Ele pediu geleia.
1: Ah, é? Aí, ó.
0: E o geleia veio. Eu nem tinha visto. Um abraço pra você, Henrique. Alô, Presidente Prudente.
1: Bom dia!
0: O Siguei adorou. O Zoid é muito engraçado. O Rafael disse que ele é bem gozadinho. Acredito que sim.
1: Acredito que sim.
0: Bem engraçadinho, né? Um abraço pra você, meu querido. O Cláudio está há 2 semanas perguntando o locutor tímido. Locutor tímido, ele tá no, na roleta de piadas do Pidons.
1: Nossa, verdade, cara. Não lembrava mais do locutor tímido.
0: Lá na hora do ronco. Começa daqui a pouquinho, inclusive, né? Falando nisso, bora pro

0: merda nenhuma. Desculpe.
1: Muito bem, vamos ao nosso cafezinho de todas as manhãs. Daquela fortalecida na semana, né?
2: Isso.
1: Hoje tem café puro só, porque é segunda-feira. Tem que ter aquele potente, tá?
2: É, tem que ser forte, pra dar uma...
1: Tem forte, tá? É, é, é isso, é isso.
3: É 5 da manhã, já tem
1: eu?
3: Pé. É 5 da manhã,
1: eu?
4: Vem tomar café. Vem, vem tomar café.
1: Muito bem, vamos ao nosso cafezinho aqui. Quem vamos. Tá oferecendo café é o Márcio Otaviano.
2: Ô, meu querido.
1: Desce um cafezinho aqui pro João Bosta, da LC Transporte.
2: Caramba,
1: um abraço pra você.
2: Ô, João.
1: Tudo de bom. Receba aí o nosso cafezinho, viu, meu querido?
5: Bom dia, Tadeu. Bom dia, Pidonce. Bom dia, Vinheta. Tio Paulo voltando do feriado aí. Quase perdi a hora. Manda um cafezinho aí pra despertar melhor aí. E manda um cafezinho pro tio Danilo e pra tia Luciana também, que tá me cobrando.
1: Valeu, cafezinho pra todo mundo.
2: Cafezinho.
1: Bom véio. Dia.
6: Bom dia, Tadeu.
1: Bom dia.
6: Bom dia, Alvineta.
2: Bom dia.
6: Bom dia, Pidonce.
7: Bom dia.
6: Da mãe, ótima semana aí pra gente. Deus abençoe, bom trabalho. Um cafezinho aí, Renato Itacoaxetuba.
2: Opa.
6: Tamo junto.
1: Valeu, Renatão, tamo junto, hein? Boa semana pra você, meu velho.
8: Bom dia, Tadeu. Bom dia, Vinheta. Manda café pro meu amigo que tá nervoso aqui, ó. Ele ouviu vocês falando que não acredita em ET. Ele mostrou a foto da Mara Tassi na praia e falou: então, o que, que é isso aqui, então?
2: Que é isso, gente?
1: Cafezinho pra você e pra ele.
9: Bom dia, Vinheta.
2: Bom dia.
9: Tá com sobrado do geleia já, hein? Bom dia pra nós. Fala o cafezinho aí, Flávio de Caracuíba, motorista aplicativo. Tamo junto.
1: Valeu, Flávio. Valeu, boas Flavião. Corridas aí, meu querido. Cafezinho pra você, meu velho. Bom dia.
10: Dia, Tadeu, Pidonço, Vinheta, meus queridos da Band. Manda um cafezinho pra mim aqui, Garatá, José Roberto. Boa semana a todos. Tchau.
1: Valeu, meu querido. Receba aí. Vai, cafezinho.
10: Bom dia, Tadeu.
1: Vai.
10: Bom dia, Tadeu. Bom dia, Vinheta. Manda um cafezinho. Manda um cafezinho.
2: Mando.
10: Tô aqui em Marília, fazendo descarregamento. Bom dia, bom dia, bom dia.
2: Bom dia.
1: Bom dia, bom dia, bom dia. Boa semana, bom trabalho aí, meu querido.
6: Bom dia, Tadeu. Bom dia, Mivieta.
2: Bom dia.
6: Aqui é o Anivlan, carreteiro.
2: Anivlan.
6: De Iracemápolis.
2: Nossa.
6: Rapaz, falar de ET, o ET vai entrar agora aí, ó. 6 horas tá entrando o ET aí com vocês.
1: Não tá não, tá de férias.
6: Magrelo cabeçudo.
2: Cabeçudo.
1: Ô, Magrão, cabeçudo, o ET está de férias. Tá de um abraço para você, ET. Meu querido. Bom dia.
11: Bom dia, oi. Pessoal. Tudo bem?
1: Tudo bom.
11: Bom dia, Tadeu. Bom dia, Oliveira.
2: Oi, querido.
11: Bom dia. Bom dia, Pidonço.
7: Bom dia.
11: Bom dia, Geleia. Bom dia, ET Bilu. Quem mais que tá aí? Bom dia, todo mundo.
2: Bom dia, querido.
1: Valeu, tá todo mundo aqui, cara. Todo um abraço mundo. Aí. Todos dentro do Emerson França. Lá ele.
12: Bom dia, bom dia.
2: Bom dia.
12: Tadeu, bom dia, homem verde.
2: Oi, querido. Oi.
12: Manda um cafezinho aqui pra mim, Gisele, motorista de aplicativo. Já tô na luta.
2: Oi,
12: bora, bora. Segundo.

0: Hoje um beijo pra você, boas corridas aí também, viu? Tudo de bom, cafezinho pra você, motorista de app.
1: Bom dia, bom dia, bom dia, rapaziada. Cadê? Manda aí um café pro pessoal da Ability que nós vamos botar as internet pra funcionar.
0: Vambora,
1: a isso aí. Aqui da Zona Sul. Abraço.
0: Botar a internet aí que semana de Copa já pra galera assistir os jogos.
2: É isso aí. É isso aí.
1: Bom dia, Tadeu. Bom dia, Mivieta. Bom dia, Pidonço. Vocês contando a história do Geleia aí. Anos luz, fiquei imaginando o plug piscando.
0: Não, pera.
3: Mas não, filho.
0: Pera lá, cara.
4: Obrigado, Senhor.
0: Obrigado, meu Deus. Acabou, hein, gente?
2: Acabou.
0: Vamos final aqui, mais uma edição.
2: Foi final, Jaguil?
0: Do nosso Band. Bom dia. Acabou, Pidoncio. Passou rápido, né?
2: Passou rápido, é verdade.
0: Passa voando. Quando a gente se diverte, né?
2: A gente se diverte muito. Graças a Deus, amém. Aleluia.
0: Como demorou pra passar ontem. Vamos lá, gente. Arroba Soltadeu no Instagram, segue a gente, Soltadeu no Insta, Soltadeu no Insta.
2: E arroba Emerson Franca Oficial. Arroba Emerson Franca Oficial, é isso.
0: Muito bem, esse programa, Pidoncio.
2: Esse aqui.
0: Ele está disponível no Spotify.
2: Tá.
0: No Deezer. Enfim, na plataforma digital aí que o ouvinte quiser.
2: Ah, que legal.
0: Vá até a seção podcast. E digita Band Bom Dia.
2: Aí dá pra ouvir a hora que quiser.
0: A hora que quiser. Maratonar, ouvir um programa seguido do outro.
2: Tem
0: programa de 3, 4 anos atrás lá.
2: Tem mesmo.
0: Pra você ouvir as bobagens que a gente vive falando aqui.
2: Nossa senhora, e como fala.
0: No Band Bom Dia, tá bom? No YouTube você consegue com imagens, tá?
2: Tá, aí piorou.
0: Quem assiste a gente com... Quem assiste a gente com imagens, é só dar um like no vídeo aqui, comenta também. Só escreve nos comentários de onde você tá assistindo isso, a gente. Pra gente saber, pronto, já engajou, certo?
2: Engajou.
0: Ponto final no Band Bom Dia. Vem aí mais uma edição da Hora do Ronco pra animar aqui amanhã.
2: O que a gente faz agora?
0: Band FM. Agora a gente vai tomar um cafezinho, né? E aí a gente abre a Hora do Ronco aí, coisa de 5 minutinhos.
2: Então vamos lá.
0: Tá bom? Vamos lá então?
2: Bora!
0: Vambora!
2: Agora vai, e quem vai pagar?
0: Ué, mas não é você que vai pagar?
2: Então não vou embora, vou ficar aqui.
4: Sabe?
2: Eu não vou sair daqui.
0: Pera aí, Pidoncio.
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4: Pela primeira vez na história do principal evento do futebol global, a competição será sediada simultaneamente por 3 países. Canadá, Estados Unidos e México vão receber os jogos. E essa ideia agradou tanto que em 2030 a competição vai seguir o mesmo formato, sendo sediada por Espanha, Marrocos e Portugal.
5: Bom dia, 1 minuto faltando para 6 agora, gente, hora de Brasília. Maravilhosa manhã de segunda-feira para você, vamos com tudo, hein? Pós-feriadão, aquela preguicinha bate, né? Vamos espantar ela agora. Bora! Vambora que tem mais uma edição gostosa da Hora do Ronco
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5: começando.
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5: Valeu, Guidós.
4: Oi!

0: 6 horas em ponto. Muito bom dia, Homem Vinheta.
1: Bom dia!
0: Bom dia, Pidoncio.
2: Ótimo dia, gente.
0: Muito bem. Semana importante, vai começar a Copa. Vai. Tem Dia dos Namorados na sexta-feira.
1: Nossa, tá agitado, hein?
0: E a Hora do Ronco, como é um programa muito romântico.
1: Ele é.
0: A gente vai mergulhar de cabeça nesse tema.
1: Vamos
0: do amor.
1: Vamos de cabeça e tudo.
0: Durante toda a semana. Pra começar, vamos conhecer o nosso amor, né? Vamos conhecer o amor da nossa vida.
1: Vamos.
0: Você se lembra como você conheceu o seu amor? O seu atual, a sua atual?
1: Ah, é?
0: Foi através de um amigo? Foi num barzinho?
1: Foi pela internet?
0: Foi redes no ônibus?
1: Sociais?
0: No metrô? Como é que você conheceu a pessoa que você está amando hoje?
1: Hoje. Como é que
0: marido,
1: você conheceu?
0: Marido, esposa, amante, conta pra...
1: Deu match?
0: Deu match. Conta pra gente aqui se você se lembra como conheceu a pessoa atual que você se relaciona.
1: A gente quer detalhes.
0: É isso aí. Palavra-chave hoje qual que é, Pidoncio?
2: A palavra-chave hoje, já que a gente tá falando de se conhecer, já estamos falando em Dia dos Namorados, vamos colocar aí mandioca.
0: Tem tudo a ver mandioca com o Dia dos Namorados. Mande mandioca pra gente. Dependendo aí do lugar que você esteja ouvindo, macaxeira, né?
1: Macaxeira,
0: 11999919197, mandioca ou macaxeira, manda aí e conta se você se lembra como conheceu o seu atual, a sua atual, porque a praça é nossa!

0: Tarde FM, Zezé de Camargo, irmão da Lua, amigo das estrelas aqui na Hora do Ron, começando a Semana dos Namorados, perguntando se você se lembra como conheceu o seu atual, a sua atual. É. Conta aqui pra gente, 11 999919197. Palavra-chave hoje qualquer.
1: Mandioca.
0: Mandioca. Manda mandioca pra gente, lá ele. Manda aí, 11 999919197, mandioca, e vem contar pra gente se você se lembra como você conheceu o seu amor.
2: Adulto. Baiano. Barata. Joãozinho.
1: Tá girando mesmo, isso é engraçado, tá girando, isso, tá isso é demais.
3: Médico, mineiro, mendigo, namorado, padre, papagaio, pastor, português,
4: religião, profissão,
0: casal. Olha, falaram de você hoje, locutor tímido. O Cláudio, super seu fã, tá um mês me cobrando o locutor tímido aqui.
5: Ó, até emocionou.
0: Até o quê?
5: Emocionou.
0: Emocionou.
5: É, eu fico.
0: Você tá faltando nas aulas de fonoaudiologia?
5: Não, tô indo.
0: Você tá indo?
5: Tô fazendo online.
0: Online acho que não tem o mesmo
1: peso. Acho que você teria que ir presencial.
0: Tem que ir presencial.
1: Pegou alguns detalhes, algumas falhas.
0: Vai na fonoaudiologia.
1: Não é que tem falha, não é isso?
0: Você tem plano de saúde, não?
5: Oi?
0: Tem plano de saúde?
5: Não tenho.
0: Ah, esse é o problema. Eu posso falar, eu vou pagar uma fono pra você.
5: Sério mesmo?
0: Vou pagar.
5: Que prazer, obrigado.
0: Conheço algumas fonos que trabalham com rádio, inclusive.
5: É.
0: Com locutores, comunicadores e tal.
5: Obrigado.
0: Aparentemente você percebe que eu não tô vendo essas fonoaudiólogas. Mas enfim, vou pagar pra você, tá?
5: Tá bom, já.
0: Muito bem.
5: Um abraço pro amigo lá.
0: O Cláudio, manda um abraço pra ele.
5: Oi, Cláudio, um abraço.
0: Putz, você tem que soltar mais um pouco
1: a voz.
0: Você
1: tem que projeta a voz.
0: É, projeta aí.
5: Ah, como se estivesse falando pra...
0: Longe, né? Isso.
5: Oi, Cláudio.
0: Qual que é a palavra, locutor tímido?
5: Casal.
0: Casal, obrigado. Um abraço pra você, viu?
5: Eu tô indo trabalhar.
0: Força aí, força aí.
5: Tô indo fazer porta de loja.
0: Que porta de loja? Capricha,
1: casal, né?
0: Capricha no ganho lá da caixa, hein?
1: Casal, né, Jadeu?
0: Casal.
1: Ô, Jadeu. Mulher tava na cama com o cara. Rádio rola. Tocou o telefone, ela atendeu. Tiver que parar, né? Ela atendeu, ele falou, quem era? Não, era meu marido, avisando que vai chegar tarde, que tá em reunião com você.
0: Porra, meu.
1: Um casal, hein? Pra frente esse casal.
6: Para de postar as coisas pra me convencer que você tá bem.

0: Tarde FM, Jorge Matheus, tijolão, aqui na Hora do Ronco, 6h10 agora. Hoje, começando aqui a Semana dos Namorados, a gente tá perguntando se você se lembra como conheceu o seu atual, sua atual.
1: E aí?
0: Conta aqui pra gente, tá? Ô, Pidoncio.
2: Oi, queridão.
0: Tem ouvinte na linha, cara.
2: Deixa comigo. Alô, bom dia.
3: Bom dia, meus amores.
2: Ô, meu amor, como é seu nome?
3: Paula. Aqui da cidade Tiradentes, tô fazendo uma viagem pra Guarulhos.
2: Eita, nós! Boa viagem, viu, linda? Cuidado! Você tá com o seu passaporte em dia?
3: Tô, passaporte e tudo mais.
2: É isso aí, né, Jadeu?
0: Ah,
2: é
0: isso aí, boa viagem, né? Meu amor, bom dia! A gente.
3: Bom dia!
0: Você é casada? Tá namorando?
3: Casada 37 anos, amor.
0: 37! 37 anos? Mas você se lembra como você conheceu o seu atual?
3: Lembro. Foi lá no Pacaembu, um futsal de transportadoras. Oxi. Eu vi aquele homem lindo, sabe? Aquele goleiro parecendo assim o Ronaldo do Corinthians, aquela coisa mais fofa. Agora eles estão iguais, tá? Os dois estão parecidinhos, bem tio Chico agora.
1: Careca e broxa.
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0: 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Abraço pro grande Ronaldo!
1: Grande Ronaldo, velho!

0: Band FM, Daniel. Primavera, aqui na Hora do Ronco. 6h14 agora. Hoje a gente está perguntando se você se lembra como conheceu o seu atual, a sua atual. Conta pra gente como é que foi. 11999919197. Palavra-chave, qual que é, Pidoncio?
1: Você viu o nosso ouvinte anterior aí, falou que conheceu o maridão num jogo de futebol de salão, já deu.
0: Exatamente, era goleiro, né?
1: Goleiro. Você vê que as pessoas, o amor, ele é imprevisível. Né, Jadeu?
0: Quando você menos esperar, o amor está batendo na porta do seu coração.
1: Eu já volto, vou lá ver quem é.
0: Não, é o amor batendo.
1: Ah, tá. Ô, Jadeu, a palavra é mandioca.
0: Manda mandioca aí, 11, 9...
1: Mandioca!
0: Tem, lá na minha rua tem. Tem mandioca, tem afiador de faca, o carro do ovo, o que troca óleo... É, por panela, não é isso?
1: Quando você compra, você leva ovo ou leva mandioca?
0: Eu levo os dois. Lá ele. Daqui a pouco, na Band FM, você vai ouvir...

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0: cansado, Jadeu?
1: Tô cansado. Trabalhei ontem, né?
0: Ah, mas segunda é assim mesmo, né, pessoal? Então você que tá aí ouvindo a gente, não se culpe de estar cansado, com preguiça, não. Que a segunda dá essa molezinha tudo, mas aqui a gente vai empurrar você pro bom humor, pra alegria, pra essa energia gostosa.
1: Boa, Pidoncio, é isso aí.
0: Você gostou do que eu falei, Jadeu?
1: Adorei, Pidoncio.
0: Real.
1: Não tenho. Alô, bom dia!
0: Então devolve.
2: Bom dia!
1: Bom dia, quem fala?
2: É o Paulo Rogério.
1: O Paulão, Vinheta.
3: Ô, Paulo, obrigado, viu, por estar todos os dias junto com a Band e a Hora do Ronco, tá bom, meu querido?
2: Fanzaço seus há mais de 30 anos aí acompanhando.
3: Que bom, continue nos ouvindo e passe pra nova geração também, que esse programa realmente é diferenciado.
2: Muito bom, alegra nossas manhãs aí. Bom dia, Tadeu, bom dia, homem Vinheta, Pidoncio, filho da mãe.
0: Ô, seu filho da mãe. Ô, meu querido, conta pra nós aí, você é casado, você namora?
2: Sim, fui casado 25 anos, cara, e aí...
0: Como você conheceu?
2: Conheci uma novinha, não, mas eu conheci uma novinha.
0: Ah, então conta.
1: A novinha é sua atual.
2: Isso.
1: Ah, tá, então aí... como é que você conheceu?
2: Eu conheci ela numa comunidade que eu fazia, prestava serviço lá, né? A gente levava a parte do saneamento básico. E acabou que um dia eu empurrei o carro dessa menina, porque tava sem bateria. E aí a gente trocou um olhar, mas ela namorava na época, né? E aí ficamos ali e tal, sabe, só trocando olhar sempre que ela passava. Aí eu fiquei sabendo que ela largou do namorado. E rapaz, aí eu fui igual um gavião.
1: Sério?
2: E eu tenho 46 anos, né, homem? Vinheta?
1: Quantos anos ela tem? Só pra eu saber.
2: 20 aninhos, cara. Vai fazer 21 agora.
1: Legalmente é permitido, gente? Jurídico, hein? Vê o jurídico aí.
3: Eu acho que já é, né?
1: 20 já é permitido.
2: Não, já é.
1: Já é. E pra ela não tem. Pra ela não tem problema esse abismo aí de diferença de idade.
2: Não, ela é apaixonada por. Quer dizer, pelo menos ela diz, né, homem?
3: Certo. Mas
2: ela é bem convincente nessas partes. Hoje ela mora comigo, a gente é super feliz aí.
3: Entendi. Mas e não te dá prejuízo, não, cara?
2: Cara, vou falar pra você. Ela é dona de salão de beleza, olha, manicure, pedicure, tem bronze.
1: Empresária
2: ela é mais bem-sucedida do que eu, meu.
1: Olha,
2: ela me ajuda mais do que eu.
3: Ah, então é você que dá prejuízo pra ela.
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1: Você que não ande na linha, não.
3: É, meu. Ela te dá um pé na bunda.

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1: Por causa
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2: De você.
3: Perdeu um chato, velho.
0: 6h28. Você se lembra como conheceu o seu atual, a sua atual? Conta a sua história, grava a sua resposta também, hein? 11 99991 9197.
4: Bom dia. É a Fátima de Santa Vitória. Eu conheci o meu atual marido na casa do meu ex-marido.
0: Quê?
4: Eu fui com meus filhos na casa do meu ex-marido, que graças a Deus a gente tem uma convivência boa.
3: Legal.
4: Chegando lá, ele era amigo do meu ex-marido, e a gente começou um relacionamento e já estamos casados há 10 anos.
0: Peraí, mas já era ex-marido, né? É. Porque não é possível que ele foi lá, você já tava casado e...
3: Deixa eu só fazer um aviso aí. Pro atual marido dela, vai levar um amigo na tua casa pra você ver, viu?
0: Você cuidado, hein?
3: Evita, hein?

0: vida.
1: Band FM, Eduardo Costa.
0: Da minha vida.
1: Saudade, aqui na Hora do Ronco, 6h32, a notícia, a informação pede passagem.
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3: Durante a madrugada, uma mulher solicitou uma viagem a um motociclista de aplicativo. Segundo ele, a cliente pediu que não cancelasse a corrida, pois havia acabado de descobrir uma suposta traição. Ele gravou um vídeo do trajeto e postou nas redes sociais.
1: No vídeo, ele relata que a mulher afirmou ter descoberto a suposta traição após verificar informações no celular do marido.
3: Ainda durante o trajeto, o motociclista também brinca com a situação e diz que queria acompanhar o desfecho do caso.
1: Já no local, a passageira teria pedido ajuda para entrar no estabelecimento e confrontar o companheiro. As gravações rapidamente repercutiram nas redes sociais e acumularam milhares de visualizações.
3: Esta foi a notícia daqui da Hora do Ronco. Daqui a pouquinho tem Gil Gomes.
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1: É aqui.

0: Marília Mendonça, segundo amor da sua vida, aqui na Hora do Ronco, 6h36. Você se lembra como conheceu o seu atual,
1: aí,
0: a sua atual? Conta pra gente aqui, 11999919197, palavra-chave qualquer,
2: pedaço. A palavra-chave é só mandar mandioca.
0: Mandioca, mandou mandioca.

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7: 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Alô, bom dia!
8: Alô, bom dia!
7: Oi, quem fala?
8: Claudiana!
7: Claudiana?
8: Isso!
7: A Claudiana Pidoncio!
9: Oi, Claudiana, bom dia!
8: Bom dia!
10: Claudi!
8: Oi!
10: Tudo bem, meu amor?
8: Tudo bem.
10: Você pode responder pra nós? Você é casada ou solteira?
8: Eu sou casada.
10: Casada? E como conheceu? Conta.
8: A gente se conheceu pelo Facebook. Eu estava no Nordeste e ele estava aqui em São Paulo. Ele me encontrou pelo Facebook e a gente ficou conversando. Depois ele foi lá pro Nordeste. A gente se encontrou, conversou. E eu vim pra cá, pra São Paulo, e estamos por aqui, casados há 4 anos.
7: Ah, que bonitinho. Ele queria mesmo, né? Que ele viajou vários estados aí pra te encontrar.
10: E você hoje tá processando o Facebook?
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7: Alô, Zuckerberg, tua batata tá assando, hein?

0: consegue.
1: É, então deixa ele aí.
0: Deixa ele aí fazendo dele.
1: É, exatamente.
0: Igual o Ronco, deixa ele aqui, quietinho.
1: E com o cafezinho dele, perguntando das Mega Sena,
0: cigarrinho,
1: dos jogos.
0: Isso, e aí a gente vai aqui. Tocando aqui.
1: Exatamente. Muito bem, bora, professor. Lá? Vamos.
0: Deixa os alunos. Deixa eu só fazer um negócio aqui.
1: 12. O que você tá fazendo aí, professor?
0: Não, faltaram dois alunos só. Eu sei, porque sou bobo.
1: Olha aí, de dar aquela esticadinha máxima no feriadão, né?
0: Isso, sou bobo. Depois vem. Não, mas sabe qual é o grande problema? Não é o aluno, às vezes, é o papai e a mamãe. Desculpa, o papai e a mamãe, o que eles fazem? Eles querem esticar o feriado, aí eles seguram a criança. Aí depois eles vêm aqui no meu curso falar assim: ah, o fulano faltou porque eles isso, isso, isso. Mas a criança queria ter vindo na escola. Olha. E por causa do pai e da mãe, porque queriam dar uma esticadinha no feriado. Então às vezes
1: a mãe. Que maldade, hein? Que maldade.
0: É fogo, eu sei. Ah, meu Deus, tem que passar por cada uma,
1: Virgínia. Colocar a mão na consciência aí, viu, pais? Vamos lá. Ô, professora, a Érica.
0: Oh, meu Deus.
1: A professora Érica.
0: Irik.
1: A Irik. A Irik quer saber, professor, qual é o significado da palavra 17? 17.
0: Ah, claro, isso aí. Que saudade, meu, saudade. Eu vou falar uma coisa pra você, viu? Às vezes as pessoas marcam uma. Deixam um legado. Tem que ir embora. Às vezes a vida prepara essas coisas de você ter que partir.
1: Eu não tô entendendo.
0: Mas enquanto tava aqui, fez sucesso. Pouquinho, pouquinho arrogante, um pouquinho, mas fez sucesso. Eu lembro uma vez, eu teve um caso no camarim. E, meu, ele tá pra entrar no show. E não, e põe uma camisa, põe outra. Tudo bem, ele era um pouquinho fortinho.
1: Sim.
0: Põe uma camisa, põe uma camisa pra outra. Ele nenhuma pra ele servia. Aí a camareira foi lá, colocou. Ó, coloca essa aqui porque serve, Tim. Tim Maia.
1: Serve, Tim Maia.

0: E aprendi. Você entendeu? 17.
1: 17, Maia.
0: Essa é 17.
1: Ô, professor, 17 é um número. Ou você adivinha que número que é? 17.
0: Ah, o número dele devia ser de 58 pra cima, né?
1: Não, o número é 17.
2: Não
1: é
2: o número da blusa, não. O número da camisa.
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1: Apnosfera.

0: Band FM, Felipe Rodrigo ignora aqui na Hora do Ronco, 7 para 7 agora, gente.
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0: Você lembra como conhecer o seu atual, a sua atual? Conta pra gente aqui. 11 99991-9197.
2: Bom dia, amigos da Hora do Ronco. Eu conheci a minha esposa no Jerônimo West Music em Cuiabá, salão de música. Eu tava eu e ele. Falei pra ele: olha lá, você tá vendo a moça sozinha lá, vai dançar. E, não sei dançar, vou mostrar pra você como é que faz. Fui lá, chamar ela pra dançar. Estamos dançando até hoje, já tem 15 anos, 16 anos juntos já, viu? Tá, 16 anos dançando, já tem 3 filhos já nessa dança.
0: Tá.
2: O Sinene é o nome dela.
0: Valeu, Osmar, abraço pra você, tá vendo? Uma dança de salão. Surgiu o amor.
3: Caramba, ele tá dançando até hoje, Adil?
0: Tá dançando até hoje, Pidão, senhor.
3: Como é que ele fez filho dançando?
0: Não tem a dança do acasalamento, né?

0: Band FM, Edson e Hudson, minha estrela perdida, aqui na Hora do Ronco, 3 para 7, começando a Semana dos Namorados aqui, já perguntando se você se lembra como conheceu o grande amor da sua vida. O seu atual, a sua atual, na hora que vocês trocaram olhares, já sacou na hora? Esse é o homem da minha vida.
1: Será?
0: Essa é a mulher da minha vida.
1: Aquela coisa do... A paixão à primeira vista, amor à primeira vista.
0: Será que existe ainda?
2: Será que existe isso, Jalil?
0: Não sei, Pidoncio. Difícil alguém se apaixonar de cara olhando pra mim, né?
2: Não é nem isso, Jalil. Bom dia, Nelson!
0: Bom dia, Nelson!
1: Bom dia!
0: Eu aceito café, quero café, hein?
2: Ô, Jalil, a minha pergunta é... Amor à primeira vista, eu vi e me apaixonei por você. Agora, como é que é pro deficiente visual isso?
1: Acho que é pelo toque, né, cara?
0: Vamos lá, gente. 11 9 9 9 9 1 9 1 9 7.
1: A palavra-chave... Põe a mão, põe no rosto.
0: Qual que é a palavra-chave? A palavra-chave.
1: Senão...
0: A palavra-chave.
2: Mandioca!
0: Manda mandioca! Já, já, na Band FM, você vai ouvir Henrique e Júlio.

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8: Ai, Deus.
9: Pax que tom, pax que tem.
8: Sua rádio do seu jeito, tem ouvinte na linha, Pidoncio.
10: Deixa comigo. Alô.
11: Alô.
10: Bom dia.
11: Bom dia, Pidoncio, cara de fuinha.
10: Ô, filho da mãe, como é seu nome?
11: Janilson de São Bernardo do Campo.
12: Ô, Janilson, bom dia.
11: Bom dia, Vinheta.
12: Bom dia pro Janilson Tadeu.
8: Ô, Janilson, bom dia. Tudo bem, meu velho?
11: Bom dia, Tadeu. Você é o cara, hein?
8: Não, você é o cara. É você
10: não,
8: que é.
10: Não, falou você que é. Que é.
8: Você que é
10: não,
8: o cara.
10: Você que é.
8: Você que é
10: não,
8: o cara.
10: Você que é.
8: Não, você que é.
10: É você que é.
8: É você que é o cara.
10: Vamos lá, Tadeu. Pergunta pro ouvinte.
8: É. Você se lembra quando você conheceu a sua atual ou o seu atual? Não sei.
11: Então, rapaz, eu sou motorista de aplicativo e eu fiz uma corrida pra uma menina. Nesse tempo eu era casado, ela também. Mas aí eu levei ela no destino dela, não falamos nada, só trocamos olhares aí. Depois de 8 meses, tocou a coisa de novo, quem era? Ela de novo.
8: Olha.
11: Só que aí eu tava solteiro e ela também.
8: Olha.
11: Aí rolou e nós tá junto até hoje aí, a Michelle. Te amo, Michelle.
8: Olha. Olha o destino como foi bondoso com vocês,
12: que
8: hein?
12: Demais, gente.
11: É a corrida dos sonhos.
8: E que cidade que você trabalha?
11: Eu trabalho em São Bernardo do Campo.
8: Ah, é uma região ali, o ABC, tem bastante gente, né?
12: Poxa vida.
11: Ah, tem.
8: Pra encontrar ela de novo, realmente...
12: E ela também trabalha, não?
11: Ela é uma microempresária.
12: Olha, no ramo de?
11: Eu já dei o bote certo, né?
8: Ela trabalha com o quê?
11: No ramo do vestuário.
8: Vestuário, opa. Olha aí.
10: Bom, pelado você nunca vai andar, né?
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8: Tá garantido.
10: Aí, garantiu, hein, filho?
8: Espidoso.
13: É inevitável. Você pode entrar

0: Band FM, Murilo Rufi, Saudade Estranha, aqui na Hora do Ronco. Daqui a pouco tem Topa Tudo Sem Dinheiro com o Silvio. Vamos pro palco, Topa Tudo Sem Dinheiro. Você pode se inscrever aqui no 11 999919197. Escreva, chama eu. Chama eu, escreveu chama eu.
1: Aí já sabe que...
0: vai brincar de Topa Tudo Sem Dinheiro.
1: Ah, com o Silvio, adoro, acho que
0: é
1: legal.
0: Vai ser bem legal, Pinoncio. Manda aí, chama eu, tá? Pra brincar com o Silvio aqui. 11 999919197. Mas agora tem participação do ouvinte aqui, hein?
1: Vamos ouvir.
2: Eu conheci minha esposa em uma escola, eu estava pintando, ela era professora. E foi a melhor coisa da minha vida. Momento desastroso que ela derrubou uns lápis no chão, era pra nós ter juntado.
0: Sim.
2: E bem no fim eu fiquei só olhando e foi só dando risada e uma situação bem engraçada.
0: E aí ela se apaixonou, você ficou dando risada na cara dela ao invés de ajudar a recolher os lápis e o amor aconteceu. Olha que bonito, gente.
3: Você tá achando estranho o quê?
0: Ele ficou dando risada ao invés de ajudar, era pra
3: você,
0: ter ajudado.
3: Você ri muito da minha cara. E foi seu sorriso que chamou minha atenção.
1: Ah, meu, pelo amor de Deus, gente.
0: Pô, arrepiei agora, hein? Caramba.
4: Todo mundo tem. Aquela pessoa?
1: Tem.
4: Lógico que tem.
5: Você também tem que eu ser.

0: Oi! Oi!
1: Tô chegando, mais palmas, aí, oi!
2: Vamos sorrir e cantar.
0: Todo mundo não se leva a nada.
1: Tô chegando, eu quero mais palmas. Cadê minhas colegas de trabalho?
3: Aí, pompom pra cima. Aê! Barulho, eu gosto de barulho. Aí, boa, oi!
0: Oi! É festa!
3: Oi! É ritmo de festa, oi, tô chegando.
0: Silvio Santos, vem aí.
1: Eu já cheguei.
0: E Silvio Santos, vem aí.
1: Eu já estou aqui.
0: O Silvio Santos, vem aí.
1: Alô, criançada, bom do Brasil, aí. Mais palmas das minhas colegas de trabalho. Alô, dona Maria. Mas olha só, muito bom dia a todos os nossos colegas de trabalho. Eu quero mandar um bom dia especial a todas as mulheres do nosso Brasil. Até porque as mulheres que fazem a festa, as mulheres...
0: E você? Você é quem que tá sempre aqui? Oh,
4: se eu tivesse, eu me sinto um Zé Ninguém. Você nunca lembra o meu nome, Silvio. Eu me sinto um cocô, sabe? Eu me sinto...
0: Não.
4: Ai.
0: Não fala assim. Não se menospreze. Até porque eu posso dizer... Ritmo de festa! Aê!
2: Ritmo é ritmo de festa.
0: Eu gosto de festa.
4: Ritmo de festa que balança o coração. Festa divertida, colorida de emoção.
0: Aê!
4: Dia de alegria, vem sorrir, vem pra cá. A festa continua,
0: a casa é sua, pode entrar e rei. Parabéns, muito bom, gostei.
4: Tem ouvinte no palco, Silvio?
0: Ah, já tem ouvinte no palco?
4: Não sabe de nada.
0: Atenção, corta a música. Atenção, você da plateia, não fala nada. Nós vamos agora...
3: Ô, Limi, eu pedi pra plateia não falar nada, porra!
4: Calma, Silvio!
0: Peraí, Silvio, calma.
4: Calma aí!
0: Vamos lá, então. Eu pedi. Não, a plateia não se manifesta. Vamos lá, atenção. Pode entrar. Alô, bom dia.
5: Bom dia, Silvio.
0: Bom dia, e qual é o seu nome, meu amor?
5: Meu nome é Andréia.
0: Andréia, e você fala de onde? Caravana de onde?
5: É, caravana de Itaquera, Zona Leste de São Paulo.
0: Zona Leste de São Paulo. Eu gosto muito. Eu ia muito na cidade de Carvalho, ali na Vila Progresso. Eu ia com a caravana do peru que fala.
4: Era muito legal, né?
0: E aí eu, Moacir Franco. E aí, Rolando de Golias, Hebe Camargo, todos começando.
5: Era muito bom. Eu escuto todo dia.
0: Era muito bom, mas é Andréia, né?
5: Isso.
0: Você é casada, solteira ou só ouve a Band?
5: Casada?
0: Tá cheio.
4: Começou a falhar a ligação, hein?
0: Que pena. Calma, fica calma, não se movimente e nós vamos continuar a conversa, tá bom? Você tá com alguém aí? Não.
5: Tô com meu marido aqui também.
0: Ah, é? Como é que é o nome dele?
5: Daniel.
0: O Daniel. Então nós vamos agora participar da brincadeira, certo o nome. O Daniel vai te ajudar?
5: Ele vai me ajudar.
0: Tá certo. E você quer cantores, cantoras, artistas e aí misturado com artistas? O que você escolhe?
5: Eu quero artistas.
0: Aê, pode.
5: Eu vou ganhar.
0: Então repete comigo. Eu vou ganhar. Então vamos lá. Atenção. Vamos aos nomes dos artistas que eu tenho aqui separado. Tá aqui já. Deixa eu só deixar aqui. Se você acertar, você leva. Tá bom?
5: Seja bonzinho.
0: Então tá certo. Vamos lá, André e o Daniel vão participar. Atenção, silêncio no estúdio, a plateia nos manifesta. Eu quero o reloginho na tela com um minuto, deixa eu ver. Apareceu o reloginho. Um minuto na tela, valendo. É Suzana. Falei.
4: Já entregou primeiro.
0: Eu ajudei. Vamos lá, Vieira.
4: Você foi burro, Silvio.
0: Eu fui burro, Vieira.
5: Suzana.
0: Tem que falar o nome e o sobrenome.
5: Suzana Vieira.
0: Aí, boa. Suzana Vieira. Duarte.
5: Regina Duarte.
0: Não, Débora Duarte, eu já errei, eu volto porque o burro do teu marido não ajuda. Vieira.
5: Suzana Vieira.
0: É Duarte.
5: Débora Duarte.
0: Aí, boa, Castro. Quero ver.
5: Agora... Caio.
0: Aí, Ramos, homem peludo, vamos lá.
5: Me amo.
0: Aí, boa, agora eu quero ver, ela vai errar. Rego.
5: Francisco de Rego.
0: Aí acertou, Cuoco. Ah, vai ganhar.
5: Francisco
0: Oco. Aí boa, Cuoco e Rego. Rego, Cuoco. Vai. Vamos lá, Oliveira, minha parceira.
5: Paola Oliveira.
0: Duarte, eu quero ver, Duarte.
5: Regina Duarte.
0: Não, Lima Duarte, o idiota. Pede pra esse burro do seu marido te ajudar. Esse idiota energúmeno.
4: Silvio, pera aí, Silvio. Silvio, não xinga eles.
0: Por que você não pediu pro idiota do seu marido
4: não
0: ajudar?
4: Não xinga.
5: Ele não ajudou.
0: Ah, vamos ver se faltavam dois nomes. É Lima Duarte, vamos lá, Ohana, deixa eu ver.
5: Cláudio Ohana.
0: Aí, pô, agora pra ganhar, Menezes.
5: Glória Menezes.
0: Aí, tá vendo?
4: Ia ganhar.
0: Se esse imbecil tivesse te ajudado.
4: Xinga, Silvio.
0: Separa desse besta.
4: Não xinga.
0: Manda esse cara pro inferno. Então saia daí. Depois do Topa Tudo Sem Dinheiro, você vai ver agora a câmera escondida. Mulher se disfarça de homem e na hora que ele vai ver, tem uma surpresinha. É imperdível. É no Topa Tudo.
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4: Que bagunça, cara.

0: Band FM, Paula Fernandes, mentiras aqui na Hora do Ronco. O que não é mentira é que tem resultado de promoção daqui a
1: pouco.
0: Isso
1: tem.
0: A promoção Eu Quero a TV Zona da Band FM.
1: Verdade, Adeu.
0: Pidonço, uma TV de 60 polegadas. É grande, viu? Pra você não perder nenhum lance da Copa, nenhum lance da Seleção Brasileira.
1: Que legal.
0: Vai ser bem legal. Daqui a pouco tem resultado. Se inscreve aí no 11 999919197 e diga, Eu Quero a TV Zona da Band FM. Daqui a pouco tem resultado.
1: Daqui a pouco, gente. Dá tempo.
0: Mas por hora a gente quer ouvir aqui respostas do ouvinte sobre a pergunta de hoje. Você
1: Vamos
0: se lembra
1: lá,
0: como você conheceu o amor da sua vida?
2: Conheci o amor da minha vida 26 anos atrás no churrasco da faculdade. Aí a gente namorou, largou, eu casei, separei e voltamos faz 10 anos e estamos bem felizes. É uma história, dá uma novela.
0: Olha aí, gente, que bonito. Churrasco, hein? Que beleza, hein? Idas e voltas. Maravilha, mano. Você assistiria essa novela, Pidoncio?
1: Qual?
0: A novela da vida do ouvinte?
1: Eu não gosto de linguiça.
0: Não!
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0: É a novela de amor, cara.
1: Não tem nada a ver. Ele falou churrasco.

0: Band FM Sorriso Maroto, me olha nos olhos aqui na Hora do Ronco, 7h26 agora. Conta pra gente, você se lembra como conheceu o seu atual, a sua atual? 11 99991 9197. A palavra-chave pra falar ao vivo, qual que é, Pidão, senhor?
1: A palavra-chave é só você mandar mandioca.
0: Mandioca, mandou mandioca, tá falando ao vivo com a gente aqui, vem!
1: Sim!

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9: A sua rádio do seu jeito, é a hora do ronco. Pidoncio, tem ouvinte na linha.
10: Deixa eu chegar aqui. Alô, bom dia.
11: Alô, bom dia, Pidoncio.
10: Fala, tranqueirinha, quem é?
11: É o Paulo de Diadema.
10: Ô, oh, já deu Paulo de Diadema.
9: Grande Paulão. Ô, Paulo, me conta aí, você se lembra, você é casado, solteiro, como é que é?
11: Sou casado.
9: E você se lembra quando você conheceu a moça?
11: Olha, hoje a gente tá fazendo 15 anos junto.
9: Olha só.
11: Foi pelo SMS, eu tava num pagode com uns amigos meus, não tinha nem rede social, nada, né? E aí chegou um torpedo. Oi, prima, você não vai subir pra fazer meu cabelo, não? Eu peguei e falei, seu cabeleireiro não, mexo com obra. Aí a gente começou a conversar e tamo aí junto até hoje.
9: Olha, no famoso torpedo meu, SMS.
10: Uma dor de barriga, né?
9: Que dor de barriga?
10: Você viu onde chegou o torpedo?
9: Não, é o nome que se dava a mensagem.
12: É a mensagem rápida.
9: Torpedo.
10: Ah, tá, fica a bosta, senhora.

0: Tarde FM, Luan Santana Morena, aqui na Hora do Ronco, 7h37, Homem Vinheta.
1: Respeitável público, senhoras e senhores, você sabe o que eu imagino? Você agora, aí no seu carro, no seu radinho de pilha, no seu celular, com seu fone de ouvido, esperando. Então eu lhe apresento o Pidôncio e o momento vamos rir.
2: Choroco!
0: Choroco!
2: Não, tô bom, não, Abril!
0: Você!
2: Nossa! Queremos!
0: Queremos!
2: Canaçá, Potonó! Agradecer! Rosso, pai, na audiência!
0: Audiência!
2: Desse programa e da Band!
0: Exatamente!
2: Obrigado, viu, gente? Você sabe, Jadeu, que às vezes a gente não imagina onde a nossa voz tá chegando, né?
0: Aí chega, hein?
2: Através do rádio, né?
0: O rádio tem a potência maior que a internet, cara, pra você ter uma ideia.
1: Você sabe que nesse momento, Pidôcio, nós estamos falando o quê? Mais umas 80 emissoras já?
0: É isso aí, é isso aí.
2: Você quer dizer que nós estamos a nossa voz espalhada pelo Brasil?
0: Pelo Brasil inteiro,
2: Pidôcio. Quizá pelo mundo.
0: E pelo mundo via internet, evidentemente, né?
2: Ô, Jadeu, que responsabilidade que a gente tem.
0: Pois é, cara.
1: Levar alegria pras pessoas.
0: Então, olha a responsa que você tem a partir de agora, no momento vamos rir.
2: Olha, agora sabia, eu fiquei tremendo, porque eu nunca parei pra pensar.
0: Eu vou desligar o ar-condicionado.
2: É muita gente, né, Jadeu?
0: É muita gente, Pidôncio.
2: Bom, vamos lá.
0: Vamos lá.
2: Ô, Jadeu. Você sabe que hoje em dia a gente tem que tomar muito cuidado, atenção. Isso aqui fica até um alerta. Você que gosta de apostas, você que joga, você... Tome muito cuidado, tudo tem que ser com muito cuidado, né, Jadeu?
0: Com muita responsabilidade.
2: Responsabilidade, né? Por favor. Não deixe crianças com acesso a esses negócios de apostas, porque é perigoso. Por que eu tô falando isso? O menino, Jadeu, ele amava, viciado em aposta. O menino tinha 10, não, 22, 14, 38...
0: Pidôncio, fala só uma idade deste moleque.
2: 13 aninhos.
0: 13 anos.
2: Aí ele apostava, tá? Chega o pai dele, pai, eu aposto pra você que quando a gente virar aquela esquina ali... O cara pintou o muro dele de verde. Ó, pai, mentira, eu passei ontem lá, não tinha nada. Eu aposto com o senhor, R$10. Virou muro pintado de verde.
0: Que isso?
2: Aí o pai, caramba, mano. Pai, eu aposto com você que hoje o time tal vai ganhar. Pá, postou R$50, o menino ganhou. O menino era bom de aposta, Jadeu. Só que assim, o pai tava preocupado. É aí que entra a preocupação. Aí o pai ligou pra professora, falou, dona Silvia, fica atento no meu filho, tenta conversar com ele, esse negócio de aposta não tá legal. Cuidado na classe, fica atento se ele tá com esse negócio de apostas, porque a gente tá cortando aos poucos. Eu não quero meu filho viciado. Ela falou, deixa comigo. O menino chegou na aula, falou, professora, eu aposto com a senhora R$10 que eu acerto a cor da sua calcinha. Professora, pelo amor de Deus.
0: Que velho, é isso?
2: Você é doido, menino? E falo que você... Deu um sermão no menino. Aí ele ficou quieto. No outro dia, professora, eu aposto com a senhora R$10 que eu sei a cor da sua calcinha. Já deu. E todo dia, chegou na sexta-feira, professora, eu aposto. Aí ela falou, ah, é? Aí a professora, o que ela pensou? Hoje ele vai se dar mal. Porque ela tinha ido sem calcinha, já deu.
0: Ela queria pagar pra ver.
2: Tinha que pagar pra ver. Ah. Aí ela falou, tá bom, eu aposto R$50. Aí o menino apostou, pô, casou. A professora ergueu a saia. Ele falou, não acredito, professora. Pagou a aposta, ó, pagou. Aí a professora ligou pro pai e falou, seu Osvaldo, deixa eu falar pro senhor. Hoje seu filho perdeu a aposta, duvido, ele nunca mais vai apostar. Mas como? Não, falou que ia adivinhar a cor da minha calcinha, eu tava sem. E aí eu provei pra ele, ele perdeu. Aí o pai começou a chorar do outro lado.
0: Oxê.
2: Ela falou, por que o senhor tá chorando? Miserável, apostei R$500 com ele. Ele falou que ia ver a senhora pelado, ó.
0: Peraí, pô.
2: Moleque danado, hein, Jadeu?
0: O pai, ao invés de ajudar...
2: O pai também incentivou, pô.
0: Tá de brincadeira,
2: meu.
3: Muito boa, pessoal.
0: Vai tomar banho.
2: Aí não dá, né, Jadeu?
0: Aí não dá, Pedro. Aí não...
2: Moleque bom, hein?
0: Não tem condição.

0: Tarde FM, Simone Mendes, direitos iguais, aqui na Hora do Ronco, 15 para as 8 agora. Gente, vamos sortear, hein, Pidoncio?
1: Vamos!
0: TVzona de 60 polegadas.
1: 60 polegadas.
0: Para não perder nenhum jogo da Copa do Mundo, da Seleção Brasileira.
1: Verdade, tá.
0: Enfim, atenção você que se inscreveu no 11 999919197. Escreveu, eu quero a TVzona da Band FM.
1: Eu quero.
0: Todo mundo se inscreveu, Zé.
1: Vamos lá, Tadeu.
0: E atenção, quem vai levar, Zé? Atenção,
1: quem é?
0: Zé!
1: Aí lá vem, vamos ver quem vai ser sorteado, até pensando da Pante FM. Fala aí, Tateu!
0: Rosângela Queiroz da Silveira! Rosângela Queiroz da Silveira, você ganhou!
1: Rosângela ganhou!
0: Parabéns, Rô!
1: Ganhou!
0: 60 polegadas, TVzona, hein, Zé?
1: Pensou?
0: Que loucura! E se você não ganhou, calma, dá tempo ainda. 11 999919197, liga pra Band FM também, diga, eu quero a TVzona da Band FM. E boa sorte pra vocês, Zé!
1: Boa sorte, todo mundo participando, essa é a Band FM, a sua rádio, do seu jeito.
0: Vai, Brasil!
1: Vamos pra cima deles, né, Tadeu?

0: que é isso, hein? Que clima gostoso é esse?
1: Olha só. Que você me
2: olha. Seu pai é corno.
0: Fidalcio! Fidalcio! Estragar a música tão bonita!
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0: Bruno e Marrone vai dar namoro aqui na hora do bombo. Meu Deus do céu.
1: Oh, senhor.
0: Falando em namoro, a gente quer saber se você se lembra quando você conheceu o seu atual, a sua atual.
2: Como é que foi?
0: Companheiro ou companheira. 11 99991 9197. Palavra-chave qualquer.
2: Mandioca!
0: Manda mandioca. Vem.
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7: Calma, também não é assim. Também não é assim.
8: Pera, calma.
7: Fala antes, Band FM é sua rádio do seu jeito.
9: Band FM é sua rádio do seu jeito. Alô, bom dia.
10: Bom dia.
9: Quem é essa linda sorridente?
10: É a Vanessa.
9: Oi, Vanessa. Obrigado por esse carrinho, viu?
10: Ah, eu amo vocês. Amo. Não perco um programa. Há muito, muitos anos.
8: Ô, Vanessa, que bom. A gente fica muito feliz, viu? Porque do que seria de nós sem os ouvintes tão simpáticos assim como você?
9: Pô, falou bonito, hein, Vieta?
7: Bonito demais, hein?
10: E cadê o show? Vamos rir? Tô morrendo de saudade de te dar um abraço.
7: Fica aí o questionamento.
9: Toma aí a resposta.
10: Né? Eu quero, já fui 3 vezes.
8: Você vai de novo, então. Vem aí o novo show Vamos Rir. Você vai curtir demais. É só a gente começar a escrever.
9: Poxa vida. Fala com ela, Jadeu.
7: Meu amor, me conta. Você lembra como é que você conheceu o seu atual ou sua atual?
10: Eu lembro, Tadeu, faz muito tempo, mas assim, eu tinha uns 11, 12 anos e montaram um circo perto de casa. E aí eu fui e eu vi uma rodinha de vários meninos. E aí tinha um menino lá super bonitinho e tinha um outro amigo dele. O que eu fiz? Anotei meu telefone e falei pra ele assim: olha, você pode entregar o meu telefone pro seu amigo? Aí ele, claro. Só que o que ele fez? Ele ligou falando que era o amigo.
7: Que danadinho.
10: Tadeu, a gente ficou 2 anos ali conversando. Olha. E ele gastando muita ficha.
8: Olha.
10: E aí, no final, eu achei estranho, porque, poxa vida, encontrava com esse menino, ele nem olhava na minha cara. Falava, poxa, eu fiquei meia hora conversando com ele no telefone e ele nem olha pra mim. E aí ele confessou que era ele.
7: E aí?
10: Resolvemos sair. E aí eu falei, poxa, então eu estou apaixonada por esse menino que eu converso no telefone.
7: Peraí. E você conheceu com 12 anos?
10: Com 12
7: anos. Vocês estão juntos até hoje?
10: Até hoje.
8: Meu Deus, e foi no circo, né?
7: Que palhaçada, hein?
9: Nossa, que palhaçada, hein?
2: Hora do rock.
8: Literalmente descabelou o palhaço.

0: Diego e Vitor Hugo, beijei a cura aqui na hora do Ronco 8 e 1, girou aqui, hein?
1: Adulto
0: girou roleta.
1: Baiano.
0: Barata. Joãozinho. Bora. Vê que tema vai cair de piada, né, Pidon?
2: Deixa rodar, porque senão você pode me atrapalhar também, viu, Jardim?
0: Tá bom, desculpa.
1: Confissão.
2: Bom dia.
0: Loira,
2: Jardim. Loira tava com a amiga. E aí, bora pro teatro, bora. Aí, já deu foro. Chegaram no teatro. Bom dia, Cacá. Chegaram no teatro, aí o locutor anunciou: gente, senhoras e senhores, agora fiquem com a 9ª Sinfonia de Beethoven. A loira começou a chorar, olhou pra amiga e falou: tá vendo, ó, perdemos 8 já.
3: Chegamos atrasados.
2: Que droga, avisei você.
4: Tá na hora de sair do chão!

0: Time Victor e Léo, Nova York, aqui na Hora do Ronco, 8:04 agora. Você se lembra como você conheceu o seu atual, a sua atual?
1: Não, de verdade.
0: Eu tô falando com o ouvinte.
2: Ah, tá. Conheci numa padaria. Fui trabalhar de ajudante de confeiteira, junto com ele. E nós fez tanta rosquinha que se enroscamos e estamos até hoje, há 28 anos.
0: Olha, e se conheceu fazendo rosquinha, gente?
1: Que uma rosquinha não faz, hein?
0: Hora do Ronco. Hora do Ronco. No meio das rosquinhas, dos cacetinhos, né?
1: Tem tudo isso aí?

0: aquele pãozinho com alho lá que eu vim, comer carne, não vim na padaria, não. Só ficar colocando pão na churrasqueira.
1: Band FM Ferrugem é arrependidaço.
0: Engraçado.
1: Dá vontade, isso, né, de um botequinho ouvindo essa canção. 11999919197, conta aí se você se lembra como você conheceu o seu atual, Conta aqui, palavra-chave hoje, homem-vinheta.
0: Pede pra ele fazer.
1: Homem-vinheta.
0: Mandioca.
1: Manda mandioca.

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16: Opa, opa.
17: Hora do rango.
18: Oi.
16: Que é isso? A sua rádio do seu jeito, 8h15, alô, bom dia.
19: Bom dia, com o Rodolfo.
16: Ô, Rodolfo, tudo bem, cara?
19: Tudo ótimo.
16: Ô Vento, Rodolfão,
20: ô, Rodolfo,
16: aí, meu.
20: Rodolfo, meu querido, conta pra nós aí, seja...
21: Ô, Vento, não é pra enrolar. O Jadeu já tá pedindo pra gente mais rápido.
16: Não precisa falar no app, Dom, senhor. Você se lembra como você conheceu a sua amada, ou seu amado, não sei?
19: Lembro, foi... Ela era gerente de um mercado, e eu passava todo dia na frente do mercado, e eu ficava olhando pra ela e ela me olhando. Só que ela tinha uma cara de brava e... Sei lá, eu achei que ela pensava que eu ia assaltar o mercado. Porque eu passava todo dia na frente do mercado paquerando ela e ela achava que eu ia assaltar o mercado. Aí eu ficava paquerando ela e teve um dia que ela me chamou. Aí eu falei, acho que ela vai chamar a polícia. Aí eu parei e falei, não, moça, eu não vou assaltar não, que eu tô te paquerando. Ela falou, não, mas eu também tô paquerando você.
21: Ah! Você tá com ela até hoje?
19: Tô.
21: Então foi sequestro.
16: Não foi roubo, né?
21: Não foi roubo.

0: Tarde FM, Danilo e Davi, não mexe nas minhas gavetas aqui na hora do ronco, 8h18, homem vinheta.
1: Segunda aula do inglês pra vocês.
0: Teacher Pidoncio Pidunga da Silva.
2: Vamos lá, crianças. Coisas lindas do tio. Quero agradecer o Brasil inteiro que tá acompanhando a minha aula de inglês. Depois eu quero passar, já eu tô pedindo pro Emerson França, meu empresário, fazer um pisque pra mim.
0: Um pix que
2: um
0: fala,
2: um pisque,
0: né?
2: Pra mim, pra quê?
0: No valor?
2: Hã?
0: Que valor?
2: Pro pessoal que acompanha minha aula pelo Brasil, né?
0: É.
2: Aí vai dar sensibilidade da pessoa.
0: Ah, tá, pra criar uma chave pix pra você.
2: Pra assim, pra só me ajudar, Jadil.
0: A gente pede pro
2: Renan. Eu não cobro nada.
0: Pro Renan colocar o QR Code na tela na hora da aula. E aí é só apontar a câmera.
2: Aí a pessoa já manda.
0: Vai poder mandar
2: não
0: pix.
2: Não tô exigindo nada. Uma quantia, assim, é claro que tem um mínimo, né?
0: Um mínimo de 10 reais, vai.
2: 100.
0: Meu Deus.
2: Oh, já deu, isso aqui já deu. Isso que eu faço aqui tem um valor, já deu.
0: Eu sei que tem. É, Fátima é o nome da aluna, Pidoncio.
2: Fit me
0: quer saber qual é o significado da palavra sentence.
2: Pô, isso aí, pelo amor de Deus também, né? Vocês me ajudam?
0: Ajudo, claro.
2: Claro, você, Pidoncio, nós somos seus alunos também.
0: Sim.
2: Faz um favor, os dois.
0: Ok, tá.
2: Fiquem de pé.
0: Ah.
2: Agora sentem-se.
0: Ah, vai tomar banho. Vai tomar banho.
1: Eu fiquei
0: banho.
1: De pé também.
0: E a gente entra na palhaçada também.
1: Eu fiquei,
0: né?
1: De pé, pô.
0: Tem nada a ver, Pidoncio.
2: Sentence
0: é sentença em sentença. Inglês. Não tem nada a ver. No caso, sentar é sit down. Sit down, please. Comum.
2: Fica pra próxima aula.
0: Hora do
2: sit down.
0: Sit down.
2: Próxima aula eu vou explicar.
0: Próxima aula.
2: Amanhã.

0: Band FM, Zezé de Camargo e Luciano. Que hora te perder aqui na hora do ronco? Você se lembra?
1: Nossa, amor.
0: Oi? Você se lembra como é que você conheceu o grande amor da sua vida? Conta aqui.
2: Bom dia. Aí, meu amor, se conhecemos na ITEC, escola, fazendo curso técnico. Ele fazia escorial, que eu fazia informática. Aí um dia ele me adicionou no Orkut na época,
0: Nossa.
2: né? Aí eu falei assim, vou adicionar no MSN. Aí adicionei. E aí começamos a conversar e tamo junto aí, faz 18 anos já.
0: Esse combo mágico de Orkut com MSN, né,
3: Cara,
0: cara?
3: Que coisa, lembra disso?
0: As comunidades, né?
3: Tinha as comunidades.
0: Eu odeio acordar cedo.
3: Nossa, tinha um monte de comunidade,
0: tenho
3: né?
0: medo do plantão da Globo.
3: Tenho medo do Pidoncio.
0: Vai te achar, meu. A hora do ronco.
3: Não fala assim.
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0: Band FM, Gustavo Lima, Luiz Fonsi.
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0: Vagabundo.
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0: Eu não sou o quê?
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0: Bom dia, Babi.
3: Cadê o bom dia? Segunda-feira e cheguei aqui com as primeiras informações. A contagem regressiva tá acabando. A Copa do Mundo começa nessa semana e a seleção brasileira entra na reta final de preparação para a estreia.
0: Bora!
3: Mas tem notícia ruim, né? O Brasil sofreu mais uma baixa no elenco. Depois de Éder Militão, Rodrigo e Estevão, o lateral Wesley foi cortado após sofrer uma lesão muscular no amistoso contra o Egito, que foi disputado no fim de semana. Para a vaga dele, Carlo Ancelotti convocou o volante Ederson, do Atalanta. Outra preocupação segue sendo Neymar. O atacante continua em recuperação de uma lesão na panturrilha e deve passar por novos exames hoje para avaliar as condições físicas antes da estreia da seleção. A expectativa é saber se ele terá condições de começar a Copa em campo. A abertura do Mundial é nesta quinta-feira, dia 11. Já a estreia da seleção está marcada para sábado, dia 13 de junho, às 7 da noite, pelo horário de Brasília, contra o Marrocos.
0: Maravilha!
3: Um beijo, Tadeu!
0: Beijão, Babi!
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18: Olá, galera, muito bom dia, ótima segunda-feira pra você. Trânsito já completamente travado na Avenida Paralela, desde o Trobogê até o Miolo Empresarial. São cerca de 10 quilômetros, cerca de 40 minutos de atraso. Tá valendo a pena o desvio pela Orla, pelo Orlando Gomes. Você encontra alguns trechos de lentidão também na região de Pituaçu e Boca do Rio, mas são mais curtos e você perde menos tempo. 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Renata Falcone para a Band FM, a sua rádio do seu jeito.
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5: Colega, sim, né? Eu confio em você.
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2: Ai, amiga.
3: Conta tudo.
6: Papo de amiga. Bom dia, amiga Mi.
2: Bom dia, amigo Tadeu, tudo bem?
6: Tudo bom.
2: Então tá bom, tudo bem, Pidoncinho?
5: Ótimo, Mi.
2: E com você, Vinheta?
6: Vini.
2: Gente, antes do papo de amiga de hoje, deixa eu mandar um beijo pro Luiz Romeu e pro Gabriel, que eles ficam lá na oficina ouvindo a Hora do Ronco, me falaram esse final de semana lá de Capela do Alto, lá do interior, gente. E falaram o
6: legal
2: seguinte: se mudar o rádio na Hora do Ronco, eles ficam bravos. Beijos, amiguchos.
6: Abração, obrigado pela audiência.
2: Abraço, adoro vocês.
5: Valeu.
7: Bom dia, Vilena, que é a Tati de Guarulhos.
2: Bom dia.
7: Eu tenho uma amiga que eu gosto muito dela, tenho muito carinho por ela.
2: Que legal.
7: Só que assim, ela tá num nível que 2 taças de vinho ela perde a compostura.
2: Eita.
7: Aí eu tenho um filho que não me dá trabalho, eu vou ficar cuidando de marmanja na balada, não dá. Isso quando ela não vem na minha casa sem roupa de baixo. Pode isso, Bri. Vou dispensar. Eu falo da cara dela que ela tá realmente sendo muito deselegante.
2: Então, é bom,
6: ela volta da balada sem calcinha, é isso?
2: Não, ela vai na casa da amiga dela visitar a amiga dela sem roupa de baixo. É bom ficar sem roupa de baixo, que a gente precisa respirar um pouco a nossa Joaninha. É normal. Só que na casa da gente, né, gente? Não na casa dos outros. É uma coisa que não se deve fazer. Olha, amiga, eu não ia ficar com essa amizade. Ainda mais ficar dando bafão, bêbada por aí. Eu ia falar, ah, você quer sair? Ai, olha, hoje não vou, sabe? Ia começar a arrumar umas desculpas, assim.
5: Mas e então aí... a amiga ficou olhando a Joaninha da outra?
2: Pelo jeito, ela... Olha, sem querer olhar, né?
6: A hora do ronco. Ela sabe, né?
2: Fica com as pernas tudo abertas lá.
6: Ronco.
5: Oh, meu Deus, eu fiquei imaginando agora uma Joaninha.
6: Bonitinha, né?

0: medo.
1: Band FM Maiara e Maraíza, medo bobo aqui na hora do ronco. 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

0: Band FM, Matheus e Cauã, Laura Prado, admita aqui na Hora do Ronco.
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2: Ronco! Bom dia, Tadeu.
0: Bom dia.
2: Bom dia, Pidonce.
3: Oi,
2: bom
3: filho.
2: Dia, Emerson.
0: Oi, querido.
2: Eu conheci a minha atual, dia 31 de dezembro, 2025, às 9 horas da noite. Eu tava fazendo Uber Moto, só que do ABC.
3: Certo.
2: Hoje eu faço carro. E desde aquele dia, nós não se largamos mais. Já tamo morando junto e planejando o casamento pro dia 31 de dezembro desse ano, hein?
0: Olha aí.
2: Aqui é o Paulo, namorado da Maria.
0: O Paulo conheceu a Maria e lembra até a hora. Eram 7 horas da noite do dia 31 de dezembro. Olha que coisa, hein?
4: Deixa eu casar pra ver, vai esquecer dia, hora.
0: Fala de rogar pra...

0: Sim, meu.
1: Amanhã quem é?
2: Já foi, já foi.
3: Tchau.
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11: Oi, pessoal, você que vem de Paripe, Couto, segue em direção ao Acesso Norte, evite pegar a estrada do Derba, tem lentidão por lá e também na BR, desde Águas Claras até a Jaqueira do Carneiro. Prefira seguir pela Avenida Suburbana e deixe para acessar a BR pela ligação do Bato-Pirajá, vai pegar menos trechos de lentidão. 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Renata Falcone para Band FM, a sua rádio do seu jeito.
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Hoje, segunda-feira, dia 8 de junho. Já estamos no dia 8 de junho, na Semana dos Namorados. É, e aí? Já encontrou, assim, a sua tampa da panela? Já encontrou pra passar o Dia dos Namorados pra ganhar? Tem gente que tá procurando namorado ou namorada só pra ganhar presente no dia 12 de junho, né? E você? Vai dar presente pro maridão? Tá merecendo presentão? Posso te ajudar com esse presente porque tá rolando a partir de agora mais uma edição da Caixa Premiada que vai te dar R$100 nessa segunda-feira. Num sábado saiu, então não acumulou. Vou soltar a primeira dica, são 3 dicas. Você anota a primeira, a segunda dica, na terceira eu já dou, já te ligo. Se você acertar, você leva R$100. Se você errar, o prêmio vai acumular. Então vamos nessa, porque eu vou soltar a primeira dica. Quem perder aí, corre lá nas redes sociais, @BandFMSalvador, tá bom? É muito usado durante as refeições. É uma coisa que é muito usado durante as refeições, tá bom? Porra, geralmente, quando você faz as refeições, você usa essa coisa. Já sabe o que é? 719-9947-6363. Esse é o WhatsApp da Band pra você acertar a caixa premiada de hoje e levar R$100. Começou a caixa premiada, muito prazer. Eu sou Kátia Howlett e vou estar com vocês até às 11.

Vamos para mais uma semana? Você sabia que as pessoas muitas vezes não apoiam nem os próprios sonhos? Então não espere validação para correr atrás dos seus. Nunca espere a validação de alguém para você correr atrás dos seus sonhos. Nem todo mundo vai entender a sua visão. E tudo bem, nem todo mundo precisa acreditar, né? Isso não muda o que você é capaz de construir. O sonho é seu, quem tem que construir é você. O que realmente importa é o quanto você acredita e o quanto está disposto a agir, mesmo sem aplausos. Caminhos grandes começam no silêncio, na dúvida e muitas vezes na solidão. Mas não são percorridos por quem decide continuar mesmo assim. Então, mesmo sem apoio, mesmo sem certeza, mesmo sem ninguém para te aplaudir, eu só te digo uma coisa, só vai, só acredita.

0: tempo friozinho. Você que tá aí, já amanheceu com o sol, vai botar essa roupa no varal, menina, vai arrumar essa pia que tá bagunçada, mulher. Você que tá aniversariando hoje, tudo de bom, muita saúde, muita paz, muita sorte. Que Deus abençoe a sua vida e você continue sendo essa pessoa maravilhosa que você é, tá bom? Aproveita as oportunidades que a vida te oferece. Lembrando que essa semana é a semana do Dia dos Namorados. 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Não tô só não, Cacá, bom dia, Cacazinha.
1: Opa. Bora que bora, segunda-feira, semana de Dia dos Namorados. Semana de estreia da Copa do Mundo. O Brasil joga no sábado, meu povo. Eita! Mas vamos fofocar. Tem treta de novo, agora com Virgínia e MC Livinho.
0: De novo essa mulher, meu Deus.
1: Maria.
0: Do céu.
1: Também vamos falar de Gustavo Mioto, que não quis tirar foto ao lado de Ana Castela. E jornalista da Globo é atacado por pitbull.
0: Tudo isso, muito mais.
1: A gente comenta aqui hoje na Band FM.
0: Rapaz, tudo isso. E aí, o que é que você achou do jogaço aí da seleção brasileira? Não foi um jogaço, né? Foi um jogo assim meiro, né? Afinal de contas, essa seleção que vai vencer a Copa do Mundo, será? Gente, Brasil, vamos nessa, né? Atacar aí, pelo amor de Deus. Teve tantas chances de fazer diversos gols, mas não conseguia finalizar, né? E você, o que achou do jogo amistoso aí da seleção brasileira com o Egito? Foi bacana? Você gostou? 71999-476363. Bom dia, Eliana. Tudo bem, Eliana?
2: Bom dia, Catinho.
0: Bom dia, minha maravilhosa.
2: Um excelente início de semana pra vocês.
0: Pra você também, minha
2: pra
0: vida.
2: Pra todos nós, viu?
0: Amém.
3: Amor, bom Carla. Dia. Quem tá falando aqui é Carla do Politécnico.
0: Feliz aniversário.
3: Desejar um ótimo dia pra você.
0: Obrigada, Carlinha.
3: E todos os ouvintes da Band FM.
0: Aproveitar e desejar um feliz aniversário pra você. Hoje, seu aniversário, né, Carlinha? Tudo de bom. Que Deus abençoe sua vida. Obrigada por você deixar a Band FM e o Manhã Show fazer parte da sua vida. Fala, meu lindo.
4: O que é muito usado durante as refeições é dentadura, cara.
0: Você usa a sua, né, meu brother?
4: Tenho certeza que a resposta da caixa premiada é essa, é dentadura.
0: Aí tem gente que não tem dente, tá comendo do mesmo jeito, viu? Gil, bom dia, Gil.
5: Bom dia, Caixa.
0: Tudo bem, maravilhoso.
5: Fazenda Grande.
0: Fazenda Grande tá comigo.
5: E essa aqui tem na caixa, viu?
0: Já sabe,
5: feliz
0: Gilberto.
5: Dessa vez, vai
0: boa
5: ser
0: sorte pra você. Gardênia de Camaçari.
6: Bom dia,
0: Gardênia. Tudo
6: dia.
0: Bem?
6: Oi. Tô na Band.
0: Você tá na Band?
6: Liga pra mim.
0: Adriana tá onde, Adriana? Me conta.
7: Olá, Catinho, bom dia. Ótima segunda-feira pra todos nós. Aqui é a Adriana do bairro Novo Horizonte. Kátia, não sei o que tem dentro da sua caixa ainda não, viu? Vou aguardar segunda e a terceira dica.
0: Aguarde.
7: Vou adivinhar e me liga, viu, Kátia?
0: Boa sorte pra você. Vânia, bom dia, Vânia.
8: Bom dia, minha Kátia linda, maravilhosa.
0: Oi, meu Deus, peraí, quero de cá. Vânia, isso, agora sim. Bom dia, Vânia. Fala aí agora.
9: Bom dia.
0: Como é que foi seu final de semana?
9: Eu fui bem, graças a Deus.
0: Tá com a pele ótima, você aproveitou o final de semana, foi?
9: Obrigada.
0: Viu aí, semana dos namorados. Você que tá casada há quanto tempo, Vânia? Me diga aí.
9: Eu tô casada.
0: Pensou demais.
9: Acho que foi uns 38 anos.
0: 38 anos aturando o seu marido. Como é o nome dele?
9: É Valmir.
0: Valmir. Vai ter presente pro Valmir na quinta-feira?
9: Se ele me der o meu, ele vai ter o dele.
0: Só se ele der.
9: É.
0: Sei lá ele. Se ele não der, não tem.
9: Não tem.
0: Isso aí, tá certíssima. Vânia, um abraço pra você. Boa semana.
9: Você também. Um beijão, minha linda, maravilhosa.
0: Você que é maravilhosa. Massinha.
9: Cheirosa, morango.
0: Ai, meu Deus do céu. Ai, morango. Não sei onde relaxou esse morango, mas relaxou um morango pra mim hoje. O morango é Luan, sou eu não, viu, Márcia?
10: Bom dia, Catinha.
0: Bom dia.
10: Aqui é Márcia da Boca do Rio. Obrigada em você, viu? Liga pra mim.
0: Obrigada, Márcia.
10: Ganha
0: esse
10: prêmio aí.
0: R$100 na caixa premiada de hoje.
10: Bom dia, Catinha. De Malhadas.
0: Alô, Malhadas.
10: Tudo a paz de Deus, né? Graças a Deus.
0: Graças a Deus.
10: Eu vou ficar participando dessa caixa premiada.
0: Boa tarde.
10: Aqui é Joinha de Malhadas.
0: Alô, turma de Malhada. Alô, Simão Cílio.
11: Kátia, meu amor.
0: Oi, minha vida.
11: Bom dia, tudo de bom pra você.
0: Tudo de bom pra você também.
11: Eu ainda não sei o que tem na caixa premiada, não. Vou esperar a segunda dica. Quem sabe eu acerto.
0: Quem sabe? Daíze.
12: Olá, Catinha.
0: Oi, maravilhosa.
12: Maravilhosa. Deus abençoe nossa semana.
0: Amém.
12: Trabalhar nessa chuvinha, misericórdia. Não é pelo amor, não. É pela necessidade e a precisão de pagar boleto, viu?
0: Verdade.
12: Deus abençoe todos nós.
0: É igual o salário, né? Na sexta-feira passou de visita na conta dos brasileiros, né? Só lá deu um oi, ó, se foi. Só ficou assim, um cheirinho, um restinho. Ainda tem conta pra pagar, não é assim? Fala, meu amor,
13: dia,
0: bom
13: Kátia,
0: dia.
13: É Edivaldo Gomes.
0: É Edivaldo Gomes, o Rio Vermelho.
13: Me liga. Medina Fonseca tá igual a Band. maior sucesso, né?
0: O maior sucesso. Kátia, eu não tô igual, dia, não. Pra... A Band não tá igual a Avenida Fonseca, não, Edivaldo. Pelo amor de Deus. Um abraço pra você, turma boa do Rio Vermelho, aí ligado com a gente. Deixa eu mandar um abraço pra torcida do Vitória, né? Campeão baiano, é isso mesmo? É, o pessoal botando o símbolo do Vitória e tudo mais. Mas assim, deixa eu falar uma coisa pra você. Você que tá aí triste, não teve o final de semana que você desejava. Ó, vai passar, viu? Coisas boas estão por vir na sua vida. Primeiro, a gente sabe que a gente precisa subir degrau pro degrau. A Vitória não chega no primeiro momento. Na hora certa, ela vem. Seu Deus tá preparando aí sorrisos pra você, viu? César Menotti Fabiano tá chorando por quê? Chora não! Sorri!

0: Luan cantando pra gente. 9h18, aquele bom dia especial pra você que tá aí ouvindo a gente. Lembrando que é a semana de você falar de amor, né? Mas assim, acho que o maior amor da sua vida tem que ser você. Se você se ama de verdade, se você se aceita do jeito que é, eu tenho certeza que você vai conseguir fazer a outra pessoa feliz, tá bom? É, pra amar alguém é preciso se amar de verdade, aí você vai ter uma relação saudável, vai ser bacana. 9h18, continua participando pelo 71999476363. Eu tenho pra você a caixa premiada, já dei a primeira dica. Quem perdeu aí, ó, quem tá no carro, perdeu, saiu pra abastecer ou fez alguma coisa diferente aí, corre lá no Instagram da Band, que é o @BandFM, que tem a primeira dica da caixa premiada. 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Fala, meu amor. Bom dia,
1: Catinha.
0: Tudo bem, querido?
1: André da Valéria.
0: Alô, Valéria.
1: Segundou com o meu show, com Catinha. Eu já sei o que tem nessa caixa premiada.
0: Tá fácil hoje,
1: ligue,
0: André.
1: Me ligue que hoje tá fácil, viu? Tá sopa no meu.
0: Tá super fácil, mas eu acho que você errou porque você mandou.
2: Bom dia, Catinha. Bom dia que a galera já da Band FM. Aqui é Saudade do Bairro Cruz. Eu estou passando para desejar uma semana abençoada para todos vocês,
0: tá bom,
2: que fazem parte dessa equipe maravilhosa.
0: Obrigada, vida.
2: E essa semana é a semana do amor, né? Do amor. Afinal, estamos na semana dos namorados. E a todos os ouvintes, eu desejo muito amor a relações saudáveis, né? Relações, casamentos, namoros saudáveis. Muito amor nessa semana e na vida toda. Catinha,
0: oi, minha
2: liga
0: vida.
2: Aí que eu sei o que é que tem na sua caixa, viu?
0: Tá bom, um que ela fala importante, relações saudáveis, né? Você, pra ser feliz, você precisa ter um relacionamento saudável. Aquele bom dia especial, um feliz dia dos namorados pra todos os namorados, os corações apaixonados. Quem tá sozinho ainda dá tempo encontrar o amor da vida. Raquel, você tá casada há quanto tempo, Raquel? Fala aí nesse daí do Thiago.
3: Bom dia.
0: Tá desligado, peraí. Agora sim, vá. Fala, Raquel, bom dia.
3: Bom dia a todos, eu sou casada há 14 anos.
0: Já comprou o presente do seu amor?
3: Já. E já ganhei antecipado.
0: Já, ele antecipou o presente?
3: Antecipou.
0: Você não é daquele tipo que quando chega o dia dos namorados, ele antecipou o presente, meu também já foi antecipado.
3: É.
0: Mas quando chega no dia, você quer alguma coisinha mais?
3: Então, eu quero, mas não sei se vai rolar.
0: Mas a gente pede, né? Na cara de pau a gente vai lá e pede, não tá
3: pois
0: nem.
3: Pois é, a gente joga, né?
0: Ó, vai deu que um cola. Presente, mas tem que ter um jantar romântico, tem Sim. que ter uma noite especial, né?
3: Exatamente,
0: Às vezes essa noite e essa atenção que vai dar nesse dia supera o presente que ganhou, né?
3: Ah, eu acho super importante, porque uma vez no ano, gente, é pra comemorar um amor, né? Então, vamos lá, o mundo já tá tão...
0: Tão ardil assim,
3: isso,
0: tão difícil.
3: Isso, pois é.
0: Então vamos nessa aí, ó. 71999476363. Alô,
4: bom
0: Emerson.
4: Dia,
0: bom dia, Emerson.
4: Que é Emerson de Embaçaí. Liga pra mim que eu sei o que, é que tem na sua caixa.
0: Alô, Embaçaí, ligado na Band. Todo mundo ouvindo a gente, o Emerson. Tem a Milena da Ribeira também, que tá sempre comigo, participando aí através do 71999476363. Fala, Milena. Cadê você?
5: Catinha, bom dia.
0: Oi,
5: aqui é a Milena da Ribeira. Já sei o que tem na caixa premiada. Me liga. Uma ótima segunda-feira. Semana abençoada com Jesus pra nós, viu?
0: Amém,
5: beijo,
0: amém,
5: sua lindona.
0: Valeu, meu amor. Tudo
6: bom
0: de bom
6: dia,
0: pra você,
6: bom dia,
0: Robson.
6: Catinha, e aí, tô aqui te escutando. Robson, MRV, Pau
0: da Lima.
6: A galera
0: da MRV do Pau da Lima?
6: Pau Miúdo não, Pau da Lima.
0: É, no Pau Miúdo não.
6: Bom dia, Catinha.
0: Valeu, querido. Ah, Vila de Candeias.
7: Bom dia, Catinha. Aqui é a Vila de Candeias. Eu ainda não sei o que tem dentro da sua caixa, mas depois da segunda e da terceira dica vai dar pra saber.
0: Tá bom, Ávila André.
8: Buenos dias, buenos dias, Catinha. Eu sei o que tem na sua caixa, Catinha. Pô, Catinha, esperei você me ligar,
0: não
8: você
0: liguei,
8: não me ligou.
0: Né? Que
8: tô
0: mulher
8: triste,
0: ruim.
8: Viu?
0: Não fique triste, não.
8: Me liga, Catinha.
0: Chora não, bebê.
8: André de Camaçari, Bahia.
0: André de Camaçari,
9: bom
0: alô,
9: dia,
0: João.
9: Catinha.
0: Diga maravilhosa.
9: Kátia, liga pra mim, eu sei que tem dentro de sua caixa.
0: Mesmo.
9: Sou o João Andrade.
0: Ô, Josinha, um abraço pra você, minha vida, pra todos de Paris.
9: Deus abençoe todos os ouvintes aí da
0: rádio. Deixa eu falar aqui sobre agora uma fofoca. Valeu, Josinha. Um beijo pra você. Falar da fofoca porque teve um jornalista da Globo que foi atacado por um pitbull. Isso mesmo que aconteceu. Perigosíssimo, né? Vamos falar sobre isso, Cacá? Conta pra gente.
10: Olha isso, gente. Serve como alerta. Olha o perigo. Jornalista da Globo é atacado por pitbull. Foi isso mesmo que aconteceu com José Roberto Burnier. âncora da Globo, ele faz jornal local em São Paulo, ele tem 3 cachorros. Sabe aqueles magrinhos assim que correm muito? Pois é, ele tem 3 cachorros e geralmente nas redes sociais ele posta sobre os cachorros e compartilha ali a rotina, né, deles. O que acontece é que ele estava passeando com os cachorros e aí se deparou com um pitbull sem focinheira e sem coleira. Olha o absurdo. E a tutora desse pitbull estava passeando com mais 2 cachorros, né? Fora esse. Só que só o pitbull é que estava sem guia. E ele avançou no Burnier e numa das cadelas do Burnier, ferindo os 2. O jornalista da Globo ficou completamente atento. Tônito chegou a gravar falando da irresponsabilidade da tutora. E realmente é muito irresponsável. Logo, um pitbull tava sem guia, sem coleira e também sem focinheira. Aí ele foi pro hospital, o Burnier foi pro hospital, deu 4 pontos na mão e outros curativos. A cachorra também teve que passar por atendimento médico, a cachorra do jornalista. Burnier falou, é vida que segue, vamos ver se as pessoas têm um pouco mais de responsabilidade. É, mas ele falou muito e falou com razão. Ele disse o seguinte: é lamentável que certos donos de cachorros achem que podem sair na rua sem guia. É lei estadual, qualquer cachorro manso ou bravo, pequeno ou grande, treinado ou não, só pode circular nas ruas com guia. E cães bravos como pitbull com focinheira. Mas muitos simplesmente não respeitam a lei e dá nisso. Ele tá certo, gente. É lei, até mesmo pra segurança do cão. Ah, mas é porque ele me segue, ele pode andar sem guia. Calma, porque ele pode se assustar e pode sair correndo atrás de um carro, pode ser atropelado, a gente nunca sabe. É uma questão de segurança. E cachorro bravo, que nem pitbull, cachorro, cão de guarda, tem que andar de coleira.
0: Tem sim.
10: E o pitbull, no caso, até focinheira.
0: Com certeza.
10: Enfim, né? É um perigo, isso serve como alerta para donos de cachorro, que nem a gente, né? Que nem eu, assim, mas também para outras pessoas, né? É isso, gente. Bom, daqui a pouco a gente volta para falar da treta da Virgínia Fonseca.
0: Você ama a Virgínia, viu, Cacá?
10: Com o Livinho,
0: pelo
10: MC
0: amor
10: Livinho.
0: De Deus. Todo Deus, dia essa mulher fala de Virgínia.
10: Me aguarde.
0: Daqui a pouquinho a Cacá vai falar da amiga da Best Friend Forever dela, que é a Virgínia, tá bom? Vamos falar de Alcione, Estranha Loucura? Já tinha que estar Semana dos Namorados, né? Pode pedir a música aí que a gente toca para você. Alcione, Estranha

0: com a Solange Almeida, só tem um. Só tem um coração, mas se eu tivesse dois corações, tem que doar um, né? Mas só tem um, então a gente tem que cuidar bem do nosso coração. E a 12 de junho tá chegando e a pergunta é a seguinte: você tá cuidando bem do seu coração e do coração da pessoa que está ao seu lado também? 71999476363. Tô recebendo aqui agora. Rapaz, ela tava com pressa de pegar essa televisão, viu? Mariana, sortuda que levou pra casa uma Smart TV de 43 polegadas na promoção torcida da Band. Ela disse: eu tô com vergonha. Ai, meu Deus, você é Mariana, bom dia. Seja bem-vinda à Band FM. Tudo bem, Mariana? Peraí, não tá ligado não. Liga aí o microfone da Mariana. Peraí, de cair. Mariana, bom dia, Mariana. Tudo bem, Mariana?
1: Bom dia, tudo bem.
0: Prazer falar com você. Você mora onde, Mariana?
1: Conte Cabula 6.
0: Pra... Cabula 6. Aí você disse pra mim aqui, eu tive aqui no sábado já pra pegar
1: a
0: televisão.
1: Foi, eu vim logo, porque a minha tá queimada e eu quero assistir o jogo.
0: Ai, meu Deus do céu, me diga aí, você foi muito... Foi fácil participar dessa promoção?
1: Eu mandei vários comentários, curti, comentei. Assíduo ali o tempo todo pra ganhar minha TV.
0: Anotou horário certinho?
1: Anotei vários horários.
0: Inclusive, a gente conferiu. Certinho. Ela mandou aqui uns 4 horários, tudo certinho, tá bom? Botou aqui hashtag torcida. Mariana falou no sábado, quase se perdia, né? Porque você ficou nervosa, ficou muda no início,
1: eu
0: né?
1: Eu fiquei nervosa um pouquinho.
0: Ficou nervosa. Você tava com quem em casa na hora?
1: Eu tava com minha mãe.
0: Com sua mãe?
1: Foi. A gente tava na torcida pra ganhar a TV, que a gente queria assistir o jogo.
0: Ai,
1: no Brasil.
0: Meu Deus do céu, agora vai assistir. Você disse que sua televisão não tava funcionando direito.
1: Não, tava queimada. Tava
0: e agora
1: queimada,
0: você tem uma TV?
1: Nenhuma.
0: Era 43 da polegadas a sua?
1: Não.
0: Não?
1: Não, era 32. Né?
0: 32.
1: Tinha.
0: E agora tem um Smart
1: agora
0: TV.
1: Agora tem.
0: Vai pra onde essa TV? Pra sala, pro quarto?
1: Vai pra sala.
0: Pra sala?
1: Pra sala,
0: já
1: pra gente
0: reunir
1: assistir.
0: Os amigos. Tá na torcida pra seleção brasileira de verdade?
1: Tô, na torcida.
0: Aquele jogo de sábado te convenceu, Mariana?
1: Eu gostei do jogo, foi bem quente, eu gostei.
0: Ah, não gostei não, achei péssimo o jogo, mas tudo bem, né? Então você vai acabar de faturou aqui a TV de verdade ou não é? Cadê a TV de Mariana? Pra gente fazer, vai fazer foto e botar no Instagram, né? A TV de Mariana, né? Vai lá com a TV, tudo direitinho. Aí hoje, logo cedo, você já tava aqui no portão da rádio
1: já,
0: pra
1: pegar
0: TV.
1: Já, vim logo cedo pra pegar minha TV, que
0: teve pessoas que duvidaram?
1: Sim, não acreditam, mas podem acreditar, continuem comentando que ganha sim.
0: Pronto, maravilha. Então é só anotar o horário lá, mandar pra gente que pode faturar um Smart TV. Mariana, moradora do Cabula.
1: Cabula 6.
0: Você é novinha, rapaz. Você tem quantos anos, menina?
1: 27.
0: 27 anos, é. Não é só a cara que é de nova, né? A idade não é não, né? E Dia dos Namorados tá chegando, tem namorado?
1: Chegando, assisti TV, tenho, sim.
0: Vai assistir o Netflix, campeão pouquinho,
1: Netflix,
0: né?
1: Netflix, assisti
0: pode fazer
1: Jogos
0: filho,
1: do Brasil,
0: viu? Pelo amor de Deus, segura esse negócio aí, viu? Vai mandar beijo pra alguém, Mariana? Fica à vontade.
1: Eu quero mandar um beijo pra minha mãe, Dona Maria.
0: Dona Maria, tem TV nova na sala pra assistir o jogo, viu, Dona Maria? Na torcida aí, quando a Mariana for pro quarto, a senhora bate na porta, viu?
1: Obrigada.
0: Um beijo pra você, Mariana. Até um a beijo. Sortuda que levou a Smart TV de 43 polegadas na promoção torcida da Band. Ó, a Marilda de Sussuarana tá participando da promoção dos namorados. Ela mandou aqui pra gente também aqui, ó. Eu te amo, quero passar o resto da minha vida com você. Para o love dela, na promoção que tá valendo R$500 mais um super vinho no oferecimento da Empório Velame. Tem uma galera aqui participando. Mandar um beijo aqui também. Oi, Catinha. Como é o nome dele? Fábio Santos. É, Fábio Santos tá colado com a gente 24 horas. Ele manda um abraço pra esposa Maria e pros filhos dele, Fabrício, que diz que é tudo na minha vida. Um grande abraço pra o Fabrício, tá bom? E também para a esposa dele, a Maria. Nosso querido Fábio participando aqui da programação da Band FM. Muito obrigado pela audiência, Fábio. Um abraço pra você. Obrigado pelo carinho. Tem gente participando pelo 71. Tem o Maurício. Alô, Maurício. Aquele bom dia especial pra você, Maurício. Obrigadão pela audiência. Fala,
2: bom
0: Maurício.
2: Bom dia, Catinha.
0: Bom dia, Maurício.
2: Boa semana pra nós. Pra Maurício, motorista de aplicativo de Lauro de Freitas.
0: Alô, Lauro de Freitas. Wesley. Tudo bem, Wesley?
3: Bom dia.
0: Bom dia, Wesley.
3: Kátia.
0: Tudo bem, Wesley?
3: E aí, meu amor?
0: Oi, minha vida.
3: Uma ótima semana pra nós.
0: Pra você também,
3: Wesley,
0: viu?
3: Sobre Salinas.
0: Salinas da Margarida.
3: É, Kátia, me liga hoje que eu sei o que tem nessa caixa.
0: Valeu,
3: um
0: meu brother. Um beijo pra você. Alô, Rosana.
4: Bom dia, Kátia.
0: Oi, Rosana.
4: Bom dia, família Band. FM. Aqui é a Rosana de Itapuã. Gostaria de dizer que eu tô aqui, viu? Voltei, viu?
0: Que bom que você voltou.
5: Bom dia, Catinha.
0: Kleber. Fala, Kleber.
5: Bom dia com Jesus.
0: Amém, Kleber.
5: Por aqui acompanhando essa programação top da Bahia. Na Band FM.
0: Amigo do meu brother Jaziel. A turma Os Caçambeiros de Plantão. Fica aí sempre ligado com a gente. Turma trabalhando no Areal e sempre ouvindo a gente. Alô, Fabinho.
6: Bom dia, Catinha.
0: Bom dia. Segundou com chuva. Em alguns lugares.
6: Deus abençoe o seu dia. Um dia abençoado. Catinha.
0: Oi, minha vida.
6: O telefone deve estar programado para nós receber a ligação da Band, não é possível não. Me liga, Caixinha, você que tem na sua caixa.
0: Você me bloqueou aí, não sabe, rapaz? Será que você não me bloqueou aí, Janete?
7: Bom dia, Catita, Janete, fechou?
0: Catita não, Janete.
7: Eu sei mais ou menos o que tem em sua caixa.
0: Por isso que eu não vou te ligar, fica me chamando de Catita.
7: Mas já estou em Salvador, graças a Deus.
0: Seja bem-vinda de volta.
7: Sei mais ou menos o que tem em sua caixa. Vou esperar a segunda dica
0: pra confirmar. Você fica me chamando de Catita, não vou te ligar.
8: Marclay. Muito bom dia, Catinha House.
0: Oi, Marclay.
8: Rapaz, dia chuvoso em Salvador, e é claro, nada melhor do que ouvir a Band FM.
0: Com certeza, combina com tudo.
8: O dia começa
0: A Band tá no ar.
8: Minha voz é horrível, Catinha.
0: Pior que é
8: bom dia com Jesus, aqui que vos fala é Marcos, de 7 de abril.
0: Leonardo, um abraço, Catinha. Meninos.
8: Liga pra gente, Catinha. Beijo, meu amor.
0: Beijo, meu brother. Alô,
7: bom
0: Sônia.
7: Dia, Catinha. Tô ligada no Sônia. Show, viu?
0: Obrigada,
7: que Deus abençoe a semana de todos nós.
0: Thaís, o Alto do Peru.
9: Carvalho, Alto do Peru. Catinha,
0: oi, minha vida.
9: Sintonizada, viu? É tudo de bom? É tudo,
0: tudo de bom.
9: Eu quero muito ganhar essa TV Zona.
0: Boa sorte pra você.
9: E eu quero assistir os jogos.
0: Boa sorte,
8: Elias. Bom dia, Cátia.
0: Oi, Elias.
8: E Elias.
0: De onde, Elias?
8: É de Vargem Grande, Mata de São
0: Grande,
8: João.
0: Vargem Grande, Mata de São João. Não é, é da Vargem Pequena, não é da Vargem Grande.
8: Vou esperar a segunda dica pra que eu descubra
0: o que tem na caixa, né?
8: O que é que tem na sua caixa.
0: Boa sorte pra você, Maria.
10: Bom dia, querida Catinha.
0: Oi, meu amor. Tudo bem, minha vida?
10: Tá matarinho. Meu filho, é verdade.
0: Obrigada, meu amor.
10: Eu tô arrasada.
0: Tá arrasada?
10: Uma semana arrasada, arrasada.
0: Que, minha vida? Fica assim, não.
10: Deus tá no comando.
0: Deus tá no controle.
10: Melhores virão
0: em
10: nome de Jesus, eu creio.
0: Creia, meu filho.
10: Deus tá no comando.
0: Tá bom, minha vida. Um beijo pra você, toda a galera boa de Camaçari. Você que tá assim triste, igual essa nossa ouvinte aí de Camaçari, não fica triste, não. Pode ter certeza que vem coisa boa na tua vida. Vamos pra segunda dica da caixa? Vamos nessa, porque tem segunda dica da Caixa Premiada que vai facilitar a sua vida e pode te dar R$100 pra segunda-feira. Dinheiro caiu na conta, o salário no 15º dia útil do mês, já gastou todo? Esse R$100 pode te ajudar, viu? O que tem na minha caixa é uma coisa leve e macio. O que tá na Caixa Premiada da Catinha, aqui no Manhã Show, é uma coisa leve e macio. Já sabe o que é? 719-9947-6363. Aproveita, segue a gente lá no Instagram, que é o arroba Band FM Salvador, e me segue também, arroba Howlett, tá bom? Segue lá, que tem sempre as dicas lá postada. É leve e macio que tem na caixa. Já já tem a terceira dica que tem ligação valendo R$100 pra você. Continua aí.
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18: Atenção você que está chegando no acesso norte em direção ao Miolo Empresarial, tem trânsito lento agora na CEMIDETRAN e também na LIPE. Vale aquele desvio em direção à Avenida Luiz Eduardo Magalhães. Tem um pouquinho de lentidão já no trecho final, mas você perde menos tempo por lá. 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Renata Falcone para a Band FM, a sua rádio do seu jeito.
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18: Olá pessoal, tem trânsito lento agora no entorno do dique sentido centro. Isso é causado por causa de um problema nos semáforos da região dos Barris. Para você que tá vindo agora da Avenida Bonocô e acesso norte em direção à região central de Salvador, prefira pegar o Vale do Gujá e a Avenida Vasco da Gama. Vai encontrar um pouco de intensidade, mas flui melhor. Dias de chuva, previsão de segurança para enfrentar os dias de chuva e manter você em segurança. A Prefis trabalha o ano inteiro. Prefeitura de Salvador. Renata Falcone para a Band FM, a sua rádio do seu jeito.
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0: Vamos nessa que eu tô de volta aqui na Band FM, nessa manhã de segunda-feira, dia 8, isso mesmo, dia 8 de junho. E vamos nessa que essa semana vai ser maravilhosa. A sua rádio do seu jeito, manda um batidão, Torre Eiffel, participação de Simone Mendes, vem comigo até às 11 na Band.

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0: digitar uma coisa, você não consegue. 956, deixa eu mandar um abraço pra Noélia, tá me seguindo lá no Instagram, mandou mensagem aqui pra mim. Noélia Santos, um beijo pra você, meu amor, que Jesus também te proteja, te abençoe sempre. Casimiro, beijo pra você, a Sandrinha do Cabula, Eliana de Sussuarana, sempre me ouvindo, o Marcos também, que ela que é vigilante, tá na sintonia de Nan Alves, na Estrada Velha do Aeroporto. Minha querida doutora Camila Gonçalves, um cheiro pra você, e a Jússi Fonseca, que tá na sintonia lá na cidade de Castro Alves, lá no sítio do meio, meu amigo Luiz Fernando também, toda essa turma ouvindo a Band pega em todo lugar, Brasil. Fala, Adailton, tudo bem, Adailton?
1: Olá!
0: Oi, bom dia. Tudo bem?
1: Aqui quem fala é Adailton Teixeira. Ui, Adailton. Direto de Castelo Branco.
0: Alô, Castelo Branco.
1: O que tem dentro da sua casa?
0: Você sabe nada.
1: Me liga. É tudo de bom,
0: é tudo de Band. O Sérgio também
2: bom
0: tá
2: dia,
0: comigo.
2: Bom dia, a mais linda da Rádio Baiana.
0: Meu Deus do céu, a raiz já tá preta aqui já,
2: bom dia a todos vocês falarem. Manda um abraço pra Ego Henrique.
0: Diego, um abraço pra você.
2: Trabalho.
0: Um abraço. Sandrinha também tá comigo, fala,
3: bom
0: Sandra.
3: Bom dia, lindeza.
0: Bom dia.
3: Deus abençoe seu dia.
0: Obrigada, minha vida. Um beijo pra você, pra sua família. Muito obrigado pelo carinho. A Bia disse que também está na Band. Quem mais? A Mari.
4: Oi, Catinha. Oi, minha Mari do Cabula 6.
0: Alô, Cabula 6.
4: A minha vizinha ganhou a televisão. Parabéns pra ela.
0: Foi mesmo?
4: Tô ligando aí pra dizer que eu já enviei pra vocês aí, tá? A minha declaração de amor pra Empório Velame.
0: Eita.
4: Tô participando da caixinha premiada também.
0: Boa sorte, isso mesmo,
4: beijos,
0: falar na promoção.
4: Beijos,
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5: Oi, Rosana. Tassinha, bom dia. Oi, aqui Rosana. É Rosana de Pernambués. Eu já sei quem tem na sua casa.
0: É mesmo, Rosana?
5: Que Deus nos dê uma ótima semana. E manda um beijo pro meu netinho Rael.
0: Alô, Rael.
5: E eu tô na Band.
0: Obrigada. Raelzinho, um beijo da tia Cátia.
6: Catinha, bom dia. Que tá falando aquele N.
0: Embaçaí, tá comigo.
6: A Band.
0: Oi, gata.
6: É um vício.
0: É um vício mesmo.
6: Você fica o tempo todo só ouvindo a Band, não quer
0: é
6: outra.
0: Mesmo, Eliane? Imagina.
6: É, Catinha, mesmo, Eliane. Me ligue hoje, vá.
0: Não, vou pensar
6: eu ainda não sei o que tem na sua caixa, porque eu não vi a primeira
0: sabe,
6: dica, mas a segunda eu vou ouvir e eu vou ganhar. Eu tenho certeza que você vai me ligar.
0: Ah, beijo, Catinha. Essa energia só é maravilhosa. Um abraço pra toda a turma de Embaçaí. Vocês que deixam a gente viciado em fazer um bom trabalho aqui na Band. Adilson.
7: Bom dia, Catinha. Meu nome é Edson, sou de Candeias, caminhoneiro.
0: Alô, Candeias, caminhoneiro.
7: Eu sei que tem na sua caixa, viu?
0: Valeu.
7: Me ligue, minha querida.
0: Valeu, meu querido Alfredo.
8: Bom dia, Band. Bom dia, Catinha.
0: Bom dia.
8: Ótima semana a todos que estão aí na sintonia da Band FM.
0: Obrigada, querido.
8: Eu já sei o que tem na sua caixa, viu?
0: Obrigada,
9: bom
0: Ana.
9: Bom dia, com Jesus,
0: Ana. Sem ele nem entende, né, Ana?
9: Aqui é a Ana Maria do Alto do Coqueirinho.
0: Alô, Alto do Coqueirinho.
9: Na sua caixa. Me liga.
0: Boa sorte
10: bom
0: pra você,
10: dia,
0: Antônio.
10: Kátia.
0: Oi, Antônio.
10: Beleza, é Antônio aqui de...
0: De onde,
10: Mata
0: Antônio?
10: De São João
0: Alô,
10: Prado
0: Mata
10: Forte.
0: De São João Prado Forte.
10: Tô ligado na melhor.
0: Obrigada, Raimundo.
11: Bom dia, Catinha. Aqui é Raimundo do Nordeste de Amaralina.
0: Nordeste
11: Catinha,
0: de Amaralina. Oi, minha
11: agora
0: vida.
11: Já descobri o que é que tem na caixa.
0: Já descobriu?
11: Dica.
0: Tá bom. Regis, de onde?
11: Catinha, bom dia.
0: Bom dia, Regis.
11: Eu, Regis, morador do Cabula.
0: Alô,
11: resgate,
0: Cabula, resgate.
11: Sei o que tem dentro da caixa premiada de hoje.
0: Boa sorte Genivaldo, pra você, Genivaldo.
12: Genivaldo de Camaçari de
0: Alô,
12: Dentro.
0: Alô, Camaçari de Dentro.
12: Hoje estou folgando, estou aqui em Simões Filho, eu, mas a minha esposa, Joana, continua
0: Alô, Joana.
12: A
0: obrigada.
12: Diga pra mim que eu já sei o que, é que tem dentro dessa caixa.
0: Boa sorte, tá vendo? Programa nas folgas dos brasileiros,
12: mundo,
0: ouvindo a Band.
12: Bom número 1.
0: Vamos fofocar, vou falar de uma pessoa que o Thiago adora. O Thiago, você gosta da Virgínia Fonseca, Thiago? Fala aí. Se você gosta da Virgínia, você é fã dela?
13: Fã não sou, não.
0: Mas você gosta dela?
13: De nada contra, não.
0: Você usa os perfumes da Virgínia?
13: Uso, viu? Inclusive comprei uma mão de Raquel.
0: Raquel, você tá vendendo o perfume
13: ela tá
0: da Virgínia? Rapaz, por isso que ela chega aqui
13: no precinho.
0: Ai, meu Deus do céu. 10 horas, vamos nessa falar da Virgínia Fonseca aqui. Quem gosta da Virgínia é Cacá. Fala, Cacá.
14: Treta! Mais uma polêmica envolvendo Virgínia Fonseca. Agora com o MC Livinho. Gente, meu Deus do céu, é sério, essa mulher precisa se benzer, não tô brincando, não. O negócio é o seguinte, a Virgínia Fonseca fez um trabalho em conjunto com o MC Livinho. Ele tava lançando a música dele e os dois dançavam juntos. Fizeram um post pras redes sociais. Aí o povo da internet começou a shippar o casal. Sabe o que é shippar? Torcer pro casal, achando que poderia dar bom entre os dois e tudo. Acontece que o Livinho é casado, é isso mesmo, e tá com a esposa dele desde 2016. Tiveram um período ali de separação, mas depois voltaram. E o que que acontece? No meio dessa fanfic toda, que estavam torcendo para que Livinho e Virgínia ficassem juntos, o Livinho decidiu deletar comentar esse post do vídeo dele dançando com a Virgínia Fonseca. É, e deixou de seguir a Virgínia. E a Virgínia deixou de seguir Livinho. E depois Livinho foi às redes sociais e disse que deletou mesmo, porque ele merece respeito e a Virgínia também, e que era apenas um trabalho, que o povo começou a ficar falando que os dois poderiam estar juntos e tudo, e que era um absurdo, que o povo tinha que ter respeito com ele, com a família dele. Como se não bastasse, a esposa do Livinho, que dizem que é bastante ciumenta, gravou um vídeo jogando, sabe, body splash, que nem a Virgínia faz? Parece que foi no deboche mesmo. Algo sério aconteceu, né, gente? Porque não é por causa de comentários na internet que você pode bloquear, e o Livinho bloqueou e acabou, né? Não, algo sério aconteceu, até pra esposa dele ficar assim mandando uma indireta pra Virgínia, sabe? Fez um vídeo dela jogando body splash no corpo como se fosse a Virgínia. Enfim, que polêmica, hein? E o povo falando, gente do céu, pra que tudo isso, hein? Nossa, será que a Virgínia ligou de madrugada pro Livinho? Lembra do lance do Neymar, que aconteceu isso, que a Biancardi ficou pistola? Afe Maria, enfim. Bom, daqui a pouco a gente volta e é pra falar do Gustavo Mioto, que se negou a tirar foto com Ana Castela. Certo, calma, ele, vou explicar isso melhor.
0: Tá bom, explique ele melhor,
14: não quis,
0: viu?
14: Mas calma.
0: Essa treta que você tá arranjando aí com a Ana Castela e com o Mioto. Castela, Ana Castela responde o povo, viu? 10:03, vamos com a música bacana pra você. Essa é do fundo do baú, aquelas que você quase esqueceu, mas o que é bom a gente nunca esquece, né? Dalto, muito estranho. 10:03 e bom dia.

0: 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Deixa eu falar aqui rapidinho com alguns ouvintes aqui que mandaram aqui. Rosana, tudo bem, princesa?
1: Bom dia, Kátia. Bom dia, minha aqui vida. É a Rosana, a Maria. Oi. E aí? É tudo de bom? É tudo de Band.
0: Um beijo
1: toda
0: pra você.
1: Band, hein? Tô ligada.
2: Bom dia, Kátia. Bom dia, aqui é Cristina Barbosa do Mirante de Periperi. Alô, tô aqui ligadinha. Olha, tô participando da promoção do dia do namorado, viu? Da Empório Velame.
0: Boa sorte.
2: Quero muito ganhar, viu?
0: Boa sorte, Cris.
3: Bom dia, Catinha. Que Deus te dê um ótimo dia, uma ótima semana para todos nós, todos os ouvintes aí da Band FM.
0: Obrigada.
3: Quem fala aqui é Júnior, motorista de aplicativo. Uhum. Catinha, liga pra mim, eu sei o que tem nessa caixa.
0: Você sabe mesmo? Marcelão também tá ligado com a gente, mandou áudio aqui pra gente também. Marcelo, um beijo pra você. Fala, princesa.
4: Olá, bom dia.
0: Bom dia.
4: Meu nome é Noine, moro na cidade de Catu.
0: Catu, Bahia.
4: Tá comigo. E sei o que é que tem na caixinha primária.
5: Olá, Kátia. Bom dia.
0: Bom dia.
5: Aqui é Jefferson de Abrantes.
0: Alô, Abrantes.
5: Eu sei que tem dentro da sua caixa, hein, Catinha? Liga pra mim.
0: Boa sorte.
5: Olha eu aqui mais uma vez tentando.
0: Muita
5: Quem
0: gente
5: sabe
0: tentando.
5: É hoje.
0: Quem sabe hoje é seu dia, né? Mas falar em tentar, tá na hora de dar a terceira dica e já ter a ligação.
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0: Negócio tá corrido hoje, viu? Eu, ó, gente, eu queria agradecer de coração mais uma vez. Todos os dias tô agradecendo, mas a gente fica muito feliz, né? Em saber que todos vocês, todos os dias, têm esse compromisso comigo de acordar cedo, de sintonizar na Band FM, de estar no carro aí sintonizado, de estar no trabalho. O sucesso de uma emissora de rádio é graças a um ouvinte, tá bom? É vocês que fazem o sucesso dessa emissora. Não é à toa que essa rádio já tá entre as 10 rádios mais ouvidas de Salvador. A gente tá crescendo. Só em 4 meses a gente já tá lá no topo 10, top 10 das melhores, viu? Obrigada aí vocês por todo o carinho especial, você de Salvador, região metropolitana, interior do estado. Continue espalhando, continue divulgando que essa é a rádio que estava faltando em Salvador, que é a Band FM 104.3. Se alguém te perguntar que rádio você ouve, já sabe que é a Band FM 104.3, que é mais uma emissora aí do Grupo Lomes de Comunicação. Mandar um abraço pro Rafael Lomes, doutor Antônio Lomes do Nascimento, toda a família Lomes. Tá na hora de eu fazer a ligação da caixa premiada, vou dar a terceira dica e o que é que acontece, já faço a ligação. Terceira dica de hoje da caixa premiada, deixa eu abrir aqui.
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0: Vamos nessa, terceira dica. Geralmente é feito de papel. O que tá na minha caixa? É feito de papel. Tá fácil, já entreguei o jogo, viu? E agora vamos ligar pra sortuda de hoje, é moradora do bairro da Ribeira. Todos os dias ela manda um áudio cheio de energia positiva e nada melhor do que começar a semana cheio de alegria, né? Falar com uma pessoa com energia positiva também é bom demais. São 5 chamadas, primeira chamada já foi, vamos pra segunda chamada. E olha, tá aqui com a bandeira do Brasil, ó, ó, ó. Mostra aqui, produção, ó. Ó, bandeira do Brasil aqui, a produção,
7: Thiago. Bom dia, Catinha.
0: Bom dia, Milena da Ribeira. É você, Milena?
8: Bom dia, Milena.
7: É eu mesmo.
0: Ai, meu Deus, você baixa o rádio e me escuta só pelo telefone, pra não ter um delay.
7: Abaixei agora.
0: Pronto, me escuta aí. Milena, eu vejo que você, todos os dias, você participa do meu programa, né, Milena?
7: Participo.
0: E aqui você já tá aqui toda fantasiada com a bandeira do Brasil, vestido azul, perfil do WhatsApp. Tá na torcida, você acha que o Hexa vai ser nosso mesmo, Milena?
7: Com certeza, tem que ser.
0: Você mora com quem aí na sua casa? Me conte.
7: Mora eu, minha filha, meu filho de 20 anos, minha filha de 7 anos e meu marido.
0: Para tudo. Pera aí, você tem uma filha de 20 anos, Milena?
7: Tem um filho, uma menina de...
0: Menina, eu achei que tu tinha uns 27. Olha, cara.
7: Tenho três filhos.
0: Três filhos? Nem parece, mulher. Você é babado, viu? Babado mesmo. Gatona. Olha só a perna dela aqui, Thiago. Olha as pernas bonitonas, dizendo que tem um filho de 20 anos. Rapaz.
7: Vai ter 35 esse mês.
0: O maridão ganhou na loteria. Qual é o nome do marido, Milena?
7: Sandro.
0: Sandro. Ô, Sandro, cuida bem da Milena, viu, Sandro? Não é todo dia que você acha uma mulher que tem três filhos, tá em cima assim igual a Milena, não, viu, homem? Já comprou o presente do Sandro?
7: Ainda não, quem sabe eu vou conseguir comprar com esses 100 aí.
0: Olha, tá valendo 100 reais na caixa premiada. Você trabalha, Milena? Tá desempregada?
7: Eu no momento tô desempregada, mas tô começando a trabalhar no crochê.
0: Ah, e você faz crochê, que linda. Depois eu quero ver suas coisinhas, tá bom? Quem sabe eu não encomendo uma coisa pra mim.
7: Essa peça que tá aqui na foto é eu que fiz.
0: É crochê. Mesmo? Já pensou pra apresentar o São João vestido de crochê? Gostei da ideia. Ó, Milena, deixa eu te falar uma coisa. Me conta aí, eu vou te perguntar o que é que tem na minha caixa. Se você acertar, você leva 100 reais. Se você errar, o prêmio acumula, tá bom? a ligação da Milena caiu aqui. Meu Deus do céu, quem foi que mexeu nesse negócio aqui agora? Deixa eu ligar pra Milena de novo aqui. Oh, meu Deus, a ligação da Milena. Na vez da Milena, o que é que acontece, Brasil? A ligação agora não, deixa eu ver aqui. Peraí, agora não. Me ajude aqui, produção. Vou tentar aqui falar com a Milena de novo pra ela responder o que tem na minha caixa. Porque do nada aqui, ó. Cadê? Deixa eu ligar aqui de novo pra Milena. Aqui, Milena. Vamos ligar de novo pra Milena da Ribeira, nossa participante de hoje. Agora sim, vamos ver se vai chamar aqui. Entendeu? Acho que foi a internet que caiu aqui e tudo mais. Não tô conseguindo, não vou conseguir, mas eu vou ligar pra Milena. Vou tocar aqui uma música e vou ligar novamente pra Milena aqui, porque foi um erro nosso aqui, porque o que é que acontece? Voltou? Não, não é possível fazer essa ligação. Vamos fazer a ligação aqui da Milena pra ela responder. Ai, meu Deus do céu. Essa chuva, né? Acaba com tudo aqui. Tá chamando. Vamos ver se a Milena volta aqui a ligação. Milena? Atende, Milena. Acho que tem alguma coisa aqui com a gente. Alô? Milena? Eu vou pro intervalo, gente, e volto. Daqui a pouquinho eu faço a ligação da caixa premiada na Super 6, viu? Vamos nessa. Continue aí comigo. Daqui a pouquinho eu volto a falar com
8: o
0: Milena.
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0: Vamos voltar aqui a falar com a Milena da Ribeira com a caixa premiada. Alô, Milena, bom dia, Milena.
1: Bom dia.
0: Ai, meu Deus, logo no seu dia esse negócio tá caindo, travando, não pode, né, Milena? Vamos mandar esse negócio ruim, sai pra lá. Milena, vou te perguntar o que tem na minha caixa. Se você acertar, você leva R$100, se você errar, o prêmio vai acumular. Milena da Ribeira, o que é que tem na minha caixa, Milena?
7: O que tem na caixa é leve e a gente usa depois das refeições. É feito de papel, guardanapo.
0: Você tem certeza disso, Milena? Que é um guardanapo?
7: Absolutamente.
0: Você acertou, Milena! Oh, quase não deu um acerto, mas deu, Milena! Milena vai fazer o que com esse dinheiro, Milena? Me conte aí, minha princesa.
7: Vou comprar um mimo pra o marido e, claro, vou me arrumar também, né,
0: Cassinha? É, você é o maior presente dele, você tem que se arrumar, rapaz. Mas só dá presente se ele te dá, viu? Igual a Raquel falou que você dá presente.
7: Sem dúvida.
0: Tá bom, Milena. Quer mandar beijo, meu amor?
7: Ah, mando um beijo pra todos os ouvintes e vou continuar colada na melhor, na Band FM, porque tudo de bom é tudo de Band.
0: Oh, um beijo pra você, Milena da Ribeira, levou R$100. Manda um pix, Milena, manda um pix, viu? Boa sorte aí, um beijo pra você, feliz dia dos namorados pra você e pro seu amado também. Caixa premiada, Milena da Ribeira ganhou. Amanhã eu tenho mais R$100 na nossa caixa premiada, continua aí.
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12: Olá, pessoal, chegou agora com dicas para você que segue em direção a Camaçari. Isso porque tem trânsito congestionado na Via Parafuso, desde a altura de Areia Branca até as proximidades da Rua Januário Santana. Melhor alternativa para você que sai de Lauro é pegar o caminho em direção a Abrantes e depois usar a BA 531 que está com trânsito livre. 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
0: Tô de volta aqui na Band FM, a sua rádio do seu jeito. Ótimo dia pra você, ótima segunda, dia 8 de junho, Brasil. Tô aqui, Catinha Howlett, até às 11. A sua rádio do seu jeito.
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0: Ó, depois a Milena da Ribeira levar R$100 pra casa, sempre participando. Hoje foi o dia dela, né? A ligação caiu, não deu certo. Mas ligou de novo e a Milena acertou e levou R$100. Agora a gente tem uma sanduicheira pra você. Que tá uma sanduicheira pra você fazer aquele sanduíche gostoso? É só você votar na sua música preferida aqui na Super 6. Música mais votada a gente toca de novo. E todo mundo que participa concorre a essa mega sanduicheira, tá bom? 719-9947-6363. A música 1 é a música do Dorival Dantas, Destar. A 2, da Simone Mendes, de Direitos Iguais. A música 3, do Périx e do Ferrucci, Foguete. 4, do Fala Mansa, Rindo à Toa. Música 5, do Dilcinho, Que É Que Eu Faço Agora. E o Fred e Fabrício, Te Amar É Meu Talento. Qual das 6 músicas você tá afim de ouvir de novo? 719-9947-6363. Bom dia!
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0: cantando com Ferrugem, Foguete, duas feras da música, cantando pra gente. Essa é a música 3. Gostou? Quer um vídeo novo? Então vota na música 3. A música 1 do Dorival Dantas, está a 2 da Simone Mendes, Direitos Iguais. A música 4 das Fala Mansa, Rindo à Toa. A 5 do Dilcinho, Quer Que Eu Faça Agora? E Fred e Fabrício, Te Amar É Meu Talento. Qual das 6 músicas você tá afim de ouvir de novo? Um abraço pro Douglas, tá ligado com a gente em Camaçari, né, Douglas? Manda essa foto de comida uma hora dessa. Douglas, não faz isso com a Catinha, Douglas. Oi, maravilhosa.
1: Oi, Catinha, que é Mari.
0: Oi, Mari, tudo
1: novamente
0: bem?
1: Aqui do Cabula, ligadinha na Band FM.
0: Obrigada, Mari.
1: Gostaria de ouvir novamente essa música.
0: A qual, Mari?
1: Que é maravilhosa, uma letra que linda, me arrepia o meu umbigo.
0: Logo, meu Deus do céu, mulher.
1: Me arrepia toda essa música de Simone Mendes, Direitos Iguais. Realmente, isso linda. Aí fala tudo.
0: Fala tudo mesmo, né? Tem que ser Direitos Iguais pra dar certo mesmo. Fala, meu lindo, tudo
2: bom
0: bem?
2: Bom dia, equipe da Band.
0: Bom
2: Quero
0: dia.
2: Ganhar a TV da Band FM.
0: Boa sorte pra você, meu lindão, Luzinha.
3: Bom dia, Band FM.
0: Bom dia.
3: Rosângela Borges, daqui da Estrada das Barreiras. A minha preferida é Fala Mansa.
0: Fala Mansa.
3: Eu tô cansada de fazer sanduíche na caçarola.
0: Ai, meu Deus, não fala isso não, mulher.
4: Oi, Rosa. Bom dia, Catinha. Eliana de São Marcos, mais uma vez.
0: Diga, Eliana.
4: E a música mais tocada de hoje é a de Simone Mendes.
0: Direitos Iguais.
5: Oi. Bom dia, Catinha.
0: Bom dia, minha vida.
5: A música que eu quero escutar novamente é Desta.
0: Eu
5: hei de ver você bater em minha porta. Toque, toque, toque.
0: Oi,
1: Catinha.
0: Sayonara. Oi. Diga,
1: meu Sandrinha, quer tocar de novo?
0: De que música?
1: Tô Rindo à Toa, beijo.
0: Ó, Solange Pituaçu, que é a música do Dilcinho. Tem uma galera aqui votando na música Prefericate. Eu escolho a música de Simone Mendes. A Noelia Carvalho tá ligada com a gente. Um abraço também aqui, ó. A galera de Simões Filho. A Diná de Simões Filho também tá ouvindo. Obrigadão pela audiência, Diná. O André também tá participando com a gente. Oi, André. Oi, André.
6: Meu nome é Marcelo de Souza, moro no bairro Plataforma, que tá saindo pra participar dessa chancheira.
0: Tá bom.
6: E eu quero muito mais votado, é o talento.
0: Tá bom, te amar meu talento.
6: Catinho.
0: Um beijo pra você. Luciana Assunção, tá ligada com a gente na Super 6, tocando na música 1. Um abraço pra você. Boa sorte pra você, irmão, viu, meu lindo? Um beijo pra ti. Vamos lá, com a música 4. 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

0: canção do Fred e do Fabrício, Te Amar é Meu Talento, aqui na Band FM, a sua rádio do seu jeito, na sua manhã de hoje. Segunda-feira, semana começando, vai lá corajosa, como diz a nossa querida Cacá, né, Tatá? Vai lá corajosa e corajoso e aproveita as oportunidades que a vida te oferecer nessa semana, viu? 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Deixa eu falar com a Patrícia de Lauro. Ô,
1: Kátia,
0: Patrícia.
1: Sua linda. Oi, bom linda. Dia, bom, bom dia. Excelente bom... semana.
0: Pra você também,
1: uma semana
0: Kátia.
1: Maravilhosa pra você, para toda a bancada da Band FM. Eu, Patrícia Silva, estou ligada na
0: meu
1: Band
0: Deus
1: FM.
0: Do céu. Obrigada.
1: Bom dia, Kátia linda.
0: Bom dia, sua linda maravilhosa. Ela tá votando aqui na música 1, tá bom? Da Odival Dantas.
2: Bom dia, Kátia.
0: Bom dia, Yolanda.
2: Aqui, Yolanda de Mata de São João.
0: Alô, Mata de São João.
2: Eu quero ouvir a música de Ferrugem.
0: Ferrugem com...
2: Beijo.
0: É, um beijo pra você. Tem mais um lindão aqui pra você.
3: Tia, tudo bem?
0: Tudo
3: que
0: ótimo.
3: Suave. Vila de Abrantes, Camaçari, Bahia,
0: alô,
3: Brasil.
0: Alô, galera de Vila de Abrantes.
3: Manda um salve pra seu Ailton Machado, sou Renan Ferreira, aqui da obra. Todos os dias a gente ouve você aqui, vamos escutar na Band FM, de segunda a sábado. Nem sempre consigo mandar mensagem, mas eu só um tempinho assim, sempre eu lembro. Mas eu ouvi, a gente ouve vocês todos os dias, tá?
0: Tá bom,
3: e a música
0: amor.
3: Que eu gostaria de ouvir, e a mais tocada aí, é Dorival Dantas. Deixa, deixa eu bater na sua porta.
0: Valeu, meu brother. Um abraço também aqui pra Paloma. Ela tá em Barra do Pojuca, tá ouvindo a gente. Catinha quer ouvir, fala mansa. Aline Messias tá em Jaguaribe 2, tá ouvindo a gente também. Esse lindão aqui participando comigo, fala, meu brother.
4: Bom dia, Catinha.
0: Bom dia,
4: que é
0: meu
4: Márcio.
0: Brother.
4: Oi, Narandiba.
0: Narandiba.
4: Uma excelente semana pra todos nós, abençoada. Viu? E sem dúvidas, essa Super 6 aí é Fala Mansa. Que música gostosa, viu?
0: Eita, eu tô rindo à toa,
4: eu tô na Band.
0: Coisa boa, brigadão. Já te traz o resultado.
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13: Trânsito melhora na Avenida Paralela sentido centro e você agora só encontra a lentidão entre o Imbuí e a chegada ao Miolo Empresarial. Não chega a valer a pena se você segue em direção ao Acesso Norte, mas vale a pena o desvio por dentro do Estiep para chegar mais rápido na Tancredo Neves. 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
17: 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Tô de volta aqui na Band FM, a sua rádio do seu jeito, na sua Manhã Show, aqui na Band, resultado da Super 6 pra você. Oh, coisa boa, segundou. 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
17: 10h48, vamos trazer a música mais votada de hoje, tá bom? Mas vamos trazer o sortudo, a sortuda que vai levar pra casa uma super sanduicheira aqui na Band FM. Ó, quem leva pra casa uma super sanduicheira é o nosso ouvinte Marcelo. Final do telefone 0794. Marcelão acaba de faturar uma super sanduicheira aqui na programação da Band FM, tá bom? Se deu bem. Música mais votada de hoje, qual
15: super
17: será?
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0: mas outra pessoa não. Deixa eu fofocar com a Cacá, porque a gente vai falar dessa questão aí do Mioto, que parece que não quis tirar foto com a Ana Castela. Me conta
1: escuta
0: direito
1: essa mamada. Vai, escute gente, aí, fala. O Gustavo Mioto e a Ana Castela cantaram no mesmo festival, né? Que é aquele evento São João da Thay, que é da Tainara OG, que inclusive, gente, namorou com Gustavo Mioto. É isso mesmo, eles namoraram um tempinho, de 2018 a 2021. Aí o que aconteceu? O Mioto tava lá tirando foto do povo e tudo, aí o fotógrafo falou, vamos chamar a Ana Castela pra tirar foto com você. E o Mioto respondeu, não precisa pedir não, essa foto você não vai conseguir. A Tainara OG, né, a dona do evento, ex também de Mioto, falou, eita que o negócio foi feio, foi mais feio do que a gente imagina. Olha isso, gente, realmente ele pegou e falou, ó, não precisa pedir não, essa foto você não vai conseguir. Ele não quis tirar foto ali ao lado de Ana Castela. Enfim, né? O Mioto ainda tá bem machucado com a
0: gosta
1: Ana. Ele gostava
0: ainda.
1: Da Ana
0: Eu
1: Castela,
0: acho que ele gosta
1: né?
0: ainda, né?
1: É verdade. E ele deixou de seguir a Ana Castela depois que ela assumiu ali o namoro com o Zé Felipe. Só cumpriram ali a agenda, mas bem assim, bem... Ele prefere não falar. Enfim, ele é reservado. A gente não sabe o que aconteceu, né? Vamos lá. Você também faria a mesma coisa? Não tiraria foto com o ex? Hein? Ah, gente, um beijo e até amanhã. Tchau, tchau.
0: Só pra espantar a muriçoca, né? 10h56, gente, eu tô indo embora. Não, tô indo embora, mas volto daqui a pouquinho, a partir de 1 da tarde, com mais uma edição da Super 6. Continua aqui que vem aí mais um Quem Ama, não esquece.
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8: Oi, pessoal, o trânsito ainda segue lento na estrada do Derba, na região das proximidades do hospital e também já na chegada à BR-324. A Avenida Suburbana está fluindo muito melhor agora, até chegada ao viaduto dos motoristas, e a melhor alternativa para chegar no centro. 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Renata Falcone para a Band FM, a sua rádio do seu jeito.
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0: Quem ama não esquece. Começo de semana, segunda-feira, tá tudo bem com você? Eu tô aqui te desejando uma ótima semana, produtiva, gostosa e cheia de vitórias. Pra você que tá ouvindo a gente, tem uma história de vitória, de superação também pra passar aqui. Ó, vai ser um prazer conversar com você, viu? Lembrando que no final da semana, sexta-feira, temos o sorteio de uma cesta com delícias aqui, esperando por você que manda a sua história pro Quem Ama. 11 999919197. Você participa aqui, você começa uma conversa, me manda um oi, fala: Mi, eu quero, tenho uma história para te contar. E a gente vai começar um bate-papo aqui, tá bom? Ó, hoje no nosso Quem Ama Não Esquece, nós temos a história da Marinalva. Ela conta a história de amor dela com o Sérgio, uma história assim, diferente. Uma história que tem um segredo. Esse segredo foi revelado. E você vai ficar sabendo que segredo é esse. Depois eu quero seu comentário aqui também, hein? Ô, Marinalva, seja muito bem-vinda ao nosso Quem Ama Não Esquece de hoje.
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2: Algumas dores parecem não servir pra nada. Elas chegam, destroem tudo que a gente conhecia e deixam apenas perguntas, silêncio, vazio. Mas a vida me ensinou que, às vezes, é justamente no lugar onde tudo se quebra que nasce um propósito. Um propósito que a gente jamais seria capaz de enxergar antes. Eu conheci o Sérgio no trabalho quando eu ainda era bem jovem. A gente começou conversando nos intervalos, trocando brincadeiras, procurando qualquer desculpa para poder passar mais alguns minutos juntos. O Sérgio era simpático, trabalhador e tinha um jeito muito tranquilo. Não foi uma paixão arrebatadora daquelas de novela, não, não foi. Foi uma coisa calma, construída aos poucos, que acabou virando um grande amor. Nosso namoro era bem sossegado, a gente gostava de estar junto, fazia muitos planos para o futuro. Mas foi logo nesse começo que a vida resolveu acelerar as coisas. Poucos meses depois da gente começar a morar, eu descobri que estava grávida. Nossa, foi um susto enorme. Claro que nenhum de nós dois tínhamos planejado aquilo. Eu chorei, eu fiquei com medo, eu passei noites e mais noites de insônia sem saber como seria dali para frente. Mas o Sérgio não fugiu nem por um minuto. Quando eu dei a notícia para ele, ele segurou a minha mão e prometeu que a gente daria um jeito. E nós demos mesmo, viu? Primeiro a gente resolveu juntar as escovas de dente. Não teve festa, casamento, lua de mel, não, nada disso. Mas teve coragem, muitos boletos para pagar e um bebê a caminho. É. Não era bem a vida que a gente tinha planejado, mas olhando para trás eu lembro daquela fase com muito carinho. Nós éramos dois jovens, tentando aprender a ser adultos e ao mesmo tempo em que a gente também aprendia a ser pai, a ser mãe. E apesar das dificuldades, eu estava feliz por estar construindo uma família ao lado dele. Ele era o homem certo. Os anos foram passando e a nossa família foi crescendo. Depois do nosso primeiro filho veio o segundo. E entre uma conta para pagar e outra, a vida foi acontecendo. O Sérgio tinha conseguido um trabalho bom como vendedor de móveis de escritório. Ele vivia viajando para o interior. Às vezes passava 2, 3 dias fora de casa, mas sempre voltava cheio de saudade das crianças e até com presentinho para eles.
3: Olha aqui o que o papai trouxe para vocês.
2: De novo? Aí você mima demais esses meninos, Sérgio.
3: Ah, deixa, Marinalva. Eu fico tanto tempo fora, eles merecem. Pode abrir, pode abrir.
2: No final, eu que fico como chata, né? Que só manda tomar banho, manda escovar dente, manda fazer lição, manda arrumar quarto. E você que é o legal da história, que fica trazendo presente.
3: É, só para de dar bronca nos meninos, né? Eles são tão bonzinhos. Olha, são uns anjinhos.
2: O Sérgio sabia que eram dois pestinhas. Mas quando o pai estava perto, eles realmente ficavam bem mais tranquilos. Aqueles meninos tinham loucura pelo pai, e eu tinha orgulho disso. A gente não tinha muito dinheiro, não vivia cercado de luxo, mas tinha paz dentro de casa. E para mim, aquilo era o mais importante. Eu olhava para aquilo tudo e me sentia uma mulher de sorte. O Sérgio trabalhava muito, ele fazia de tudo para não deixar faltar nada em casa. Ele era louco pelos filhos. Claro que, como qualquer casal, a gente tinha as nossas brigas, os nossos dias mais difíceis, mas eu sempre me senti muito segura com o nosso casamento. Por isso, durante todos aqueles anos, eu jamais imaginei que existisse uma parte da vida do Sérgio que eu não conhecia. Uma parte que estava acontecendo longe dos meus olhos e que um dia destruiria tudo aquilo que eu acreditava ser verdade.
3: Eu sei que o salário é bom, a comissão é boa, mas eu tô cansado dessa vida, Marinalva, cansado.
2: Eu sei, amor, eu fico com o coração apertado toda vez que você sai.
3: Eu morro de saudade das crianças, de você. Meu Deus do céu, sabe? É difícil. Não tem nada pior que dormir longe de você.
2: Serão quantos dias dessa vez?
3: Eu volto em 3. Se eu conseguir, em 2 até, tá bom?
2: Naquele dia, eu vi o homem que eu amava saindo para trabalhar sem fazer ideia de que, algumas horas depois, uma ligação mudaria para sempre a minha vida. O Sérgio viajava tanto que aquela despedida não tinha nada de diferente das outras. Por isso, depois que ele saiu, eu continuei a minha rotina normalmente. No começo da tarde, ele me ligou avisando que tinha chegado bem. À noite, ele me ligou de novo. Disse que já tinha jantado, que estava cansado e que ia dormir cedo, porque no outro dia tinha várias visitas para fazer. Eu lembro até hoje que a nossa última conversa foi completamente comum. Nada de pressentimentos. Nada que me fizesse imaginar o que estava prestes a acontecer. Eu fui dormir tranquila. Na manhã seguinte, eu acordei cedo para arrumar a casa, para preparar as coisas do dia. Os meninos tinham saído para a escola quando o telefone tocou e eu achei. Pensei que fosse o Sérgio. Mas não era. Do outro lado da linha, uma voz disse que era de um hospital e perguntou se eu era esposa do Sérgio Alves. Na mesma hora, meu coração disparou. Foram alguns segundos de silêncio até que ela disse... Ela disse que o meu marido tinha sofrido um acidente grave na estrada durante a madrugada e que eu precisava ir para o hospital o mais rápido possível. Eu não consigo nem lembrar de desligar o telefone. Eu não lembro de pegar minha bolsa. Não lembro nem de como eu saí de casa. Eu só lembro da sensação de que o mundo inteiro tinha começado a desmoronar. Eu liguei para o meu irmão, pedi para ele me levar porque o hospital ficava mais de 2 horas de viagem. Eu também pedi para minha cunhada buscar as crianças na escola. Eu mal conseguia pensar. Eu só repetia para mim mesma que o Sérgio estava vivo. Grave, mas vivo. Era nisso que eu me agarrava durante todo o caminho. Meu irmão tentou me acalmar algumas vezes, mas eu percebia, pela expressão dele, que nem ele acreditava muito nas próprias palavras. Foram 2 horas. As 2 horas mais longas da minha vida. E quando finalmente nós chegamos ao hospital, eu saí do carro praticamente correndo. Eu fui direto para a recepção. Eu informei o nome do Sérgio e uma funcionária pediu para que eu aguardasse porque um médico queria falar comigo. Naquele momento, meu coração afundou. Médico nenhum chama a família para conversar quando a notícia é boa. Não faz isso. Alguns minutos depois, um homem de jaleco se aproximou, me levou para uma sala reservada e começou a explicar a situação. O Sérgio tinha sofrido múltiplas fraturas, hemorragia interna, um trauma muito grave na cabeça. Os médicos estavam fazendo tudo o que podiam, mas o estado dele era crítico. Eu nem conseguia ouvir o restante. Parecia que alguém tinha mergulhado minha cabeça dentro da água. Mas foi aí que eu fui arrancada daquele vazio por outra coisa que o doutor falou. Ele disse que Ele disse que tinha outra vítima no carro. Uma mulher. Uma mulher que morreu na mesma hora. Por alguns segundos eu achei que fosse alguma colega de trabalho, um cliente, mas o médico falou que não tinha autorização para me dar mais detalhes. Só que eu já sabia que o acidente tinha sido de madrugada, né? Não tinha como ser algo do trabalho, né? Não tinha. Alguma coisa dentro de mim ficou em alerta. Eu não sabia quem era a mulher. Não sabia o que ela estava fazendo naquele carro. Mas eu sabia que aquilo não fazia sentido. Era para ele estar sozinho. Eu tentei afastar o pensamento da minha cabeça, mas naquele hospital, eu estava prestes a descobrir uma verdade que ia virar a minha vida de cabeça para baixo. Alguns minutos depois, uma assistente social pediu para conversar comigo. E eu até achei que ela fosse me explicar alguma coisa sobre o estado do Sérgio. Talvez falar de documentos, de transferência, de algum procedimento do hospital, mas não era isso. Ela fechou a porta da sala. Sentou bem na minha frente. Ficou alguns minutos em silêncio e eu lembro até hoje da expressão no rosto dela. Ela começou a fazer umas perguntas sobre o Sérgio, dados, tempo de casamento, informações básicas. E foi aí que ela me disse que a mulher que estava com ele chamava Juliana. E que uma amiga informou que ela e o Sérgio tinham um relacionamento há alguns anos. Eu fiquei olhando para ela sem entender. Parecia que ela estava falando uma outra língua comigo. Eu lembro. Eu lembro perfeitamente de sentir um calor. Aquele calor subia pelo meu rosto. Lembro de falar que devia ser algum engano, que eles estavam confundindo as pessoas, né? Eu desembestei a falar. Eu não parava mais de falar. Eu disse que o Sérgio era casado comigo há 20 anos. Que a gente tinha filhos. Que ele estava trabalhando. Que aquilo não fazia sentido nenhum. Só que no fundo alguma coisa já tinha começado a desmoronar, né? Eu sabia. E eu saí daquela sala sem conseguir pensar direito. Meu marido estava entre a vida e a morte. Uma mulher tinha morrido. E alguém estava me dizendo que aquela mulher era amante dele. Eu queria gritar. Eu queria ir embora. Eu queria dizer que era mentira tudo aquilo, mas não consegui fazer nada disso. Porque poucos minutos depois, o médico apareceu dizendo que o Sérgio tinha acordado por alguns instantes e que ele queria me ver. Eu entrei no quarto. E eu não sabia o que eu estava sentindo. Raiva. Medo. Tristeza. Tudo ao mesmo tempo. O Sérgio estava cheio de aparelhos, estava com o rosto machucado, tão diferente do homem que tinha saído de casa 2 dias antes, que por um instante eu mal reconheci.
3: Marinalva.
2: Quem era ela, Sérgio?
3: Marinalva, me perdoa. Me perdoa.
2: Pelo quê?
3: Eu preciso que você me perdoe por tudo, sabe?
2: Perdoa pelo quê?
3: Tudo, tudo.
2: Me fala, quem é essa mulher? Me explica por que me ligou ontem dizendo que estava indo dormir e hoje? Eu tô aqui descobrindo que você estava viajando com uma outra mulher. Vai, fala.
3: Tem mais.
2: Mais? Mais o quê? Do que você tá falando?
3: Um menino, Marinalva. Um menino. Me perdoa, por favor. Me perdoa.
2: O Sérgio não conseguia falar. Ele estava fraco. Hoje eu acho até que foi um verdadeiro milagre ele ter conseguido que aquela conversa comigo naquele estado? Talvez ele tenha arrancado a última gota de força só para falar aquilo. Depois que ele falou do menino, ele ainda tentou continuar, mas a enfermeira entrou e me pediu para sair porque ele estava muito agitado. E eu também não precisava de mais nada. Já tinha dado para entender tudo, né? Tudo começou a fazer sentido de uma forma horrível, horrorosa. As viagens, as ausências, os dias extras fora de casa, os horários estranhos que eu nunca questionei. Eu nunca vou esquecer o que eu senti naquele momento. A amante, eu ainda conseguia entender, juro. Mas aquele menino, como ele fez isso? Como ele escondeu isso? Algumas horas depois daquela conversa, o Sérgio morreu. Eu nem sei explicar direito como foi aquele momento. Eu tava com tanta raiva dele, tão machucada por tudo que ele tinha me feito, que parecia errado estar sofrendo pela morte dele. Mas eu sofri. Sofri porque, apesar de tudo, era o homem com quem eu tinha dividido quase 20 anos da minha vida. Era o pai dos meus filhos, era o homem que eu tinha amado. E de uma hora para outra, ele não estava mais ali. Nos dias seguintes, eu vivi como se estivesse andando dentro de uma neblina. Teve velório, teve enterro, teve a dor dos meus filhos. Teve a vergonha de descobrir que algumas pessoas sabiam da amante que ele tinha. Teve a humilhação de perceber que eu tinha sido a última a descobrir. Alguns dias depois do enterro, o assistente social do hospital até me ligou. Eu achei que fosse por causa de algum documento pendente, alguma coisa, sei lá, alguma coisa do acidente, mas não era, não. Ela estava ligando por causa do menino. O filho do Sérgio com a outra mulher. Ela me explicou que a única parente próxima da Juliana disse que não tinha a menor condição de criar criança. E que por causa disso ela seria encaminhada para um lar temporário. Até que a justiça decidisse o que fazer. Eu fiquei sem entender por que ela estava me contando tudo aquilo. Mas aí ela continuou falando. Disse que era um menino tranquilo, educado e que estava muito confuso com tudo o que tinha acontecido. Também comentou que ele tinha pedido para conhecer os irmãos porque agora era só isso que restava da família dele. Eu desliguei o telefone e fiquei sentada por um tempão, olhando para o nada. 4 anos. O menino de 4 anos tinha perdido a mãe no acidente. Perdeu o pai poucas horas depois. Nem sequer entendia direito o que estava acontecendo na vida dele. E eu só queria sentir raiva. Queria dizer que aquilo não era problema meu. Queria esquecer que aquela criança existia, mas uma imagem não saía da minha cabeça. Um menino pequeno, sozinho, sem pai, sem mãe, sem entender por que, de uma hora para outra, o mundo inteiro dele tinha desaparecido. Depois de passar dias tentando tirar aquilo da minha cabeça e sem conseguir, eu aceitei conhecer o menino. E eu dizia para mim mesma que era só por curiosidade, só para entender aquela história horrorosa de uma vez por todas. A verdade é que, no fundo, eu já estava pensando nele. Quando eu o vi pela primeira vez, eu não encontrei o filho da amante. Não encontrei a prova da traição do meu marido. Eu encontrei uma criança assustada, tímida, perdida, tentando entender por que a mãe e o pai não voltariam mais para buscá-lo. Foi impossível não sentir o meu coração balançar. Durante dias eu lutei contra tudo aquilo. Eu dizia para mim mesma que aquele menino não tinha nada a ver comigo. Eu já tinha problemas demais para resolver. Eu tinha meus próprios filhos para cuidar. Mas quanto mais eu tentava esquecer aquela criança, mas eu pensava nela. Uma visita virou duas. Duas viraram três e quando eu percebi, eu já estava acompanhando a vida dele, me preocupando com ele, querendo protegê-lo. Foi aí que eu entendi que não conseguiria simplesmente virar as costas e fingir que aquela criança não existia. Hoje, enquanto eu tô aqui contando essa história pra você, ele tá aqui. Ele tá aqui em casa. A justiça me concedeu a guarda provisória e estamos aguardando a definitiva. Eu sei que pra muita gente isso parece uma loucura. Eu sei que talvez muita gente vai me julgar, vai me chamar de boba, sei lá, de otária, de burra. Talvez eu mesma tivesse achado loucura se alguém me contasse uma história assim, mas eu aprendi que Deus escreve caminhos que a gente não entende na hora. O Sérgio deixou muita dor quando partiu. Deixou perguntas que nunca vão ser respondidas. Mas também deixou um menino que não tinha culpa de nada e de alguma forma que eu nem sei explicar. Aquele vazio que parecia impossível de preencher acabou se transformando em amor. Hoje eu não consigo entender muita coisa. Não consigo entender as escolhas que o Sérgio fez na vida. Tem perguntas que vão me acompanhar para sempre. Mas uma coisa eu sei. Aquele menino perdeu o pai e a mãe. E eu achei que tinha perdido tudo. No fim, Deus usou a mesma tragédia para salvar nós.

Band FM Chicago, If You Leave Me Now, aqui no nosso Quem Ama Não Esquece de hoje, com a história dela. E que história forte, a história da Marinalva, que ser humano iluminado, admirável, né? E aí fica a questão, o que você faria se você estivesse no lugar da Marinalva? Eu já tô numa live aqui, muita gente dizendo, eu não iria nem no enterro. E com certeza, eu também me coloco no lugar da Marinalva, sabendo de uma situação tão complicada, de uma traição, ali na hora da doença, no caso do acidente, né? Não foi nem uma doença, foi uma questão de saúde, mas causada por um acidente. O que você faria? Olha, eu também acho que a minha chateação, eu teria essa chateação mais com o Sérgio mesmo. Mas me colocando no lugar de mãe e sabendo que a criança não tem nada a ver, e nem eu, né? Pelo contrário, eu teria sido prejudicada se estivesse no lugar da Marinalva. Eu não sei se eu ia conseguir abandonar a criança também. Ai, me julguem. Sabendo que a criança tá precisando de uma ajuda. Não por ele. Não por consideração ao Sérgio, mas por saber que a criança é um ser inocente. E você, o que você faria no lugar, hein? Você pode comentar através das nossas redes sociais, @BandFM, ou também pelo nosso WhatsApp, 11999919197. Eu tô esperando o seu comentário na história dessa segunda-feira, hein? Você...

0: 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É o Luan Santana. Água com açúcar no nosso Quem Ama Não Esquece de hoje. 11999919197. 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
6: Fala pessoal, o trânsito melhora bastante, mas ainda há um trecho de lentidão na Semiparque Bela Vista, em direção a Juracy Magalhães e também a Semi Taigara. Vale desvio para a marginal da via, tá fluindo muito melhor e você ainda retorna a tempo de acessar essas duas vias. 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

0: 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O que você faria, hein? Casada há 20 anos, um relacionamento sólido, marido viajando, de repente um acidente e uma revelação ali, ó, à beira da morte. Você fica sabendo que seu marido tinha outra. Não é só isso. Ele tinha um filho, fruto desse relacionamento proibido. Você perdoaria? Você cuidaria dessa criança? O que, que você faria? Vem contar aqui pra gente.
1: Bom dia, bom dia, bom dia, Nilena. Aqui é o Rodolfo.
0: Bom dia, Rodolfo.
1: Eu faria a mesma coisa que ela fez. Eu faria a mesma coisa. Criança não tem culpa e eu acho que a criança já sabia. O pai com certeza falou, né? Falou que tinha, ele tinha irmãs, tinha outros irmãos pra ele poder falar que queria conhecer os irmãos deles. Então, não sei se a mulher sabia, mas o pai acho que deixou entendido pra ele que ele tinha, né? Irmãos e tudo mais. E acho que é tudo por Deus, né? Tudo Deus faz tudo certo.
0: Tá certo, Rodolfo. Um beijo pra você. Obrigado pelo seu comentário. Tem a questão dos irmãos, né? Como ela já é mãe e é um irmão dos filhos dela. E você sabendo que a criança não tem condição de ser cuidada por outra pessoa. Eu não sei se pelos meus filhos, então, eu não criaria. Se eu tivesse o mínimo de condição, também tem isso, né? Lá pelo nosso Instagram, santos.2, tá falando. Me emocionei demais com essa história. Muito forte, eu fico feliz com a sua atitude. Esse menino realmente não tinha culpa de nada? Parabéns. Já a Josânia Silva, lá no nosso Facebook, @BandFM, tá falando. Eu não sei se eu conseguiria. Parabéns pra moça da história. Uma verdadeira mulher.
2: Bom dia, Milena. Nossa, essa mulher tinha um coração. Coração muito bom, porque no lugar dela não sei o que eu faria. Eu perdi meu marido também faz 29 anos e ele morreu de acidente também.
0: Olha.
2: Só que ele tava com uma outra pessoa no carro e
0: também.
2: Ela desceu, aí 20 quilômetros depois ele sofreu um acidente. Aí meu cunhado veio falar pra mim que ela era amante dele.
0: Ai!
2: Diz meu cunhado que ele ia me largar e ia ficar com essa menina.
0: Eita.
2: Mas Deus sabe todas as coisas, né? Se eu tivesse descobrido que tinha algum filho, não sei o que eu faria, tá bom?
0: Tá bom.
2: Sou de Campinas.
0: Um beijo pra você. Nossa, você, a história do seu marido é igual a história. A história nossa aqui hoje, né? A história do Sérgio. Igual a história do Sérgio da Marinalva. Que loucura isso. E aí você não sabe, né? Se tinha filho, se não tinha. É realmente complicado, né? A gente tem o depoimento de uma pessoa que passou realmente pela mesma coisa que a Marinalva passou. O que você faria? Você já descobriu algum segredo? Depois da morte de alguém que você tanto gostava, ou em vida mesmo, conta aqui pra gente, vai 11 99991 9197. Eu espero o seu comentário na história de hoje.

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0: Band FM, é o Gustavo Mioto, despedida de casal, aqui no nosso Quem Ama Não Esquece de hoje. E essa história da Marinalva e do Sérgio. História difícil, né? Porque, nossa, imagina só, você, uma mistura de sentimentos, você tá triste, o que aconteceu com meu marido, meu Deus do céu, sofreu um acidente, está em estado grave, não sei o que, de repente, uma bomba. Ele tem outra. Outra bomba. Tem um menino, né? É assim que o menino, menino, menino. E aí ela ainda pega e cria esse menino. Que descoberta. Você já descobriu alguma coisa assim também? E você falou, não é possível.
1: Eu já descobri o segredo da minha mãe. Depois que ela faleceu, o quanto ela mentia para poder proteger o meu irmão do meio, que era usuário de droga. Em relação a essa história aí, eu assumiria com certeza a criança. Independente, a criança não pediu para vir no mundo no meio desse rolo todo.
0: É verdade, a criança nada tem a ver, né? Mas o negócio da sua mãe é... Como a gente, como mãe, né? Me coloca, eu não sei exatamente o que foi que aconteceu na tua família. Mas como a gente defende, né? Pra ficar tudo ali, a gente quer a paz entre os nossos filhos. Eu não tô passando pano, nem tô falando que sua mãe tá certa, tá? Mas que toda mãe faz isso, faz. Sempre protege o filho ali mais fraco. É ou não é verdade?
2: Quem fala é Alda de Bebetá. É uma história muito comovente, muito bonita. Essa mulher, ela é muito forte para poder passar por tudo isso e ainda ter essa coragem de assumir o filho de uma traição.
0: Sim.
2: Eu não conseguiria. Cadê os tios? Os irmãos do marido dela também são parentes da criança. Poderiam ficar, adotar essa criança.
0: É, mas parece que ela quis, né? A Marinalva quis, ela quis fazer isso, né? Você viu que ela foi se apegando, quando ela viu, já estava dentro da situação. Uma coisa que parece que foi acontecendo até de uma forma estranhamente natural. A Rosa no nosso Facebook está falando. Marinalva, ouvi sua história com lágrimas nos olhos. Que mulher nobre você é. Deus te abençoe muito. Quem sabe no futuro essa criança não será aquela que mais vai estar ao seu lado quando você precisar. Parabéns pela sua atitude. Tudo pode acontecer, né? Mas que eu tenho certeza que ela tá plantando coisas muito, mas muito boas pra vida dela.

0: Band FM, Henrique e Juliano, deixa ela saber. E foi o que aconteceu. Ela ficou sabendo de uma forma não muito agradável e propícia, mas aconteceu. Muito boa tarde, Murilo.
1: Tudo bem, Milena? Boa tarde.
0: Bem, e você?
1: Deu uma reviravolta, né? Porque assim, surpresas da vida, o que que eu faço com uma situação como essa? Quando a gente se depara com algo diferente que acontece na vida, a gente tem alguns caminhos. E aí vai depender muito do teu estado de espírito, da tua força mental para saber, olha, eu vou encarar isso aqui de frente, vambora, e deixa que fale, e deixa que... Ou se não, aquela coisa, né? A gente, enfim, tem muitas opções na vida. Aí cabe a gente decidir e encarar. Porque o que vão falar sempre.
0: De qualquer jeito,
1: de
0: né?
1: De qualquer jeito vão falar, vão opinar, vão dar pitaco na vida da gente. Então vai e faz. Se é melhor, né? Se você vai estar bem com a tua consciência pra isso. E ela foi corajosa. Eu gostei da decisão dela.
0: Né? Eu acho que eu achei que
1: foi bem.
0: Eu não iria fazer esse enterro, hein? Mas que eu ia ficar com a criança. Mais um a gente cria, não tem problema. Meio dia e quatro.
1: Muito bem. Não há mais um. 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Tudo bem, Fabi? 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
2: Boa tarde, Murilo.
1: Boa tarde,
2: Milena.
0: Oi.
2: Bom, vamos lá, olha. Raciocínio é assim... Compras de supermercado, combustível, farmácia, são aquelas compras que a gente faz todo mês, né? 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
2: Então, esse tipo de compra funciona melhor no planejamento pagando à vista, tá? Claro que tem exceções, né, Murilo? Como a compra de um mega churrasco para família, ceia de Natal, aí são eventos que fogem do cotidiano. Já as compras de bens duráveis, como roupas, eletrodoméstico, celular, aí sim eu posso parcelar, porque além de muitas vezes terem um custo alto, são artigos que eu não compro todo mês, né? Então, quem tá com orçamento apertado pode pensar assim, ó, eu preciso comprar um tênis, por exemplo, vou parcelar em 6 vezes sem juros para poder caber no orçamento e só vou poder comprar outro item da mesma faixa de valor quando terminarem as parcelas desse.
1: Concordo com você, acho que é uma boa dica, é um critério muito bom, Fabi. Mas nem sempre a gente consegue planejar tudo, né? Às vezes pinta uma oportunidade, por exemplo, de viajar, né? Ou uma necessidade inesperada. E aí, como é que a gente faz, hein? Conta pra gente.
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1: Boa! Boa dica, Fabi, ajudando a gente aí a se organizar, né? Organizar o nosso suado dinheirinho. Amanhã tem mais aqui no É da Sua Conta. Obrigado. Um beijo pra você, Fabi.
2: Obrigada, gente. Até amanhã.
1: Até amanhã.
0: Beijo,
1: tchau, tchau.
0: Beijo, Fabi.
1: Muito bom.
0: Então, esse foi o nosso Quem Ama Não Esquece de hoje,
1: isso,
0: né?
1: Isso. 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Tem um lance legal que a gente fala assim, ah, mas eu vou contar minha história, não tem nada. Tem sim. 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
0: Ai,
1: com produtos
0: delícia.
1: Maravilhosos da Band FM, né?
0: A gente sabe que a sua história é boa, você sabe também, a gente sabe,
1: é
0: tá
1: isso.
0: Sabendo. Ô Murilo, até amanhã, boa semana.
1: Até amanhã, pra você também, Mi. Beijo, gente, boa semana. Até
0: amanhã. Beijo, a reprise às 22h30.

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0: 11 999 919197 é o nosso WhatsApp. Eu vou te falar, você pega o seu celular agora, para tudo, pra você pedir sua música, que eu vou tocar aqui. Aliás, eu amo atender o seu pedido. Só que assim, eu não posso atender assim por atender, sabe? Ah, eu vou tocar a sua música que você gosta. Eu quero ir além com você. Eu quero saber por que você gosta dessa música. A partir de que momento essa música passou a ser a sua música, passou a ser importante pra você. Me conta aqui que eu toco sua música. Pode ser assim?
2: Bom dia, Bandi. Aqui quem fala é Andréia. A música que eu gostaria de ouvir é Maria Maria.
0: Linda.
2: Do Milton Nascimento.
0: Amo.
2: Que minha mãe adorava essa música. E ela cantava, ela batia a palma. E faz 11 meses que ela se foi.
0: Oh, meu Deus.
2: E essa música, ela me acalenta muito, porque eu sei que toda Maria é uma guerreira.
0: Exato.
2: Bom dia pra vocês e uma ótima semana.
0: Ah, e um bom dia pra você também. Uma ótima semana. Obrigada pelo seu carinho. Vou tocar a sua música. É com muito prazer que eu toco a sua música, tá bom?

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1: Band FM, Eduardo Costa, imagina eu no Minha Música, Minha Vida, o que você tá esperando, hein? 11 999 919197, eu quero sua mensagem com a sua música preferida, agora me conta por que ela é sua preferida, hein?
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9: Ótima tarde pra você. Meio-dia 34, e aí, tá tudo bem com você nessa segunda-feira? Essa é a sua rádio do seu jeito.
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9: Ah, sempre tem, vai. Aquela música que a gente ouve e fala, gente, ó, ninguém fala nada. Para tudo, que eu vou curtir a minha música. É minha essa música, porque essa música eu lembro do meu mozão. Ah, essa música eu lembro da minha melhor amiga, gente, numa balada, de uma situação inusitada, engraçada. Enfim, eu quero saber do que você lembra quando toca a sua música. E aí eu toco ela aqui, pode ser? 11999919197.
11: Bom dia, Band FM. Daqui fala Fernando, da Alemanha. E eu gostaria de pedir a música de Matheus e Cauã, O Nosso Santo Bateu, porque é a música que marca o relacionamento meu com a minha esposa Jéssica, que é da Bahia,
9: que
11: a
9: legal.
11: Mãe dos meus filhos e a mulher mais maravilhosa do mundo, que eu amo com toda a minha vida e com todo o meu coração. Tchau, um abraço desde a Alemanha.
9: Ai, tchau, tchau, um abraço da Alemanha, foi isso que ele falou no final, né? E que declaração de amor, hein, Fernando? Que coisa mais linda, é claro que eu tô tocando a sua música, dá pra perceber mesmo que o santo de vocês bateu.

0: ficar com champanhe agora no final do nosso Minha Música Minha Vida. 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
5: Vamos que eu tô de volta agora depois do almoço com muita música boa, mais uma edição da Super 6 com prêmios pra você. Você mesmo que tá em casa, no trabalho, no trânsito, onde quer que você esteja, sintonizado com a Band, você é o nosso convidado pra essa tarde. A sua rádio do seu jeito, tá na hora da Super 6.
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5: Agora 12h55, ótima tarde pra você, onde quer que seja, nessa segunda-feira, sua linda, dia 8 de junho. Turminha que tá aniversariando hoje, muita saúde, muita paz, muita sorte. Que Deus abençoe a sua vida e que você continue sendo essa pessoa maravilhosa que você é. Lembrando que hoje é o Dia Mundial dos Oceanos. Hoje também é o Dia do Porteiro. Alô, amanhã que é o Dia do Porteiro, né? Hoje não, amanhã é o Dia do Porteiro, viu, meus amigos porteiros de plantão? Já mando esse abraço especial pra vocês. Tá rolando um super secador de cabelo. Alô, mulherada, depois do almoço, lavando os pratos, arrumando a casa, você pode participar porque tá valendo um secador de cabelo. Pra participar é super fácil, é só escolher a sua música preferida, a música mais votada, a gente toca de novo e todo mundo que participa concorre a um secador de cabelo. A música 1 é do João Gomes com o Pabllo, Vão Te Procurar, 2 do Gustavo Mioto, Pedido de Socorro, ele que se negou a tirar foto com a Ana Castela, música 3 do

0: lançou a música 4 do Léo Santana, Léo Estaca Zero, com Iguinho e Lulinha, porque será a música 5 do Bruno Marrone, Beijo de Varanda, e a 6 do Zé Neto e Cristiano, Cadeira Cativa. Qual das 6 músicas você tá afim de ouvir aqui na programação da Band FM? Participa aí, ó, 71999476363. Vamos de secador de cabelo?
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0: começou ontem demais, eu sou do Thiaguinho, essa é a música 3 da Super 6, gostou? Tá afim de ouvir de novo? Então essa é a música 3 pra você pedir e ouvir de novo do Thiaguinho, que vai se balançando aí nessa tarde gostosa de segunda-feira. Música 1 do João Gomes e Pabllo, Vou Te Procurar, 2, o Gustavo Mioto, Pedido de Socorro. Música 4 do Léo Santana, do Léo Estaca Zero com o Iguinho e Lulinha, Por Que Será? A 5 do Bruno Marrone, Beijo de Varanda, e tem a música 6, Cadeira Cativa, com Zé Neto e Cristiano. Qual das 6 músicas você tá afim de ouvir de novo aqui na Super 6 da Band FM? Alessandro Gomes, um abraço pra você, brigadão pela audiência. Meu querido David de Brotas, sempre ligadinho no Engenho Velho de Brotas. Moniquinha também do Engenho Velho de Brotas, tá sempre comigo. O André, que é taxista, motorista por aplicativo. Faz tudo, né, André?
1: Boa tarde, Catinha. Meu brother. André, quero ganhar esse secador de cabelo pra dar pra minha esposa.
0: Eu vou escolher
1: a música de Léo Estaca Zero.
0: Léo Estaca Zero, tá aí, um abraço pra você. Fala,
2: querido. Boa tarde, Catinha, tudo bem com você?
0: Boa tarde, tudo ótimo.
2: Maravilha.
0: Maravilha
2: falar
0: com você.
2: Quem tá falando é Alan da Boca da Mata.
0: Alô, Boca da Mata.
2: A música de hoje é Você Me Balançou, viu? De Thiaguinho. Isso aqui me fez recordar de um pessoal aqui, rapaz.
0: Ai, meu Deus, você lembrou de quê, menino? Nem quem foi que te balançou assim, hein? Tá te balançando ainda pelo jeito, viu?
3: Boa tarde, Thaís. Trabalho, mano, no Alto do Peru. No Super 6, eu quero Thiaguinho, viu? Beijo,
0: lindo.
3: Tudo de band. Quero muito ter secador de cabelo, viu?
0: Boa sorte, minha linda.
4: Boa tarde, gatinha. Oi, eu aqui novamente, outra vez. Como é que sai da band? Não tem como sair da band.
0: Não tem.
4: Band é a melhor das melhores. Boa tarde, meu amor. E hoje eu vou ficar com Bruno e Marrone. Beijo.
0: Beijo pra você.
4: Boa semana pra nós, viu?
0: Amém. Fala, querida.
5: Boa tarde, Band FM. Rosângela Borges, da Estrada das Barreiras. A minha preferida é Léo Estaca Zero, da Super 6.
0: Oh, coisa boa. Fala, meu amor.
6: Boa tarde, Catinha. Que é Anderson do Novo Marotinho.
0: Oi, Anderson.
6: E eu vou ficar com Estaca Zero.
0: Coisa boa.
6: Eu ganhei esse secador pra me dar a minha mãe de presente, que vai ser aniversário dela no dia 10.
0: Tá bom, meu brother.
7: Boa tarde, Catinha maravilhosa. Hoje eu fico com Estaca Zero, viu? Eliana Ribeiro de Sussuarana Velha.
0: Tá bom, meu amor. Um abraço pra você, Eliana. 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E vamos nessa.
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0: votativa. Essa é a música 6 da Super 6. Gostou dessa música? Quer ouvir de novo? Então vota na música 6. A música é uma música do João Gomes com Pablo. Música 2 do Gustavo Mioto, Pedido de Socorro. A 3 do Thiaguinho, Você Me Balançou. Léo Estaca Zero, Guinho e Lulinha, Porque Será. A música 4, a 5 do Bruno Marrone. E a 6 do Zeneto e Cristiano. Hoje ela vai participar aqui diretamente do estúdio da Band FM, que é a Márcia May. Tudo bem, Marcinha?
1: Boa tarde, tudo bem, sim. Só nervosa, viu?
0: Tá nervosa por quê, mulher? Ela chegou aqui e me deu um abraço tão gostoso, toda cheirosa, com um sorrisão no rosto do nosso ouvinte lá da Boca do Rio, não é isso?
1: Isso, com certeza. Tava doida pra conhecer aqui o estúdio, conhecer vocês também.
0: Olha, e tímida.
1: E hoje eu tive a oportunidade.
0: Que bom, seja bem-vinda à Band FM.
1: Obrigado.
0: Tá bom? A gente que tem que agradecer a você por todos os dias estar aí, ó, sintonizada na Band FM, no Manhã
1: com
0: Show,
1: certeza.
0: Na tarde, aqui também no sábado, no final de semana. Você faturou design de sobrancelha no sábado, não foi?
1: Foi.
0: Ficar ainda mais bonita, né?
1: Isso, e um secador de cabelo.
0: Olha, meu Deus, dia dos namorados tá chegando, vai arrebentar. Você é casada, Márcia?
1: Sou casada há 28 anos.
0: 28 anos de amor com seu love, né?
1: Com
0: sábado
1: certeza.
0: Até você contou a sua história um pouco pra gente, né?
1: É.
0: Vai mandar um beijo pra ele, aproveita esse momento aí e fala.
1: Vou dar um beijo. Um beijão pro meu amor da minha vida.
0: Qual é o nome dele, Marcinha?
1: Lucivaldo.
0: Lucivaldo. A Márcia tá lhe mandando, dizendo que você é o amor da vida dela ao
1: Isso.
0: vivo na Band.
1: Aí eu não largo nunca, só se ele me largar.
0: Essa ama mesmo. Tudo de bom pra você, pra sua família.
1: Obrigado.
0: Muito obrigada aí pela audiência, pelo carinho sempre, tá bom?
1: Obrigado.
0: Na Super 6 de hoje, se você fosse escolher, escolheria João Gomes, Gustavo Mioto, Thiaguinho, Léo Santana, Léo Estaca Zero, Bruno Marrone ou Zé Neto Cristiano?
1: João Gomes,
0: João
1: com
0: Gomes,
1: certeza.
0: Você gosta?
1: São
0: João tá
1: gosto
0: chegando.
1: Muito.
0: E o São João de Márcia vai ser por onde?
1: Alagoinhas.
0: Alagoinhas? Tá bom, ela tem Band também, viu?
1: É, com certeza.
0: A Band vai estar lá te acompanhando também,
1: com
0: viu?
1: Com certeza.
0: Um beijo pra você, Marcinha. Obrigadão pela
1: Obrigado.
0: Audiência, viu? Nossa produção vai atender a Marcinha, que faturou secador de cabelo.
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0: Agora 1h18, uma ótima tarde pra você. Gente, lembrando que logo mais a partir das 5 da tarde tem Band de Olho na Bahia, com a apresentação de Emerson José, Matheus Borges e Gomes Nascimento. O volante Ederson se apresentou, na verdade, na manhã desta segunda-feira, dia 8, à seleção brasileira para a disputa da Copa do Mundo de 2026. Isso mesmo, ele se apresentou hoje pela manhã, viu? O atleta desembarcou em Nova Jersey, nos Estados Unidos, e já está no hotel da delegação do time canarinho. Ederson foi convocado pelo técnico Carlo Ancelotti neste domingo, dia 7, para substituir aí o lateral direito Wesley, que se lesionou nesse jogaço da seleção brasileira. Manda um abraço aqui para nosso ouvinte Márcia May. Tá até tirando foto nossa aqui. A gente vai tirar uma bem bonita. Daqui a pouco eu tô de volta.
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7: Tô de volta aqui na Band FM, a sua rádio do seu jeito, pra você de toda a nossa Bahia ouvindo a gente. A Márcia May vem me conhecer, eu quero que você também venha me conhecer, viu? Vai ser um prazer ter você aqui na Band FM. A sua rádio do seu jeito.
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7: Gente, negócio apertado aqui, viu? Acirrado a Super 6 da Band FM, mas já tem uma música campeã e já tem uma sortuda que leva pra casa, sabe o quê? Um secador de cabelo, é a Daiane Ribeiro, final do telefone da Dadai, é o 6242. Alô, Daiane Ribeiro, final do telefone 6242. Você faturou um super secador de cabelo, Daiane. Tá ouvindo a gente? Voltou na sua música preferida? Vai ouvir a música de novo e faturou um secador de cabelo. Dá um salve aí, manda um áudio pra gente. A Daiane Ribeiro, final do telefone 6242. Música mais votada.
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eu sou do Guilherme do Benuto, quarto 67, aqui na Band FM, a sua rádio do seu jeito, 1h33, daqui a pouquinho tem da Play com o Luan Dias, logo mais às 3 da tarde tentamos junto, Matheus Borges, Luan Dias, aqui na programação da Band, a sua rádio do seu jeito, e pra você que gosta de notícia e informação, a partir das 5 da tarde tem Band de Olho na Bahia, com as principais informações do Brasil e do mundo, deixa eu mandar

Você, toda essa turma participando aí pelo 71999476363. Tem a Carla também, que tá no bairro de São Gonçalo. A Adailton Gacês tá me ouvindo também. Ó a foto dele, mandou até a foto aqui participando das promoções. O Adailton, um beijo pra você. Tatiane e Thaís, as meninas aí do Alto do Peru. Não é Peru não, Kátia. Peru, Peru, as meninas do Alto do Peru. Bruno Diagues cantando pra gente, Clique. 1h34, boa tarde pra você. É.

0: 1999, nos anos 2000, chegando nos anos 2000, Lara Fabian lança essa música, entra na trilha sonora da novela Laços de Família. Já lembra da cena, né? Carolina Dieckmann, no papel da Camila, com a cabeça raspada naquela novela. Que cena, hein? Fui longe hoje, não fui? 1999, música dessa cantora maravilhosa, Lara Fabian. E 2000 foi a trilha sonora da novela, né? 1h43, uma ótima tarde pra você, onde quer que esteja ligado com a gente, participando através do 719-9947-6363. 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No sábado, se a gente te ligar, não diga alô, diga tô na Band. Mariana veio pegar a TV dela, viu? Faturou no último sábado, veio logo cedo buscar Smart TV de 43 polegadas. A próxima pode ser você. Deixa eu falar com ele, quem? Repórter Carlos Santos, tá em Coaraci, Bahia, é isso?
1: Muito boa tarde, Cátia Howley, boa tarde aos ouvintes da rádio Band FM, essa rádio que tem uma grande audiência em toda a Bahia e em todo o Brasil. Quero mandar um abraço aqui pra galera aqui de Coaraci, aqui no sul da Bahia. Todo mundo conectado aqui na rádio Band FM. Daqui da cidade de Coraci, falou o repórter Carlos Santo. Segue a minha amiga estourada, Kátia Howley.
0: Um beijo pra você, Carlinhos, turma de Coaraci, Bahia, ligados com a gente. Um abraço, obrigadão pelo carinho, viu? Mandar um abraço pra todos os repórteres, todos os comunicadores dessa Bahia. Então, obrigado pelo carinho, viu? Fala, minha linda!
2: Passando mais uma vez aqui para desejar uma linda tarde a toda a bancada da Band FM.
0: Obrigada, Mari.
2: E dizer que estou aqui ligadinha, mais uma vez, sintonizada na melhor das melhores rádio do Brasil.
0: Obrigada.
2: A Band FM. Diz aí, tô na...
3: Tá bom,
0: oh, meu Deus do céu, coisa linda. Um beijo pra você, Mari, pra sua família. Volto já já. Daqui a pouquinho tem da Play com o Luan Dias. Vamos nessa.
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3: Tô de volta aqui na Band FM, a sua rádio do seu jeito, na sua tarde gostosa de segunda-feira. Semana só tá começando e vai ser a melhor, tá bom? Vai ser a melhor. 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

0: Safadão Centímetro aqui na Band FM. Ó, gente, eu gosto de Safadão. O show dele é caro, mas é bom, viu? Chegando perto de mim. Ei! 1h59, gente, deixa eu mandar um abraço pra Carla que tá ligada com a gente, deixa uma boa tarde aqui pra Daiane Gonçalves. Ô Daiane, tá no Bairro da Paz, tá ouvindo a Band FM. Rosa Maria, tudo de bom e tudo de bom, um beijo pra você, Rosa Maria, obrigadão pela audiência. Quem tá me ouvindo também aqui é a Daniela Santos, da Fazenda Coach, também tá comigo. E quem chegou aqui tá 1 centímetro perto de mim, Luan Dias. Tudo em dias com você, Luan Dias?
1: Tudo certo, graças a Deus, tudo certo, segunda-feira.
0: Por que você muda quando eu falo que tá tudo em dias, se ele está
1: tudo
0: certo?
1: Por que não tá tudo em dias? As coisas precisam... Se, ó, você, então tá tudo certo.
0: Mas não tá em dias.
1: Não, em dias não tá, não.
0: Lembra. É preciso estar em dias pra tá tudo certo.
1: É, ô Catinha, deixa eu mandar um abraço aí, você sabe quem é? Leonardo.
0: Grande Leonardo.
1: Sabe quem é?
0: Sim.
1: Um abraço aí.
0: Empresário Leonardo aí, né?
1: Grande empresário aí, tá viajando agora. Tá quase em feira, né, Léo? Tá quase em feira. Tá indo, sabe pra onde, Catinha?
0: Tá indo pra
1: Serrinha.
0: Tá indo pra Serrinha, já vai pra São João de Serrinha, né?
1: Ainda vai ficar por lá já.
0: É, coisa boa.
1: Ele já comprou a bota dele.
0: A bota,
1: já comprou. Já comprou a bota, já. Já comprou um cinto. Já comprou o cinto e aquela, como é que chama?
0: Você fala, eu canto. Beijo, fogo na arena, bora. Alô, galera. Fala, Lu. De cowboy.
1: Bora. Alô, galera de
0: Pia. Quem gosta de band, bate palma.
1: Sabe onde é que ele tá?
0: Tá onde?
1: Em Candeias.
0: Candeias, Terra do Arrocha.
1: Tá tudo engarrafado ali. Sentindo feira. E a Catinha tá uma cantora hoje, viu?
0: Quem canta seus males espantam, né? Assim, Leonardo, um beijo pra você, viu? Pra toda a sua família. Então, filhinha, são duas filhinhas, né? Duas, é uma?
1: Tem uma filha ou duas, Léo?
0: Fala aí,
1: tem
0: Léo.
1: Duas filhas, rapaz. Você
0: tem, rapaz?
1: Dois.
0: Tem que vir
1: tem
0: aqui
1: um
0: divulgar
1: filhinho,
0: sua empresa
1: tem
0: aqui
1: uma
0: na
1: filhinha,
0: Band.
1: Duas filhinhas, Léo, tem.
0: Duas meninas.
1: É,
0: igual
1: duas
0: a mim,
1: meninas.
0: Tá bom. O Andy está chegando com tudo em dias. Não, ele está tudo certo.
1: Marina
0: não, tá
1: e Melinda.
0: Melinda, nome lindo. Marina, um beijo pra você também, tá vendo? Beijo pra Léo, beijo pra todo mundo que tá acompanhando.
1: E tá vindo
0: aí
1: a terceira aí, viu, Léo?
0: Mais um.
1: Pega isso aí, viu, Léo? Tá vindo a terceira aí.
0: Rapaz, o cara tá com dinheiro. Três filhos. Não dá trabalho, mas um três. Luan Dias, eu profetizo porque o Rafael fique grávida de gêmeos pra você. Tá profetizado.
1: Ele disse tá repreendido, Léo Botou.
0: Mas você vem
1: que
0: aí.
1: Que é isso, Léo?
0: Pra você vem, Luan. Final do ano, Rafa vai dar de presente pra você uma barriga de gêmeos. Entendeu? Vai ser Luana e Luan. Pronto.
1: Luana e Luan.
0: Beijo, gente. Amanhã eu tô de
1: valeu,
0: volta
1: a partir
0: das 9 aqui na Band FM. Continua aí com o Luan Dias.
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1: 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Vamos lá, minha gente. Boa tarde. Estamos juntos na Band FM 104.3 para Quilo Dias. Chegando nessa segunda-feira, dia 8 de junho. Uma boa semana para você. Bora lá. 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Aumenta o volume do seu rádio. Bora. 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
1: Uma semana maravilhosa pra você, toda a sua família, né? Mais uma semana começando com muita alegria. E eu, Luan Dias, já estou por aqui esperando a sua participação no nosso programa da Play. É, como é que faz? Você vai mandar um áudio agora aí, um áudio de até 10 segundos, falando o seu nome, de onde você está falando e a música que você quer ouvir. E aí, no finalzinho, você diz assim: dá play, Luan, e a gente toca a sua música. Combinadinho, combinadinho? Então pronto, já tá valendo. É tipo assim, ó: Luan, boa tarde, tô aqui na Tancredo Neves, Luan, tô no subúrbio ferroviário, tô em Nova Brasília, né? Quero ouvir a música do Adelmário Coelho, Luan, já é forrozinho, uma calcinha preta, pichote, um sorriso maroto, enfim. Você quem manda e a gente toca na programação da Super Band. Combinado? A gente começa a nossa programação com Diego e Vitor Hugo. Infarto, aumenta o volume do seu rádio.

0: Band FM, agora 2h14. Bora pro nosso primeiro pedido da tarde. Boa!
1: Oi, Luan, seu lindo. Tudo aqui é Mari bom? Do Cabula 6.
0: Oi, Mari.
1: Da tudo Play bom, aí em Cigano, do Raça Negra. Boa tarde. Ou na Band.
0: Beijo, sua linda. Obrigado pela sua participação. E você que tá aí na sintonia agora, tá sentindo falta de algum artista, de alguma música nessa tarde de hoje? Já manda pro nosso WhatsApp aí, bora!

0: Belo Transais. Segundo, dia 8 hoje de junho. É climinha já, né, de São João, há poucos dias do São João. E bora atender mais um pedido, você que tá ouvindo agora aí, você tá sentindo falta de alguma música, algum artista, manda pro nosso WhatsApp agora, 719-994-7633. Boa tarde!
1: João, boa tarde! Dá play aí, Mário Coelho.
0: Adam, Mário Coelho.
1: Meu nome é Antônio José de Santos, tô daqui de Praia do Forte.
0: Alô, seu Antônio!
1: Ademário Coelho.
0: Praia do Forte.
1: Show de bola.
0: Tamo junto. Um abraço. Ademário Coelho.
2: Venho do futuro.
0: Diretamente do futuro. Aumenta o volume do seu rádio. Você tá na melhor, é a Band.

0: Band FM 2h34. É. Pixote Péricles, mande um sinal. Bora pra mais um pedido nessa tarde de hoje, tarde maravilhosa. Tá frio por aí? Tá um friozinho gostoso, não tá não? Eita, dá vontade só de ficar na cama assim, deitado.
1: Boa tarde, meu parceiro Luan Dias.
0: Tudo bom?
1: E aí, como vai, meu irmão?
0: Tudo bem, graças a Deus.
1: André de Lauro de Freitas.
0: Fala, Andrezão, tudo bem, irmão?
1: Dá um play aí na música nova de Zeca Pagodinho. Forte abraço, Deus te abençoe, irmão.
0: Agora, a turma do pagode, Zeca Pagodinho, pedindo a conta. Bora, André. Tamo junto, irmão. Força aí. Mais uma semana. Tamo junto.

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0: A Pri, Priscila Senna, lindona. Alô, meu parceiro André, obrigado aí, viu? Rapaz, Priscila Senna, top demais aí com Pablo. Não me faça chorar. Deixa eu mandar um beijão pra Lizy. Lizy, meu amor, beijo sua linda. Mandar um beijo também pra Adriele. Dri, faz um coraçãozinho aí pro Luan Dias, pro Luanzinho. E um abraço também pro José. Alô, José! Seu nome vai ser José. Se não quiser, vai apanhar. Bom, 2:42 aqui na Band FM. Eu vou pro intervalo, é rápido, tá? E aí, você que tá ouvindo aqui a nossa programação, preste atenção aqui, viu? Você que tá sentindo falta de algum artista, de alguma música aqui na programação da Band FM nessa tarde de hoje, nessa segunda-feira, você vai mandar pro nosso WhatsApp agora. Luan, boa tarde, tô sentindo falta aí de Simone Mendes, viu, Luan? Quero ouvir, enfim, você quem manda, e é claro que eu toco pra você aqui no 104.3 FM. Combinadinho, combinadinho? Então pronto, vou pro intervalo e volto já, não sai daí não.
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2: Vamos lá, estamos de volta aqui na Band FM nesta segunda-feira, dia 8 de junho, nosso programa da Play Aumenta o Volume. 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
3: Boa tarde, Luanzinho. Boa. Aqui Graciane de Cajazeira.
2: Oi, Graciane.
3: Alguma música de Pablo, por Pablo? Favor. Pablo? Me liga, hein? Tô esperando minha ligação.
2: Agora, um beijo, meu amor. Obrigado pela audiência, sua lindona. Pablo, Mega Sena. Bora.

0: Band FM, 5 minutos agora para as 3. É. Simone Mendes, Dois Fugitivos, bora para mais um pedido. Boa tarde.
1: Boa tarde, Luan. Boa. Bom começo de semana.
0: Pra você
1: aqui é Arielba,
0: também.
1: Do Barra e Apeio.
0: Oi, Arielba.
1: Eu quero ouvir Ludmilla, Luan.
0: Ludmilla?
1: Solta o play.
0: Agora, Garota Nota 100. Vocês são 100. Aumenta o volume do seu rádio. É a Super Band FM comigo, Luan Dias. Daqui a pouco tem o nosso Tamo Junto. Sai daí, não. Hoje eu

0: Tarde FM 3 e 1, finalizando aqui o nosso programa da Play de hoje. Após o intervalo, tem pra você o nosso programa Tamo Junto. E você vai mandar a sua mensagem, é claro, participar com a gente. Vai se divertir demais com o nosso Tamo Junto dessa segunda-feira maravilhosa. Combinado? Então já fica aí, porque daqui a pouco, inclusive, tá após o intervalo, o nosso Tamo Junto com o nosso Tamo Junto. Tem pra você R$300, tá? Tá valendo R$300 hoje, nesta segunda-feira. Eita, R$300 numa segundona, hein? Que beleza! Pode ser você o grande ganhador ou ganhadora deste presente aqui da Band FM. Combinado, combinado, então pronto, não sai daí não, e daqui a pouco a gente volta!
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5: Para você que está trafegando agora pela capital baiana, Avenida Paralela tem fluxo muito bom nos dois sentidos. Se vai até a Jaqueira do Carneiro, a partir do Imbuí, melhor cortar caminho pela Luiz Eduardo Magalhães. Para evitar esse congestionamento, bololô ali pela Estação Pernambués. Também tem bastante congestionamento pela São Cristóvão, sentido Lauro City. Se sai da Paralela, desvie pela Avenida Caripé. 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Letícia Rocha para a Band FM, a sua rádio do seu jeito.
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4: Bora lá, minha gente, estamos de volta e chegando aqui na Band FM, nesse nosso Tamo Junto. É o programa que faz você mais feliz. Aumenta o volume do seu rádio, aê!
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4: É. Bora!

0: Tamo junto! Uma ótima tarde pra você, segundou! Neste dia 8 de junho, o nosso primeiro Tamo Junto desta semana maravilhosa. É um mês, é uma semana mais romântica, né? Afinal de contas, sexta-feira agora, dia 12 de junho, é o dia dos namorados. Calma que a gente vai falar sobre isso. Mas antes, eu quero dizer a você que tá valendo pra você hoje R$300, tá? Aqui no nosso programa Tamo Junto, valendo R$300. No finalzinho do programa, eu, Luan Dias, vou ligar pra você e você não pode dizer alô. Você vai dizer, eu tô na Band FM. Tô na Band FM. E você, claro, né, já concorre aí a R$300. Na verdade, atendeu, falou certinho, ganhou R$300. Beleza? Então já tá valendo, ó. Falando em dia dos namorados, você que tá sintonizado com a gente aqui, eu vou tocar num assunto, né, que divide opiniões. Tem gente que diz que ex, né, ex-namorado, ex-namorada, né, é igual a livro. Depois de lido, depois que já leu, não adianta voltar, né? A história é a mesma. Mas tem gente, outras pessoas, né? Já voltaram com ex, casou, né? Construíram família, né? E tá feliz hoje, né? E você? Você já voltou com ex? Deu certo? Ou foi só mais uma temporada da mesma novela? Conta pra gente aí no nosso WhatsApp. 719-9947-6363, né? Já que estamos nessa semana, né? Nessa semana mais, vamos dizer assim, romântica, né? E ainda o tempo tá ajudando pra isso, né? Tá um friozinho. Então pronto, já manda aí pro nosso WhatsApp se você já teve aquela recaída e se essa recaída já deu certo, né? Se você, quando voltou pro seu ex, né? Deu tudo certinho, quando você voltou pra sua ex, deu tudo, a história foi diferente, as coisas mudaram, né? Enfim. Conta pra gente os erros que foram cometidos, né? Não cometem mais. Enfim, manda pro nosso WhatsApp 719-9947-6363. Lembrando que tá valendo pra você aí R$300 aqui no nosso programa Tamo Junto da Band FM. 3 e 8, Henrique e Juliano. Sabe qual é a música?
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0: FM. É com ela que eu estou, Cristiano Araújo. De meu amor, Diana, Diane, né, Gonçalves, do bairro da Paz. É, um abraço aí. Obrigado pela participação, pela sua audiência, sua linda. Um beijo, beijo, beijo. Tayana, como é que tá, meu amor? Uma semana maravilhosa pra você, viu? Obrigado pela sua audiência. Alô, Gardenha. Como é que tá? Tudo bem? Bora ver o que, é que a Gardenha tá falando. Ah, nossa conversa de hoje é o seguinte, ó. Presta atenção aqui. Menino, tá dando confusão aqui no WhatsApp, viu? A galera participando aqui com a gente da nossa conversa de hoje, né? Eu quero ouvir histórias de vocês, as histórias de vocês, né? Mande um áudio aí pro WhatsApp da Band FM e conta se você já voltou com o seu ex. Okay? Pode contar sua história, quanto tempo vocês ficaram juntos, como era o relacionamento de vocês, né? E aí também se valeu a pena ou você se arrependeu de voltar, de dar uma nova chance, né? Ao amor dos dois aí. Se você acreditava, né, que ia dar tudo certo dessa nova vez e aí foi um desastre. Conta pra gente aí do nosso WhatsApp. Boa tarde.
1: Boa tarde, dona Band, Luan, e aí?
0: Tudo bem, meu amor?
1: O meu relacionamento que eu acabei, nunca voltei, não. Eles até quiseram voltar, mas nunca deixei um dar chance, não.
0: A fila anda,
1: garoto. Desse mal eu não sofro. Quero participar daí, viu? Me liga.
0: Beijo.
1: Dona Band, Gardenha, Camaçari.
0: Obrigado, meu amor. É, pra Gardenha o negócio é a fila anda, né? Beijo, Gard. Beijo, meu amor, sua linda.
2: Tudo
0: boa
2: de
0: tarde.
2: Bom? Tudo de Band.
3: Boa tarde, Luan Dias.
0: Tudo bem?
3: Olha, sobre sua enquete, quem tá falando aqui é a Alice. Boa tarde, boa semana pra nós. Que Deus abençoe nossa semana.
0: Amém.
3: Olha, e sobre a enquete, eu sou do tipo assim, quando eu tô em um relacionamento, eu cultivo, eu faço de tudo pra dar certo, tento até o final. E não sou de estar mudando de contato. Pra mim, eu gosto de... Eu sou tipo assim, ó. Tenho um relacionamento, quero ficar até que a morte nos separe. Uhum. Mas
0: se vacilar,
3: deu errado, caiu fora, não tem recaída não, viu? Pra mim, acabou. Não gosto de figurinha repetida, não. Inclusive, eu tô com meu escorregadio e mentiroso há 30 anos.
0: Escorregadio e mentiroso, ai ai, viu? Beijo, meu amor, hein? 30 anos juntos? Beijo pra você, viu? Manda um abraço aí, Jasmin, e toda a família aí, ouvindo a nossa programação da Band FM. Pra você que tá chegando agora, tá valendo R$300, viu? Daqui a pouquinho tem pra você R$300 aqui da Band FM. Boa tarde!
4: Boa tarde, Luan Dias. Me chamo Alenilza.
0: Oi,
4: moro no bairro de Naranjiba.
0: Tudo bem?
4: Me deu a oportunidade de participar e ganhar esses R$300.
0: Tá participando.
4: É, uma graninha extra é sempre bom, né? É, e sobre a sua pergunta, terminou. Não tem recaída, certo?
0: Tá bom. Aí você, pra ela é terminou, não tem volta. Beijo, meu amor, obrigado pela sua participação. E você, que tá aí sintonizado com a gente na Band FM, nessa segunda-feira, dia 8 de junho, tem volta? Hein? Conta pra gente no nosso WhatsApp. Conta a história também, né? Se você já voltou com o seu ex, conta como é que foi. Deu certo? Tão juntos até hoje? Conta aí pra gente no nosso WhatsApp. 719-9947-6363. Aumenta o volume do seu rádio. É a Band FM chegando Calcinha Preta. Na Band, bora!

0: Ainda Não Me Chame de Luanzinho.
1: Ela me chamava.
0: Assim o papai apaixona. Vou mandar um beijinho pra Marcinha. Márcia, meu amor, beijo pra você. Marcinha tava aqui mais cedo, cheirosa. Menina, cheirosa. Beijo pra você, Márcia. Tá lá ouvindo a gente na programação da Band. Um abraço aos amigos da Doce Mel. Valeu. É, rapaz, tem gente que acredita que o amor merece uma segunda chance. Outros dizem que se terminou uma vez, é porque existe um motivo. De qual time você é? Você acredita nisso? Na segunda chance? Conta pra gente no nosso WhatsApp da Band. Paty, meu amor, pra Patrícia, um beijo pra você. Obrigado pela audiência. O pessoal do bairro de Castelo Branco tá aqui ouvindo a gente. Ela mandou um áudio. E aí mandou um monte de emojis assim. E daqui a pouquinho a gente vai ouvir seu áudio, tá? Porque agora, Patrícia, já tá aqui na fila o seu áudio. Eu vou pro intervalo, é rapidinho, viu? E volto já já. Com a sua participação, você que tá mandando mensagem, você que tá aí ansioso ou ansiosa pro seu áudio, né? E pro ar, daqui a pouquinho eu já coloco aqui, você manda o seu áudio no nosso WhatsApp. Lembrando que tá valendo pra você R$300, tá? Aí é 719-9947-6363. A gente tá perguntando hoje se você já voltou com ex, se você acredita nessa coisa de segunda chance. Conta pra gente no nosso WhatsApp se você acha que isso não dá certo. Conta se você já tem uma experiência com isso também lá em nosso WhatsApp. Combinadinho, combinadinho? Ah, o pessoal que tá mandando mensagem lá no Instagram, né? Tá lá postando, né? Um vídeo ouvindo a rádio. E tá marcando lá a Band FM, marcando Luan Dias. Eu tô repostando todo mundo, tá? E colocando também no nosso WhatsApp. Um beijo pra vocês. Daqui a pouquinho eu volto na Band FM com a sua participação. Não sai daí, não!
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7: Vem comigo porque tem trânsito difícil pela Avenida São Cristóvão e agora afeta até mesmo a saída da Avenida Paralela, altura do Parque de Exposições. Se você vem da Boca do Rio, Imbuí, vai até Lauro de Freitas, muito melhor desviar pela Orla. Depois você pega a Alameda Dilson Jataí para voltar para a Avenida Caribe, é um trajeto um pouco mais fácil. 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Cleiton Rocha para a Band FM, a sua.
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13: Estamos de volta aqui na Band FM, agora 3h36. Esse é o nosso programa. Tamo junto comigo, Luan Dias, nessa segunda-feira. 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
13: 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É, daqui a pouquinho a sua participação. E aí, já voltou com o ex? Deu certo? Conta pra gente a sua experiência. E você que voltou e deu certo? Conta pra gente também aí no nosso WhatsApp. 719-9947-6363. Bora, tamo junto.

0: 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Beleza? Ó, já voltou com o ex? Você acha que essa história de voltar com o ex dá certo? Ou você acha que é coisa do passado? Conta pra gente aí no nosso WhatsApp agora, tá? 719-9947-6363, tá bom? Manda aí. Você que já voltou com o ex e hoje tá feliz aí, conta pra gente também, tá? E você que resolveu dar aquela segunda chance e percebeu que nada tinha mudado também, conta a sua experiência, né? E o que te fez te perceber, né, que era melhor seguir em frente? Quando você caiu na real, disse assim, rapaz, esse negócio não dá certo. Boa tarde!
1: Boa tarde, Luanzito. Boa. Tudo bem? Tudo aqui é Cláudia, do São Lázaro. Luanzito, manda um beijo pra mim que hoje...
0: Peraí, calma, que tá, seu áudio tá acelerado aqui, sua linda, né?
1: Tudo bem?
0: Tudo bem,
1: aqui
0: bom.
1: É Cláudia.
0: Oi, Claudinha,
1: de São Lázaro. Luanzito, manda um beijo pra mim que hoje é meu aniversário.
0: Hoje é seu aniversário?
1: Manda um beijo pra mim no ar e parabéns.
0: Ah, Claudinha, um beijo, meu amor. Parabéns, um feliz aniversário pra você. Que Deus te proporcione, assim, muitas alegrias, viu? Muita paz, muita saúde, viu? E um beijo pra você, sua linda. Agora conte, venha.
1: Vou ficar aqui no aguardo, viu? Só ouvindo. Só ouvindo a Band.
0: Ah, bom,
1: falar
0: bom.
1: Meu nome. Sobre a enquete de hoje, Luanzito.
0: Sim.
1: Eu não sou mulher de voltar e ter recaída, não. Acabou, acabou. Pra mim já era.
0: Acabou,
1: mas já
0: acabou.
1: Presenciei amigas minhas.
0: Sim.
1: Dando segunda chance pra ex-marido. Quando elas voltava pior. Aí eu falava pra elas, tá vendo? Eu avisei a vocês que não ia dar certo.
0: Eu te disse.
1: Vocês ficam dando chance, chance, chance, nada de melhoras, tá vendo, amiga? As coisas só fez piorar. Então, por eu ficar vendo isso das minhas amigas, eu dizia, no dia que meu relacionamento acabar,
0: já
1: eu
0: era.
1: Vou querer voltar mais. E foi dito e certo. Não tem recaída, não tem volta. Acabou, já era. Pisou na bola, dançou. Entendeu? Beijo.
0: Beijo, meu amor.
1: Eu tô na Band.
0: Parabéns. Deus abençoe você. Um feliz aniversário. É, menina. Tá vendo? Pra Claudinha não tem. Claudinha não existe marcha ré. Foguete não dá ré, né, Claudinha? Um beijo pra você. Obrigado. Boa tarde.
2: Boa tarde, Luan. Quem fala é Márcia de São Sebastião do Passé.
0: Tudo bem, meu amor?
2: Figurinha repetida não enche álcool. Eu fui casada há 34 anos.
0: Sim.
2: Sou mãe de 6 filhos. Meu filho caçula tem 21 anos. Meu mais velho tem 33. E voltar pro ex nunca, nunca, de jeito, maneira nenhuma. Figurinha repetida não enche álbum, não. E mesmo se eu fosse querer dar uma chance para o pai dos meus filhos, meus filhos nunca aceitariam isso, porque foi muito tempo de sofrimento e traições. Então, voltar para o ex, nem pensar.
0: Beijo, meu amor. Obrigado pela participação. É, rapaz. Quero ver quem vai ser do time que defende dar segunda chance pro amor. Será que não tem ninguém aí que dá segunda chance pro amor? Tem ninguém.
3: Sem gostar de quem gostar.
0: Tantinho, Daniel, aumenta o volume. Bora.

Cidade FM. 3h51 agora, faltando 9 minutos para as 4. Vou para o intervalo e volto já já com a sua participação aqui na Band. Combinado? Não sai daí não. Lembrando que hoje está valendo para você 300 reais. 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
1: Vamos lá, estamos de volta aqui na Band FM, por aqui Luan Dias, junto com você e a sua participação, né? Você mandando aí através do nosso WhatsApp, o nosso tema de hoje que tá maravilhoso, tá bombando aqui no WhatsApp, bora! Gente que voltando com esse que não dá certo, gente que votou e deu certo, tem uma galera mandando aí. 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Lembrando que tem hoje R$300 pra você saindo daqui a pouco. Eu vou ligar pra você e não diga alô, hein? Aumenta o volume do seu rádio, Luan Santana.

0: FM, Fred e Fabrício. Te amar é meu talento. É, bom demais. Agora 4 em 1. Lembrando que daqui a pouco tem pra você trezentão, 300 reais aqui da Band FM. Rapaz, hoje estamos trazendo um tema aqui por conta dessa semana, né? Uma semana a mais. Virou a semana agora, porque dia 12 é dia dos namorados. E nós estamos tocando num assunto aí que divide muito, né? Opiniões. Tem gente que diz que ex é igual livro, né? Ou a história sempre é a mesma, tá? Mas tem muita gente aí que voltou com ex, né? Casou, né? Teve filhos, vive feliz. Tem outros que já defendem essa coisa que acha que segunda chance se dá sim, tá? Tem gente que acredita nisso. Tem gente que acredita. Não sou eu, Luan Dias, que estou falando. Tem muita gente aí que acredita, tá? Então manda pro nosso WhatsApp aí se você acha que voltar com ex dá certo ou não. Conta pra gente através do 719-9947-6363. Bora de participação no nosso WhatsApp? Boa tarde!
1: Fala, Luanzito! Boa tarde, é tudo paz, tranquilo, Fabrício na área.
0: Tudo bom, Fabrício?
1: Deus abençoe nossa semana.
0: Amém,
1: saúde,
0: meu.
1: Paz e proteção a todos. Luan,
0: Oi.
1: Já eu penso diferente, tá? Vivi um relacionamento de 8 anos, tá? Com uma pessoa e tal. E ela teve que morar no interior. E aí tivemos que nos separar, né? Porque ficaria muito cansativo e tal. E não, relacionamento à distância é complicado.
0: Longe um do outro,
1: e,
0: né?
1: Mas, sabe o que ligou? Aquela coisa de estar se falando. Sempre, ela tem residência aqui também, em Salvador. Sempre quando ela pode, quando ela vem.
0: Ai, ai,
1: a
0: ai.
1: Gente se vê, a gente faz aquele flashback gostoso.
0: Fabrício, Fabrício.
1: Nesse tipo de situação é diferente, entendeu? Porque foi um motivo de distância e tal, de desgaste.
0: Sim.
1: Mas por outro motivo, eu acho não legal, né? Quando já tá cansado, briga, aí beleza. Mas nesse meu caso aí, tô de boa, vamos viver aí a vida, porque ela é única e a gente tem que, quando a gente gosta, a gente tem que aproveitar os momentos dele, entendeu? Então é isso. Tamo junto, meu parceiro.
0: Valeu,
1: coloca no sorteio aí, velho.
0: Valeu.
1: Um abraço.
0: Um abraço, boa sorte. Fabrício. Monte esse negócio certo, rapaz. Um abraço, irmão. Tamo junto.
2: Oi, boa Luan, tarde. Boa tarde. Aqui
0: tudo
2: é Mari.
0: Bem? Fala, Mari.
2: Da Band FM.
0: E
2: sobre
0: aí?
2: A sua enquete. É complicado, né? Tem pessoas que aceitam voltar novamente, outros não. Dão basta, final. Eu, por sua vez, tive uma experiência com uma pessoa, um namorado muito ciumento, não podia me arrumar, não podia fazer compra, não podia telefonar pra ninguém. Sempre... ele com desconfiômetro, né? Por trás. E ali foi saturando, até um belo dia eu desconfiar, né? Daquele ciúme todo que ele estava me traindo. Aí quando eu resolvi terminar, quando eu realmente tive provas, né? E constatei a traição, eu dei um basta e me saí do relacionamento. E logo então essa pessoa, a mesma pessoa, ligou pro meu trabalho pedindo para nos encontrarmos e convidou para um jantar. Eu disse que não, porque a partir do momento que o relacionamento acaba, para mim não tem uma segunda chance. Então eu sou uma pessoa muito decidida no relacionamento. Eu acho que quem gosta não trai, tá?
0: Verdade.
2: Essa é a minha opinião.
0: Isso é verdade.
2: Um beijo pra vocês.
0: Beijo.
2: Tudo de bom aí.
0: Valeu.
2: Ouvintes
0: tudo
2: da Band.
0: Tudo de bom é tudo de Band. Tem uma frase, né, Mari, que eu ouvi essa frase uma vez e pode ser uma verdade. É, não sei se você que tá ouvindo aí concorda, né? Não volte para o mesmo lugar esperando encontrar uma pessoa diferente, se ninguém mudou, tá? Você concorda com isso ou não? Ah, agora tem outras pessoas, é claro, que tiveram experiências, né? De que realmente se arrependeram, né? De algumas atitudes, né? Que tiveram quando estavam ali juntas. E quando voltou, foi algo totalmente diferente, né? Parece até uma outra pessoa. Conta pra gente no nosso WhatsApp. Ó, antes de tocar mais uma música aqui, você responde aí no nosso WhatsApp. A Empório Velame, junto com a Band FM, vai deixar aí o seu Dia dos Namorados muito mais especial, viu, minha gente? 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Uma ótima semana pra você. Que sua semana seja, assim, abençoada, sabe? Uma semana cheia de alegrias, de muita paz, de muito amor. É dia de recomeçar, segunda-feira, né? Dia de recomeçar, de mais uma chance, todos os dias nas nossas vidas. Levanta a cabeça e segue em frente. Tamo junto.

0: Tarde FM, 4h16, agora Sueto, Buses e Tarôs. Vou pro intervalo e a gente volta já já com o nosso Tão Junto. Não sai daí não.
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2: Estamos de volta aqui na Band FM, agora 4h20. Aumenta o volume do seu rádio por aqui, Luan Dias. Lembrando que tá valendo para você R$300 daqui a pouco. A sua rádio do seu jeito, Marília Mendonça. Parece namoro. Aumenta o volume do seu rádio. Você tá na melhor.

0: Tarde FM, agora 4h25. É, rapaz. Tem ex-relacionamento que. Tem relacionamento, né? Que vive à base de brigas. E quando termina, os dois não vivem longe um do outro. Aí é aquele negócio, né? Aquela história, né? É vai e volta o tempo todo. Tem aquela história, né? Quando tá junto tem briga. Quando tá longe é saudade. É isso, exatamente isso, né? Conta pra gente aí no nosso WhatsApp. Você acha que esse negócio de voltar com ex dá certo? Conta aí através do 719-9947. Não é. É 719-9947-6363, tá? Manda aí no nosso WhatsApp agora. Conta a sua história. Se você já voltou um relacionamento e deu certo esse relacionamento, ou se você voltou e não deu certo, se você acredita nessa coisa de segunda chance também, manda aí agora, lembrando que tá valendo pra você R$300. Vamos de participação, boa tarde.
1: Boa tarde, bom dia. Boa, aqui tudo... é a Antônia de Santo Amaro.
0: Oi,
1: da
0: dona Antônia.
1: Sobre a sua enquete.
0: Tudo bem?
1: Não, sempre fui traída pelos meus ex.
0: Sim.
1: Mas depois eles queriam que voltassem, que eu desse uma segunda chance, mas não tem segunda chance, não. Se ex fosse bom, Deus não mandaria amar o próximo, né? Então,
0: boa.
1: Não dou chance a ex nenhum.
0: Boa, boa, boa, boa. Beijo, meu amor. Obrigado aí pela sua participação aqui na Band FM. Boa tarde.
2: Boa tarde, Lu. Reginaldo de Castelo Branco. Olha, eu não dou segunda chance, não. Por quê? Voltar com ex é sofrer duas vezes e por isso o nome é ex, porque
0: sim,
2: não tem volta. Acabou, acabou.
0: Acabou, é acabou. Beijo, meu amor.
2: Beijo, seu lindo.
0: Obrigado, minha linda, pela sua participação. Boa tarde.
3: Boa tarde, Luan.
0: Boa,
3: boa tarde, Matheus. Meu nome é Célia aqui do São Cristóvão.
0: Oi, Celinha.
3: Sobre a enquete, olha, pra voltar pro ex, eu não volto não, viu? Já tive o livramento de terminar, Deus me deu livramento, porque não ia dar certo. Então, ex é passado, não volto mais não. É tudo de bom,
0: é tudo de band. Beijo, meu amor, obrigado pela sua participação. Agora 4h28, você está na melhor, é a Band FM. Daqui a pouco tem R$300 pra você, hein? Bora fazer o juramento do dedinho? Aqui a gente não separa não, tá? A gente fica junto da Band FM.

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1: Vou pro intervalo e volto já já, viu? Com o nosso programa Tamo Junto, lembrando que tá valendo pra você hoje R$300 e você pode ser o grande ganhador, ganhadora dessa super, super, super promo. Não sai daí não.
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1: Vamos lá, fique esperto porque uma obra ali pela Avenida São Cristóvão tem travado o trânsito para quem vai no sentido estrada do aeroporto e afeta inclusive a saída da Avenida Paralela. Já chegando até o bairro da Paz, evite mais de 15 minutos de atraso. Se vai do Imbuí até o aeroporto, desvie pela Orla e só volte para a Avenida Caribé através da Alameda Dilson Jataí, passando por Estela Mares. 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Letícia Rocha para a Band FM, a sua rádio do seu jeito.
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9: Estamos de volta aqui na Band FM, agora 4:37, aumenta o volume do seu rádio. Por aqui, Luan Dias, chegando junto com você, o nosso programa. Tamo junto, aumenta o volume do seu rádio. Aê! A sua rádio do seu.

0: Band FM. Bora! 4h45, agora 15 para as 5.
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0: Daqui a pouco tem Band de Olho na Bahia. Daqui a pouquinho aqui no 104.3. Também amo. O nosso Band Cidade. Informação para você. Tem entrevista, muita alegria. E já estamos nesse clima, né? Clima de São Ju, São João. Clima de sexta-feira agora, dia dos namorados. Uma programação perfeita pra você, ouvinte da Band FM. Boa tarde!
2: Boa tarde, Luan, tudo bem?
0: Tudo bem, meu graças a Deus.
2: Eu resolvi dar uma segunda chance ao meu ex.
0: Oi, Rose. Como é que foi?
2: Namoramos 5 anos, só que era um relacionamento... Brigávamos demais. Ele era muito ciumento. Então eu resolvi terminar o namoro. E nesse término do namoro, ele foi embora para São Paulo. Passou 3 anos em São Paulo. Resolveu voltar para cá de novo, me procurou. E resolvi dar essa segunda chance para ele. E estamos muito felizes. Mais felizes que antes. E eu gostaria muito de ganhar esses R$300. Para fazer um jantar muito especial de dos namorados, tá?
0: Beijo. Beijo, Rose. Obrigado, viu? Você tá vendo aí a história de Rose? Ah, ela estava junta, né? Ela tinha um relacionamento que não dava muito certo, os dois juntos. Ele foi pra São Paulo, separaram. Quando voltou, agora tiveram uma segunda chance e estão felizes juntos. Tá vendo? Tá vendo você que tá aí mandando mensagem dizendo que não dá certo? Pra Rose deu, viu? Boa tarde.
3: Boa tarde, Luan.
0: Oi. Tudo
3: é Railda de Campinas, de Pirajá.
0: Ai, ai.
3: Voltar pra ex? Nunca. Nunca voltei. Terminou, terminou. O negócio terminou, de ex, quem vive de ex é passado.
0: Oi,
3: tô na
0: Band
3: FM.
0: Ô, Rai, deixa eu falar uma coisa a você. Você recentemente voltou pro ex-radialista, viu? Porque você tinha sumido, né? Nunca mais mandou mensagem. Aí agora... Você que me ouvia, né, em outros lugares por aí, eu nunca mais vi Railda, rapaz. Agora eu tô vendo Railda aqui, então tá vendo que deu certo? Tá dando certo o relacionamento aqui agora? Beijo pra você, meu amor, obrigado pela participação aqui na Band FM, boa tarde.
3: Boa tarde, Flanzito.
0: Tudo bom?
3: Flanzito, nunca voltei, não. Pra ex, que ex é ex? Pra que voltar? Se é ex. Dona Band, Maria da Cidade Nova.
0: Beijo, Mari. Obrigado. Ó, vou de música, tá? E quando eu voltar, já ligo pra você valendo R$300 da Band.
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0: Limão com mel, toma conta de mim. Rapaz, uma coisa é certa, viu? Ouvir essas histórias aqui do nosso WhatsApp mostra, viu? Que nem sempre o coração segue o que a gente quer, né? Coração teimoso danado. Vocês contam cada história aqui no nosso WhatsApp. Vou te dizer, viu, Arlete? Um beijo pra você, meu amor. Obrigado pela participação. Daqui a pouco tem aí R$300. Se liga. Não diga alô. Aumenta o volume.

0: Band FM, 6 minutos agora para as 5. Henrique e Juliano, seja ex. Rapaz, uma coisa é certa, viu? Quase todo mundo tem uma história aí de ex pra contar. E aí? Menino, ó, deixa eu ligar, viu? Deixa eu ligar. Obrigado a você pela sua audiência, pela sua participação. Dani, meu amor, pessoal aí do Bairro da Paz, obrigado pela audiência. Alô, Átila, um abraço. Alô, Fábio, tamo junto, obrigado, meu irmão. Alô, Afrânio, estamos juntos. Jeane, alô, Gê, beijo. Mari, meu amor, obrigado pela audiência também. Deixa eu mandar um abração aí pro Marcelo. Alô, Marcelão, tamo junto, obrigado pela audiência. Lindinalva. É, J. Pedro, né, de Camaçari também tá aqui com a gente. Deixa eu mandar um abraço pra esse parceirão, André de Souza, do bairro de Valéria, também sempre sintonizado com a gente aqui na Band FM. Bora saber, vou ligar, não diga alô, hein. Atenção, hein. São 3 toques, primeiro toque já foi. Segundo toque.
1: Eu tô na Band FM.
0: Aê!
1: Ganhou! Ai, meu pai, meu Deus! Que sorte! Ai, meu Deus!
0: Oh, meu amor! Ai, meu Deus! Olha a felicidade dela! Eu vou chamar até Matheus pra falar. Vem cá, Teu! Vou chamar até Matheus Borges. Vem cá, Teu!
2: Mulher não infarte!
0: Carine!
2: Segura o coração!
0: Carine, mulher!
2: Calma, mulher, respire. Ai, meu
0: Deus. Cara, deixa eu falar com você rapidinho aqui, porque a gente tem que ir embora.
2: Respire.
0: Tome um copinho de água. Peço quem tá com você aí agora? Quem tá com você?
1: Eu tô no trabalho. Tá
0: no trabalho, imagine. Se tivesse em casa, meu Deus. Peça um copo de água aí, viu, Kari?
1: O menino que eu tô tomando conta aqui chega tomando um susto pra não gritar. Meu Deus do céu.
0: Ó, você ganhou, Kari, R$300.
1: Você água.
0: Vai fazer o que com esse dinheirão aí?
1: Ah, eu vou ajudar minha. Eu sei que é pouco, mas vou ajudar minha mãe. Tipo assim, já tá devendo a conta de água.
0: Sim.
1: 2 contas de água.
0: Ah, e vem cá, você viu a nossa conversa de hoje? Você gostou da nossa conversa de hoje?
1: Ah, eu adorei.
0: Você viu que teve gente que votou com o ex e deu certo, viu? Mas eu vi que você mandou um áudio dizendo que votou com o seu ex. Conte aí a sua história aí que você contou. Eu acho que não deu tempo de ir pro ar a sua história. Conta aí, Kari.
1: Porque assim, ó. Ah. Eu terminei com o meu namorado, né?
0: Ah.
1: Aí quando ficou assim uns 3 meses. Aí só que eu gostava dele ainda, né? Tinha aquele ressentimento ainda. Aí eu botei com ele.
0: Ah.
1: Mas só que nunca é a mesma coisa. É como se fosse um carro com defeito. Sempre tem defeito.
0: Sim. Né? Sim. O erro é o mesmo, né?
1: Aí é isso.
0: O erro mesmo.
1: Continua o mesmo. Ah. E só que a gente quer persistir nesse erro. Só que não deu certo mais, aí não tô mais com ele. Graças a Deus, eu tô com outro.
0: Carinho, um beijo, viu? Eu tô aqui com o Teu Borges mandando um beijo pra você também.
2: Um beijo, linda.
1: Obrigada.
0: Tô na Fiatave, hein? Obrigada. Até amanhã. Beijo. Mande seus dados no WhatsApp.
2: Beijo, meu amor.
1: Vou mandar agora. Tchau, beijo.
2: A Band é isso.
0: Deus, você chegou no finalzinho aqui, mas pra gente se despedir também. Daqui a pouco tem Band de Olho na Bahia,
2: Band,
0: né?
2: Band de Olho na Bahia com muito forró. Vai ter Colher de Pau, minha gente.
0: Afim Maria, o forrozinho. Eita, um friozinho, hein, Teu?
2: Coisa boa.
0: Maravilha.
2: São João batendo na porta. É isso, até daqui a pouco.
0: Hein? Amanhã a gente tá de volta com o nosso programa Tamo Junto aqui da Band FM. Não sai daí não. Valeu, Teu.
2: Tchau, Lu.
0: Vem aí Emerson José, Matheus Borges e o Band de Olho na Bahia. E logo depois o Band Cidade.
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7: Vem comigo, tem trânsito lento já pela BR-324, altura da Jaqueira do Carneiro, até o acesso para o Porto Pirajá. Isso para quem vai no sentido interior. Nesse caso, para você que está saindo do Guatemala.

0: Caminho das Árvores vai até Cajacite, não perca tempo, desvie pela Avenida Paralela. 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Letícia Rocha para a Band FM, a sua rádio.
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0: Euclides da Cunha, muito bem-vindo ao Band de Olho da Bahia nessa semana, segunda-feira. Excelente semana para você, excelente início aí dessa semana. Vamos lá para cima agora aqui com muita informação, muita notícia. Emerson José, muito boa tarde.
1: Boa tarde, Matheus. Boa tarde, ouvintes. Um abraço a todos aqui de Salvador, região metropolitana, a turma de Feira de Santana e região, Alagoinhas e toda aquela região maravilhosa também. Alô, Euclides da Cunha, uma semana aí abençoada para todos os nossos ouvintes e obrigado pela audiência.
0: Aqui você sabe, você pode participar com a gente pelo WhatsApp da nosso, é o 71999476363. Você mande sua mensagem, de onde você fala, qual o bairro que você mora, a cidade que você mora, tá? Conte pra gente, a gente quer ouvir você aqui no Band de Olho na Bahia. Inclusive, olha, hoje, daqui a pouco, minha gente, vai ter forró, tá? A banda Colher de Pau aqui na Band FM, no Band de Olho na Bahia. Ó, vamos de notícia logo, né? Aproveitar que você já tá acompanhando a gente. Notícia direto da nossa Bahia. Teve um jovem de 26 anos que trabalhava como entregador de pizza que morreu após uma batida. Isso aconteceu nesse fim de semana, foi em Porto Seguro, destino turístico do extremo sul da nossa Bahia. Segundo a Polícia Militar, Paulo Henrique Xavier Santos passava pelo anel viário quando um motorista tentou fazer uma ultrapassagem e acabou provocando o acidente. Além da motocicleta pilotada pela vítima, três carros se envolveram na colisão. O serviço de atendimento móvel, o SAMU, chegou a ser acionado, mas o entregador não resistiu e teve o óbito confirmado ainda no local. O corpo de Paulo Henrique foi levado para um instituto médico legal da cidade de Porto Seguro. Não foram ainda divulgadas informações sobre o sepultamento dele depois da batida. Segundo a Polícia Militar, o motorista que teria causado o acidente fugiu do local. Não há detalhes também ainda sobre a identidade do suspeito. O caso está sendo investigado pela Polícia Civil, pela Delegacia de Porto Seguro, onde segue ainda sendo apurado, inclusive também tentando localizar a identificação desse motorista. O motorista, né, que acabou batendo na moto desse jovem e acabou cometendo, né, esse homicídio no trânsito. A gente está também acompanhando essas informações e seguindo aqui junto com a Polícia Militar.
1: E o Ministério da Saúde determinou a suspensão da aplicação da vacina contra a dengue desenvolvida pelo Instituto Butantan em todo o país a partir de hoje, viu? A decisão ocorreu após o registro de duas mortes consideradas suspeitas e que estão sob investigação das autoridades sanitárias. O anúncio foi realizado durante uma coletiva de imprensa promovida pelo governo federal nesta segunda-feira, com a participação de representantes da Anvisa e da direção do Instituto Butantan. De acordo com o Ministério da Saúde, cerca de 500 mil doses do imunizante já foram aplicadas desde o início da campanha.
0: Olha, teve um homem que teve, minha gente, a perna parcialmente esmagada depois de ser prensada por um caminhão. Isso aconteceu em Feira de Santana, nas proximidades do abastecimento ali de Jaguaquara. Aliás, em Feira de Santana não. Aconteceu em uma feira em Jaguaquara. Jaguaquara fica no sudoeste aqui da nossa Bahia. A vítima ainda segue internada. Esse homem teve uma das pernas, né, esmagadas. O acidente, segundo a polícia, aconteceu em uma feira que funcionava em um galpão nas proximidades da central de abastecimento do município. E ainda, segundo a polícia, testemunhas contaram que o motorista fazia um reparo na cabine quando o caminhão ficou desgovernado e acabou invadindo o imóvel. Imagens feitas logo após o acidente, dá pra ver inclusive que o veículo passou muito próximo da parede do galpão, arrastando o que estava na frente. Também dá pra ver pessoas tentando socorrer a vítima, mas infelizmente esse homem teve a perna amputada, né? O homem, que não teve o nome divulgado, foi levado para o Hospital Municipal pelas testemunhas. Em seguida, ele foi transferido para o Hospital Geral Prado Valadares, em Jequié, na mesma região. O estado de saúde dele não foi informado. Também não há detalhes ainda sobre o que provocou o acidente. O caso segue sendo apurado pelas autoridades.
1: O presidente do Supremo Tribunal Federal, o STF, né, o Supremo Tribunal Federal, STF, presidente Edson Fachin, programou como destaque da pauta de julgamento no plenário na próxima quarta, dia 10, a discussão de embargos de declaração à decisão da corte sobre o marco civil da internet. Aquele mesmo marco civil que está aí há anos rodando, né? Mas agora, no período pré-eleitoral, evidentemente que isso iria aparecer, né, gente? Os recursos contestam o julgamento que considerou parcialmente inconstitucional a regra do artigo 19 do marco civil sobre a responsabilidade das plataformas na retirada de conteúdos de terceiros que representem crimes ou atos ilícitos. A Associação Brasileira de Provedores de Internet e Telecomunicações, a ABRINT, pede ao Supremo que declare a validade de trecho do Marco Civil para garantir que dados de registro de conexão só possam ser acessados mediante decisão judicial. Na ação declaratória de constitucionalidade, a ABRINT discute o parágrafo 1º do artigo 10 da lei, que prevê que dados de registro de conexão, como o IP, informação utilizada para identificar usuários, só podem ser disponibilizados mediante ordem judicial. A ABRINT pede ao STF que reconheça a constitucionalidade da exigência da ordem judicial para acesso a dados de registro do usuário, garantindo assim o direito à intimidade, à vida privada e ao sigilo das comunicações e à proteção aos dados pessoais. Basicamente é o que eu venho falando aqui já há meses, né? Nós estamos há pouco tempo das eleições e o governo federal quer e tem apoio para isso no Poder Judiciário, no STF, é limitar qualquer tipo de comentário e declarações nas redes sociais. E a retirada, eu já disse isso aqui, volto a dizer, será imediata, sem ordem judicial, sem julgamento. Ou seja, você aí que tem um Instagram, você aí que tem um Twitter, né, que agora é o X, você que tem um Facebook, você que tem um YouTube, se você fizer algum comentário lá e alguém achar que esse comentário é nocivo àquela pessoa, seja um comentário político, seja um comentário esportivo, o seu post terá que ser retirado na mesma hora pelas plataformas, porque a multa é de milhões de reais. Isso não passa, evidentemente, de censura. Uma coisa é você combater o crime cibernético, o crime na internet. Outra coisa é você já pré-censurar o que uma pessoa pode falar ou não nas redes sociais. Por exemplo, você pode, uma hora dessa, chegar no seu Instagram, só estou dizendo que isso pode acontecer, já aconteceu, né? E dizer que o seu vizinho está tocando bateria todo dia, 2, 3 horas, 4 da manhã, que você não aguenta mais. Seu vizinho vai entrar com uma ação não, seu vizinho vai dizer lá onde você colocou, vamos lá no Instagram e dizer, ó, isso aí é fake news, e em 2 horas terá que ser retirado. É a censura que só vai piorar, viu, gente? Mas ainda tem essa gotinha d'água aí na quarta-feira.
0: Vamos lá, Band de Olho na Bahia. Vamos a Alagoinhas, Emerson José, conversar com Alissa Magalhães. Alissa já traz informação direto de Alagoinhas. Alissa, que faz parte da Band FM também de Alagoinhas. Logo, logo a gente vai para Feira de Santana conversar com o João Guilherme, mas antes vamos para Alagoinhas. Alô, Alissa, boa tarde.
2: Olá, uma ótima tarde para a nossa bancada do Band de Olho na Bahia. Boa tarde para os nossos ouvintes da Band FM. Falo aqui diretamente de Alagoinhas. A Polícia Militar da Bahia informou que guarnições do 4º Batalhão da Polícia Militar prenderam um homem flagrante após denúncia de violência doméstica e forte resistência à abordagem policial. Aconteceu no bairro Mangalô, aqui em Alagoinhas. Os militares foram acionados via SICOM para atender a ocorrência na rua Gilberto Freire. E ao perceber a presença policial, o homem tentou fugir, mas foi alcançado. Ele resistiu agressivamente à prisão, entrou em luta corporal com os policiais. Diante do cenário de hostilidade, foi necessário o uso progressivo de força para contê-lo. Diante dos fatos, o autor recebeu voz de prisão e foi apresentado, juntamente com a vítima e o material apreendido, à Delegacia Territorial de Alagoinhas, onde foi lavrado o auto de prisão em flagrante. E ainda um outro caso relacionado à violência aqui na cidade, um traficante de alta periculosidade, identificado como Davidson Daniel Silva Passos, conhecido pelo vulgo Dan, morreu após trocar tiros com equipes da Rondesp Litoral Norte, no conjunto Urupiária, na rua Ducatu, aqui em Alagoinhas. De acordo com informações policiais, as guarnições realizavam patrulhamento tático com foco no combate aos crimes violentos letais intencionais quando localizaram um criminoso que possuía mandado de prisão em aberto. Ao perceber a aproximação dos policiais, ele tentou fugir e efetuou disparos contra as equipes que reagiram à agressão. Após o confronto, o traficante foi socorrido para uma unidade hospitalar, mas não resistiu aos ferimentos. Com ele, os policiais apreenderam uma arma de fogo. Dan era considerado um dos criminosos mais violentos da região. Segundo informações policiais, ele é apontado como autor de uma decapitação de um homem no município de Rio Real, crime que ganhou repercussão devido à extrema brutalidade. A gente, claro, vai continuar acompanhando esses dois casos. Alice Magalhães para o Band de Olho na Bahia. Eu volto com vocês no estúdio.
0: Valeu, Alissa, muito obrigado, viu? Você de Alagoinhas, participe aqui com a gente também, através do 719-9947-6363. Aqui você pode falar como é que tá a sua cidade, conte pra gente, a gente quer te ouvir aqui no Band de Olho na Bahia. É exatamente isso. Daqui a pouco tem forró, hein, Emerson José? Forró.
1: De pau daqui a pouco na Band FM.
0: Fala em forró, minha gente, ó, a tradição, a dança, as cores, identidade cultural nordestina vai abrilhantar ainda mais o Campeonato Estadual de Quadrilhas Juninas da Bahia. Alô, minha Bahia, pois é, vai ser em Salvador, na Praça da Revolução. É um campeonato grande, envolve várias cidades do nosso estado. O evento vai reunir 60 quadrilhas juninas de diversas regiões da Bahia em uma grande celebração à cultura popular. Vão ter apresentações diárias das 10 da manhã até as 9 horas da noite. Esse campeonato tem o objetivo de fortalecer e também valorizar as quadrilhas juninas, reconhecidas como importantes manifestações da cultura nordestina e também patrimônio cultural brasileiro. Além da competição, o evento promove o intercâmbio cultural entre grupos, incentiva a preservação das tradições juninas, movimenta a economia criativa ligada aos festejos juninos. A competição, para a gente entender, vai ser dividida em três grupos, que já foram definidos de acordo com o desempenho das quadrilhas nos campeonatos anteriores. Aí, entre quarta e sexta-feira, essa quarta-feira agora e sexta também nessa semana, 39 quadrilhas juninas disputarão as melhores colocações da categoria. Ao final das apresentações serão divulgadas as 5 primeiras colocadas e a campeã e a vice-campeã e a terceira colocada vão garantir acesso ao grupo semi-especial em 2027. No sábado, dia 13, vai ser a vez das 10 quadrilhas do grupo semi-especial entrarem em cena. Aí, depois da apuração, as 5 melhores classificadas serão anunciadas e aí a campeã e a vice-campeã vão conquistar a vaga no grupo especial de 2027. Encerrando a programação só no domingo, as 10 principais quadrilhas juninas vão disputar o título estadual aí pra gente descobrir quem vai ser a campeã. A campeã da Bahia vai representar o estado no concurso nacional de quadrilhas juninas e também no festival regional que vai acontecer em todo o Nordeste. Já a vice-campeã vai ser representante baiana no concurso regional do Nordeste, reconhecido como o Nordestão. Em todas as categorias, as duas últimas colocadas vão cair para o grupo anterior. A quadrilha junina, a gente sabe que é uma das mais importantes expressões culturais do Nordeste brasileiro, com coreografias elaboradas, figurinos temáticos, enredos, né, que conversam aí com a realidade social e também manifestações artísticas que unem dança, teatro, música e grupos que movimentam milhares de pessoas todos os anos e mantém, claro, viva uma tradição transmitida entre gerações. É muito lindo ver as quadrilhas se apresentando durante o mês de junho. Boa sorte aí para todas as concorrentes. 60 quadrilhas concorrendo aí à melhor da Bahia, que pode se tornar a melhor do Nordeste. Parabéns, viu, para todos os envolvidos na quadrilha.
1: Essas quadrilhas a gente gosta, né? Outro tipo de quadrilha não.
0: Pois é, né?
1: Outro tipo de quadrilha não. As tentativas de fraude relacionadas, falando nisso, né, ao futebol e à Copa do Mundo avançaram de forma significativa no ciclo que antecede o Mundial 2026. Lembrando que a Copa do Mundo começa na quinta-feira, gente. Às 16 horas tem a primeira partida lá no México, com México e África do Sul. Levantamento da NordVPN, provedor de serviços de rede privada virtual, aponta que 34% dos brasileiros que utilizam a internet relataram contato com golpes ligados ao tema 2024 e 2025. O número representa quase o dobro dos 19% registrados antes da Copa de 2022. O aumento ocorre em um cenário de maior sofisticação dos ataques digitais, impulsionado principalmente pelo uso de inteligência artificial generativa, que reduziu drasticamente o tempo necessário para a criação de golpes e páginas falsas. Nos últimos 3 meses, as reclamações no Procon de São Paulo, por exemplo, relacionadas à Copa do Mundo, multiplicaram por 8. Atenção para os ataques, tá? 34% dos internautas tiveram contato com golpes ligados ao futebol. 19% relataram situações semelhantes no ciclo da Copa de 2022. 238 reclamações foram registradas pelo Procon São Paulo. Eu até publiquei essa nota hoje pela manhã, e um amigo meu que mora nos Estados Unidos, quero mandar um grande abraço para ele, meu querido Jorge Guimarães, ele disse que lá o pau tá comendo com a pirataria também, viu? Não é só aqui no Brasil, não. E isso me surpreendeu. E eu me lembro também que faz umas 4 semanas eu trouxe aqui a notícia de dezenas de milhares de figurinhas do álbum, né, da Copa, e também centenas de álbuns que foram apreendidos em São Paulo, tudo falso. É um negócio impressionante.
0: Vamos lá, seguindo aqui agora com informação direto de Feira de Santana, nossa princesinha do sertão. Alô, João Guilherme, bem-vindo aqui à Band FM. Vamos lá, então, com informação. João Guilherme traz notícia da Câmara de Vereadores, que aprovou o projeto que prevê plano de saúde obrigatório para funcionários de empresas contratadas pela Prefeitura de Feira de Santana. Alô, João Guilherme, boa tarde.
3: Muito boa tarde para você que nos acompanha aqui no nosso Band de Olho na Bahia. Boa tarde para todo mundo aí na bancada. Tô aqui direto de Feira de Santana trazendo informações para você que tá com a gente aqui na Band. Minha gente, a Câmara Municipal aqui da nossa cidade aprovou em segunda e última votação um projeto que autoriza a Prefeitura de Feira a exigir que empresas prestadoras de serviços contratadas pelo município ofereçam um plano de saúde a todos os seus funcionários. Essa proposta, de autoria do vereador Lulinha, foi aprovada por unanimidade e agora aguarda sanção ou veto do prefeito José Ronaldo. Pelo texto aprovado, a medida deverá alcançar empresas contratadas pela administração direta e indireta do município. Essa exigência do plano de saúde também se aplica aos trabalhadores terceirizados e aos funcionários contratados pelo regime da CLT. A proposta determina que a oferta do benefício passe a constar expressamente nos editais de licitação, contratos e outros instrumentos utilizados pela Prefeitura para a contratação de serviços. Caso a legislação seja sancionada e regulamentada, o fornecimento do plano de saúde se tornará uma condição obrigatória para a celebração e manutenção dos contratos firmados entre as empresas e a Prefeitura de Feira. Uma vez mais, eu reafirmo, esse projeto, que foi aprovado pelos vereadores, aguarda sanção ou veto do prefeito José Ronaldo. De Feira de Santana, João Guilherme, para o Band de Olho na Bahia.
0: Valeu, João Guilherme, muito obrigado, viu? Direto de Feira de Santana, com informação da princesinha do sertão. Muito obrigado, a gente segue daqui, você sabe que você pode participar, 719-9947-6363, hein, Mr. José?
1: Pois é, olha só, lembrando que nós estamos nesse período de Copa, aliás, uma overdose, né? De manhã, de tarde, à noite, se o dia tivesse 72 horas, era 72 horas falando de Copa do Mundo. É um negócio impressionante. 4 anos, é isso mesmo que acontece, e a gente tem que estar preparado mentalmente para isso, né? A Polícia Federal e a Procuradoria Geral da República devem decidir nos próximos dias se darão continuidade às negociações para um acordo de colaboração premiada com o empresário Daniel Vorcaro, ex-controlador do Banco Master. A nova proposta apresentada pela defesa do empresário está sob análise de investigadores e procuradores, que avaliam se o conteúdo reúne informações e provas suficientes para justificar o avanço das tratativas. Pessoas próximas a Vorcaro afirmam que a versão reformulada busca superar os obstáculos que levaram à rejeição da primeira tentativa de acordo. Segundo investigadores, o novo material apresenta mais nomes, datas, detalhes e documentos anexados, além de aprofundar relatos sobre a relação do empresário com autoridades dos três poderes e lideranças políticas. Parece que nos 7 ou 9 celulares que o Vorcaro tinha, né? Tem mais informações do que a delação dele, né? A gente só quer que essa delação seja 100%, seja completa. Que nada seja escondido, nem do Poder Executivo, nem do Poder Legislativo e nem do Poder Judiciário. E eu duvido que isso vá acontecer. Eu duvido. Muita coisa será deixada debaixo do pano, debaixo dos tapetes. Podem acreditar.
0: Vamos lá, Band de Olho na Bahia. Agora, vamos respirar um pouquinho, né? Respirar um pouquinho, com muita música. A gente tá recebendo agora no Band de Olho na Bahia a banda Colher de Pau, rapaz. Bem-vindos.
4: Obrigado, gente. Gil Galazan na área. Aqui já é o nosso sanfoneiro. Bom demais. Uma honra estar aqui com vocês.
0: E aí, Gil, tudo bem? Bem-vindo, viu?
4: Obrigado, viu?
1: Sanfoneiro é o Jean, né? Bem-vindos, viu?
0: Vamos fazer o seguinte.
4: Bora lá.
0: Antes da gente conversar.
4: Sim.
0: Bora logo de música.
4: Bora de música?
0: Bora.
4: Vamos embora. Bora, Jean. Aperta o fole, bebê.
1: Colher de pau.
4: Amo.

0: com frases amargas, qualquer coisa assim. 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Eita, forrozão, é a melhor época do ano, bebê. É São João, isso é a colher de pau.
1: Bem, tá aí colher de pau com a gente aqui na rádio Band FM. O Gil, a colher de pau já teve várias formações, né?
0: Sim, verdade.
1: E agora, inclusive, foi aqui, a gente conversou com isso com Léo, né? Léo, Destaca Zero, Destaca, né? Zero. Isso, conversamos com ele, ele elogiou demais também essa nova formação. O que diferencia essa nova formação em relação à anterior?
0: Que bacana, né? A banda Colher de Pau já são 32 anos, completando esse ano, 32 anos de história. Conheço a Colher de Pau desde pequenininho, né? A gente. Já passaram grandes cantores, né? Grandes intérpretes. E Léo, do Estaca Zero, foi um deles que fez história e muito sucesso. E o que eu posso dizer o que diferencia um pouco, né? Talvez a gente venha. A banda tem essa referência. Ela sempre tocou de tudo no forró, né? Sendo romântico, sendo shot, sendo baião. E a gente vem com essa característica mais pro shot e o baião mesmo, mais pra frente, né? Léo tem uma característica mais romântica, mais. E é isso aí.
2: Ô Gil, você tem uma música da Colher de Pau que você sonhava em cantar, assim, que você hoje você fala assim, meu Deus, hoje eu faço parte, né, da banda Colher de Pau. Porque Colher de Pau tem vários clássicos.
0: Tem vários. Eu gosto muito da música Flor de Avelã, né? É uma música que já fazia parte do meu repertório antes de sonhar em fazer parte da banda Colher de Pau. E realmente é um sonho, para mim hoje é uma honra fazer parte dessa grande família, né, que tem história por onde a gente passa e a galera canta junto. E Flor de Avelã é uma dessas, é uma das minhas preferidas, uma que toca, uma que eu gosto muito de cantar e de dançar.
2: Bora com ela?
0: Bora, Flor de Avelã?

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0: Deus, se é flor de avelã, se é colher de pau. Maravilha. Agradecer aí, já que a galera tocou, Léo, um grande abraço para Léo do Estaca Zero, grandes nomes aqui, pessoas que eu pude também conhecer na minha vida musical, Zay Rios, né, fez muito sucesso aqui também na banda, Kiko Sale, cara que eu sou fã demais também, e vários outros aí, a galera toda foram, é muita história, né?
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2: Ó, tem pergunta de ouvinte também aqui para você. Maria Clara, de Feira de Santana, ela diz: Gil, qual foi a primeira coisa que passou pela cabeça quando você recebeu o convite para cantar na Colher de Pau?
0: Passa uma história, né? Passa uma história desde quando eu iniciei a música. Então, fazer parte de uma banda de referência na Bahia, uma das maiores bandas, isso passa um filme na nossa cabeça, mas uma grande conquista, né? É um salto muito, muito grande na carreira de qualquer artista fazer parte de uma banda como essa. E eu recebi esse convite com uma grande alegria, né? Como uma conquista, realmente.
2: Esse São João, a agenda deve estar lotada, né?
0: Graças a Deus, mais um ano, né, de São João estourado, né, e assim, a banda por onde tem passado, tem sido grandes shows, a galera tem curtido bastante, tem elogiado muito e tem sido muito bacana.
2: Você sabe que a gente sempre pergunta aqui para os artistas, né, principalmente nessa época do São João, como é que é feita a preparação, porque realmente é uma maratona, é uma maratona, e cada um tem uma forma de lidar, uma forma de organizar, uma forma de se preparar. Como é a do Gil Calazans?
0: Olha, primeiro que eu tenho que me abster das resenhas, começando daí.
2: Como é as resenhas?
0: É porque as resenhas no Buzu sempre tem, né? E é muito bacana, é muito engraçado, é muito divertido, e esse daqui mesmo é um deles que provoca essas resenhas. Eu também gosto muito e eu tenho que me abster, então eu tenho que ficar quietinho porque para descansar a voz, realmente, porque não é fácil. Outra preparação física, né? Então a gente já vem se preparando há um tempo, né? Faz parte. E suplementação também, obrigado. E a suplementação também, que é muito importante. Então essa é a minha forma de me preparar realmente para essa turnê aí, né?
2: Ó, tem pergunta também, participação de ouvinte, 719-9947-6363. O João Vitor, de Feira de Santana. A gente está ao vivo para Feira de Santana, Salvador, Alagoinhas, Euclides da Cunha, toda a região metropolitana, toda a região dessas cidades também. Você, muito obrigado, viu, pela sua audiência. Segue daqui com a gente no Band de Joelho na Bahia, recebendo Colher de Pau. João Vitor, de Feira de Santana, disse o seguinte: quando você sobe ao palco, ainda sente frio na barriga ou a experiência já venceu o nervosismo?
0: Hoje é mais fácil, né? Hoje é mais fácil subir ao palco e enfrentar ali aquela multidão. Mas sempre vem o friozinho, mas são nos primeiros minutos ali.
3: Ainda mais ansiedade pra começar.
0: É, ansiedade, né?
3: Ansiedade maior.
0: E aí logo depois que começa, depois da segunda música, aí já foi.
3: Já passou tudo.
0: É.
2: Vamos de mais um clássico de Colher de Pau?
0: Vamos embora.
2: Bora lá.
0: Quem é? Ah, já.

0: Ô Gil, o forró foi uma paixão que foi construída, assim que surgiu, ou já você já nasceu com aquele com a sanfona ali junto da barriga da sua mãe?
1: O forró, assim, meus pais são do interior, né? E meu pai é de Sergipe, e desde pequeno meu pai ia ali para aquelas festas ali juninas da roça, e eu já acompanhava. E desde então aprendi me apaixonei, né, pelo forró, me apaixonei pela festa junina, e fica ainda mais bonito, né, mais gostoso nessa época do ano, a Copa do Mundo, que fica tudo mais brilhante e colorido. Então, desde criança eu sou apaixonado pelo forró. Costumo dizer que se eu pudesse, isso já antes da colher de pau, né, que eu já fazia muitos barzinhos aqui em Salvador, mas que se eu pudesse eu tocava o forró era o ano todo, não tocaria outra coisa.
2: Mas quando você tocava forró nos barzinhos de Salvador antes da colher de pau, você também tocava apenas forró, ou você também, ou você tinha uma programação mais diversificada?
1: Pra fazer barzinho o ano todo em Salvador,
2: aí você tem que misturar um pouquinho,
1: você,
2: né?
1: Precisa ter um repertório diversificado.
2: Pra manter o público ali atento.
1: Exatamente, até porque são 3 horas de relógio, e a galera, pra se manter ali firme, curtindo, né, dançando, então você tem que ter um repertório bem diversificado. Então, por conta disso, a gente sempre foi bastante eclético em relação ao som. Mas e o que eu costumo o que eu dizia era isso: se aqui fosse que o forró é muito sazonal aqui, né? Então, se fosse algo assim do ano todo, eu tocaria fácil. Escolha aí um ritmo pra você tocar o ano todo. Era forró.
0: 30 anos, né, de colher de pau. Rapaz.
1: 30, eu falei 32, eu errei. 31 anos de 31 colher de pau.
0: 31 anos. É história, né?
1: É muita história.
0: Você já tá há quanto tempo na colher de pau, Gil?
1: Esse é o segundo ano que eu estou fazendo na colher de pau. Né? Com muita honra e muita alegria. Uma galera massa.
0: Colher de pau, quando você... colher de pau é quando a gente fala assim, já vem, né, forró, é uma banda já consolidada no meio, uma Verdade. Banda consolidada no mercado. Imagino que quando você recebeu o convite, você falou até na estante ali, foi, pô, vou pra colher de pau, rapaz.
1: É assim, né, então eu posso dizer que era um sonho, né, pra mim, desde muito cedo. Quando via a colher de pau, principalmente quando saía algum cantor, né? A colher de pau, alguns anos, vem enfrentando alguma troca de cantores, né? E aí eu falo, rapaz, ninguém tá me vendo, não. porque como eu sou do forró, eu gosto do forró, eu tenho a característica do forró, então eu ficava esperando, né? Eu ficava na esperança que uma banda dessa de forró me encontrasse. E até que chegou pra mim uma das grandes, né? Que é a banda Colher de Pau. E hoje a gente tá aqui fazendo história, continuando essa linda história que a Colher de Pau já tem.
0: Bora de música?
1: Bora sim, bora.
0: Bora mais uma.
1: Bora. Vai de quê, Jean? Comando é seu.
3: Quer qual?
1: Vai, seu morasse aqui perto.

0: Um abraço a todos os forrozeiros da nossa Bahia. Toda essa galera de Feira de Santana aí participando, mandando perguntas. Em breve a gente vai estar lá, a gente vai tocar em Feira de Santana e outras grandes cidades aí também.
1: O Lúcio lá de Euclides da Cunha tá perguntando se vocês vão tocar lá nesse período.
0: Eu tô com uma pesca aqui e eu vou passar aqui daqui a pouco. Viu, Lúcio? Daqui a pouco eu vou passar nossa pesca aí da agenda. E aí eu anuncio se a gente vai estar lá em Euclides da Cunha. Em Feira de Santana eu já tenho certeza que a gente vai estar tocando em Feira de Santana. E eu passo toda a agenda aí daqui a pouquinho.
2: Massa, ó, tem pergunta também de Euclides da Cunha. É do Antônio, ele diz: qual foi o show mais marcante da história da banda, na sua opinião?
0: Ó, da história da banda...
2: É muito, hein? 30 anos?
0: É, eu da história da banda eu não tenho como...
3: não tem como dizer exatamente.
0: Eu tenho como falar da minha história, né? A que mais marcou. Tiveram alguns shows, né, que foi bastante marcante, né? É, eu posso dizer aqui, apontar aqui, o show de Pedrão, né? Cidade de Pedrão foi um lindo show, porque assim, a gente entrou após uma banda gigante, a banda que realmente chamou até nossa atenção. E não é fácil para qualquer banda você entrar após uma grande banda, né? É dar aquele... o frio fica ainda maior. Então a gente, e já era a última banda, o horário já estava tarde, a gente imaginou pegar a praça vazia, então a gente iniciou. A praça não estava tão vazia, mas já tinha esvaziado bastante, mas ao começar do nosso som, a galera parece que saíram de suas casas, voltou pra praça, a praça lutou, a galera não queria que a gente fosse mais embora. Foi algo muito bonito, né?
3: Agitou
0: bastante. Nosso show tem essa característica, né? A gente tem bastante música lenta que fala de amor, e tem muita música pra frente também, o forrozão, né? Faz a galera dançar.
2: Tem pergunta também de Camila, de Salvador. Ela pergunta o seguinte: o que que os fãs podem esperar dos próximos anos da Colher de Pau?
0: Pronto, tá vindo coisa boa aí, viu, Camila? Tá vindo coisa boa aí, tem preparação de DVD. Então esse ano aí já tava até programado, sonhado, esperado, né? Principalmente por mim, que fosse esse ano. Mas aí a gente achou melhor preparar ainda mais pra um DVD bem, bem bacana. Que esse ano aí tem muita coisa pra acontecer.
1: E nesse DVD vão ter filmagens de agora, desse período seus, agora de 2026, nesse período junino?
0: Não.
1: Nessa época de São João, ou já tá, o material tá tudo já pronto pra ser mixado?
0: Não, esse DVD, o que tá preparando são as participações especial, né? Vão ter várias participações, grandes artistas, e aí estão preparando cenário, né? A data já tá vendo direitinho, orçamento direitinho, é isso aí. Mas em relação ao DVD, o que tá quase 100% preparado são as participações, e são grandes participações.
2: Bora de música?
0: Bora de música, Jean. Bota o forrozão aí.

0: Coisa boa, hein?
1: É, bom demais.
0: Ó, 719-9947-6363, esse é o nosso WhatsApp, você pode participar, mandar perguntas pra Colher de Pau, rapaz, a gente tá recebendo aqui no estúdio da Band FM, Colher de Pau, tem muita pergunta aqui, viu? Ó, Carla de Alagoinhas, como é que vocês pretendem manter a identidade da Colher de Pau e, ao mesmo tempo, apresentar novidades para o público?
1: Sim, claro. A banda, ela já existe, grandes sucessos que não podem deixar de ser tocados, né? Não pode deixar, a gente não pode deixar de cantar nos shows. Assim como a gente veio aqui e a gente cantou três músicas de grande sucesso da banda. Então, a história da banda, aquilo que foi criado, não pode ser esquecido. Então, a gente faz questão de, por onde a gente passa, a gente tocar, a gente cantar essas músicas. E claro, daí em diante, continuar mais, trazendo novos sucessos para a banda. E assim a gente faz. O que foi criado, a história da banda, isso não pode apagar, não pode ser esquecido.
0: Ó, tem mensagem aqui do Kid Gordinho.
1: Gostei do nome.
0: Kid Gordinho, da Band FM de Alagoinhas. Ele disse que já entrevistou Gil, menino bom. Diz que vem. Tá perguntando se você vai tocar em Pedrão esse ano.
1: Ô, Kid Gordinho, que maravilha, Kid Gordinho. Aí, ó, isso é interessante, né? Um grande show que a gente fez lá. Um dos grandes. Não foi só esse. E um grande abraço pra galera de Pedrão, galera de Alagoinhas aí, viu? Grande abraço também, toda a cidade tá ligadinha aí com a gente. E eu soube que tá em acerto, viu, Kid? O pessoal tá mexendo os pauzinhos aí pra que a gente vá fazer o show esse ano. Eu estou esperançoso que a gente volte a se encontrar com essa galera massa. Quero matar a saudade de estar com vocês aí. Galera dá uma energia surreal. Muito bom. E aí eu tô esperançoso que sim, viu? Que aconteça. Pode cobrar aí ao nosso prefeito. Bora, prefeito. Faz de tudo aí. Eu soube que ele tá se mobilizando pra que aconteça.
0: Ô Anderson, você se apresentou junto com a Colher de Pau, apresentou no Outlet Prêmio, não foi? No evento aqui da nossa rádio, daqui da Band FM, se não vai apresentar ainda, tem alguma apresentação pra Salvador?
1: Pra Salvador, tem. Pra Salvador, a gente tem tocado bastante, a gente teve no shopping da Bahia.
0: Sim.
1: Essa semana também a gente fez um show muito bacana, com participações especiais, o Will Coelho, filho de Ademário Coelho, tava lá, Alane Lopes, a banda Colher de Cueca Branca. Então a gente fez um show com essas grandes participações lá na casa de show, ali na Green, né? Foi muito bacana, casa lotada.
2: Rio Vermelho, né?
1: E no Rio Vermelho, ali na Green.
2: Casa é boa.
1: Muito bacana, casa lotada, a galera dançando, cantando, do início ao fim, foi muito massa, né? E vai ter mais shows aqui, a gente vai tocar no Pelourinho. Deixa eu ver minha pesca logo aqui. Imagina, a gente vai tocar, né? No Pelourinho. Ó, dia 11, agora a gente vai estar lá em Camaçari. Aí eu vou falar todas as 11, 12, 13, 14. Camaçari, Serrolândia, Ponto Novo, Dias d'Ávila, né? São João 19, Piritiba, Miguel Calmon, Salvador, Pelourinho, dia 20. A galera de Salvador pode curtir a gente lá no dia 20, lá no Pelourinho. Amélia Rodrigues aqui pertinho, Brejões, quilômetro 100, Cachoeira, Pojuca, Madre de Deus, Catu, Feira de Santana, Itagi, Iguape de Cachoeira. E eu soube que tem mais coisa vindo aí.
2: E a turma aí, pra saber horário, local, nessas cidades também aqui em Salvador, né? Quais são as dicas que você tem de rede social para estar tudo? O Instagram. Qual é o Instagram?
1: Banda Colher de Pau.
2: Ok.
1: Banda Colher de Pau. Pode...
2: Tá tudo lá, né?
1: Tá tudo lá. Aí cada show, cada semana, os shows da semana, coloca o horário, divulga o som. E meu Instagram também, Gil Calazans. Você vai ter o Instagram da banda. No Instagram da banda, na bio, tem o meu Instagram também, Gil Calazans. E vocês encontram lá. E também para os prefeitos que quiserem contratar aí, viu? Ainda dá tempo. É Banda Colher de Pau, entra lá no Instagram, tem um telefone também, 719-8115-3329.
2: A gente podia ouvir agora um grande hino, né?
0: Sei por lá, favor.
2: Gonzagão, Dominguinhos.
1: Vocês querem ouvir
2: toque
1: o quê?
2: Toque completo aí pra
1: cês
2: turma sentir também.
1: Pede a música.
2: Escolham.
1: Vamos lá.

0: Vai preparando sua rola aí, viu, Jean? Na hora você já tá engatilhado, meu filho.
1: Coisa boa, tem participação também, mais participação de ouvinte. Cadê? Tem muita gente mandando mensagem aqui, Milena da Ribeira. Alô, Milena da Ribeira. Tem também, ó, Valéria de Salvador. Quando acaba o show, qual é a sensação? Alívio ou vontade de tocar mais?
0: Alívio o quê, meu? Por mim, eu vou até de manhã, todas as vezes. Ah, eu sou fominha. Os músicos falam. Eu tenho essa característica de fominha, o show é o quê? Fico chateado que os shows de prefeitura é uma hora,
2: tem
0: uma hora e meia
2: reduzido
0: no máximo.
2: Pra dividir,
0: E às vezes o horário já tá apertado, ainda é menos de uma hora. Ah, eu gosto de fazer show de pelo menos duas horas e meia, fazer aquela entrega.
2: No nosso YouTube aqui, o Thiago Santos tá dizendo massa. Valeu, Thiago. Obrigado. Dê o like aí.
1: Tem cidade que vocês ficam mais ansiosos assim pra ir? Tem algum lugar que dá pra... Ah, eu vou pra lá, pra essa cidade. Ou ainda não fui e quero ir.
0: Tem uma cidade específica que assim, eu tenho vontade de conhecer. De conhecer eu conheço, de ir. Agora bateu até o branco. Agora dá. A cidade, eu vou lembrar aqui. Fica pertinho de Vitória da Conquista, como é ali? Vitória da Conquista, quero ir, né? Jequié, galera de Jequié, porque eu tenho assim, uma galera de Jequié que já curtiu a gente aqui, nos barzinhos aqui muito, então eu quero, faço questão de tocar lá em Jequié, galera de Vitória da Conquista também, e é isso aí, mas tem muito mais.
1: Que bom, é isso aí, vamos mais de música?
0: Bora, Jean!

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1: E o Thiago aqui no YouTube tá complementando aqui, muito fã da banda Forró Raiz.
2: Tem pergunta.
0: Obrigado, Thiago.
2: Tem pergunta também aqui, ó, do Carlos de Euclides da Cunha. O que que você diria para aquele fã que acompanha a Colher de Pau desde os anos 90 e está curioso e conhecendo essa nova fase? Carlos de Euclides da Cunha.
0: O que eu diria
2: pro fã?
0: Pro fã que tá conhecendo essa nova fase? Ah, sim, que você vai, você vai, se você já gosta da banda, você vai se surpreender com o show.
3: Vai gostar mais ainda.
0: Vai gostar mais ainda. Porque todo mundo. Tem gente que não conhece a banda. Eu não imaginava isso. Tem gente que não conhece a banda. Uma galera. Tem uma galera mais jovem, né? A galera de 20 e poucos anos.
3: É diferente do que foi antes, né? Tipo assim, a linha de frente ali. Tanto o cantor quanto os músicos. É totalmente diferente, um jeito diferente do que era o pessoal de antigamente.
1: E falando de músicos, vamos citar aí o restante da turma que faz parte da banda.
0: Sim, sim, além do Jean, nosso sanfoneiro aqui, tem também nosso produtor, ali o Flávio, na guitarra, no baixo Rasta Bés, uma galera top, viu? Na bateria Tiano Batera, na percussão tem Mestre Aldro, Daltro, tem, e aí vai, né? Tem Cid, nosso produtor, tem Cassinho, nosso técnico de som, né? E essa é a galera que viaja. Esqueci mais alguém?
3: Ivan,
0: né? Nosso técnico também, né? Tem Rafael, que é produtor também. Então, tá deixando esquecer não, Jean. Olha lá. Senão a galera me puxa a orelha lá depois.
2: Como é que faz, né? Tem segredo pra manter uma banda por tanto tempo, mais de 30 anos? Não é fácil, né?
0: Não deve ser fácil não, viu, Marco? Não deve ser fácil não. É uma boa pergunta. Vou perguntar aqui, inclusive, a

0: como alguns dizem, pô, assim, se encaixou, então foi massa, né, a nossa vinda. A Jean, eu já conhecia Jean. Na verdade, Jean tem um pé meu aqui, né, pra poder tá na a banda. E tem uma galera lá que tem 8 anos, 9 anos na banda, e a gente tem vivido um tempo bem, bem bacana. Um tempo que...
1: É uma época gostosa, entendeu? É. Porque... A banda em si, como ele disse, já teve alguns cantores anteriores a ele. E não foi assim uma coisa que, digamos de passagem, seja assim tão bom quanto, entendeu? Os caras são bons, mas eu acho que colou mais. Teve aquele grude maior, entendeu?
2: Deu o match, né? Como a galera fala.
0: O match. Porque depende de muita coisa, né? Você tá ali, é uma família mesmo, né? Então, às vezes, depende, não é só a pessoa ser bom como cantor, ser bom como intérprete.
1: Os outros eram bons.
0: Eram todos muito, muito bons, né? Mas depende de muita coisa.
1: Energia também.
0: Energia, convívio, é tudo, né? Mas não tô dizendo que a galera, alguém saiu aqui por falta disso não, viu? Tem gente que achou, encontrou outras oportunidades.
3: Não, a gente entendeu,
0: gente
3: fazer
0: carreira solo, né? Inclusive os que eu tenho aqui como referência, os grandes que saíram, foram fazer sua história, pessoas que eu citei aqui, que eu sou fã, Léo do Estaca Zero, Kiko Sale, Zay Rios, né? Acho que o que Jean tá comentando aqui são de alguns que vieram, ficaram muito pouco tempo, que não chegou a ser tão conhecidos assim na banda, e não essa galera aí que fez grande sucesso aqui.
2: E você é servidor público?
0: Sou, meu irmão, eu sou um bombril, eu me viro, eu sou servidor público. Mandar um grande abraço aí à galera da Guarda Civil Municipal, mandar um grande abraço aí ao inspetor M. Silva, ao diretor Estouraram, que são grandes parceiros, né? Nessa época, aí como é que você faz? Nessa época eu tiro férias, gente, em junho eu tô de férias pra poder tocar, pra poder me entregar de inteiro lá no, com, pro forró. E além de servidor também, ainda me viro para outras coisas, né? Hoje eu tenho uma empresa também de locação de motos. Então quem quer locar sua moto com intenção de compra, olha aí, Loca Mix, entra lá.
1: Facilidade total.
2: Ó, a gente tá quase encerrando o Ponto de Olho na Bahia. Eu queria que você deixasse aí seu recado, seu contato, uma mensagem de São João pro nosso povo.
0: Vamos lá. Lembrei, você falou contato, recado, eu lembrei do nosso amigo Flávio José, né, que é uma grande referência. Vê uma música dele aí, pra gente terminar com... A gente encerrar aqui com uma música dele, de Flávio José, lembra a música dele aí, que é uma grande referência, né, pra todos os forrozeiros, né? Um compositor nato, um cara que intérprete. E queria muito poder me bater com ele em um desses palcos, né? Tirar uma foto com ele, que ainda não tive essa oportunidade. Um que eu tive essa oportunidade aqui é Ademário Coelho, que também é um grande forrozeiro aqui da nossa terra.
3: Veio com a gente aqui. Deu uma ótima entrevista.
0: Grande abraço aí, Ademário Coelho. Quem tava lá, quem tem visto muito é o Will Coelho, o filho dele, né? Tava com a gente agora. E o que eu quero mandar de recado para essa galera, que vá curtir seu São João, coloque a sua melhor roupa, a sua bota, sua botina, vá de coração aberto, vá celebrar a vida, vá curtir o forró junto com a gente também, e vamos fazer desse São João aí um lindo São João.
2: Vamos de música então pra gente encerrar?
0: Vamos de música!

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0: 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Obrigado, gente, alô, Band FM, toda a galera, todas as cidades aí ligadinha com a gente. Grande abraço, grande beijo. Tamo junto.
1: Valeu.
0: Obrigado.
2: Valeu, gente. Muito obrigado, Salvador, Alagoinhas, Feira de Santana, Euclides da Cunha, Emerson José. Vamos em frente, hein? Daqui a pouco tem Band Cidade.
1: Vamos lá.
2: Tchau, gente. Tchau, tchau.
0: Tchau.
3: Valeu, gente. Foi
0: obrigado.
3: Ótimo.
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7: Vem comigo porque tem trânsito desafiador ali pela BR-324, sentido interior do estado. Uma ocorrência nas proximidades da Jaqueira do Carneiro travou o trânsito até a Via Expressa e o Acesso Norte. Evite mais de 20 minutos de atraso. Se está pela Semidetran e segue até a BR, corte caminho pela Barros Reis. Agora, se você segue até Cajazeiras ou São Marcos, pegue a paralela. 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
0: Está começando mais um Band Cidade dessa segunda-feira. Muito bem-vindo aqui à Band FM. Segunda-feira, excelente semana para você. São 6:04 em ponto. Muito bem-vindo. Aqui você sabe, você pode participar mandando sua mensagem, mandando sua reclamação. Como é que tá seu bairro? Muito boa noite para você. Boa noite, Emerson José.
2: Boa noite, Matheus. Vamos aí para mais uma hora de programa. Vamos até às 7 da noite. Uma semana abençoada para todos aí. Muito obrigado pela audiência. Hoje, aniversário da cidade de São Miguel das Matas, aqui em Salvador, ali perto de Santo Antônio de Jesus, Amargosa. Um grande abraço aí aos miguelenses. Parabéns aí pelo aniversário da cidade.
0: Nosso querido Gomes Nascimento tá numa missão especial, volta semana que vem, tá tudo bem com
2: ele.
0: Tá a
2: trabalho.
0: Tá a trabalho. Logo, logo ele volta aqui pra unir forças com a gente, mas aqui você já sabe o WhatsApp nosso, é 719-9947-6363, participe, a gente quer saber como é que tá seu bairro, como é que tá sua rua, aqui no Band Cidade você tem vez e voz. Mas antes vamos para as principais manchetes do dia, Emerson José.
2: Vamos lá, o estado de São Paulo.
0: Governo Lula impõe sigilo de até 100 anos em processos de autorização para funcionários de BETs.
2: Funcionamento, né? Rapaz,
0: funcionamento.
2: A campanha não tinha esse negócio de acabar com sigilo, não acabou com o cartão corporativo do governo, continua aí com sigilo, né? Da primeira dama então nem se fala. Estranho, né? Uma fala cá, outra fala colá.
0: Estado de Minas.
2: Petistas e bolsonaristas trocam de posição após fala de Lula sobre enforcamento de traidores, rapaz.
0: Correio Brasiliense.
2: Irã lança mísseis contra Israel após ataques em Beirute. Nós até falamos no primeiro bloco, né? Sim. Sobre isso, né? Ô, gente, esse conflito já dura aí. São 100 dias. Já são 100 dias de conflito, né? Então você tem 100 dias deste conflito e você tem 4 anos já do conflito Ucrânia, guerra Ucrânia e Rússia, rapaz. É um negócio impressionante, né? Esses 100 dias a gente está tentando aqui e pensando aqui, eu até falei na quinta-feira sobre isso. Eu acho que esse período de Copa do Mundo agora, né? E que é nos Estados Unidos, que acontece no Canadá, que acontece no México, né? Você tem o 4 de julho, né? Que é a grande festa da independência dos Estados Unidos, e os americanos, eles comemoram muito essa data, né? A gente espera que isso aí possa mexer um pouco aí nesse conflito. E houve, inclusive, uma chamada do Trump no grande aliado dele de Israel, porque parece que o Trump agora, nesse momento, já sentindo o peso da inflação que está subindo nos Estados Unidos, já sentindo o peso do preço da gasolina, do combustível lá nos Estados Unidos, e ele sabe muito bem que tem eleições agora lá em novembro, legislativas, e se esse conflito continuar, se essa guerra continuar, só tem a atrapalhar, Matheus e ouvintes.
0: Aqui na Bahia, Correio. Aposta única de R$ 6 leva prêmio de 30 milhões na Mega Sena.
2: Foi sábado isso, né? Tribuna da Bahia.
0: Em meio à guerra com os Estados Unidos, Irã chega para a Copa do Mundo.
2: E o detalhe, né? O Irã, ele está baseado, a seleção tá no México, vai ficar no México a seleção do Irã. Mas se tiver jogos nos Estados Unidos ou no Canadá, o Irã tem que ir de manhã, jogar e voltar no mesmo dia, sem dormir, né? Eu costumo dizer o seguinte, gente, os atletas não têm culpa nenhuma de tudo que está ocorrendo, de tudo que está acontecendo, mas a ordem é essa. Por exemplo, o Irã, suponhamos, o Irã vai jogar contra, sei lá, qualquer time aí, contra a Suécia, lá nos Estados Unidos. Aí o jogo é 4:00 PM, eles vão ter que ir de manhã, jogar e voltar na mesma tarde ou noite para o México.
0: À tarde.
2: Brasil tenta acordo para evitar tarifa de 25% dos Estados Unidos sobre importações. Matheus e ouvintes.
0: Olha, participe com a gente, 719-9947-6363, já tem participação aqui de ouvinte, você sabe que você pode mandar sua reclamação, falar como é que tá seu bairro, a gente quer te ouvir aqui na Band, no, na Band FM, no Band Cidade, é exatamente pra isso, pra você mandar sua reclamação, pra você falar, mandar também seu agradecimento, mas vamos lá. Então, o WhatsApp é aberto aqui da Band FM, quem tá com a gente é o Ivi. Alô, Ivi, boa noite.
3: Boa noite, Band, boa noite, Emerson José.
2: Oi, boa Ivi, noite, Gomes.
3: Boa noite. Boa noite, Matheus. Boa noite. Deixa eu levantar um assunto aqui, Camaçari, Cefaz Camaçari. Tem secretário lá?
2: Tem.
3: Gostaria de saber se tem um secretário nesse Cefaz, porque ele deve ser bastante incompetente. Amigão, pra tirar um ITV hoje em Camaçari é muito difícil. Eles estão superfaturando, supervalorizando os imóveis. Um imóvel de 600 mil, eles estão botando 1.390.000.
2: Meu Deus.
3: Aí você entra com um processo administrativo, uma impugnação para rever, manda todas as provas, 2 meses sem resposta. Tem pessoas lá com 3, 4 meses. Tive hoje em Camaçari, não tive. Não tem profissional no Cefaz de Camaçari. Ninguém consegue te responder nada. Zero. O prefeito de Camaçari, Caetano, tá fazendo o quê que não muda essa equipe? Tá perdendo recurso para entrar na cidade. Fala aí, comenta aí vocês três. Gomes, faz uma matéria lá, Gomes, tá precisando.
2: É o imposto de intervivos, né, que chama, né? Cara, esse imposto é altíssimo. Inclusive, ele tem uma base, eu posso estar enganado, entre 1% e 3% do valor de mercado, né? Esse 3%, né? Isso nosso querido Rafael está contando para a gente, falando com a gente aqui, está conosco aqui hoje. E é o que você falou, Ivi, a prefeitura deixa de arrecadar, é o dinheiro que entra.
4: Mas essa questão...
2: Mentindo só, abre o microfone aí, pô.
0: Tá aberto.
2: Big shot.
4: Na verdade, Emerson, analisando o Intervivos, a prefeitura pode dispor de como quiser. Então, por isso, uma justificativa, porque esses imóveis estão tão elevados, são sempre corrigidos. É uma coisa que a prefeitura nunca esquece de corrigir, é a valorização dos imóveis, porque eles podem dispor essa verba para qualquer coisa. Ela não está vinculada à saúde, à educação, a nada. É a verba que você pode utilizar para fazer o que você quiser, festa, calçar rua. Então, quanto mais se arrecadar, melhor. Mas aí se aumenta muito o preço, mas na hora de se arrecadar, não tem uma equipe suficiente para que
2: Isso em qualquer município do Brasil.
4: Isso em qualquer município.
2: Gente, é muito dinheiro. E outra coisa, quando você fala...
4: Ou será que não tem também os colaboradores, porque não é interessante ter a resposta da correção para baixo?
2: E quando, né? quando você fala, o meu medo é esse, quando você fala valor de mercado, o que é o valor de mercado? Né? Porque você compra um apartamento hoje, aí seu apartamento, você compra um apartamento, você paga lá, eu tô chutando aqui, você compra um apartamento por 200 mil reais, né? Em qualquer cidade, Aí a prefeitura da cidade chega e fala assim, esse apartamento seu custa 500.
4: Você vai ter que pagar o valor da prefeitura.
2: Exatamente, mas a prefeitura não vai comprar seu apartamento por 500, vai comprar por 200.
4: Sim.
2: Ok? Então, esse negócio de valor de mercado...
4: É, porque se aplica ali pela questão do IPTU, se aplica ali pela questão do valor que a prefeitura entende, mas não necessariamente o imóvel vai se aplicar sobre esse valor. E você que pague a conta, mesmo tendo pagado...
2: Mas o ITV vai ser em cima de 500.
4: Exatamente.
2: Aliás, o microfone está aberto aqui para a prefeitura de Camaçari responder.
4: Mas Salvador também não é diferente, é uma discrepância enorme no valor dos imóveis, entendeu? E essa fonte de arrecadação, como falou, não tem um fim específico, não volta para a gente de forma registrada, vamos dizer assim, não se analisa, não tem um fim direcionado, pode ser gastado da forma que quiser. E aí o ouvinte, ele fala sobre não ter resposta sobre a reclamação do valor, sobre a discrepância do valor, que faltam colaboradores lá para poder fazer essa adequação.
2: Não, e é isso, ele está reclamando, por isso mesmo ele não está conseguindo pagar.
4: É um
2: dinheiro que arrecada.
4: Mas ele também não se refere que ele
2: se refere também
4: um processo administrativo para tentar uma adequação. É muito interessante não se corrigir o valor para baixo, né?
2: É. Band FM, estamos aqui ao vivo nesta segunda-feira, Matheus.
0: Tem mais participação de ouvintes, vamos lá. Anderson.
5: Boa noite, meu nome é Anderson Santana.
2: Boa noite, Anderson.
5: Moro aqui em Vida Nova, tô ligado na Band FM.
0: Valeu, Anderson.
2: Obrigado, um abraço obrigado, a toda a Vida Nova aí, a toda a turma aí. Muito obrigado, uma ótima semana para todos vocês. Obrigado aí pela grande audiência.
0: Ouvinte.
6: Boa noite, bancada da Band FM.
2: Boa noite.
6: Emerson, Matheus, Bruno Gomes. Vocês são a equipe nota mil, não é nota 10 não, é nota mil.
2: Obrigado.
6: Tá falando é Helso, do bairro de São Caetano. Passando aqui na BR-324, saindo da Bondocô. Travada, BR, toda travada. Desde o início da Bondocô, ainda não consegui chegar aqui no Shopping Bela Vista. Você vê de 5 horas Deus. Da tarde, vai dar 6 horas e ainda não consegui chegar no Shopping Bela Vista. Tudo travado.
2: Valeu, Helso. Eu tô imaginando aqui no dia 21, não é isso? 21, 22, 23... Não, 20, né? Sexta-feira é 20, né? De junho.
4: Sexta-feira? Não. 22 é segunda, 21
2: é 19. Eu tô imaginando no dia 19 essa BR-324. Ou 18. Vai para tudo.
4: Não, eu sou de Serrinha, leva mais ou menos 10 horas para lá e normalmente...
2: Tá de brincadeira comigo, né, Rafael?
4: É.
2: 10 horas daqui a Serrinha?
4: Daqui a Serrinha.
2: 10 horas, mano, né? Não é possível. É. 10 horas?
4: 10 horas. Eu já fiz 10 horas daqui para Serrinha.
2: Rapaz, é inacreditável.
4: É, o país que a gente vive.
2: É inacreditável. Mas você fala assim, saindo que horário, por exemplo?
4: Não, já saí todos os horários.
2: E não adianta?
4: Não adianta.
2: Tem negócio de sair de madrugada pra não pegar?
4: Já aconteceu de dar sorte assim, fazer 4 horas, né, 5, mas...
2: Rapaz.
4: No período junino, realmente no pico, acho muito
2: difícil. Você imagina, 10 horas eu vou até Vitória, Espírito Santo, 1.080 quilômetros. Meu Deus do céu.
4: Não vai não, que você vai pegar a CTU.
2: Não, não.
4: O fado vai fazer 24 horas.
2: Não. Não, eu tô falando fora de período de São João. Fora de período de São João. 6h15 na Band.
0: Vamos lá, participação de ouvinte 719-9947-6363. Participe! O WhatsApp da gente tá aberto, hein? Pera aí, vamos lá que teve a participação do Ronaldo. Vamos lá então agora, aliás, vamos lá pra um.
6: Ô, falando nisso, Emerson, será que vai vingar mesmo essa tal da escala 5x2 mesmo, Emerson? Será que a prefeitura vai dar mesmo esse negócio, isso aí de graça? Porque como você fala, né? O jantar nunca é de graça. E aí, o que é que você me diz?
2: Não tem jantar de graça, não. Esse debate ainda está no Senado, né? O Alcolumbre ficou de pensar se coloca ou não na comissão para ser votado nesta quarta-feira, na próxima quarta-feira, que é dia 10 de junho, né? E vamos aguardar. Não tem jantar de graça e tem conta cara, viu, meu querido?
0: Agora sim, o Ronaldo. Vamos lá.
7: Boa noite, Luan. Boa noite, Emerson. Tô aqui no engarrafamento aqui, rapaz.
2: Fala, Ronaldo.
7: No acesso à BR-324 aqui no Retiro. Isso. Do Bom Joá, meu irmão. Já tô há uns 30 minutos aqui. Praticamente não andei nem 500 metros. O negócio tá brabo aqui, viu?
2: Rapaz, imagina.
0: Engarrafamento, hein?
2: Imagina.
0: 30 minutos.
2: Agora... É, e ele tá saindo da cidade, né? Porque se estivesse chegando, a gente podia até entender que nós tivemos um feriadão agora e tal, mas mesmo assim...
4: Mas eu trabalhava em Feira de Santana todos os dias e se eu chegasse aqui perto das 18 horas, era 50 minutos de engarrafamento naturalmente pra entrar em Salvador.
2: Naturalmente.
4: Começava em Valéria, geralmente.
2: Agora eu tô lembrando aqui, Valéria, exatamente. Isso. Eu tô lembrando aqui, nós teremos uma algo de diferente na nossa cidade, na saída, na chegada, que é a nova rodovia. Exatamente, você já sacou, né? Já acompanhou meu pensamento aqui, que é a nova rodoviária e não teremos mais aquele engarrafamento ali na região do Iguatemi.
4: Não, né? Se você perceber, tá maravilhoso vir aqui pra rádio, que é Pernambués, exatamente porque a rodoviária saiu, transferiu pra lá.
2: Não, mas então. você se lembra, ouvinte, você se lembra que quando tinha São João ali na rodoviária, meu amigo, ninguém andava, a paralela parava toda, porque era muita gente indo pra rodoviária, né?
4: Sim.
2: Vindo pra cá, Avenida CM, aí a Juraci, parava tudo, agora já não vai ter rodoviária, né? E o trânsito vai ficar pesado, mas não acredito muito
4: em... Mas como é que vai ser? Porque o fluxo da saída...
2: Lá na nova rodoviária. É isso que eu falei, eu ia falar sobre isso também. A BR está um pouco mais distante lá do que aquela região do Iguatemi para a velha rodoviária. Vamos aguardar como é que vai ser.
4: Será que esse reflexo do trânsito agora da saída está com mais complicado pela rodoviária? Não sei dizer.
2: Não, acho que nesse momento, na segunda-feira, acredito que não. Não acredito que não. Eu acho que o grande teste vai ser no São João, aquela região de lá. né? Sim. Porque na região de cá também você tinha aqueles ônibus que paravam ali em frente ao shopping da Bahia para poder levar o pessoal para excursão, sim, porque não cabia na rodoviária, né? E essa rodoviária é maior. Vamos esperar, vamos aguardar para ver.
4: Vamos torcer que seja bom, né?
2: Oh, meu Deus, Nossa Senhora.
0: São João tá vindo aí, vamos ver o teste. É. Tem mais participação de ouvinte. Vamos lá então para Luan. Alô, Luan.
8: Boa noite, Emerson. Boa noite, Matheus.
2: Boa noite.
8: Deixa eu passar informações para vocês aqui, meus amigos. Está falando aqui é Luan, motorista de aplicativo. É, nas imediações aqui do Horto Florestal, da entrada da Santa Luzia, que vai ali até o mercado do Rio Vermelho, naquela parte daquela mata ali, bem em frente mesmo ao mercado do Rio Vermelho, só que do lado da parte do Horto, até incêndio, cara.
2: Meu Deus.
8: Agora. E tá tendo um foco de incêndio ali. Se vocês puderem avisar ao Corpo de Bombeiros aí, eu agradeço. Um abraço.
2: Nossa produção já tá entrando em contato com o Corpo de Bombeiros. Atenção, Corpo de Bombeiros, ali é um perigo, né? Porque ali você na entrada daquela de Santa Luzia, quando você entra ali, você tem um condomínio de casas à direita.
4: E tem outro à esquerda em cima da mata.
2: Exatamente.
4: Então tem várias
2: aquele de casas. Aquele de casas.
4: As casas são construídas em cima do barranco ali do morro.
2: Exatamente.
4: Então, dependendo da altura da labareda, ela pode estar atingindo a parte base das casas, né?
2: É, e olha, vou dizer uma coisa para vocês que moram ali naquela Avenida Santa Luzia. Eu já avisei isso há tempos, há mais de um ano eu venho falando isso. Ali vai travar. Porque naquela entrada ali você tem esse condomínio, você tem o de passagem, você tem um posto de gasolina que tem pizzaria, que tem, né, várias coisas, lanche e tal. Abriu uma farmácia grande lá e tem um armazém do Pepe, ok?
4: E vai construir um mini shopping ali que tá sendo construído.
2: Já não sabia, isso eu não sabia.
4: Três casas foram demolidas, estão permitindo que as casas que dão fundo para Santa Luzia possam se tornar comerciais viradas para Santa Luzia, né? Então vai construir ali um mini shopping pelo.
2: Já abriu a pizzaria ali em cima, já há muito tempo.
4: Vizinho ao Pepe tem uma casa,
2: isso.
4: Mas vizinho tem outro empreendimento que tá sendo construído.
2: Pois é. E do lado esquerdo ali, Rafael, quando você vai subir a Santa Luzia, aquele condomínio de casas que tinha ali, estão construindo uns prédios ali, correto?
4: Ah, mais de 10 prédios, as pessoas não estão morando lá ainda.
2: E não estão, aí que vem a informação, né? São poucas garagens lá dentro, né? E não há a informação que eu tive na época de gente do trânsito. Não há vaga suficiente para dois carros para cada morador e vagas de visitante faltando, ou seja, a turma vai ter que estacionar ali Santa Luzia.
4: Ali tem prédios de 40 andares, né? Eu não vou citar o nome de prédios, mas ali tem prédios de 40, 30 andares.
2: Não, eu tô falando do novo que vai abrir.
4: É o novo.
2: O novo, 40 andares. 40 eu andares. Nem sabia que era tudo isso.
4: Exato, tem prédios
2: ali. Vai de travar. 40...
4: Não, não tem como uma rua estreita como aquela ter mais de 10 torres sendo levantadas.
2: Vai travar. Pois é isso, gente. Obrigado aí, ouvinte. Atenção, Corpo de Bombeiros, viu? É um perigo isso aí, inclusive perigo para o próprio trânsito ali do local nesse momento, né? E agradecendo aí ao motorista de aplicativo que passou isso pra gente, aliás, você, motorista de aplicativo que tá carregando a gente junto aí com seus passageiros, muito obrigado a você, taxista também, muito obrigado aos rodoviários, metroviários, você da portaria aí, obrigado, sempre ouvindo a gente, valeu a turma que tá em casa e a turma que tá no trabalho, Matheus.
0: Vamos lá,
2: 6h21 na Band.
0: Luciano.
9: Boa tarde, turma da Band.
2: Oi, Emerson. Oi, Luciano.
9: Matheus.
2: Oi.
9: Pelo visto, agora o critério básico para você ser indicado a Tribunal de Contas do município é você ser esposa de algum político, né? Porque a indicada agora foi Camila Vasque Negromonte.
2: Uhum.
9: Já dá para perceber, né? O sobrenome Negromonte é do deputado federal.
2: Exatamente.
9: Agora, pelo visto, o critério básico é ser parente de alguém. Como foi com a esposa de Rui Costa e por aí vai. Isso se espalhou no Brasil todo, né? Hoje, para você ser indicado para esses tribunais, você tem que ser filho, marido, esposa de algum político. É complicado, viu? Boa noite, Luciano Cláudio Freitas.
2: Foi indicada, ela faz parte da lista tríplice da indicação e o governador Jerônimo defendeu dizendo que foi uma indicação técnica. Inclusive, o microfone está aberto para ela aqui responder ao ouvinte.
0: Valeu, tem mais participação de ouvinte?
2: A Assembleia vai, já vai para a Assembleia nessa semana mesmo. É para o TCM, Tribunal de Contas do Município.
0: Vamos lá.
7: É, foi um acidente com moto aqui na Jaqueira do Carneiro aqui, tudo parado. O motociclista está ao solo, a SAMU já está lá para prestando socorro.
0: O engarrafamento ali na BR.
2: Pois é, exatamente, tá vendo? É uma pena. E eu faço aqui um apelo novamente, gente. tá demais. Rapaz, eu sou motociclista, não sou motoqueiro. Há uma diferença enorme. Os caras estão fazendo o que é inacreditável. Você descendo aqui, o Rafael, Gomes e ouvintes, quando você sai da Pernambuesa aqui, se você vai pelo Shopping Bela Vista, você logo na esquina ali, os caras passam na contramão, os caras avançam sinal de moto e assim vai. Se você desce aqui pelo Detran, sabe o que os caras estão fazendo de moto, gente? Eles vêm pela Avenida CM, né? Param a moto para não ter que fazer o retorno lá no Bela Vista. Eles estão pegando a contramão aqui em frente ao Detran para entrar aqui no Pernambuesca. Aí se você vira o carro ali à direita, chovendo, de noite, o cara vem com o farol apagado, porque tem muitos que andam com o farol apagado, é morte na certa. Cuide da sua vida, meu camarada. Você que tá de moto, cuide da sua vida. Pare de pular meio fio, pare de pegar contramão. É impressionante, porque você não cuida da sua vida e vai atrapalhar a vida dos outros. Band FM 6:24.
10: Vamos lá, 719-9947-6363. Vamos para a participação de ouvinte.
11: E aí o ouvinte. Mas a Prefeitura de Salvador, se você entra com recurso, ela baixa para o valor do compra e venda. Camaçari, você não consegue fazer isso de forma alguma. Eles forçam você a pagar o imóvel o valor que eles querem valorizar.
2: Ah, eles não retrocedem, viu? Ô, gente, Band FM Salvador, Matheus.
10: Vamos para um intervalo rapidinho, daqui a pouco a gente volta com mais informação, mais notícia e participação sua, ouvinte, 719-9947-6363. Esse é o nosso WhatsApp, participe, daqui a pouco a gente volta no Band Cidade.
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19: O trânsito tá bem difícil pela BR-324, altura da Jaqueira do Carneiro, onde agora tem ocorrência, gerando retenção nos dois sentidos, mas afetando muito mais a vida de quem segue no sentido interior do estado. Isso porque tem retenção na Via Expressa a partir da Vila Laura e pela Bonocô você já enfrenta congestionamento a partir do Vale do Gujá. 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Clícia Rocha para a Band FM. 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
0: Estamos de volta aqui com Band Cidade, muito bem-vindo, continue aqui com a gente, você que está acompanhando Band Cidade aqui na Band FM de Salvador, região metropolitana. Você sabe, você pode participar, 719-9947-6363, a gente já tem participação de ouvinte, você sabe que ouvinte é prioridade aqui na Band FM. Vamos lá então para participação.
23: Boa noite, Rafael, estou te ouvindo aqui na Rádio Bandeirante. Com relação ao que o rapaz falou aí sobre a valorização do ITV em cima dos imóveis lá em Camaçari, a questão é a seguinte: foi votado na Câmara de Vereadores e aprovado no governo anterior que o imóvel seria comparado de acordo com a valorização da localização e não em cima dos 3%, ou seja, um imóvel de 1 milhão é 3%, Mato São João, Dias d'Ávila, Salvador e outros lugares. Não, o que é que eles fazem? Camaçari não é assim não. Camaçari, o fiscal que determina qual que vai ser o valor de acordo com a localização. Isso é um absurdo, um absurdo. Isso aí serve a matéria para vocês fazerem aí. Tá todo mundo reclamando. E outra coisa, não tem servidor realmente. Péssimo, péssimo, péssimo.
4: Mas isso é um absurdo. Qual é o critério que esse técnico tem? Qual a especificidade do trabalho desse técnico?
2: Eu acho o seguinte, ó, você que mora em Camaçari, se o fiscal chegar, né? Segundo o ouvinte falou, e agora, isso, né? Se o fiscal chegar, ó, seu apartamento vale 200 mil. Se o fiscal chegar para você e dizer para você, olha, seu apartamento não vale 200 mil, vale 300, então compra agora. Te vendo agora esse apartamento. Pode comprar que eu vendo agora por 300 mil.
4: O pior é que o fiscal não vai aparecer, você só vai receber a notificação.
2: Só vai receber o papelzinho, né? Mas, rapaz, isso não existe, rapaz. Você tem que ter critério, né? De saber o bairro, o tamanho do seu apartamento, enfim, né? A área que você ocupa, se a área é nobre, se não é área nobre. Se é uma rua sem saída ou se não é a rua sem saída.
4: Sinceramente, Emerson, eu acho que a alíquota tinha que ser sobre o valor do negócio realmente.
2: Que você fez.
4: Que você fez, porque não importa
2: o que está na escritura. O que está na escritura.
4: Claro, claro, entendeu? Eu acho que esse é o correto. Não importa, é o valor que está ali e tem que ser pago.
2: Eu acho que eles alegam o seguinte: que pode ter gente que compre, aí bota o valor da escritura, mas pague por fora.
4: Bom, mas isso aí já é crime e já tem outros órgãos responsáveis para fiscalizar e responsabilizar quem comete esse tipo de crime. Então, assim, o correto seria que essas pessoas fossem responsabilizadas e não você julgar que todo mundo é desonesto nesse caso, supondo, né, como você falou, que as pessoas alterariam esse valor, você não pode botar a exceção como regra.
2: E outra coisa, né, você tá falando de Camaçari, se você tem uma casa ali em frente a qualquer uma daquelas praias maravilhosas, é um preço, outro preço em outra região.
4: Segundo o ouvinte, é mero critério do
2: técnico.
4: É assim, recebemos de outro ouvinte aqui também, que tem aproximadamente 10 empreendimentos novos naquela área do PEP da Horto Florestal. São entre 600 e 700 unidades novas ali naquela região que você falou sobre o estacionamento.
2: Naquela subida esquerda ali, da Santa Luzia.
4: São duas ruas estreitas, né? Então você está falando que é um absurdo. Você tem noção que são 700 famílias novas numa região com ruas estreitas daquele jeito?
2: A Avenida Santa Luzia, ela é muito estreita e tem muitos quebra-molas. E é o que eu falei, você falou de um shopping que vão abrir ali. Eu falei de um bar que tem ali tradicional, tem um posto.
4: Não, e ali tem um empresarial também na frente do PEP que está sendo lançado. E outra coisa.
2: E tem um empresarial na esquina também ali. Perto da Embasa ali, quando você vira direito da Embasa, tem um empresarial ali também.
4: E se você levar em consideração 600, 700 unidades, são as novas. A gente ainda não está levando em consideração quem já está lá.
2: Vai travar ali, viu? E outra coisa, a Valdemar Falcão, que poderia ser uma segunda via, uma via, né, esqueça, a Valdemar Falcão, ela já tá travada. Ela tá já fica travada. Assim, sim. Não, ela vive travada, a Valdemar Falcão.
4: Eu sei, naquele eixo ali próximo ao supermercado, ele ali, sempre tem um engarrafamento, trava. Até porque ela pega o um engarrafamento de Brotas. O engarrafamento
2: exatamente.
4: De Brotas, ele vem e chega até ali.
2: Exatamente, e tem uma escola grande lá em cima, na Valdemar Falcão, esquina, o Colégio Luiz Viana, não é isso? Esquina com a Dom João VI.
4: Não, mas ali só tem engarrafamento, que a Vasco, depois que botaram todas as sinaleiras também, depois do novo empreendimento da prefeitura, virou uma chuva de engarrafamento.
2: É, rapaz, e é uma pena, viu? É uma pena ali essa maneira. Vamos lá.
10: Vamos à participação de ouvintes, tem mais uma.
6: Boa noite, Emerson. Boa noite,
2: boa noite. Todos aí
6: da bancada.
10: Boa noite.
6: Emerson, eu quero falar sobre uma situação que meu marido está passando. É, ele faz um tratamento oncológico e fazia numa clínica aqui em Salvador. Esse tratamento é uma injeção que ele toma de 3 em 3 meses, 26 em 6 meses, que é um inibidor de testosterona. Só que o plano dele é Petrobras, certo? E aí a Petrobras desvinculou as clínicas e não avisou aos pacientes.
2: Meu Deus.
6: Aí ele foi tomar na clínica e o médico informou que ele precisava solicitar e que a Petrobras ia indicar a ele uma clínica para poder ele tomar. Só que a Petrobras, Saúde Petrobras, não fez isso. Ele foi até a Petrobras e solicitou que enviassem o medicamento já com a clínica. O que eles fizeram, enviaram o medicamento para casa. Medicamento esse que não pode ser dado fora da clínica, fora de uma clínica oncológica. Ou seja, o medicamento já tem um mês aqui na geladeira, não vai servir porque as clínicas não aceitam o medicamento de fora. Que a pessoa leve o medicamento, só aceita se o medicamento for direto da farmacêutica para a clínica. Não sendo assim, não aceita. Então, assim, ele já tem 3 meses sem tomar esse medicamento, certo? E o medicamento que veio para casa vai ser descartado, porque não serve para nada, não vai servir para ninguém. Ou seja, um medicamento de alto custo e que não vai servir para ninguém. Aí você pergunta, e esse dinheiro quem vai pagar? Me diga, quem vai pagar esse dinheiro? Ele não deve ter sido o único que aconteceu isso, né? Outras pessoas também devem ter acontecido. E aí, tanta gente... O valor do medicamento na nota fiscal é R$ 1.800. Me Nossa. Diga aí. Meu nome é Regina Célia Dimas dos Reis.
2: Ô, Regina, obrigada aí e boa sorte pro seu marido. Quem vai pagar é a população, é o contribuinte, porque se é da Petrobras, a Petrobras é empresa pública, é o contribuinte. Agora, o que me estranha, né, e me entristece é que esse plano de saúde da Petrobras era um plano fortíssimo.
4: Um dos melhores planos.
2: Exatamente,
4: né?
2: Respeitadíssimo. Eu conheço pessoas que fizeram concurso para ir para Petrobras, para trabalhar na Petrobras, pensando nesse plano de saúde, chegou a esse ponto. E outra coisa, há sim medicamentos que você não pode tomar na sua casa, porque é até perigoso. Nós estamos falando de uma injeção, perdão, de um remédio, né?
4: Pelo que eu vi, é um inibidor
2: de
4: produção de testosterona.
2: Ela falou R$ 1.800, Rafael. Esse dinheiro será perdido. Agora, senhor, pior do que esse dinheiro ser perdido é o marido dela não tomar essa injeção.
4: Não, com certeza.
2: Nós estamos aqui deixando, inclusive, o microfone aberto, que Sim. eu sei que a Petrobras tem lá sua equipe de comunicação para responder e ver o que vai ser feito com o paciente.
4: Agora assim, ó, no Brasil a regra geral da Agência Nacional de Saúde Suplementar é que a operadora pode substituir prestadores, mas deve garantir a continuidade da assistência de forma adequada, que não ocorreu no fato.
2: Pois é, exatamente. Matheus.
10: Olha,
2: boa sorte, viu, Regina Célia e ao seu marido.
10: Boa sorte mesmo, a gente vai seguir acompanhando também esse caso. Ó, agora a gente vai receber a Fernanda Cerqueira. Bem-vinda, viu, Fernanda é diretora de Política para as Mulheres de Salvador, bem-vinda ao Bande Cidade, ao vivo também no YouTube. Bem-vinda.
2: Bem-vinda, bem? Fernanda.
7: Boa noite. Obrigada, muito obrigada pelo convite, Matheus. Boa noite. Boa noite a todos.
2: No dia certo, né? Você viu a coragem da Regina Célia aí, né? Pra você ver como é que é importante, né? A mulher colocar pra fora o que ela tem que falar. Ela encerrou falando, meu nome é Regina Célia.
7: É, as mulheres, elas estão se posicionando na sociedade, trazendo a sua voz, mostrando esse empoderamento social que é o de buscar a garantia dos seus direitos, né? Todos os dias, nós que somos maioria, inclusive aqui na nossa cidade de Salvador, e somos também, né, em sua maioria, mulheres que estão à frente das suas casas, né, como chefe de família. Então, é sobre isso que a gente pauta a cidade do Salvador, mostrando como uma cidade feminina e que as mulheres elas precisam ter, né, as suas garantias, os seus direitos, a sua proteção enquanto cidadã.
2: Fernanda, conta pra gente como é que está sendo feito esse trabalho, como é que a prefeitura entende tudo isso que você falou, como é que a prefeitura entende essa importância de ser a maioria na cidade.
7: Eu costumo dizer que Salvador ela é protagonista, né? Ela vem com essa frente da luta das mulheres, tal é verdade que nós temos aqui o centro de referência mais antigo da Bahia, que é o Lorita Valadares, que é anterior, inclusive, à Lei Maria da Penha. Então, o quanto mostra que a nossa cidade, ela perpassa por essas questões femininas e a prefeitura vem mostrando, né, inclusive em números, né, enquanto a gente fala que o Brasil vem numa crescente do feminicídio, a nossa cidade vem por 3 anos numa redução significativa de mortes de mulheres, né, porque não são números em verdade, são mortes de mulheres. E em 2023 foram 20 mortos, 24 9, 25 11 e hoje a gente está com a redução de 30%, enquanto São Paulo mostra uma estatística de 120 mulheres já, né, vítimas de feminicídio. Salvador lamenta 5 mortes, porque são 5 vidas e a gente não quer nenhuma mulher morta na nossa cidade. Então, todo o trabalho é no sentido de promover garantias, a participação da mulher no mercado de trabalho, e aí mostram os números oficiais da Secretaria de Desenvolvimento, quanto Salvador ocupa hoje, né, o 4º lugar na frente de ocupação de emprego para essas mulheres e renda. E é o que a gente trabalha todos os dias.
10: Fernanda, pois não, perdão.
7: Não, pode falar.
10: Eu queria saber qual a maior demanda, né, das mulheres, assim, quando elas procuram, por exemplo, a Prefeitura de Salvador. O que as mulheres hoje mais buscam, mais precisam?
7: Hoje, falando do recorte da Secretaria de Política para as Mulheres, Infância e Juventude, da qual, né, eu estou diretora desde 2021, a maior demanda é à frente do empreendedorismo e dos cursos profissionalizantes. Nós temos, inclusive, 2 cursos premiados internacionalmente, que é o Maria nas Construções e Mulheres no Volante. Se vocês aí, ouvintes, já viram mulheres dirigindo o BRT, esse é o nosso grande programa em que coloca mulheres em espaços que eram anteriormente genuinamente masculinos e hoje a mulher está ocupando esses espaços. E o outro braço da secretaria é justamente o enfrentamento à violência contra a mulher, o que a gente chama da política pública do Alerta Salvador, Juntos pela Erradicação da Violência, em que hoje nós já atendemos já prestamos quase 8 mil atendimentos, né, de janeiro até o dia de hoje, nos nossos equipamentos, que contam com psicóloga, assistente social e advogados.
4: Fernanda, desse serviço que você está falando, qual a população menos conhece e deveria utilizar mais? Que fica mais negligenciado pela população?
7: O que hoje a população menos conhece e que deveria já ter no seu celular é o WhatsApp, que é o botão Lilás. O botão Lilás é a ferramenta da Prefeitura Municipal de Salvador que faz com que o cidadão, né, ele possa pedir o apoio da Guarda Municipal em caso de violência contra a mulher. Então, não é um aplicativo, é o WhatsApp da Carta de Serviços da Prefeitura, em que, acionando, você chama a viatura mais próxima para si ou para a terceira pessoa. Tá? E aí é importante ter essa ferramenta no WhatsApp salvo, porque, né, é para ela ser utilizada por todos nós.
2: Quando você fala de outra pessoa, é mantido o sigilo, por exemplo? Sim. De uma vizinha, de um vizinho?
7: Sim,
2: de...
7: com certeza, é mantido o sigilo. Esse chamado, ele cai no painel de monitoramento da Guarda Municipal para que a viatura mais próxima ela possa atender esse chamado. E aí eu queria deixar aqui um número já do WhatsApp, que é o 987913420, repetindo, 987913420. grupo, WhatsApp. Pedir ao
2: nosso Luquinha, nós estamos aqui no YouTube, se você puder, viu, Luquinha, colocar o telefone aí para nós.
7: Obrigado, é o WhatsApp, desculpa. O primeiro acesso, ele é da base do GovBR, justamente para evitar qualquer tipo de chamadas indevidas, né? Então tem essa certificação do EGov e logo que você se cadastra, o WhatsApp ele reconhece pelo nome. Então é uma ferramenta bem legal que deve ser utilizada pela população.
4: É, doutor, existe alguma simbologia para quem está passando por abuso, para que ela possa demonstrar para terceiros para poder pedir ajuda? Porque eu sei que algumas mulheres vivem essa situação. Então, existe em alguns momentos alguma simbologia que eu possa mostrar para esse terceiro, para que esse terceiro possa pedir ajuda quando a mulher não consegue?
7: Existem alguns símbolos que já são, né, comumente conhecidos, que é o X vermelho na mão, né, a simbologia dos dedos também. Mas é, eu vou deixar aqui um recado, né? Não se cale. Não se cale. Eu sei que a violência contra a mulher, ela vem revertida de muito medo, de muita vergonha, de muito julgamento. E aí eu não falo só do julgamento dos outros, é o julgamento da família. Então, é primeiro, entender que você está passando por isso, porque muitas mulheres que procuram o serviço também não acham que está vivendo violência, acha que está no relacionamento e aquilo é comum do relacionamento. Não é.
4: E quando é que você entende que passou do limite do aceitável? Quando a mulher pode interpretar isso?
7: Na verdade, ela tem que interpretar os primeiros sinais, porque o limite do aceitável, em sua maioria, são gestos de violência física, né? Que é o tapa, o quebrar os objetos, são as palavras de baixo calão, mas os primeiros sinais, eles devem ser observados.
2: O grito e a ameaça também são grandes sinais?
7: O grito e a ameaça são sinais, mas os primeiros sinais é aquele que diz assim, você não vai vestir tal roupa, você não vai usar tal batom.
4: A violência é psicológica, aquele momento começa a afetar a autoestima, você percebe que você muda o seu comportamento por causa do outro, e você começa a repensar a sua autonomia mediante a fala do outro.
7: É aquela amiga que ela é sempre alegre no trabalho e quando ela começa no relacionamento, ela já não frequenta mais o happy hour, ela já não vai mais pra festa. Por quê? Porque ela tem medo daquele autor de violência ter o ciúme do colega de trabalho ou ali naquele momento impedir que ela dance. Então esses primeiros sinais, eles precisam ser observados.
4: E com relação à parte virtual, certo? O aumento de casos de violência virtual contra as mulheres, como é que está isso? Porque isso é muito preocupante também no mundo que a gente vive hoje.
7: Exatamente, o mundo mudou, né? Nós temos o mundo real e o mundo virtual, e o mundo virtual vem sim, né, sendo muito utilizado para a prática de violência contra a mulher. É o stalking, são divulgações de imagem. Eu costumo dizer, quando eu vou para uma capacitação ou para uma formação ou para uma palestra, que as pessoas hoje se relacionam com outras pessoas virtualmente nesses aplicativos e quando o relacionamento acaba, ameaça jogar as fotos, né? Sim. Então, tudo isso perpassa pela questão da violência contra a mulher no mundo digital, sim.
4: E com relação às adolescentes, geralmente em colégio, que sofrem esse tipo de ameaça, às vezes, através do bullying, do aperto, dessa questão dessas fotografias, como é que essa adolescente pode buscar uma ajuda? Só através dos pais? Tem algum outro caminho?
7: O canal aí, né, é buscar ao Ministério Público, o Ministério Público que é responsável, né, e cuida dessas questões, principalmente das crianças, adolescentes e pessoas vulneráveis. Então, é importante conversar com os pais, conversar com a escola, que muitas vezes isso acontece também no ambiente escolar, e buscar, né, a delegacia, o Ministério Público, para que as providências judiciais elas sejam tomadas. Mas antes, é claro, os pais devem fazer... Né? Exatamente. A gente fala muito, né, e eu sou advogada de formação há 25 anos, estudei minha vida inteira, sou doutora e mestre em Direito Penal pela Universidade Federal da Bahia, 20 anos de sala de aula. E a gente fala muito do sistema de justiça, buscar o sistema de justiça. Mas a política pública perpassa e precede tudo isso. E a educação, né, a formal e informal, o bate-papo, ele é importante. Porque é melhor prevenir do que buscar o sistema de justiça para tentar reparar aquele dano.
2: Dizem que a vida imita a arte, né? E ouvindo aqui os relatos da Fernanda Cerqueira, eu me lembrei, e eu gosto muito de trazer para a prática nossa do dia a dia, um filme ou uma música que possa, sim, ser um símbolo, né? Porque às vezes a pessoa, para entender, porque a senhora está falando tecnicamente como é que são as coisas, né? Respondendo ao Rafael sobre o símbolo, sobre a senhora falando do antes, como a coisa está ficando feia. Então eu queria indicar a todas as mulheres aqui o filme Dormindo com o Inimigo, que eu acho que a senhora já, sim, deve ter visto, com Julia Roberts.
1: Sim.
2: Esse filme tem todos os sinais que a senhora narrou aqui agora. Todos.
1: Tem um mais
2: até
1: recente.
2: Chegar a um ponto insuportável para a personalidade.
4: Já tá mais do que no limite, né, aqui, né, já.
1: Tem um bem interessante que eu assisti recentemente, que é A Empregada. A Empregada vai, assim, mostrar.
2: Eu ouvi falar isso, eu não assisti, mas eu ouvi falar assim, é verdade.
1: O quanto a ideia de cuidado está revertida no principal objetivo do autor de violência, que é quebrar, como bem dito aqui, quebrar toda a autoestima, toda a validação social daquela mulher, porque ela passa a ser a louca. Né?
4: É um ela zelo passa... que transita, na verdade, mexendo psicologicamente.
1: Exatamente.
4: Então as pessoas acham que aquilo é um cuidado e no final das contas tem um intuito por debaixo
1: do pano. Tem um intuito, não. Que não é. Eu ouvi uma vez um relato de um homem que ele dizia assim: eu só sou homem se eu banco uma mulher. Essa é uma fala terrível. Por que ele só é homem se ele só banca uma mulher? Porque ele perpassa o cuidado pela manobra. Então, ela não pode pintar a unha da cor que ela quer, ela não pode trabalhar. Ele dá o mundo a ela, mas não permite que ela decida sobre o mundo.
4: Autonomia, liberdade.
1: Autonomia, liberdade. Você falou tudo aí, autoconhecimento. E quando quebra tudo isso, você ouvinte, a imagem da aranha, da teia de aranha, e no meio dela, a mosca, pronto, entrou ali, você não consegue mais sair. E aí, muitas vezes, essa mulher, ela tem a sua autoestima, né? Ela tem ideação suicida, e ou ela tira a própria vida, ou infelizmente ela vira vítima da violência mais grave que nos assola, que é o feminicídio.
4: Ela entende que depende e está presa àquilo, e esse pensamento também deixa ela dependente, né?
1: Com certeza. Dependente e totalmente.
4: Ela não escolhe estar ali, ela está dependente daquilo.
1: Exatamente.
2: Ali. E quando
1: exatamente
2: a mulher passa por isso, a senhora já deve ter tido vários relatos, né, evidentemente. E a senhora ouve muitos relatos quando a mulher é mãe e que tem filhos, e os filhos veem, né? Então vamos falar com os filhos agora. O que fazer?
1: Nós temos
2: Porque nós estamos falando provavelmente de um pai e de uma mãe. E os filhos?
1: Nós temos um centro de referência que fica em Cajazeiras, que é o centro de referência Arlete Magalhães, que tem justamente esse cuidado. Lá tem atendimento para as mulheres em situação de violência e os seus filhos que recebem a violência reflexa. Porque ali ele está vivenciando um lar, né, de violência real, né, um lar onde toda abusividade está acontecendo, e muitas vezes essas mulheres, elas não saem de casa justamente para não, né, afetar os seus filhos. Sim. A mulher, ela pensa em tudo para depois pensar nela. E frequentar esse centro de referência, ele é importante. Por quê? Porque ele faz um plano de vida, uma reconstrução para que você dê o primeiro passo, né? Infelizmente, depois daquela violência. Mas é importante entender que tem o próximo passo. Ah, o conselho é bom, mas ele não vai resolver, né? O acompanhamento de uma psicóloga, um assistente social, uma advogada, para dar esse acompanhamento a essa mulher e que ela possa também acompanhar e fortalecer esses filhos, é de fundamental importância. É muito difícil. Eu posso até dizer que é impossível você sair de um relacionamento abusivo sozinha. Você precisa de profissionais habilitados para isso.
2: E um colega... Desculpa, Rafael.
4: É porque eu ia perguntar, essa mulher que está nos ouvindo agora, doutora, que tem consciência, que está agredida e às vezes acha que não tem saída, né? Porque eu acho que essa é a sensação, você sempre tem saída. O que você aconselha que ela deve fazer nesse primeiro momento? Quem ela deve procurar nesse primeiro momento para poder sair desse momento que ela está vivendo?
1: Ela pode procurar um dos nossos centros de referência, nós temos 3 ao longo da cidade,
7: um fica na Ribeira, um fica em Cajazeiras, outro fica dentro da Casa da Mulher Brasileira. Esses números e esses endereços vocês podem encontrar no site da SPMJ, que é spmj.salvador, ou no @spmj.salvador, ou acessando inclusive o botão Lilás, porque o botão Lilás também lhe dá, através do georreferenciamento, o centro de referência mais próximo.
4: Vamos repetir o número do botão Lilás, porque eu acho que é importante.
7: Pronto. Né? É o 98791-3420.
2: Você quer fazer pergunta? Não, sabe o que, que é? É porque foi caso que eu já presenciei, evidentemente, já faz anos, mas eu e meus colegas, amigos do trabalho, por isso que eu quero chegar aí. Sim. O que fazer o colega de trabalho? A gente presenciou o colega chegando machucada no dia, a desculpa dela que caiu na escada, a outra desculpa que foi a porta do armário, e depois todo mundo acabou sabendo que ela realmente apanhava, né? Infelizmente do marido. E no caso, o que os colegas de trabalho podem fazer nessa desconfiança? No caso lá, a gente já sabia que estava correndo isso, né?
7: Nós temos um instrumentozinho que é de fundamental importância, ele chama violentômetro, tá? Então, muitas vezes, você chegar a um colega de trabalho para

0: Ação, essa pessoa que tem medo, que tem vergonha, que conta a história, quando ela conta a história dizendo que ela escorregou, bateu o braço, é uma história que Sim. por trás existe, né? Então, quando você vai sensibilizando o ambiente, essa pessoa vai se sentindo segura, ela vai falando. O que não pode é deixar o colega isolado. O que não pode dizer assim, ah, ela está nesse relacionamento porque ela quer. Ela não está porque ela quer. Sim. Ela está porque existem fatores que a mantém naquela condição. Mas se eu a sensibilizo e mostro, como você bem disse, Rafael, que tem uma saída, seja através de instrumentos como o violentômetro, seja através da indicação dos endereços do centro de referência. Ah, Fernanda, ela, eu vou indicar ela que vá na Casa da Mulher Brasileira para enfrentar logo uma delegacia. Não.
1: Às vezes ela não está preparada.
0: Ela não está preparada. É importante ela adentrar nos centros de referência, como eu falei anteriormente, para ela entender o que está acontecendo com ela e, posteriormente, ela fazer o plano de vida e entender que ela não precisa estar naquele relacionamento. Mas antes, a gente tem que sensibilizar os espaços.
1: Doutora, assim, falando sobre ambiente de empresa, teria algum contato que algum RH de empresa poderia entrar para se orientar como conduzir isso na área de trabalho? Porque acho que os colegas, o correto seria acionar o RH da empresa, suspeitar o que está acontecendo, Sim. né? Para que esse RH pudesse ter uma oportunidade de se orientar e fazer uma abordagem, talvez uma palestra interna ou essas atribuições que a senhora falou.
0: A nossa política pública do Alerta Salvador, que está em decreto, é o decreto 35.220/2022, ele traz, né, inclusive, o selo, né, que é o Pacto pela Mulher. Então, nós estamos em hospitais, em empresas públicas e privadas, justamente com esse objetivo de fazer com que naquele espaço tenham pontos focais, e esses pontos focais, eles vão até a empresa, fazer as sensibilizações e a pessoa indicada, né, como você trouxe no RH e outros espaços, faça o fluxo e o contrafluxo com a Casa da Mulher Brasileira, os centros de referência, a secretaria, justamente para que essa atenção ela esteja em todos os locais. Por isso que nosso slogan é: trabalhamos 365 dias juntos pela erradicação da violência contra a mulher, que não é utopia. Erradicar é um dos verbos da Convenção de Belém, que pauta todo esse pacto firmado com o Brasil, do Brasil, né, para eliminar todas as formas de violência contra a mulher. Então, lá tem prevenção, punição e erradicação. Precisamos, sim, juntos, né, erradicar a violência contra a mulher.
2: Parabéns pelo trabalho.
3: Querida Fernanda Parabéns. Cerqueira, muito obrigado pela entrevista, obrigada. Pelo papo. Fernanda é diretora de política
1: Eu acho que vale, de Fernanda, Salvador. Deixa uma última mensagem para essas mulheres que estão te ouvindo agora. Nosso tempo já acabou, eu sei que eu já estourei mais do que o tempo deveria, mas deixa uma mensagem curta para essas mulheres que estão te ouvindo.
0: A mensagem é, mulheres, né, se empoderem, entendam quem vocês são, né, fortaleçam a sua autoestima, porque é sobre isso que passa a nossa existência.
3: Valeu, gente, muito obrigado, Fernanda, obrigado. Emerson José, até amanhã.
2: Até amanhã, se Deus quiser, ótima semana para todo mundo, parabéns a Fernanda. Nomes,
3: muito boa noite,
0: obrigada,
3: até amanhã.
0: Obrigada.
3: Tchau, gente, tchau.
4: Falou. Rapaz.

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2: É difícil passar pela BR-324 nesse momento. Trânsito caótico para quem vai no sentido interior do estado, desde a Jaqueira do Carneiro, onde teve ocorrência, afetando a Via Expressa até a Vila Laura, afetando a Bonocô até as mediações do Vale de Nazaré, afetando inclusive a Luiz Eduardo Magalhães para quem segue no sentido BR. Da paralela até a BR, pega a Avenida Gal Costa. 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
3: O trânsito ainda bem parado pela BR-324 para quem vai no sentido interior do estado. Você que faz o percurso saindo agora da Avenida Tancredo Neves, indo até Sussuarana, São Marcos ou a região do Porto Seco Pirajá, prefira a Avenida Paralela. Agora complete seu caminho pela Avenida Gal Costa. 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

0: Tardinha FM, Luan Santana, Olho Marrom. Opa!
1: Boa noite, Band.
0: Noite.
1: Tudo bem com vocês?
0: Tudo
1: gente,
0: bem?
1: O que eu fiz escondido, eu menti na realidade, né?
0: O que você fez?
1: Eu falei pro meu marido que eu ia na lojinha comprar botão, né? Pra arrumar a camisa dele.
0: Ah, só que você foi fazer?
1: Na verdade, eu fui pro bingo e ele me pegou lá no bingo jogando. Gente, foi um horror.
2: Ai,
1: quase morri de vergonha dele. Mas depois ele perdoou, ficou tudo certo.
0: Que bom, entendi. Você perdoou porque você ganhou alguma coisa,
2: mas
0: né?
2: Mas um bingo é tão legal.
0: É tão legal.
3: Não, pra você que é velha, né?
2: Só assim,
0: louco!
2: Viu? Véia sua tia,
0: que
2: me respeita.
0: Isso?
3: Não, não, né? Elas gostam,
0: né?
3: Elas
0: gostam, é verdade, é verdade.
3: Aí, ó.
0: E você que tá outro lado aí, você tem alguma coisa pra contar pra gente? Alguma coisa que você fez escondidinho?
2: É.
0: Manda mensagem e a gente vai te ligar ao vivo. Só escrever ao vivo.
3: Escreve aí, pô.
0: Lá no nosso WhatsApp, que a gente te liga. E aí, o
3: vem
0: Paulo
3: pra
0: Gomes.
3: Cá, Belo!
0: Belo!
4: Olha primeiro, aí. Primeiro eu quero aqui, né, abrir meu coração mesmo e dizer o quanto eu fico feliz de estar falando no microfone da Band FM.
0: Olha aí.
3: Vai tá saco. Toda vez essa...
4: Toda vez isso, né?
0: Toda vez.
4: De coração.
3: É, você viu que o pessoal pega no seu pé até hoje por causa do negócio do hino do jogo do Brasil da outra semana, hein?
4: O que a gente faz, né? A gente tem que fazer, sempre fazer do limão a limonada.
3: Ele até sabe o que eu vou falar.
4: É.
3: Ele teve um show dele no fim de semana que ele chegou aqui, ó. Foi aqui que pediram o hino?
0: Aí,
3: ele ameaçou cantar o hino ali no palco.
0: Ah!
4: Foi, né? Eu cheguei e eu falei, foi aqui que pediram o hino?
3: Ela...
2: O hino do pagode?
3: Olha lá, é isso.
0: Aí, entendi.
4: Comecei a cantar. Qual foi que eu cantei mesmo?
3: Reinventar.
4: Né? O hino do pagode. E aí
3: lembro.
4: O pessoal vibrou. E aí você faz do limão a limonada. Porque, se, inclusive, a Alcione é maravilhosa. Vocês parem de falar.
3: Isso é mesmo, isso eu concordo.
0: Isso é verdade.
3: Foi problema técnico.
4: Foi problema técnico. Ela é incrível. Se quiser atacar o Belo, tudo bem. Mas a Alcione é maravilhosa. Maravilhosa, né? Aí
3: mas
4: não.
3: Aqui eu peço um hino, canto um hino.
4: Quer um hino?
3: Quero.
4: Ouviram do Ipiranga as margens.
0: Olha!
4: Eu tento te entregar meu coração.
0: Já mudou. Nossa senhora.
4: E o sol da dere.
3: Ele quer misturar o hino dele com o hino do Brasil.
0: Bonitão ele, bonitão.
4: Maravilhoso.

0: FM, Sorriso Maroto, vai e chora aqui no Estação Band. Castanhada, hein? Castanhada.
1: Sucesso das antigas, o sorriso.
0: É isso.
2: Ele voltou. É um grupo maravilhoso. Tá bom, Belo.
0: Tá bom.
2: Já foi. Vamos continuar o programa. Vamos lá, por favor.
0: Tem gente na linha pra conversar com a gente. Alô!
3: Alô!
0: Quem é?
3: É o Thomas.
0: Olha, o Thomas aí, velho. Grande Thomas! Tudo bem, Thomas? Você tá onde agora?
3: Cara, eu tô em casa. Acabei de chegar do trabalho.
0: Ah, que legal. Aí sim, hein? Você faz o quê?
3: Adiantando o rango pra patroa chegar, já tem a comidinha fresca pra ela jantar.
1: Esse aí faz presença, hein, pai?
0: Aí sim, hoje tem.
1: Fernando!
3: Se hoje não tiver, sexta-feira tem que ter.
0: Sexta-feira. Casado, né? Tem que marcar na agenda, né, rapaz?
3: É bem assim mesmo.
0: Tô legal. Quanto tempo você tá de casado?
3: Cara, junto ainda tá 8 anos.
0: Com certeza marca na agenda. Sexta-feira. Mas me diz uma coisa, Thomas, você já fez algo escondido aí na sua casa, da esposa ou de alguém aí?
3: Cara, eu fiz uma arte de criança na minha adolescência.
0: Ixi, marcou, hein, pra ele trazer
3: marcou,
0: uma
3: história marcou, de marcou.
2: Trás. 50 anos.
3: Marcou, lembro bem. E por isso ainda minha mãe levou uma mordida na bunda do cachorro.
0: Peraí, tô curioso, o que que aconteceu?
3: Cara, a gente acordava de final de semana, né, como a gente era menor, tipo, a gente era responsável por comprar pão na padaria, né?
0: Certo.
3: Naquela época, R$1 você comprava 10 pães.
0: Ah, é verdade.
3: Beleza. Aí meu pai falou assim, ó, Thomas, pega um dinheiro lá na minha carteira pra comprar pão. Beleza. Demais.
0: E aí o quê?
3: Aí falou, opa, tem nota demais. Eu vi notas demais.
1: Ah, pegou dinheiro a mais.
0: Ah, ele pegou dinheiro a mais.
2: Olha.
3: Aí falei, vou comprar um docinho aqui, um docinho ali, ninguém vai perceber. Cara, na hora que eu cheguei em casa, minha mãe só tava com a cinta esperando.
0: Vixe, ela viu antes de você chegar, ela já viu que você pegou dinheiro a mais.
3: Foi.
2: Lógico.
3: Já viu.
0: E aí
3: eu entrei em casa apanhando. O cachorro viu. Ela batendo, foi lá e deu uma mordida na bunda dela. Aí você apanhou mais ainda. Aí eu apanhei mais ainda.
1: Putz,
3: a gente não esquece essa parte, né?
1: Eu duvido que nos dias de hoje você faça isso também com a sua esposa. Benê, pega o dinheiro ali na minha carteira.
0: Não faz.
2: O dinheiro do pobre é contado, né? A mãe já viu, ó. Não tem aqui, tá faltando.

0: Band FM, Júlia e Rafaela Medo, aqui no Estação Band FM. É daqui a pouco, hein?
1: O quê?
0: Desafio ao mano!
1: Vai ter cachorro.
0: Vai ter. São três palavras.
2: Não, cachorro foi que mordeu a mulher, a bunda da mulher.
0: A mulher já tá em outro papo.
1: É, quando eu falo os caras aí. Os caras cachorro, entendi. Os cachorro que tá ouvindo nós aí.
0: Você vai indicar três palavras aleatórias aqui no programa. É. E o nosso querido mano vai improvisar. E ele vai colocar as palavras ali na rima. Vamos ver.
3: E aí você escolhe se quer a participação ou não do Manuel Gomes, né? O ouvinte que escolhe.
0: Eu acho que vai ter.
3: Não sei. O ouvinte vai escolher.
0: Eu quero o Manuel Gomes.
3: Vai ter feat ou não?
0: Ah,
1: a galera então, curtiu,
0: coloca as
1: né?
0: três palavras mano... e se vai ter feat ou não.
3: Ô, mano, você tá subindo o Manuel de novo.
1: Dois talentos, né? Junto.
0: Lá ele, hein? Tá subindo o Manuel, lá ele.
2: Muito bem. Viu?
0: Vamos falar a historinha de hoje, que é o seguinte. A mulher do... A noiva do trator.
2: Nossa, quero entender isso.
0: A semana passada, a noiva Mariana Tarocco Vicentini, ela chamou a atenção de alguns convidados e até mesmo dos turistas que visitavam a cidade de São João del Rei, em Minas Gerais. Porque ela dirigiu um trator para o próprio casamento.
3: Rapaz. Em vez dela ir de limusine,
0: de trator. De carro importado e tal, de helicóptero, de repente. Não. Foi de trator. Segundo a própria noiva, ela escolheu o trator da família, que é usado nos trabalhos do campo, como uma forma de homenagear suas origens e tudo mais, né? E aí deixou vivo também a relação dela com a vida agrícola.
3: É do campo. Gostei, é a vida dela.
0: Ela poderia ter pegado um cavalo, por exemplo.
3: Não, já é o marido, né?
0: Marido, cavalão, né? Mas acabou, não acabou por aí não,
2: casou
0: viu?
2: Casou com o cavalo. Cavalo do marido.
0: E aí, pra fechar com a chave de ouro, a Mariana, ela deixou a igreja com um caminhão dirigido pelo esposo, que é caminhoneiro. Sacou a ideia?
3: Entendi.
0: Ela foi ali na caçamba, não sei.
3: Mas aí ele teve que fazer duas viagens, né, Ana Maria?
2: Ah, eu acho que sim, viu?
0: Por que duas viagens?
3: Ela é muita areia pro caminhãozinho dele, velho. <Mas,
0: olha. risos> Nossa senhora!
2: Que coisa, né?
0: Paulo Gomes,
2: Tratou, gente.
0: Nossa senhora, gente. Meu Deus do céu.

0: Obrigado, Diego Vitor Hugo.
1: Obrigado, Bruno Marrone, por aceitar o convite de cantar essa moda linda com a
2: Band FM, Diego Vitor Hugo, com Bruno Marrone, facas. E chegou o momento, hein?
3: É agora, né?
2: Ah, não dá pra enrolar, não. Não tem essa. Ó, desafio ao mano.
3: Aê!
2: Sim.
3: Aê!
2: Três palavras indicadas pelo aí, Rodrigo, pai, cola Sobral.
3: Cola aí,
2: aí, ó.
3: Os ouvintes tá gostando.
2: Chega aí, Manuel.
3: É com o Manuel.
2: É com o Manuel. Fazer, então, aí, ó, pronto, aqui, ó.
3: É o dueto da rima, dueto.
2: O Rodrigo Sobral, inclusive, ele fala aqui, ó, palavras para rima do Mano Dilson e desafio Mano Dilson Manuel. Nossa, olha aí, ó.
3: Mudando o nome do quadro,
2: já colocou o nome do quadro. Já mudou.
3: Você tá representando, pai.
2: Aí, ó, tô falando.
3: Obrigado, obrigado.
4: É zica, né, pai?
3: Eu sou zica. Você é zica
2: eu
3: mesmo.
2: Eu sou zica demais. Muito bem.
3: É zica, mano. Eu já é zica, pai.
2: O Rodrigo Sobral, ele indicou três palavras aqui. Primeira palavra.
3: Manda aí, vai.
2: Copa do Mundo.
3: Tá bom.
2: Copa do Mundo. Fácil.
3: Tá bom.
2: Segunda. Restaurante.
3: Restaurante.
4: Fácil também.
2: E a terceira palavra pro Mano Dilson rimar é trator.
3: Trator, boa.
4: Isso. É fácil, mas.
2: É fácil, mas difícil.
4: Que a empolgação.
2: Lá,
4: a empolgação. Pode fazer os dois perderem.
2: É.
4: Porque agora é dupla, entendeu? Tem
2: agora
4: que ter sincronia.
2: Dupla.
3: Manoel, é agora, hein?
2: Valendo, hein?
3: Vai começar. Vamos lá.
2: Vamos,
3: Mano Dilson, agora eu vou improvisar. E o Manoel Gomes é que vai completar.
2: Ó.
3: Então, ó, já presta atenção, porque o Mano Dilson vai mandar improvisação. Você sabe que aqui na rima eu nunca me confundo. E eu também não, ainda mais na Copa do Mundo. Manoel é bom demais. Tudo que eu completo na rima, ele faz. Ô Manoel, fala o que você queria estar nesse instante. Eu queria estar num restaurante. Um restaurante mó da hora. É o Manoel e o Mano Dilson, nós desenrola. Mano, finaliza, por favor. A última rima agora é o trator. O trator nós passa assim, passamos igual o trator aí por cima de vocês. É
2: olha
3: o
2: Manoel
3: Dilson e o Mano Gomes numa vez. Não, você errou, né? Manoel Gomes e Mano Dilson. É, confundiu.
2: Ai, Manoel Gomes primeiro agora. Ele já quer ser o primeiro.
3: Ele corrigiu, você viu?
2: Ele corrigiu.
3: Ele tá ligeiro.
4: Ele tem 3 dias fazendo um quadro, agora ele tem o nome dele.
2: O nome dele primeiro ainda, bonitão.
3: Eu vou continuar fazendo a minha... Não, acabou, Manoel.
2: Acabou, já era.

0: FM, João Gomes, Dengo.
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3: O trânsito ainda bem parado pela BR-324 para quem vai no sentido interior do estado. Você que faz o percurso saindo agora da Avenida Tancredo Neves, indo até Sussuarana, São Marcos ou a região do Porto Seco Pirajá, prefira a Avenida Paralela. Agora complete seu caminho pela Avenida Gal Costa. 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

0: Rosalina! Cadê o gritão pra Pablo? Priscila Sena!
1: Que ótimo, Priscila.
2: Vamos lá. Pensamento de hoje. Olha, diz que se você não tem ninguém pra dar presente do Dia dos Namorados, dá pra mim que eu aceito.
1: Ah, sim, pra mim também. É. Pra mim também.
3: Dá pra mim também.
2: É.
3: Vamos dar.

0: FM, estação Band FM com Zé Neto e Cristiano, notificação preferida. E agora a gente tem mais um ouvinte ao vivo aqui, quer ver, ó? Alô?
1: Alô?
0: Quem é?
2: Alô?
1: É Michele?
0: Michele!
1: Oi!
2: Michele!
0: Maravilhosa! Tudo bem, Mimi?
1: Tudo bem.
0: Você tá onde agora?
1: Eu tô em casa.
0: Tá em casa de boa.
2: Aí, ó.
1: Posso fazer uma pergunta? Só escutando a Band.
2: Posso fazer uma pergunta pra Michele? Não, não pode. Vai, não, Fernanda. Okay. Vai.
0: Não atrapalha.
2: Mandou
0: ficar quieto, A gente tá conversando sobre coisas escondidas que a gente faz.
2: Michele.
0: Tá, não sei o quê. Não vai me dizer que você já fez algo desse tipo.
1: Ah, eu fiz.
2: Michele, conta aí pra gente, menina.
1: Então,
0: o que você fez?
1: Assim que eu casei, eu fui morar numa das casas de aluguel da minha irmã.
0: Ah, certo.
1: E nisso, ela falou assim, Mi, eu vou cobrar aqui, o aluguel a gente cobra aqui R$700.
0: Certo.
1: Só que de você, eu vou cobrar R$500.
2: Tá bom.
1: Eu falei, tá ótimo, entendi, já me ajuda muito. Só que eu falei pro meu marido que ela cobrou R$700.
2: Ah, não.
1: Ah, não. Ali, ó. Eu fiquei 9 anos casada. E ele nunca descobriu.
0: Tá vendo? Nunca descobriu?
1: Nunca.
0: Mas ele nunca descobriu.
1: Nunca descobriu. Fiquei 9 anos morando de aluguel na casa da minha irmã.
0: Ah.
1: E esses 9 anos pagando R$700. Só que os 500 eu dava pra minha irmã e os 200 eu ficava pra mim. E ele nunca descobriu.
2: E o que você fazia com esse dinheiro aí?
1: Ah, eu gastava à toa. Comprava roupa, comprava as coisas pro meu filho. E ele nem desconfiava. Aí tem outra.
0: Tem outra.
1: Aí teve uma outra vez que a gente pagava uma moça pra passar a roupa dele, né? Que eu não gostava de passar a camiseta. Aí pagava. Aí só que eu fiquei apertada, umas continhas, não queria pedir dinheiro pra ele. Aí eu falei assim, ó, a moça vai vir hoje, só que ela vai cobrar antes ela cobrava R$50. Eu falei, ó, hoje ela vai cobrar 80. E tem que pagar os 80 pra ela. Ele, não, tá tudo bem. Aí foi dos 80, aí eu passei a roupa.
0: Você passou a roupa e ganhou e embolsou os 80.
1: Os 80.
0: Olha aí, ó.
2: Ela é, você é demais mesmo. Você podia se candidatar, hein? Ser política. Leva jeito.
0: Agora, será que ele conta das amantes dele pra ela também?
3: Não, que isso?

0: FM, Leonardo, você vai ver. Aqui no Estação Band FM, agora tem
1: dois impedidos.
0: Versão nacional?
1: Aê!
0: Olha aí, que beleza.
2: A Copa do Mundo tá aí, amigo.
0: Quem chegou?
2: Tá chegando.
0: Olha aí, que beleza.
2: Tá chegando.
1: Vamos começar as coordenadas?
0: Vamos lá. Brasil.
1: As coordenadas.
0: Seleção brasileira. Brasil e Egito, hein?
1: Fim de semana.
2: É,
1: joguinho assim que não de encher tantos olhos.
0: Não.
1: Mas o Brasil foi lá e fez 2-1.
0: Ganhou.
2: Que vale
0: ganhar.
1: Ponto positivo, o Brasil muito forte ali na saída de bola do adversário.
0: Sem pressão.
1: A roubada de bola ali, vai pra cima e vai pro gol, pai.
0: Mata uma pressãozinha no segundo tempo, hein?
2: Não pode cometer o erro que o Marquinhos cometeu.
1: O zagueiro, né?
2: Isso não se faz.
1: É
2: na Copa do Mundo, tchau.
1: Agora, isso é mesmo, tchau.
2: Isso não pode, amigo.
0: É mesmo.
1: Agora, na minha opinião, não sei de vocês, garoto Hendrick, hein?
0: Olha.
1: Ele entra com, né? Não é não, pai? Ele não entra com gás de fome de bola mesmo,
0: fome,
1: né, pai?
0: Fome de bola, hein?
2: Alonso, Hendrick titular. Pronto,
0: você acha? Você acha que ele é titular? Você acha que ele é titular? Já?
2: Campanha.
0: Não. Não, Diniz.
2: Restag. Como é que fala? Last tag. Last tag.
0: Como é que se fala?
2: Amigo internauta que navega na internet faz essa campanha.
0: É verdade. Eu vou até abrir o WhatsApp aqui pra ver a reação da galera. Mas tem um pessoal que defende isso mesmo, Hendrick titular. Eu acho que não nos primeiros jogos, pode sentir um pouco e tal.
2: Não, já pode.
0: Mas quem sabe nos próximos. Né?
1: E a notícia triste, o corte do nosso lateral direito, lá o Wesley, né?
0: Foi.
1: Que teve ali a panturrilha, esticou demais, né?
2: Fora da
1: E
2: Copa.
1: Aí, 2 meses de recuperação, então.
0: Caramba.
1: E imagina. O Ancelotti, pra surpresa de todos, chamou um meio campo, né?
2: O Ederson.
0: É mesmo?
1: O Ederson, né? Que é do Atalanta, que tá indo pro United. E aí, a seleção só vai ter 3 laterais, é isso, meu Brasil? E pode improvisar o Danilo na lateral? Mas por que improvisar? Não dá medinho de começar a improvisar?
0: Não dá medinho, né? Não sei, não passa tanta segurança, assim, né?
1: Dá medinho.
0: Mas e aí, 4-3-3 ou 4-2-4?
1: Eu não sei, eu só sei que é 3 copos de vinho pra 2.
2: amigo, vamos tomar um vinho?
1: Vamos lá. Isso é esse, 3 copos de vinho na mesa.
2: Vamos lá.
0: Entendi.
2: Vamos lá.
0: Vai ser um outro que se lasca.
1: 3 copos de vinho, amigo.
2: 4-2-3, vinho pra mim, 2 pra você. Ah, já coração.

0: filme Tiaguinho me balançou. Nossa,
1: cheirão de cigarro no estúdio.
0: Quem que é aquela senhorita? Quem que é aquela?
1: Olha o cheirão
0: quem
1: de cigarro.
0: Essa? Quem que é essa, cara?
1: Você tá com cigarro aceso?
2: Quem que é? Meu Deus. Tô parando de fumar.
0: O que que tá?
2: Tudo bem, prazer. Esse moço é novo.
3: Não, peraí. Calma aí, menino.
0: Calma.
3: Ela chega de repente. Essa aqui é a minha amiga, né? A dona Cota, né?
0: Ô, gente... dona Cota, muito prazer.
2: Prazer é meu.
0: Meu Deus do céu. Não,
1: Fernando.
0: Peraí, calma.
2: Prazer é todo meu. Isso aqui é a Ana Maria. A gente se conhece desde pititica. Eu e ela. E a gente aprontou bastante.
0: É.
2: E aí esse tema de hoje tem tudo a ver. Porque a gente fez muita coisa escondida, viu?
1: Apaga o cigarro.
0: Você sabe que não pode fumar aqui dentro, né? Mas
2: por que não pode? Não pode, menino.
0: Faz tempo que não pode já. Alguém avisa pra ela que faz alguns décadas que não pode?
2: Tá certo. Já apaguei.
0: Pronto.
2: Deixa essa bituca aqui que eu vou terminar depois.
1: Ela nem joga fora, velho.
0: Ela usa bituca ainda.
2: Isso aqui é um dinheiro, amigo.
0: Dinheiro, é.
2: Aí,
0: caro, né?
3: Eu e a Ana Maria não vai contar as coisas que a gente fazia, porque, olha, aqui é o meu trabalho, né?
2: Não, mas tem coisa que tá tudo certo contar. Eu lembro uma vez, você lembra? Essa danadinha aqui, sempre foi uma piscata.
0: Para! Que isso?
3: Pô, para de me chamar assim.
0: Não, agora pode falar,
2: Porque a intimidade, quando você tem intimidade com a pessoa, você fala.
0: Pode
2: amiga,
0: falar.
2: Amiga assim é vaca.
0: É,
2: vaca, é biscate, né? Quando você tem intimidade. Oi, sua vaca! A gente
1: vai. Galinha também, galinha.
2: Suas galinhas. E a gente sempre foi aquela farra.
0: Entendi.
2: E aí teve uma época que a Ana Maria namorava, né, um mocinho lá.
0: Conta.
2: Um mocinho todo apaixonadinha por ele, mas assim, a gente foi sabe, lembra do jogador, agora é Copa do Mundo, né? Lembra daquele jogador...

0: GFM, Henrique Juliano, seu perfil direto da redação.
1: Olha aí, gente.
0: Olha aí.
1: Eita. Rosana Ferreira, a primeira Miss Bumbum do Brasil, diz que título prejudicou sua vida amorosa.
0: Olha aí.
2: Por quê?
1: Porque ela falou que ela achou que quando se candidatou 15 anos atrás e foi campeã, ela achou que isso ia no... Não ia prejudicar a vida amorosa dela, ia prejudicou porque os homens, em vez de aproximar, ficaram com medo de chegar nela, não, Maria?
0: Ah, entendi. Coitadinha dela.
1: Os homens que queriam ter relacionamentos sérios, porque os que aproximavam era tudo que só queria, ó.
2: Só.
0: Entendi. Só pau.
1: Pau.
0: Não, pera aí.
2: Só.
0: Entendi.
1: É. Não, paulada, gente.
0: Só entendi.
2: Paulada, é.
0: Entendi, tá certo.
1: E
0: tá
1: aí ela falou que... Hã?
2: E não tá bom, não?
0: Não, então, mas não é, não.
2: Não é isso? Ela quer o que mais?
0: Muito bem.
1: É amor, dia dos namorados chegando.
0: Ué, né?
2: Rapaz.
0: Vamos lá? Gente, ó, tá terminando aqui o Estação, mas a gente tem o kit personalizado João Bosco e Vinícius e Band FM. Vem com um monte de coisa aqui, ó. Big copo térmico, chaveiro com abridor de bebidas, suporte de celular, bolsa térmica. Tudo isso vai para as mãos da Michele Aparecida Santos de Oliveira. Eita! Parabéns, meu amor. Obrigado, vambora.
2: Até amanhã, né?
0: Até amanhã, então. Amanhã tem
2: até mais. Amanhã.
0: Esse au é pra gente ir embora?
2: Bem, amigos.
0: Ai,
2: bem, amigos, já acabou.
0: Acabou.
2: Terminou.
0: Tchau.
2: Acabou.
0: É isso.
2: Acabou.
0: Abre um vinho, abre um vinho.
3: Mais músicas.
2: Terminou, amigo.
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5: As notícias do governo federal que movimentaram o país no dia de hoje.
6: Boa noite.
14: Boa noite para você que nos acompanha em todo o país.
6: Segunda-feira, 6 de junho de 2026.
14: Vamos ao destaque do dia, meio ambiente.
6: 8 de junho de 2026. BNDES nega mais de R$1 bilhão em crédito para produtores rurais que desmataram.
14: Polícia Rodoviária Federal apreende mais de 300 toneladas de ouro extraídas ilegalmente da Amazônia e inutiliza equipamentos do garimpo.
6: O governo do Brasil lança campanha para triplicar a quantidade de materiais reciclados no país.
14: Você vai ouvir também assistência social e combate à fome.
6: Como programas sociais como Bolsa Família e o benefício de prestação continuada ajudaram a retirar 26 milhões de pessoas da insegurança alimentar.
14: E vamos falar também do seguro defeso, que desde novembro do ano passado já foi pago a 745 mil pescadores artesanais. Natália Koslick.
15: Os estados do Maranhão, Pará, Bahia, Amazonas e Piauí concentram quase 80% do total de requerimentos do seguro defeso.
6: E ainda dá tempo de fazer a inscrição para o Exame Nacional do Ensino Médio, o Enem.
14: O prazo foi prorrogado para o dia 12.
6: Estudantes de escolas públicas e que recebem o pé de meia têm a inscrição pré-preenchida, mas precisam fazer a confirmação na página do participante.
14: Hoje, na apresentação da Voz do Brasil, Mariana Jungmann e Luciano Seixas.
6: E acompanhe a gente ao vivo, acesse radiogov.ebc.com.br ou canal Gov na sua TV aberta.
14: Dia 5 de junho foi celebrado o Dia Mundial do Meio Ambiente.
6: O Brasil vem reduzindo o desmatamento em todos os biomas nos últimos 3 anos.
14: Parte do resultado foi alcançado com uma cooperação internacional que resultou na retomada do Fundo Amazônia com a participação de 9 países financiadores.
6: Para reforçar o debate sobre a pauta ambiental, até a próxima quinta-feira acontece a Semana Nacional do Meio Ambiente, realizada aqui em Brasília.
14: Hoje, na abertura do evento, autoridades discutiram a importância do Fundo Amazônia e os avanços no Brasil na conservação da floresta.
16: Criado em 2008, o Fundo Amazônia é hoje um dos principais mecanismos de financiamento para ações de proteção e desenvolvimento sustentável na Amazônia, maior floresta tropical do mundo. Além da Noruega, pioneira na contribuição ao fundo, são doadores a Alemanha, Estados Unidos, Irlanda, Japão, Reino Unido, Dinamarca e Suíça. Segundo dados do Banco Nacional de Desenvolvimento Econômico e Social, BNDES, responsável por gerir o fundo. Em 18 anos de existência, mais de R$5 bilhões foram investidos em 153 projetos. As ações envolvem comunidades tradicionais, povos indígenas, agricultores familiares e outras comunidades que atuam na proteção e no desenvolvimento sustentável da Amazônia Legal. Só nos últimos 3 anos, a média de investimentos subiu para mais de R$1 bilhão, como destaca a diretora socioambiental do BNDES, Tereza Campelo.
17: O que nós fizemos ao longo desses 3 anos e meio é absolutamente diferenciado com relação ao que nós conseguimos fazer na história. É um dado de, assim, muito, muito representativo de tudo que a gente vem fazendo na área de floresta, na área de biodiversidade, de desenvolvimento sustentável.
16: Para o ministro do Meio Ambiente, João Paulo Capobianco, os números são resultado de um trabalho conjunto do governo do Brasil para fortalecer a conservação da floresta e o desenvolvimento sustentável na região.
18: É uma opção que o Brasil fez por, de fato, transformar a sua economia, encontrar uma rota própria de descarbonização, e tudo isso acontecendo com os desmatamentos registrando os menores índices da história, com o restauro florestal registrando os maiores índices da história, com a redução de incêndios com os maiores índices da história.
16: Os resultados e experiências de projetos apoiados pelo Fundo Amazônia são parte da exposição Afluentes, Caminhos e Histórias do Fundo Amazônia, que está em cartaz na Biblioteca Nacional de Brasília. A visitação é gratuita e segue até 12 de junho. Reportagem Gabriela Noronha.
6: Todos os dias, toneladas de materiais recicláveis são descartadas no Brasil, mas boa parte desse lixo ainda acaba no lugar errado.
14: Para mudar essa realidade, o governo do Brasil lançou uma campanha nacional para incentivar a separação correta dos resíduos dentro de casa.
6: A meta é triplicar os índices de reciclagem no país, que hoje giram entre 8% e 9%.
19: reciclagem começa dentro de casa. Um gesto simples, capaz de transformar resíduos em renda, inclusão social e preservação ambiental. E apesar dos avanços, o Brasil ainda recicla pouco. Ao todo, são 80 milhões de toneladas de lixo reciclados por ano, cerca de 382 quilos por brasileiro. Os serviços públicos recuperam apenas 4%, enquanto o índice chega a 8% quando se contabiliza o trabalho essencial dos catadores autônomos. O secretário-executivo da Secretaria-Geral da Presidência da República, Ari Moraes, defende que quando o lixo é separado corretamente, todos ganham.
20: Então tem estudos que dizem que o material que chega misturado, principalmente o material orgânico com o material seco na cooperativa, né, vai ter que separar, que depois vai virar rejeito, porque ele não fica comerciável, não fica economicamente viável. Então ele perde 2-3 dias de trabalho da sua vida. Então, para os catadores, para a geração de renda para eles, é fundamental que o material seja segregado corretamente na fonte, já na sua casa, na sua empresa, para que possa chegar um material mais limpo e de melhor qualidade.
19: Os desafios são muitos. Resíduos orgânicos misturados aos recicláveis, restos de comida, vidros quebrados e até materiais perfurantes ainda chegam diariamente às cooperativas. Além de reduzir o aproveitamento dos materiais, o descarte incorreto coloca trabalhadores em risco, avalia o gerente operacional de uma empresa de reciclagem em Brasília, Jorge Ribeiro Dias.
21: Porque se o material chega na cooperativa melhor, vai facilitar o trabalho do cooperado e ele vai vender o material de melhor qualidade. Além desse ganho ambiental que tem, ainda vai gerar esse ganho social que rende renda para as pessoas.
19: O governo do Brasil quer triplicar a reciclagem no país e lançou uma campanha nacional para ampliar a conscientização ambiental e fortalecer o trabalho das cooperativas.
22: O resíduo que você separa vira renda nas mãos de quem recebe. Valorize e respeite as catadoras e catadores. O descarte correto pode começar com você.
19: A orientação é simples. Papéis, plásticos, metais e vidros devem ser separados dos resíduos orgânicos. Reportagem Pablo Mundim.
14: Desde 2023, o BNDES, Banco Nacional de Desenvolvimento Econômico e Social, recebeu mais de 500 mil pedidos de crédito rural de produtores do agronegócio.
23: Mas em 1% deles, as propriedades em questão tinham sido apontadas em indícios de desmatamento ilegal pelo MAP Biomas, um sistema de monitoramento colaborativo da vegetação nativa em todo o país.
14: Nesses casos, para evitar o fomento a quem prejudica o meio ambiente, os pedidos foram negados pelo banco.
24: O BNDES, Banco Nacional de Desenvolvimento Econômico e Social, rejeitou mais de 1,1 bilhão de reais em pedidos de financiamento feitos por produtores rurais que tinham propriedades com indícios de desmatamento ilegal nos últimos 3 anos. O monitoramento de propriedades rurais é feito em parceria com o MAP Biomas, uma rede colaborativa de organizações não governamentais, universidades e empresas de tecnologia que monitora os biomas brasileiros via satélite. O objetivo desse trabalho em conjunto é evitar a concessão de financiamentos a quem pratica o desmatamento ilegal. O chefe do Departamento de Acompanhamento e Prevenção de Inconformidades do Banco, Rafael Santelli, explica que o BNDES é um grande parceiro do agronegócio e valoriza a produção sustentável e ética no campo brasileiro. Mas o banco, de acordo com Santelli, não é complacente com o agro que destrói o meio ambiente.
25: O BNDES é uma das maiores instituições apoiadoras do setor agropecuário, sem dúvida alguma. Mas é claro, o agronegócio sustentável. Está dentro da estratégia do banco apoiar a agricultura sustentável, preservação das florestas, transição justa para uma economia neutra em carbono. E a gente vem buscando apoiar os produtores que têm boas práticas de manejo, de sustentabilidade, agricultores inovadores. Então a gente vem buscando apoiar essas boas práticas no setor agropecuário, assim como nos demais setores da economia também.
24: O Norte e o Nordeste foram as regiões que tiveram o maior percentual de financiamentos evitados pelo BNDES por conta de indícios de desmatamento ilegal. 1,7% dos 6 bilhões de reais em financiamentos solicitados na região Norte e 1,7% dos quase 8 bilhões de reais da região Nordeste. Reportagem André de Barros Lima.
23: E a Polícia Rodoviária Federal também aproveitou a Semana do Meio Ambiente para divulgar números recordes de combate aos crimes ambientais em todo o Brasil, especialmente na Amazônia Legal.
14: Desde 2023, quando foi lançado o Plano Amazônia Segurança e Soberania, também conhecido como Plano AMAS, foram apreendidos 300 quilos de ouro nos 9 estados da Amazônia Legal.
23: A PRF também atuou contra o tráfico de drogas na região com a apreensão de 107 toneladas de maconha e 32 de cocaína, além de armas e munições.
14: O prejuízo ao crime organizado inclui a inutilização de equipamentos utilizados no garimpo ilegal, como balsas, motores, tratores, escavadeiras, caminhões e até aviões e helicópteros.
23: Mais de 14 bilhões de reais foram anunciados hoje para fortalecer a agropecuária pelo programa Move Agricultura.
14: O valor vai ser investido em crédito para aquisição de tratores, colheitadeiras, plantadeiras e outros equipamentos para o campo.
23: O anúncio foi feito durante uma feira de tecnologia agrícola no município de Luiz Eduardo Magalhães, na Bahia.
14: O vice-presidente Geraldo Alckmin também anunciou o financiamento de 21 bilhões de reais para a renovação de frota de caminhões que deve atender as demandas logísticas do agronegócio.
0: Estão liberados 14 bilhões de reais para financiamento de tratores, implementos agrícolas, um ano de carência, 5 anos para pagar, juros em torno de 9% ao ano. A segunda boa notícia é o Move Caminhões, são 21,1 bilhões de crédito, 2 bilhões para ônibus, renovação de frota, melhora a logística, melhora a produtividade, melhora o meio ambiente, segurança automotiva para ajudar a mecanização da nossa agricultura.
23: Estudante do ensino médio e ainda não fez a sua inscrição para o Enem, atenção.
14: O Ministério da Educação ampliou o prazo de inscrições para as provas desse ano para até sexta-feira, dia 12.
23: O Exame Nacional do Ensino Médio seleciona estudantes para ingresso nas universidades públicas e privadas e institutos federais de educação superior.
1: A prorrogação foi anunciada pelo Ministério da Educação, MEC, e pelo Instituto Nacional de Estudos e Pesquisas Educacionais, Anísio Teixeira, INDEP. As provas continuam marcadas para os dias 8 e 15 de novembro. Vale ressaltar que ter direito à isenção da taxa não garante a inscrição automática. Quem recebeu a gratuidade teve a justificativa de ausência aceita na edição passada, participa do programa PED Meia ou conclui o ensino médio na rede pública neste ano, também precisa confirmar a participação no sistema. No caso dos estudantes da rede pública, a inscrição foi gerada automaticamente, mas é necessário acessar a plataforma para confirmar os dados, escolher o município de prova, a língua estrangeira e solicitar atendimento especializado, se necessário. Para os candidatos, não isentos, a taxa de inscrição é de R$ 85,00 e agora pode ser paga até 17 de junho. O prazo para solicitar atendimento especializado e tratamento por nome social também termina nesta sexta-feira. Quem concluir o ensino médio em 2026 e participa do PED Meia recebe um incentivo adicional de R$ 200,00 desde que esteja presente nos 2 dias de prova. Para conferir todas as regras da edição e se inscrever, acesse enem.inep.gov.br/participante. Dilson Santa Fé, para a Voz do Brasil.
14: O Ministério da Saúde suspendeu temporariamente a aplicação da vacina contra a dengue, desenvolvida pelo Instituto Butantan.
23: Segundo o ministro da Saúde, Alexandre Padilha, a ação foi necessária após o sistema de vigilância registrar 42 reações severas em pessoas que tomaram o imunizante, incluindo 2 mortes.
14: Os casos equivalem a apenas 0,008% do total de 500 mil doses que já tinham sido distribuídas.
23: Mesmo assim, o ministro Alexandre Padilha explicou os objetivos para suspender a aplicação do imunizante.
3: Primeiro é a ação de precaução, que deve sempre guiar quem respeita a vida, quem respeita a ciência, e ainda mais quando a gente está falando de vacinação. Segundo, para que Ministério da Saúde, Anvisa, Instituto Butantan aprofundem a investigação, tanto nos 42 casos, buscar fator de risco nessas 42 pessoas, identificar com pessoas que tomaram na mesma época, se tem alguma outra diferença em relação a essas pessoas, inclusive aprofundar a investigação sobre os 3 casos graves e os 2, em especial, que temos óbitos registrados, onde não existe informações suficientes para estabelecer uma causalidade entre a vacina e esses óbitos.
4: Importante destacar que esse imunizante nacional estava sendo aplicado apenas nas cidades de Botucatu, em São Paulo, Nova Lima, em Minas Gerais, e Maranguape, no Ceará, e ainda na região de Araguaína, em Tocantins.
23: Para quem tomou a vacina nos últimos 21 dias, a orientação do Ministério da Saúde é fazer o acompanhamento em uma unidade de saúde local para observar possíveis reações adversas.
4: E o Ministério da Saúde ampliou a capacidade de atendimento do SUS com a entrega de 300 equipamentos e a 185 municípios em todos os estados.
23: A modernização do Sistema Único de Saúde deve diminuir a fila de espera dos atendimentos em todo o país.
4: Os investimentos do novo PAC Saúde chegam a R$546 milhões e vão viabilizar 428 mil cirurgias eletivas por ano.
9: O Ministério da Saúde iniciou a segunda etapa da entrega de equipamentos para hospitais públicos e filantrópicos em todo o país. A ação prevê a distribuição de 150 novos combos cirúrgicos e 20 tomógrafos para ampliar os atendimentos especializados no SUS. Com investimento de R$546 milhões, os equipamentos devem permitir a realização de cerca de 428 mil cirurgias eletivas por ano. A ação deve reduzir filas e o tempo de espera dos pacientes. Os combos incluem equipamentos para cirurgias gerais e oftalmológicas, utilizados em procedimentos como vasectomia, laqueadura e cirurgia de catarata. Ao todo, 185 municípios vão ser beneficiados. As remessas começaram em fevereiro deste ano e seguem até o fim de junho. Além da entrega dos equipamentos, o Ministério da Saúde também garante instalação, treinamento das equipes e manutenção por 3 anos. A iniciativa faz parte do programa Agora Tem Especialistas e busca ampliar o acesso da população a consultas, exames e cirurgias pelo SUS, especialmente em regiões com menor oferta de atendimento especializado. Lucília Araújo para a Voz do Brasil.
23: Entre 2023 e 2025, o Brasil levou mais de 26 milhões de pessoas para fora da faixa de insegurança alimentar.
4: Isso levou as Nações Unidas a retirarem o país do mapa da fome.
23: O resultado refletiu a adoção de uma série de ações para aumentar a oferta de alimentos e a renda das famílias mais vulneráveis.
10: Moradora do Sol Nascente, região mais pobre do Distrito Federal, Keila de Souza Barbosa tem 7 filhos e está à espera de mais 2. Segundo ela, com crianças ainda muito pequenas, é difícil trabalhar fora. Keila revela que a fome já fez parte da rotina do lar, mas hoje a situação mudou. O sustento vem principalmente do Bolsa Família. O benefício chega a R$1.400 por mês.
11: Já passei fome, mas meus filhos, e hoje meus filhos já não passam mais, né? Então, assim, é um benefício que me ajuda muito.
10: O Bolsa Família é uma das ações do Plano Brasil Sem Fome, criado em 2023. A iniciativa reúne o trabalho de 24 ministérios para aumentar a renda, garantir comida saudável e dar proteção social. E é coordenado pelo Ministério do Desenvolvimento e Assistência Social, Família e Combate à Fome. Valéria Buriti, secretária extraordinária de Combate à Pobreza e à Fome, explica que o plano nasceu num momento crítico e foi estruturado como uma das prioridades do governo do Brasil.
2: Era 33 milhões de pessoas passando fome. Então a gente conseguiu nesse período controlar a inflação de alimentos, gerar emprego, gerar ocupação e reduzir desigualdades.
10: Entre 2023 e 2025, o Bolsa Família atendeu em média 20 milhões e 700 mil famílias por mês. O total de repasses passou de 434 bilhões de reais. O resultado foi reforçado por ações como o programa Gás do Povo, o benefício de prestação continuada e a valorização do salário mínimo. Com isso, a rede de segurança alimentar avançou e a adesão de municípios ao Sistema Nacional saltou de 536 para mais de 2.200 cidades em abril deste ano. Mesmo com a saída do mapa da fome, 6 milhões e 500 mil pessoas ainda enfrentam a fome grave no país. Para mudar essa realidade, a nova etapa do Plano Brasil Sem Fome vai concentrar esforços em territórios onde há maior concentração de domicílios nessa condição. Valéria Buriti traz os detalhes.
2: A gente tem mobilizado os entes federativos para adotarem esses planos, também com estratégias que garantem acesso à água, produção de alimentos, abastecimento alimentar. Seja um esforço coletivo, um grande mutirão para que a gente tenha, de fato, o direito à alimentação é garantido todos os dias para quem vive no Brasil.
10: Com o aumento da renda pelo trabalho, 2 milhões de pessoas deixaram o programa Bolsa Família entre janeiro e outubro do ano passado. Reportagem Luciana Colares de Holanda.
4: E assegurar renda para famílias vulneráveis que vivem da pesca é também o objetivo do Seguro Defeso.
23: Mais de 3 bilhões de reais foram pagos a pescadores artesanais de todo o país desde novembro do ano passado.
5: O Seguro Desemprego do Pescador Artesanal, também conhecido como Seguro Defeso, é um benefício que garante renda aos pescadores durante o período em que a atividade é interrompida para a reprodução das espécies. O valor das parcelas é de um salário mínimo e o tempo do pagamento varia conforme a espécie e a região. Uma ajuda necessária para conseguir manter-se na profissão. No caso da pescadora Sandra Paula Ribeiro, de 41 anos, que exerce a atividade em Santa Catarina.
7: Nesse período que a gente não pode pescar, é uma ajuda para casa, para renda, para ir mantendo as contas em dia. Se a gente não consegue trabalhar nesse período de defesa, a gente vai sobreviver do quê? Então a gente precisa do seguro para isso.
5: Desde novembro do ano passado, 745 mil pescadores artesanais foram beneficiados pelo Seguro Defeso. Ao todo, o Ministério do Trabalho e Emprego já repassou 3 bilhões e 130 milhões de reais a esses profissionais. O diretor do Departamento de Gestão de Benefícios, João Paulo Ferreira Machado, explica que a medida também tem importância ambiental.
8: Para garantir a reprodução das espécies, a continuidade da produtividade, da produção de peixes, o seguro defesa é pago para que o pescador não pesque naquele momento, ele fique impedido de pescar e devido a esse impedimento, ele recebe uma parcela de um salário mínimo para cada mês em que há um impedimento.
5: Os estados do Maranhão, Pará, Bahia, Amazonas e Piauí concentram quase 80% do total de requerimentos do seguro defeso. Um dos beneficiados é o pescador José Leandro Melo, da cidade paraense de Santarém, que exerce a atividade no Rio Tapajós e recebe o seguro há 7 anos.
12: A distância de onde vivemos para a cidade são de 6 horas de embarcação, né? Para chegar na cidade para comprar alimentação. Então esse seguro ele é muito importante. Ele serve para comprar a nossa alimentação, serve para comprar os nossos materiais de pesca, né? E comprar também combustível.
5: Para este ano, o orçamento destinado pelo governo ao Seguro Defeso é de 7 bilhões e 900 milhões de reais. Para receber o benefício, é preciso fazer o pedido no aplicativo da Carteira de Trabalho Digital ou no portal do Emprega Brasil. Tem direito ao seguro o pescador artesanal que já tenha pelo menos 1 ano de registro, que não tenha qualquer outra fonte de renda e que tenha se dedicado a essa atividade em todos os meses entre os períodos de defeso. Com locução de Natália Koslick, reportagem Márcia Fernandes.
4: 67 toneladas de drogas apreendidas, 639 armas retiradas de circulação e mais de 26 mil munições recolhidas.
23: Esses são alguns dos primeiros dados divulgados como resultado do novo programa Brasil contra o Crime Organizado.
4: Apenas 3 semanas após o lançamento da nova estratégia, 473 prisões foram realizadas.
23: O programa prevê ações integradas entre as forças policiais da União, estados e municípios.
4: E essas foram as notícias do Governo do Brasil.
23: A realização da Secretaria de Comunicação Social da Presidência da República.
4: Com produção da empresa Brasil de Comunicação.
23: E agora com as notícias do Poder Judiciário e do Congresso Nacional. Boa noite.
4: Uma boa noite para você. Até amanhã.
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15: CNJ institui grupo de trabalho para aperfeiçoar sistema remuneratório da magistratura em cumprimento à decisão do Supremo Tribunal Federal.
16: STJ garante isenção de ICMS na compra de veículo por pessoa com visão monocular.
15: Tribunal Superior Eleitoral abre consulta pública para definir modelo da nova urna eletrônica.
16: Boa noite, eu sou Marcela Luiza.
15: E eu sou Walter Lima.
16: Conselho Nacional de Justiça institui grupo de trabalho para aperfeiçoar sistema remuneratório da magistratura em cumprimento à decisão do Supremo Tribunal Federal.
15: A medida integra ações para garantir transparência, uniformidade e controle dos pagamentos realizados no Poder Judiciário. Fernanda Porto.
17: O grupo de trabalho foi instituído pelo presidente do CNJ e STF, ministro Edson Fachin, a fim de realizar estudos para basear propostas legislativas sobre a remuneração da magistratura. A comissão tem a tarefa não só de analisar propostas já produzidas, mas consolidar e sistematizar conclusões voltadas a contribuir com a uniformização, padronização, transparência e previsibilidade das parcelas remuneratórias do Judiciário, em respeito à Constituição Federal. Para isso, os estudos e relatórios devem ser produzidos periodicamente e divulgados no portal do CNJ.
16: Pessoas com visão em apenas um dos olhos têm direito à isenção do ICMS na compra de veículo automotor.
15: Esse entendimento é do STJ. Fátima Uchoa.
18: A segunda turma do STJ rejeitou o recurso do Distrito Federal e manteve decisão que concedeu isenção do ICMS a um motorista com visão monocular. De acordo com o relator ministro Francisco Falcão, a jurisprudência das cortes superiores considera a visão monocular uma deficiência para vários efeitos jurídicos e uma lei de 2021 a classificou como deficiência sensorial do tipo visual para todos os efeitos legais. Assim, segundo o ministro, reconhecer a visão monocular como deficiência para diversos efeitos jurídicos e, simultaneamente, negar tal condição quando se trata de política pública voltada à promoção da mobilidade dessas pessoas implicaria incoerência normativa incompatível com a lógica do sistema jurídico.
16: Tribunal Superior Eleitoral abre consulta pública para definir modelo da nova urna eletrônica para as eleições de 2028.
15: Empresas especialistas poderão apresentar sugestões técnicas para aperfeiçoar o equipamento. Fábio Ruas.
26: As contribuições devem ser encaminhadas para o e-mail urna2028@tse.jus.br. As sugestões precisam ter fundamentação técnica com propostas de alteração, inclusão ou substituição dos requisitos previstos nos anexos do edital. O TSE poderá ainda solicitar esclarecimentos complementares às empresas participantes. A consulta pública vai ficar aberta por 21 dias, contados a partir da publicação do edital, e poderá ser prorrogada.
16: Ministério Público Federal entra com ação para que hospital em São Paulo implemente política de cotas na residência médica.
15: A instituição tem desrespeitado diretrizes do Ministério da Saúde, apesar de atuar no SUS e receber benefícios fiscais. Vanessa Pereira.
0: Na ação, o MPF pede que o hospital israelita Albert Einstein, em São Paulo, implemente a política de cotas nos programas de residência médica. Os pedidos incluem a abertura de editais complementares no atual processo seletivo de 2026, com a destinação de vagas para candidatos com deficiência, negros, indígenas, quilombolas e pessoas trans, conforme os percentuais definidos pelas normas vigentes. O MPF ressalta que a aplicação de ações afirmativas nas residências médicas é obrigatória, mesmo em instituições de direito privado. Isso porque tais programas envolvem o treinamento no âmbito do SUS, sendo regulamentados pelo governo federal.
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16: Uma boa noite.
15: E até amanhã.
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1: Eu sou Paula Groba.
2: E eu sou Ricardo Nakaoka.
1: E estes são os destaques de hoje do Jornal do Senado, que começa agora.
2: Congresso analisa a medida provisória para conter preço do diesel.
1: Policiais e bombeiros podem receber indenização por atuação na pandemia.
2: Aumento de pena para roubo de combustíveis e menores infratores está na pauta desta semana.
1: Boa noite.
2: Boa noite.
1: Quando o diesel sobe, o impacto é sentido em toda a economia, já que o combustível é essencial para o transporte de cargas e influencia o preço de alimentos, produtos e serviços.
2: E para tentar aliviar essa pressão, o Congresso vai votar uma medida provisória editada pelo governo federal que estabelece condições para produtores e importadores beneficiados ajudarem a reduzir o preço do combustível. Os detalhes com Lana Dias.
3: O subsídio de R$ 1,12 por litro do óleo diesel fica condicionado a critérios, como dedução do valor no preço de venda do combustível e identificação dos descontos equivalentes nas notas fiscais. A fiscalização dos preços será feita pela Agência Nacional do Petróleo, Gás Natural e Biocombustíveis. Para o senador Paulo Paim, do PT do Rio Grande do Sul, a medida foi positiva, especialmente em meio à guerra no Oriente Médio.
4: O governo continua entregando, apresentando, né, para o povo brasileiro subsídios como esse do óleo diesel, né, para que realmente chegue lá na bomba, lá na ponta, né?
3: Já o senador Isalci Lucas, do PL do Distrito Federal, espera que o incentivo tenha efeito real nos preços oferecidos ao consumidor.
5: Esse preço do diesel com relação à guerra do Irã, isso acaba comprometendo a economia. Espero que isso chegue na bomba, né? Porque muitas vezes também é dado desconto e o consumidor acaba pagando o mesmo preço.
3: A subvenção entrou em vigor em 1º de junho. Valerá até 31 de dezembro e substitui medidas anteriores. A medida provisória precisa ser analisada pelo Congresso Nacional.
1: E as companhias aéreas que operam voos regulares no Brasil também podem contar com um reforço bilionário no caixa. O Congresso vai analisar outra medida provisória que destina R$ 1 bilhão para financiar o capital de giro dessas empresas.
2: O objetivo é dar suporte às operações do setor, garantindo recursos para despesas essenciais e manutenção das atividades. O crédito extraordinário será administrado sob supervisão do Ministério da Fazenda e já está disponível.
1: O que é decidido no Congresso pode acabar no Supremo Tribunal Federal. E neste mês, temas que mobilizam parlamentares e dividem opiniões também estarão no centro dos julgamentos da Corte.
2: Entre os assuntos, a responsabilidade das plataformas digitais por conteúdos publicados na internet. A reportagem é de Márcio Maturana.
6: Nesta quarta-feira, dia 10, a Corte deve julgar recursos contra a decisão que ampliou a responsabilidade das plataformas digitais no julgamento sobre o Marco Civil da internet. No dia 17 está na pauta o prazo de 24 meses dado pelo ministro Flávio Dino para o Congresso regulamentar a mineração em terras indígenas. O Senado tem um grupo de trabalho sobre isso, que é presidido pela senadora Tereza Cristina do PP de Mato Grosso do Sul.
7: O que nós não podemos mais conviver é com essa situação de infratores que invadem as terras indígenas, fazem o garimpo, na verdade, né? E ninguém ganha nada com isso. Nem os povos indígenas, nem o Estado.
6: E para o dia 24 está marcado o julgamento do Supremo Tribunal Federal, que discute o vínculo de trabalho entre motoristas e entregadores com plataformas digitais, a condição chamada de uberização.
1: Durante a pandemia de Covid-19, profissionais da segurança pública também estiveram nas ruas, mantendo serviços essenciais e atuando diretamente no enfrentamento da crise sanitária.
2: Agora o Senado pode ampliar um benefício já concedido aos trabalhadores da saúde, garantindo indenização para policiais, guardas e bombeiros que morreram ou ficaram permanentemente incapacitados em razão da atuação na linha de frente da pandemia. Os detalhes com Bruno Lourenço.
8: O projeto original, que está pronto para ser votado na Comissão de Segurança Pública do senador Marcos Duval, do Avante do Espírito Santo, foi apresentado no auge da crise sanitária em 2020 e pedia a criação de uma pensão especial para os dependentes dos profissionais da linha de frente. Naquela época, o senador destacava o drama de policiais e profissionais da saúde que iam para o trabalho sem saber se voltariam e de suas famílias.
9: É um amparo de toda a sociedade, um reconhecimento de toda a sociedade desse trabalho, porque hoje, caso aconteça alguma coisa com ele, não é considerado acidente de trabalho, simplesmente uma morte natural. A família acaba não tendo a segurança, os benefícios que a família tem que ter uma profissão como essa, que você vai para o trabalho e não sabe se volta.
8: O relator da matéria, senador Márcio Bittar, do PL do Acre, atualizou o projeto para levar em conta a lei aprovada pelo Congresso Nacional em 2021, que garantiu uma compensação financeira paga pela União aos profissionais de saúde incapacitados pela Covid-19 ou aos seus herdeiros em caso de óbito. O substitutivo apresentado por Bittar estende os mesmos direitos e valores aos agentes de segurança pública, como policiais de todas as corporações, guardas municipais, bombeiros, agentes de trânsito e guardas portuários.
1: E o combate à criminalidade e à proteção do patrimônio público estarão entre os destaques das comissões do Senado nesta semana.
2: Na pauta, propostas que endurecem as punições para o furto de combustíveis e ampliam o tempo máximo de internação de menores envolvidos em atos infracionais graves. Saiba mais com a repórter Marcela Cunha.
10: Na terça-feira, a Comissão de Serviços de Infraestrutura pode votar uma proposta que endurece a punição contra o furto e o roubo de combustíveis, com penas de 4 a 10 anos de reclusão. E na Comissão de Segurança Pública, uma proposta aumenta o tempo máximo de internação de adolescentes que cometerem atos infracionais graves, especialmente os equivalentes a crimes hediondos. Hoje, pelo ECA, a internação não pode passar de 3 anos, como lembrou o senador Fabiano Contarato, do PT do Espírito Santo.
11: Não é razoável, por exemplo, hoje, se um rapaz de 17 anos, 11 meses e 29 dias, ele estuprar e matar e ocultar o cadáver, ele vai ficar, no máximo, 3 anos.
10: Na quarta, a Comissão de Constituição e Justiça analisa o projeto que facilita a cobrança da pensão alimentícia e outro que amplia o prazo para vítimas de crimes sexuais cometidos na infância ou na adolescência pedirem indenização na justiça. Já na Comissão de Ciência e Tecnologia, destaque para o projeto que reforça a proteção de dados pessoais para reduzir o risco de vazamentos e uso indevido de informações dos cidadãos por empresas e órgãos públicos.
1: Já no plenário, estão na pauta desta semana medidas que ampliam a proteção aos trabalhadores domésticos resgatados de situação análoga à de escravidão.
2: A renegociação de dívidas de produtores rurais e a definição de novas regras para atividades de inteligência no país também estão na pauta. Repórter Pedro Pincer.
12: Na terça-feira, pode ser analisado o projeto que estabelece novas medidas de proteção e acolhimento para trabalhadores resgatados de condições análogas à escravidão. A ideia é ir além da punição aos infratores e assegurar o acolhimento estrutural das vítimas, com acesso facilitado a benefícios sociais, acompanhamento psicossocial e políticas de qualificação e inserção no mercado de trabalho. Outra novidade, segundo o senador veneziano Vital do Rego, do MDB da Paraíba, é o combate à exploração no ambiente doméstico.
13: O trabalho doméstico tradicionalmente invisibilizado nas políticas públicas e na fiscalização estatal. O projeto reconhece que esse setor apresenta riscos específicos de exploração em razão do isolamento do local de trabalho, da assimetria de poder entre empregador e empregado e da naturalização histórica de práticas abusivas.
12: Já na quarta-feira, o plenário analisa a criação de uma linha especial de crédito com recursos do Fundo Social do Pré-Sal para a renegociação de dívidas de produtores rurais. O relator, senador Renan Calheiros, do MDB de Alagoas, afirmou que o texto foi ajustado para impedir que a regulamentação da proposta crie exigências excessivas ou restrições que dificultem a sua aplicação. Constam ainda da pauta da semana o projeto que estabelece diretrizes para as atividades de inteligência no Brasil e o texto que cria a política de governança da administração pública federal.
1: E motoristas com bom histórico no trânsito já podem contar com uma novidade na renovação da Carteira Nacional de Habilitação. Entrou em vigor a renovação automática da CNH para condutores sem infrações sujeitas à pontuação nos últimos 12 meses.
2: A medida reduz etapas burocráticas, mas mantém a exigência dos exames médicos obrigatórios, retomada pelo Congresso Nacional. A nova lei também prevê a criação de um teto nacional para o valor desses exames, que será definido pela Secretaria Nacional de Trânsito. Com edição de Paula Groba e trabalhos técnicos de João Lira, o Jornal do Senado fica por aqui. Acompanhe agora as notícias da Câmara dos Deputados. Boa noite.
1: Boa noite e até amanhã.
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15: Deputados aprovam convenção da OIT sobre segurança e saúde no trabalho.
16: Câmara cria cadastro de pesquisa sobre drogas experimentais contra o câncer.
17: Relatório final sobre o combate à misoginia deve ser apresentado na quarta.
18: Projeto que altera código de mineração já pode entrar na pauta do plenário.
19: Boa noite. O plenário da Câmara pode votar projeto criticado pelo governo que altera o Código de Mineração. O repórter Antônio Vital nos conta como está a discussão.
20: Ganhou o regime de urgência e pode ser votado a qualquer momento no plenário da Câmara, projeto que altera diversos pontos da legislação da mineração. Entre outras medidas, o texto amplia o conceito de garimpeiro e cria o leilão social, que vai ofertar áreas de menor volume de minérios e pode beneficiar cooperativas de garimpeiros, que terão prioridade no processo de autorização. A lei atual define a garimpagem como trabalho individual que utiliza instrumentos rudimentares, aparelhos manuais ou máquinas simples. A nova definição prevê que a atividade não depende da técnica utilizada ou do tamanho da produção. A proposta foi apresentada por um grupo de trabalho criado em 2022 para propor mudanças no Código de Mineração. O projeto é assinado pelo deputado Felipe Barros, do PL do Paraná, coordenador do grupo. A justificativa é que o projeto dá mais agilidade ao processo de mineração. Um dos pontos permite que o plano de aproveitamento econômico da jazida levará em conta apenas questões de salubridade e segurança e não vai abranger o método utilizado no garimpo e beneficiamento. Outro dispensa licenciamento ambiental para pesquisa se a tecnologia usada não provocar impactos significativos. O regime de urgência provocou discussão no plenário. O governo se manifestou contra a proposta e pediu mais discussão antes da votação, como disse a deputada Érica Cocai, do PT do Distrito Federal.
21: Esse projeto é para legalizar o garimpo. E legalizar o garimpo sem regras. Nós, o Brasil inteiro, viu o desastre que houve no território Yanomami pela ação sem regras do próprio garimpo. Porque não dá para ficar todo o tempo passando a boiada, porque meio ambiente é fundamental para a própria soberania. Mas nós também temos a posição do Ministério do Planejamento, da Casa Civil, do governo, contra esta proposição. Não dá para liberar como está se propondo o garimpo sem regras.
20: Já o deputado Joaquim Passarinho, do PL do Pará, relator do grupo de trabalho que apresentou a proposta, defendeu as mudanças na lei de mineração. Segundo ele, o objetivo é permitir que pequenas empresas atuem no setor.
22: No nosso projeto, não há nenhum tipo de restrição ao meio ambiente, não há nenhum tipo de facilitação, não há anuência prévia, não há taxa, não há nada disso. Pelo contrário, o que nós estamos tentando é tirar da mão de 5, 6 empresas, umas nacionais, outras internacionais, que detêm quase todo o subsolo nacional pesquisado. Está na mão de 5 empresas. E essas empresas não dão anuência para as menores empresas trabalharem. E o subsolo brasileiro, ele é do povo brasileiro.
20: Com o regime de urgência, o projeto que altera diversos pontos da legislação sobre mineração pode ser votado diretamente no plenário da Câmara, sem passar pela análise das comissões permanentes da Casa. Da Rádio Câmara de Brasília, Antônio Vital.
14: Relações Exteriores.
16: Pastor Henrique Vieira, do PSOL do Rio de Janeiro, protocolou no STF um pedido de inclusão de novas lideranças da oposição em inquérito que busca esclarecer a atuação de políticos brasileiros contra instituições e contra a soberania nacional junto ao governo dos Estados Unidos.
19: Pastor Henrique Vieira defende uma apuração técnica sobre reuniões ocorridas no país norte-americano. O deputado suspeita que a taxação a produtos nacionais e os ataques ao sistema de pagamento instantâneo PIX é fruto de pressão dessas lideranças.
16: José Medeiros, do PL de Mato Grosso, critica a condução da política externa do governo federal. De acordo com o parlamentar, o executivo cria atritos com o governo dos Estados Unidos para desviar o foco das críticas e dos vários problemas nacionais.
19: José Medeiros alega que possíveis taxações contra produtos brasileiros resultam de uma investigação sobre práticas comerciais consideradas prejudiciais aos Estados Unidos. Ele reitera que as novas taxas não têm relação com qualquer atuação de parlamentares da oposição.
14: Educação.
16: Comissão aprova projeto que autoriza o uso de escolas para atividades da comunidade no entorno. A reportagem é de Júlia Lopes.
0: quadra, auditório e sala de aula poderão ser usados pela comunidade fora do período letivo. A Comissão de Educação aprovou o projeto de lei que permite às comunidades utilizarem os prédios escolares para a prática de exercícios e atividades de lazer. Pelo texto, a direção de cada instituição será responsável pela autorização e quem solicitar o uso deverá assinar um termo de responsabilidade sobre o patrimônio escolar. Além disso, a utilização dos espaços não poderá interferir no funcionamento regular da escola durante o período letivo, nem em atividades extracurriculares. O relator da proposta, deputado Luiz Fernando Vampiro, do MDB de Santa Catarina, destacou que, em muitos casos, esses espaços são os únicos disponíveis na comunidade para a realização dessas atividades.
4: Porque em algumas cidades do Brasil, nós temos um ginásio, por exemplo, de uma escola que é único naquela cidade e por uma briga política de alguma coisa não pode ser utilizado pela comunidade. Esse é o objetivo dessa lei, é colocar como base nacional a autorização de prédios públicos para a utilização do seu entorno onde está inserido.
0: O projeto prevê a realização de atividades formativas, científicas, culturais e esportivas com o objetivo de integrar a comunidade escolar, incluindo as famílias dos estudantes e moradores do entorno de cada escola. O texto estabelece ainda que atividades com fins lucrativos só poderão ser autorizadas se forem realizadas por entidades públicas ou de caráter social ou filantrópico, com finalidade social comprovada. O deputado professor Reginaldo Veras, do PV do Distrito Federal, que participou da discussão da proposta, explica na prática como essa medida já acontece nas comunidades do Distrito Federal.
5: Até as 23 horas do sábado e do domingo, a quadra é utilizada ininterruptamente pela comunidade, porque simplesmente, senhoras e senhores, não tem outro espaço de lazer. E o grande barato, a gente dialogando com a galera que usa para jogar o futebol, a gente ainda faz os mutirões para que eles façam a pintura, para que eles mantenham o espaço.
0: A proposta que busca promover a integração entre a escola e a comunidade e altera a lei de diretrizes e bases da educação nacional, segue agora para análise na Comissão de Constituição e Justiça. Da Rádio Câmara de Brasília, Júlia Lopes.
14: 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Saúde.
19: Câmara aprova projeto que cria cadastro de pesquisas sobre drogas experimentais para tratar o câncer. A repórter Sofia Peçanha nos conta como deve funcionar.
23: A Câmara dos Deputados aprovou o projeto que cria o Banco Nacional de Combate ao Câncer. O objetivo é divulgar em todo o país, de forma sistematizada, os protocolos abertos de pesquisas de drogas experimentais em oncologia, já validadas pelas normas de ética médica. Segundo dados da Organização Mundial da Saúde, no ano passado o câncer foi a segunda doença responsável pelos óbitos registrados, juntamente ao grupo de doenças cardiovasculares e as doenças do aparelho respiratório. Nesse cenário, o projeto pretende democratizar os novos tratamentos, tornar os protocolos experimentais amplamente conhecidos pela comunidade médica e pelo público em geral e humanizar os canais de acesso aos medicamentos e tratamentos, como ressaltou a deputada Rosângela Moura, de São Paulo, relatora na Comissão de Saúde.
24: A centralização dessas informações democratiza o acesso a novas opções de tratamento, fortalece a pesquisa clínica no país.
23: As pesquisas serão disponibilizadas ao público em geral, aos profissionais de saúde previamente registrados e às centrais de regulação de consultas de cada estado. Os dados coletados serão organizados e ordenados pelos ministérios das áreas da saúde e da ciência e tecnologia, ou por outro órgão indicado por estes ministérios. Médicos e demais profissionais poderão dispor de uma base de dados diversificada, atualizada, gratuita e de fácil acesso. Assim, a equipe médica ampliará o leque de alternativas de tratamentos, potencializando as possibilidades de recuperação de cada paciente, como destacou a deputada Rosângela Moura.
24: Permitirá que profissionais de saúde e paciente tenham acesso a tratamentos inovadores, aumentando aumentando as chances de sucesso terapêutico e possibilitando a escolha dos tratamentos mais adequados ao tipo de câncer.
23: As informações disponibilizadas no banco de dados deverão estar habilitadas pela Comissão Nacional de Ética em Pesquisa e pela Agência Nacional de Vigilância Sanitária. O projeto que cria o Banco Nacional de Combate ao Câncer será analisado em seguida pelo Senado, caso não haja recurso para análise no plenário. Da Rádio Câmara de Brasília, Sofia Peçanha.
3: Desenvolvimento Regional.
16: Ricardo Maia, do MDB, registra visita que fez a vários municípios no interior da Bahia.

0: Segurança e saúde no trabalho. As informações com a repórter Daniele Lessa.
1: A Câmara dos Deputados aprovou o projeto que aprova o texto da Convenção 187 da Organização Internacional do Trabalho, a OIT, sobre o marco promocional para a segurança e a saúde no trabalho. O texto da convenção foi adotado pela OIT em 2006 e busca promover a melhoria das condições de segurança e saúde no trabalho, com ações para prevenir lesões, doenças e mortes relacionadas à atividade profissional. A mensagem presidencial que encaminhou o texto ao Congresso destaca que a segurança e a saúde no trabalho passaram a ser reconhecidas pela OIT como parte dos princípios e direitos fundamentais no mundo do trabalho. Segundo o documento, a proteção à vida, à saúde e à integridade física dos trabalhadores é um direito humano básico. A convenção prevê que os países que ratificarem o texto adotem uma política nacional, com programas nacionais de segurança e saúde no trabalho. Essas medidas devem ser construídas em consulta com organizações representativas de empregadores e trabalhadores. O texto também valoriza a criação de uma cultura de prevenção para reduzir riscos no ambiente de trabalho. Ao defender a proposta, o deputado Hildo Rocha, do MDB do Maranhão, argumentou que aumentar a segurança no trabalho melhora a produtividade das empresas.
2: Para que nós possamos criar um ambiente de trabalho mais seguro, mais saudável, e isso favorece, logicamente, a nossa economia brasileira, melhora, sem dúvida nenhuma, o custo Brasil, porque vai aumentar a produtividade.
1: Hildo Rocha disse ainda que o aumento da produtividade torna as empresas brasileiras mais atrativas para investimentos. O deputado Marcel Van Hatten, do Novo, do Rio Grande do Sul, encaminhou o voto contra a proposta, por considerar que o texto da convenção interfere no trabalho do parlamento.
3: Com tratados internacionais que afetam a nossa soberania, o Novo orienta contra. Afeta a nossa legislação nacional e a capacidade do parlamento decidir o que é melhor para o trabalhador.
1: O plenário da Câmara aprovou também mais dois acordos internacionais. O protocolo de Montevidéu sobre compromisso com a democracia no Mercosul estabelece medidas a serem tomadas pelos países participantes em caso de ruptura da ordem democrática, incluindo fechamento de fronteiras e sanções políticas e diplomáticas. Também foi aprovado acordo com a Venezuela para a cooperação em ciência e tecnologia espacial, em projetos nas áreas de observação do território, telecomunicações, tecnologias e dados espaciais. O Brasil já mantém acordos similares com Argentina, Peru e Colômbia. A Convenção da Organização Internacional do Trabalho sobre Segurança e Saúde no Trabalho e os dois acordos internacionais agora serão analisados no Senado. Da Rádio Câmara de Brasília, Daniele Lessa.
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5: Direitos Humanos.
6: O relatório final do Grupo de Trabalho sobre Combate à Misoginia deve ser apresentado na próxima quarta-feira. O repórter Murilo Souza adianta um pouco de como foi a última discussão do GT.
7: A Câmara dos Deputados encerrou a fase de audiências públicas do Grupo de Trabalho que analisa o projeto de lei que equipara a misoginia, definida como ódio ou aversão às mulheres, ao crime de racismo. O texto prevê penas de 2 a 5 anos de prisão para combater discursos de ódio e a discriminação baseada na crença da supremacia masculina. A coordenadora do colegiado, deputada Tabata Amaral, do PSB de São Paulo, anunciou que o foco agora está em receber sugestões técnicas para construir a versão para a votação.
8: O nosso trabalho está longe de ter terminado. A gente está agora numa fase muito importante de acolher as contribuições técnicas, de sugestões de alteração do texto que a gente está analisando. Então, por favor, me procurem, procurem a equipe do meu gabinete, a secretaria do nosso grupo de trabalho, para que a gente possa fazer esse esforço difícil, complexo, mas necessário, de tentar, não sei se consensuar, mas com certeza consolidar as contribuições para que a gente possa avançar.
7: A última audiência pública reuniu juristas, pesquisadores e representantes de embaixadas